0: é muito superior à da noite anterior e tem como objetivo a livre circulação marítima no Estreito de Hormuz. Os alvos terão sido, entre outros, uma torre de controlo naval e depósitos em Chabahar. Um bombeiro morreu depois de um ataque no aeroporto da cidade de Iransar, a sudeste do país. A ofensiva surge depois da garantia de Donald Trump que iria voltar a atacar a região no Médio Oriente e de admitir que o acordo entre as partes acabou. Na sequência dos ataques, o preço do petróleo volta a aumentar. A referência europeia de petróleo Brent está agora a ser negociada a 79,5 dólares por barril, uma subida de 7% face ao dia anterior e de 9% em comparação com os valores da semana passada. Por cá, centenas de manifestantes cortaram o trânsito na costa da Caparica ao final desta tarde de quarta-feira, em protesto contra os problemas no abastecimento de água. A GNR reforçou o contingente no local para tentar controlar a situação, que ainda se prolongou por cerca de uma hora. Entretanto, a Câmara da Almada decretou situação de alerta devido às falhas no abastecimento de água no concelho. Entre as medidas para responder ao problema, foi anunciado o corte total do abastecimento em algumas zonas do concelho entre as 10 da noite e as 6 da manhã. Em declarações à RTP, a autarca Inês de Medeiros diz que as ligações clandestinas são uma das principais causas para estas falhas no abastecimento.
1: Não estamos a conseguir captar o suficiente para o consumo, que mais que duplicou este ano e sobretudo em certas zonas do nosso concelho. Fomos surpreendidos com desvios de redes onde não estávamos a contar.
0: A autarca que espera que a situação possa estar normalizada dentro de duas semanas. À semelhança do ano passado, a Ministra da Saúde admite que pode haver constrangimentos nas urgências hospitalares no pico do verão. Ana Paula Martins reconhece que as escalas das equipas médicas foram feitas com o mínimo indispensável.
2: Como as escalas estão feitas à justa, estão feitas mesmo de acordo com aquilo que é o indispensável, planeamento existe, mas até o melhor planeamento pode, digamos, ser interrompido por imponderáveis.
0: A Ministra da Saúde, que entretanto promete corrigir o despacho que corta para metade o pagamento de horas extra às equipas que asseguram as vias verdes coronária, de AVC e de emergências vasculares. E o INEM confirma que as chamadas para o 112 aumentaram durante a onda de calor dos últimos dias e avisa que vai manter um estado de alerta, uma vez que o impacto das temperaturas extremas pode não ser imediato. À Renascença, o presidente do INEM, Luís Cabral, diz que é de prever um aumento dos casos de doentes crónicos e idosos. A onda de calor já provocou 264 mortes acima do esperado para a época do ano. De acordo com o sistema de informação dos certificados de óbito, nos últimos 4 dias houve mais mortes do que é costume para este período do ano, sendo que o maior número de óbitos aconteceu entre segunda e terça-feira. 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
5: Olá, muito boa noite, eu sou Carlos Bastos. Espero que a semana esteja a correr bem. Vai correr melhor agora, de certeza, depois de ouvir esta.

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0: Nem tudo é mágoa, Tiago Petencourt. E prepare-se porque já a seguir Phil Collins passa por cá, ele que escreveu You'll Be In My Heart para Tarzan, mas a primeira pessoa a ouvir aquela melodia não foi um produtor da Disney, nem um realizador. Foi a sua filha pequenina, a Lily Collins, na altura, claro. A história diz que Phil Collins começou a compor a canção como uma espécie de canção de embalo, uma música de proteção entre pai e filha. Depois, a Disney percebeu que aquilo servia perfeitamente para uma história sobre família, sobre pertença, sobre amor, sem explicações muito complicadas. E daqui a pouco, vai ouvir o resultado.
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4: Há pouco falei-lhe de Phil Collins e de uma canção que começou como uma ligação muito pessoal à filha, a Lily Collins, antes de chegar ao filme Tarzan. You'll Be In My Heart saiu em 1999, ganhou o Oscar de melhor canção original e tornou-se uma das músicas mais associadas à fase Disney de Phil Collins. Curiosamente, ele gravou versões em várias línguas para o filme porque a ideia era simples. Se a história era universal, a voz também tinha de viajar. Phil Collins, You'll Be In My Heart.

Muito boa noite, eu sou Carlos Bastos e agora vamos até 1979. Era uma altura em que os flippers ainda faziam muito barulho nos cafés, os carros pareciam cada vez mais presentes nas cidades e muita gente vivia à noite com a sensação de que parar era quase uma derrota. Não podia ser. Os Queen já era uma banda capaz de transformar qualquer palco num acontecimento e Don't Stop Me Now apanhou esse lado em cheio. Velocidade, teatro, euforia e Freddie Mercury a cantar como se estivesse mesmo convencido de que nada o podia travar. Não foi o maior sucesso deles quando saiu, mas o tempo fez-lhe justiça e anos depois foi e é apontado em estudos e listas como uma das canções mais felizes de sempre. Agora, é a melhor música de sempre? Bem, isso é discutível. Mas será a melhor música para entrar-se de cabeça levantada em qualquer lado? É, capaz de estar lá muito perto. Sempre imparável, nunca igual. Esta é a sua renascença. Os Queen, Don't Stop Me Now. E começa devagar. Tonight.

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0: A Sky Full of Stars, os Coldplay na Renascença. Já vai poder respirar melhor nesta quinta-feira. Céu limpo em praticamente todo o continente. Vamos ter máximas de 22 graus para o Porto, 26 para Lisboa, 28 graus para Faro. Até no interior as máximas já estão mais perto dos 30, o que é uma coisa espetacular. Daqui a pouco na Renascença, notícias às duas.
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2: 2 horas no continente e na Madeira, menos 1 hora nos Açores. Vai conhecer os títulos em destaque nesta edição.
3: Tensão no Médio Oriente. Estados Unidos atingem ponte ferroviária no Irão. O PSD diz que não é o momento de o Ministro da Educação dar explicações sobre os exames. Os Estados Unidos voltam a atacar o Irão pelo segundo dia consecutivo. Segundo altos responsáveis norte-americanos, a ofensiva é muito superior à da noite anterior. Segundo a imprensa estatal iraniana, vários projéteis terão atingido uma ponte ferroviária a nordeste do Irão. Já a sudeste do país, um bombeiro morreu depois de um ataque no aeroporto da cidade de Iranassar. Entretanto, o Irão terá enviado uma carta ao Conselho de Segurança e ao secretário-geral da ONU para denunciar uma violação da Carta das Nações Unidas por parte dos Estados Unidos. Aumenta o número de vítimas dos sismos na Venezuela. São 3.811 mortes e mais de 16.700 feridos, segundo os últimos dados das autoridades venezuelanas. Por cá, o PSD diz que não é este o momento para o Ministro da Educação ir ao Parlamento dar explicações sobre os atrasos na correção dos exames nacionais do secundário. A bancada social-democrata concorda que Fernando Alexandre deve falar, mas não agora, porque não vai acrescentar nada. Ao mesmo tempo, o PSD acusa a oposição de querer abrir uma crise política.
4: O Sr. Ministro deve vir ao Parlamento também prestar contas, mas não creio que acrescente nada que não seja procurar aquilo que a oposição tem tentado fazer. Cada vez que se resolve um assunto, quer arranjar um problema, é através de um problema técnico, querer encontrar aqui e lançar uma crise política.
3: Um argumento com o qual não concorda Paula Santos, líder parlamentar do PCP.
5: Problema técnico. Eu acho que o que estamos perante é, de facto, um grande problema político. Sabemos que são centenas de milhares de jovens que vão fazer os exames para concluir o ensino secundário, para se candidatar ao ensino superior. Sabemos bem o peso que o exame tem na nota para aceder ao ensino superior. Há provas que estão incompletas, provas por distribuir, era o que havia. Havia professores que já tinham começado a fazer avaliações e que as avaliações não constavam da plataforma. Ou seja, eu creio que isto tem tudo, infelizmente, para correr mal.
3: O PCP queria ouvir o ministro já na próxima semana, antes do debate do Estado da Nação, mas o PSD tira a audição para o final do mês. Um deputado do Chega pediu para passar a não inscrito, mas acabou por recuar. Em causa está o deputado José Dias Fernandes, que esta quarta-feira só precisou de 3 horas para mudar de ideias, Tomás Anjinho Chagas.
6: Eram 3h55 da tarde quando o gabinete do presidente da Assembleia da República recebia um e-mail. O remetente, José Dias Fernandes, deputado Chega, o motivo queria passar a deputado não inscrito. Só que 3 horas depois, o gabinete de Aguiar Branco recebeu um outro e-mail a pedir para desconsiderar o que tinha sido pedido pouco antes. A notícia da saída do deputado Chega foi avançada pelo Expresso, mas fonte oficial do Chega, durante a tarde, garantia que José Dias Fernandes iria continuar no partido e na bancada. A verdade é que o pedido foi feito. Ainda não são conhecidas as razões desta hesitação parlamentar.
3: O jornalista Tomás Anjinho Chagas, esta e outras notícias para ler em rr.pt.
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3: 3 horas no continente e na Madeira, menos uma hora nos Açores. Vai conhecer os títulos em destaque nesta edição.
4: Médio Oriente, Kuwaiti admite interceptar ataques. Qatar avisa a população para a ameaça. O Hospital de Braga mantém o nível 3 de contingência devido ao calor. Tensão no Médio Oriente, as Forças Armadas do Kuwait admitem interceptar ataques com drones e mísseis no espaço aéreo do país. Também o Qatar lançou um alerta de segurança à população, admitindo uma ameaça de segurança de nível elevado. Os relatos acontecem depois de uma segunda vaga de ataques norte-americanos contra o Irão nas últimas horas. Na rede social X, o presidente do Parlamento iraniano admite que o Estreito de Hormuz só vai reabrir sob acordos iranianos e não com ameaças norte-americanas. Mohammad Khalibaf reforça que a intimidação e o incumprimento de promessas não vão sair impunes. Por cá, o Hospital de Braga vai manter o nível 3 de contingência, o mais elevado, devido à onda de calor, apesar das temperaturas já terem baixado. Ouvida pela Renascença, Aldara Braga, diretora clínica da Unidade Local de Saúde de Braga, dá conta de um aumento do número de internamentos e admite que a situação vai manter-se.
5: Tivemos um aumento da necessidade, sim, de internamentos, em nível de gravidade e necessidade de internamento. E isso faz com que o nível de alerta permaneça, porque precisamos ter uma resposta atempada e planeada do que são as camas de internamento.
4: Até ao momento já foram abertas pelo menos 35 camas de contingência que, nesta altura, estão todas ocupadas. Já a Ministra da Saúde admitiu possíveis constrangimentos nas urgências hospitalares no pico do verão. Ana Paula Martins reconheceu esta quarta-feira que as escalas das equipas médicas foram feitas com o mínimo indispensável para os próximos tempos. Os efeitos negativos das ondas de calor sobre a saúde, sobretudo entre doentes crónicos, tendem a surgir nos 10 dias a seguir à exposição às temperaturas elevadas. É um facto que preocupa o presidente do INEM. Luís Cabral diz à Renascença que, por isso mesmo, não vai baixar o nível de alerta, até porque o número de chamadas para o 112 tem estado acima do previsto.
6: Nós, habitualmente, temos uma média de cerca de 4.500 chamadas por dia. Na passada segunda-feira chegamos às 5.149 chamadas. No dia seguinte tivemos cerca de 4.750, ou seja, cerca de 250 acima daquilo que é normalmente o nosso habitual de chamadas.
4: O presidente do INEM, ouvido por Anabela Góis. A Polícia Judiciária deteve 5 pessoas no âmbito de uma operação que desmantelou um grupo criminoso que se dedicava à legalização fraudulenta de estrangeiros oriundos, sobretudo do Brasil. Entre os detidos estão 3 empresários e o chefe de um serviço de finanças da região centro. Foram também constituídos 15 arguídos. De acordo com Avelino Lima, responsável da Polícia Judiciária do centro, o grupo atuava sobretudo naquela região.
7: Este grupo criminoso atuava essencialmente aqui na zona centro, na zona Cantanhede e Mialhada. Estamos a falar de um grupo que ajudou no processo de legalização milhares de migrantes. Eu posso dizer que são mesmo milhares, porque para ter noção, uma das pessoas detidas era representante de mais de 3,5 mil imigrantes.
4: Os detidos, todos portugueses, apresentavam-se como um grupo que operava legalmente e cobravam à cabeça 200 euros por cada processo iniciado. Está tudo em rr.pt.
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6: 4 horas no continente e na Madeira, menos 1 hora nos Açores. Vai conhecer os títulos em destaque nesta edição.
7: Guarda revolucionária iraniana admite ataques a bases militares dos Estados Unidos. A Almada decretou situação de alerta devido às falhas no abastecimento de água no concelho. A Guarda Revolucionária do Irão admite ataques a bases norte-americanas no Kuwait e no Bahrein. É retaliação iraniana depois dos ataques norte-americanos das últimas horas. A Guarda Revolucionária admite ainda estender os ataques a outras bases se os Estados Unidos continuarem a ofensiva em território iraniano. Aumenta o número de vítimas dos sismos na Venezuela. São 3.811 mortes e mais de 16.700 feridos, segundo os últimos dados das autoridades venezuelanas. Entre a comunidade portuguesa, há 102 mortes confirmadas e 57 desaparecidos, segundo a última atualização do Ministério dos Negócios Estrangeiros português. Subiu o número de casos confirmados de ébola no Congo. O governo congolês confirmou mais de 1.759 infecções e 600 mortes pela doença. Por cá, a Câmara da Almada decretou situação de alerta devido às falhas no abastecimento de água no concelho. Entre as medidas para responder ao problema, foi anunciado o corte total do abastecimento em algumas zonas do concelho entre as 10 da noite e as 6 da manhã. Em declarações à RTP, a autarca Inês de Medeiros diz que as ligações clandestinas são uma das principais causas para estas falhas no abastecimento.
8: Não estamos a conseguir captar o suficiente para o consumo que mais que duplicou este ano e sobretudo em certas zonas do nosso concelho. Fomos surpreendidos com desvios de redes onde não estávamos a contar.
7: A autarca espera que a situação possa estar normalizada dentro de 2 semanas. Ao final da tarde desta quarta-feira, centenas de manifestantes cortaram o trânsito na costa da Caparica em protesto contra os problemas no abastecimento de água. Rui Tavares diz que sai da função de porta-voz do LIVRE, mas mantém-se com funções de liderança na área da estratégia. Em entrevista à Renascença, o fundador do partido rejeita os críticos internos que o acusam de centralismo e de demasiado o protagonismo.
9: Nós somos uma lista, a candidatura sempre foi por lista e, portanto, que é para depois não ficar essa coisa, porque depois acaba por reverter em críticas que eu acho que são um bocadinho injustas. Ah, mas afinal ele sai, mas fica, mas sai, mas sai, fica, mas... Eu estou na lista onde já fui candidato há 2 anos, estou com funções diferentes daquelas que tinha há 2 anos. Na verdade, houve uma troca de número 2 por número 3, o Jorge Pinto era o número 3. E está a número 2 agora, sim, cuja função será se ganharmos com o porta-voz, e eu numa função que também é da liderança, mas mais do domínio estratégico.
7: Na véspera do arranque do Congresso do LIVRE, que decorre em Sintra, Rui Tavares diz que para estas mudanças na direção, os críticos internos contaram zero. Jorge Jesus já terá chegado a acordo com a Federação Portuguesa de Futebol para ser o próximo selecionador nacional. Segundo avançam várias fontes, o até agora técnico do Al Nassr deve assinar por 4 anos, ou seja, até o Mundial de 2030, e Pep, ex-internacional português, pode vir a fazer parte da equipa técnica. 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
1: Bom dia, são 5 horas 4 nos Açores.
2: Altura de sabermos quais as notícias que marcam a atualidade. Bom dia.
3: Bom dia. Estados Unidos atingiram 90 alvos militares no Irão no segundo dia da ofensiva. Rui Tavares diz que, apesar de abandonar o cargo de porta-voz, mantém-se na liderança do LIVRE. Tensão no Médio Oriente. O Comando Central norte-americano dá por concluída a ofensiva em território iraniano. Os Estados Unidos dizem ter abatido perto de 90 alvos militares no território. Já a Guarda Revolucionária iraniana retaliou com ataques a bases no Kuwait e no Bahrein e deixou aviso de estender a ofensiva a outras bases se houver resposta dos Estados Unidos. Na rede social X, o presidente do Parlamento iraniano admite que o Estreito de Hormuz só vai reabrir sob acordos iranianos e não com ameaças norte-americanas. Mohammad Khalibaf reforça que a intimidação e o incumprimento de promessas não vão sair impunes. Na sequência dos desenvolvimentos do conflito no Médio Oriente, o preço do petróleo volta a aumentar. A referência europeia de petróleo Brent está agora a ser negociada a perto dos 79 dólares por barril, uma subida de quase 10% em comparação com os valores da semana passada. Por cá, Rui Tavares diz que sai da função de porta-voz do LIVRE, mas mantém-se com funções de liderança na área da estratégia. Em entrevista à Renascença, o fundador do partido rejeita os críticos internos que o acusam de centralismo e de demasiado protagonismo.
4: Nós somos uma lista, a candidatura sempre foi por lista e, portanto, que é para depois não ficar essa coisa, porque depois acaba por reverter em críticas que eu acho que são um bocadinho injustas. Ah, mas afinal ele sai, mas fica, mas sai, mas sai, fica, mas... Eu estou na lista onde já fui candidato há 2 anos, estou com funções diferentes daquelas que tinha há 2 anos. Na verdade, houve uma troca de número 2 por número 3, o Jorge Pinto era o número 3, e está a número 2 agora, sim, cuja função será, se ganharmos, com o porta-voz, e eu numa função que também é da liderança, mas mais do domínio estratégico.
3: Na véspera do arranque do Congresso do LIVRE, que decorre em Sintra, Rui Tavares diz que para estas mudanças na direção, os críticos internos contaram zero. A Câmara de Almada decretou situação de alerta devido às falhas no abastecimento de água no concelho. Entre as medidas para responder ao problema, foi anunciado o corte total do abastecimento em algumas zonas do concelho, entre as 10 da noite e as 6 da manhã. Em declarações à RTP, a autarca Inês de Medeiros diz que as ligações clandestinas são uma das principais causas para estas falhas no abastecimento.
5: Não estamos a conseguir captar o suficiente para o consumo que mais que duplicou este ano e sobretudo em certas zonas do nosso concelho. Fomos surpreendidos com desvios de redes onde não estávamos a contar.
3: A autarca espera que a situação possa estar normalizada dentro de 2 semanas. Jorge Jesus já terá chegado a acordo com a Federação Portuguesa de Futebol para ser o próximo selecionador nacional. Segundo avançam várias fontes, o até agora técnico do Al Nassr deve assinar por 4 anos, ou seja, até ao Mundial de 2030. Pep, o ex-internacional português, pode vir a fazer parte da equipa técnica da seleção. 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
1: Muito bom dia, tenha uma ótima quinta-feira. Bom dia, Sandra.
6: Bom dia, Paulino. Boa quinta-feira.
1: Olha, eu vou revelar o segredo de longevidade da Rainha Isabel II, que infelizmente já não está entre nós, mas que viveu até aos 96 anos e sempre muito ativa.
6: Uma bela idade e um belo exemplo, queremos muito saber. Olha, eu vou falar sobre uma das praias da minha infância, a propósito aí de uma notícia que está a marcar a atualidade e que está relacionada com taxas turísticas. Já lá vamos.
1: Ok, ok.

0: E esta quinta-feira começa com algumas nuvens e também nevoeiro no litoral norte e centro, mas o sol vai acabar por aparecer.
1: É, à tarde podem aparecer mais nuvens no interior norte, o vento vai soprar com mais força nas terras altas e as temperaturas descem um bocadinho, mas o ambiente continua bem quente e com cara de verão.
0: Olha, e agora vamos ouvir uma música, Paulino, que eu tenho escutado muito nos últimos tempos, repetidamente lá em casa. E porquê? Olha, porque o meu filho do meio aprendeu a tocar no piano e então temos tido assim uns concertos grátis. Parece mesmo que estou sempre a ouvir Coldplay.

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0: E ontem tivemos um novo episódio do Extremamente Desagradável. Olha, Paulino, foi o adeus de Joana Marques ao Mundial. Despediu-se alguns dias depois da seleção e foi então uma despedida, vamos recordar. O Extremamente Desagradável com o apoio de Magnum e Tintas Barbo. Sinto-me em casa.
1: A nível de viagens, horrível, porque eu odeio andar de avião. Toronto, estou a adorar. Ontem fui a ter como top donator de sempre do meu canal. Fui andar de McLaren com ele, fomos jantar fora, fui comprar cartas Pokémon, fui a três lojas e encontrei um negócio interessante. Comprei o Bulbasaur, o Charmander e
2: há coisas que eu não estou a perceber. Tantas,
0: pá,
2: não é?
0: Que programa comprar foi... o Bulbasaur e o Charmander?
2: Eu vou tentar resumir, ele foi almoçar ao jantar com o seu top donator, portanto é uma pessoa
3: donator?
2: Que é uma pessoa que lhe doou muito dinheiro
3: lá no seu canal,
2: portanto foi almoçar com uma pessoa rica, com um sugar daddy. Sim. É um sugar daddy que depois lhe dá moedas para ele comprar cartas Pokémon. Pronto. Acho que é isto.
4: E tu, Movo, o que é que tu achas? Espera aí, que o Movo agora está a comer pastilha, calma aí.
5: Olha, então deixa-me aproveitar que o Movo
1: está a investigar. Eu gosto muito de Noruega.
2: Eu gosto muito da Noruega. Sempre com a boca cheia. Pá. O Quaresma deve ter pensado assim. Primeiro, antes de ir, olha que bom, umas semaninhas em Miami, longe da família, não é? Para descansar. Aquelas férias do pai. Mas depois, calhou-lhe tomar conta deste adolescente que é o MoveMind.
0: Joana, o MoveMind tem 34 anos.
2: Sim, mas isso em idade de streamer equivale a 14. Então tu não viste que ele ainda brinca com pokémons.
4: Mano, dá um passo para ali só para te filmarem o teu cenário, mano. Isso é um grande cenário.
1: Vem de calções?
4: Não, grande estilo, mano.
1: Calções porque estou cheio de calor.
4: Mano, o joelho dele parece a cabeça de um bebê, mano.
3: O quê? Ai, isto foi estranho. Ai, o joelho dele parece a cabeça de um bebê.
0: É mole. Mas ao mesmo...
3: Olha,
0: não está formado ainda.
3: Ou é lindo.
2: Foi estranho, mas ao mesmo tempo para mim foi elucidativo. Porque eu ouvi isto e pensei, é isto. Eu há anos que olhava para o meu joelho e parecia-me alguém. Parecia-me alguma coisa que eu conhecia e não sabia o que era. E é isto, o meu joelho. É uma cara de um bebê.
3: Mete-lhe uma xuxa.
0: Mas... os bebês nascem com cara de joelho.
2: Exatamente. O meu joelho é uma cara de um bebê, mas daqueles bebês que teve que ser com força.
0: Sim, nasceram,
2: nasceram muito veinhos. Eu ontem até dei por mim a pesquisar operações estéticas ao joelho. É que isto é... O meu joelho parece daqueles bebês que, quando nascem, os médicos até ficam na dúvida: é menino, é menino ou é um ratinho de esgoto? Extremamente desagradável.
0: Extremamente desagradável com Tintas Barbo e Magnum, desenhado para o prazer.
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6: Muito bom dia, tenha uma ótima quinta-feira.
0: Está comigo Sandra Torres e também com Paulinho Coelho e fim de semana quase à porta.

0: E esta quinta-feira mantém um ambiente de verão com muito sol na maior parte do país. Ainda assim, o litoral norte e centro pode acordar com mais algumas nuvens e algum nevoeiro, que em alguns locais pode demorar um bocadinho mais a desaparecer.
1: Durante a tarde podem surgir mais nuvens no interior norte, mas sem grande impacto no estado do tempo. O vento continua a fazer sentir nas terras altas, sobretudo durante a manhã e novamente ao final da tarde. Quanto às temperaturas, temos aqui uma ligeira descida da temperatura máxima, mas continua a ser um dia bem agradável e tipicamente de verão, a refrescar ao início da manhã e ao final da tarde, como também convém.
0: Isso é que é bom.

0: coisas raras.
1: Então, Sandra, falaste há pouco numa das praias da tua infância, conta lá.
2: Olha, é a Praia da Nazaré, Paulinho. Eu sou de Leiria, portanto vivo muito pertinho.
1: O meu pai adorava ir à Nazaré.
2: O meu pai também adora. É engraçado que há, de facto, muitas memórias e o meu pai, precisamente, passou grande parte da infância na Praia da Nazaré, porque era a praia mais próxima da aldeia onde vivia. E, portanto, há memórias que nós guardamos e que depois... E ainda bem, gostamos de voltar aos sítios onde fomos felizes. E eu gosto muito, muito de regressar à Nazaré. E saiu agora aqui uma notícia que dá conta que visitar, ou melhor, dormir na Nazaré vai ficar mais caro a partir de 1 de setembro. Isto porque vai entrar em vigor uma taxa turística de 1 euro por noite que será aplicada a todos os hóspedes com mais de 12 anos que fiquem em unidades de alojamento turístico. Quem é que está isento? Maiores de 65 anos, pessoas com deficiência. Ciência e também visitantes que adoeçam durante a estadia. Isto é um pormenor aqui curioso. Bom, e a Câmara da Nazaré justifica esta medida com a pressão do turismo. Sobre o quê? Sobre os serviços municipais, como a questão da limpeza, a manutenção do espaço público, a segurança. E sabes que, se for para cumprir estes requisitos tão importantes que é visitar um espaço limpo, aceder a uma casa de banho que está devidamente limpa e que é importante que isso aconteça, porque é desastroso em alguns pontos turísticos a forma como nos sentimos no espaço público. E se for para garantir a segurança das pessoas que visitam os espaços, eu acho que esta taxa acaba por fazer sentido.
1: Sim, é preciso, se for bem aplicada, claro.
2: Exatamente, é preciso é que o dinheiro seja canalizado para este fim,
1: claro.
2: E acreditamos que assim será. Portanto, fica atento, se a partir de 1 de setembro visitar a Nazaré e ficar lá a dormir, não estranho esta taxa de 1 euro.
1: Tu também, quando ias à Nazaré, chegavas à areia, fazias na Praia da Nazaré, ninguém pode andar em pé, pumba, e dávamos um pontapé nas canelas de alguém para cair.
2: Não, nunca fiz isso.
1: Fazíamos
2: mas
1: sempre isso.
2: Isso só vale na Praia da Nazaré?
1: Porque é para rimar, se calhar.
2: Exato, bem. E junto à bola nívea, de preferência.
1: Ao óleo, exatamente. Eu tenho boas memórias também dos piqueniques no Pinhal da Praia do Norte.
2: Ai, que maravilha. Que são memórias tão bonitas de verão. Olha, estamos quase a ter também as nossas férias e que venham mais dias de praia e de boas memórias.

0: Olha, Sandra, se eu te perguntasse qual era o segredo da Rainha Isabel II para chegar aos 96 anos sempre tão ativa, o que é que respondias?
1: Olha, resposta imediata, genética. Uma boa genética, pois. Imagino eu. E se calhar também uma vida assim, sem grandes preocupações, embora, atenção, ser rainha também não deva ser propriamente relaxante. Tem as suas preocupações também, as suas inquietações.
0: Bem, afinal é que não havia nenhuma fórmula mágica. Quem conviveu com ela diz que havia vários hábitos muito simples que fazia questão de manter. Dormia bem, caminhava todos os dias, passava muito tempo ao ar livre e nunca perdeu o contacto com os cavalos e os cães, duas das grandes paixões da sua vida.
1: Olha, e de facto isso faz sentido, porque muitas vezes procuramos soluções complicadas e esquecemos-nos das coisas mais simples como essas.
0: Exatamente. E há outra coisa que me chamou a atenção. Mesmo com uma agenda impressionante, fazia questão de ter rotinas. Não era de excessos. Gostava de refeições simples, mantinha os horários muito regulares, o que também é muito importante.
1: Sim, e é um grande desafio nos dias que correm, porque sim, com toda a logística familiar, com o trabalho, com mil coisas para fazer, nem sempre é fácil manter uma rotina e cumprir horários importantes, como por exemplo da alimentação e do sono.
0: Exatamente, é verdade. E talvez seja essa a maior lição desta história. Nós estamos sempre à procura do alimento milagroso, da vitamina perfeita, da dieta da moda, e depois olhamos para uma mulher que viveu até aos 96 anos e percebemos que os segredos, entre aspas, eram dormir, mexer-se, ter rotinas, estar em contacto com a natureza e fazer aquilo que gostava, ponto.
1: É, no fundo, nem parece bem um segredo, parece bom senso, esta expressão que nós gostamos tanto.
0: Exatamente, e talvez os verdadeiros segredos de uma vida longa sejam precisamente aqueles que ouvimos desde pequenos, mas que insistimos em esquecer, não é?
1: É, de vez em quando nós vamos aqui relembrando para os pôr em prática.

0: Sandra, te lembras de termos falado aqui há uns tempos que alguns telemóveis Android conseguem avisar alguns segundos antes de um sismo?
1: Lembro-me perfeitamente e parecia quase ficção científica, mas aqueles segundos podem fazer toda a diferença e foi também esse o alerta que deixámos.
0: Exatamente. E agora a Apple anunciou uma funcionalidade interessante para o iPhone, porque essa funcionalidade dos terremotos não funciona no iPhone. E esta funcionalidade do iPhone não é para detectar um terremoto, é para tentar detectar burlas em tempo real, imagina.
1: E como é que funciona no caso das burlas?
0: Pronto, então imagina que estás ao telefone com alguém que está a tentar convencer-te a fazer uma transferência bancária, a comprar cartões presente ou a revelar códigos de acesso. Então o iPhone passa a conseguir identificar padrões típicos destas burlas e mostra um alerta durante a chamada, avisando que aquilo pode ser uma tentativa de fraude.
1: Bem, isso é fantástico e faz sentido porque há tantas burlas dirigidas a pessoas mais velhas, mais vulneráveis, que acaba por ser assustador e temos de criar aqui medidas.
0: É verdade, e gostei desta ideia porque mostra como os telemóveis estão a mudar, não é? Há poucos anos serviam para telefonar, mandar mensagens, tirar fotografias. Hoje conseguem avisar um sismo, podem chamar ajuda automaticamente se tivermos um acidente e agora começam a tentar perceber se alguém nos está a tentar enganar durante uma chamada, não é?
1: É isto, no fundo deixam de ser apenas telemóveis e são aqui uma espécie de anjo da guarda digital.
0: Gostei dessa expressão. Claro que nenhuma tecnologia substitui o bom senso, vá.
1: Claro.
0: Mas se um simples alerta conseguir evitar que uma pessoa perca as poupanças de uma vida, isto já valeu a pena. E talvez seja esse o futuro. Os telemóveis não vão servir apenas para nos ligar aos outros, vão servir cada vez mais para nos proteger também, não é?
1: Exatamente, para nos ligarmos a nós próprios e percebermos isso. Também os limites e os cuidados que temos de ter.

0: Às 6 há notícias na Renascença, depois eu e a Sandra Torres continuamos até às 7 da manhã e vou falar de uma coisa que pode dividir muitas famílias.
1: O que será? Bom, muitas histórias, muita música também. Estamos sempre consigo, das 5 às 7, aqui na Renascença.

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1: Muito bom dia, está com a Renascença. São agora 6 horas 5 nos Açores.
2: Sérgio Costa, bom dia. Vamos às notícias em destaque.
3: Olá, viva, bom dia. Escolas do privado e cooperativo ainda não deverão ter manuais gratuitos no próximo ano letivo. Junho foi o mês mais quente de sempre registado na Europa Ocidental.
2: Vai começar o Jornal das 6.
3: Afinal, alunos do ensino privado e cooperativo ainda não deverão ter manuais escolares gratuitos. O governo prometeu alargar a medida, mas ainda não deverá ser uma realidade no próximo ano letivo. Questionado sobre o calendário para a execução desta medida, o Ministério da Educação não esclareceu até ao momento e não há sinais de que o alargamento dos manuais escolares gratuitos venha a ser concretizado. A Renascença fez ainda uma ronda por todos os partidos com assento parlamentar para saber o que pensam sobre este assunto. Cristina Nascimento.
4: O Chega, a iniciativa Liberal, o Juntos pelo Povo e o PAN são todos favoráveis ao alargamento da gratuitidade dos manuais escolares e lamentam que tal ainda não tenha acontecido. Chega e LJPP admitem mesmo vir a apresentar iniciativas parlamentares nesse sentido, mas nenhum arrisca uma data para avançar. Já o PAN garante que irá questionar o Governo sobre esta proposta e promete propor a inclusão desta medida no Orçamento de Estado para 2027. Quanto ao PS, limita-se a dizer que cabe ao Governo concretizar as medidas do programa do Governo e não diz se é favorável ou não. Diz apenas que, quando for apresentada, vão fazer a devida avaliação. Mais à esquerda, o LIVRE garante que não vai apresentar nenhuma iniciativa para acelerar o processo e sugere que as escolas do setor privado e cooperativo possam fornecer os manuais gratuitos aos alunos sem ser o Estado a sustentar esse custo.
3: A Renascença continua a aguardar não só respostas do Ministério da Educação, mas também das bancadas do PSD, CDS, PCP e Bloco de Esquerda. Situação de alerta em Almada devido às falhas no abastecimento de água no concelho. Anúncio da Câmara Municipal. Entre as medidas para responder ao problema, foi anunciado o corte total do abastecimento em algumas zonas do concelho entre as 10 da noite e as 6 da manhã. A autarca Inês de Madeiros diz que as ligações clandestinas são uma das principais causas para as falhas no abastecimento de água.
5: Nós estamos a conseguir captar o suficiente para o consumo, que mais que duplicou este ano e sobretudo em certas zonas do nosso concelho. Fomos surpreendidos com desvios de redes onde não estávamos a contar.
3: Inês de Medeiros, em declarações à RTP, a autarca de Almada espera que a situação possa ficar normalizada dentro de 2 semanas. Este mês de junho foi o mais quente de sempre registado na Europa Ocidental. A conclusão é do Serviço Copérnicos para as Alterações Climáticas. Junho de 2026 bateu o recorde de temperatura média, superando o mesmo mês do ano passado. A média de 20,74 está a mais de 3 graus acima do período entre 1991 e 2020. Valores justificam-se pela onda de calor na Europa, responsável por recorde de temperatura em vários países do continente. Tensão no Médio Oriente. O Comando Central Norte-Americano dá por concluída a ofensiva desta madrugada em território iraniano. Os Estados Unidos dizem ter abatido perto de 90 alvos militares no Irão. Já a Guarda Revolucionária iraniana retaliou com ataques a bases no Kuwait e Bahrein e deixa o aviso de estender a ofensiva a outras bases se houver a resposta dos Estados Unidos. E hoje regressam os jogos do Mundial de Futebol com o arranque dos quartos de final. Mais logo, Sandra e Paulino, a partir das 9 da noite, um interessante França-Marrocos em perspectiva, um grande jogo de um Mundial já sem a seleção portuguesa.
1: É verdade.
2: E espera-se depois do descanso de ontem. Exatamente.
3: Sim, e agora espera-se novidades sobre o selecionador, que tudo aponta que será Jorge Jesus, é o nome mais falado.
1: A qualquer exatamente momento podemos ter aí confirmações.
3: Exatamente.
2: É isso. Obrigado, até já, Sérgio.
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2: Agora são 6h05, muito bom dia, está o dia já a nascer, aqui com o céu praticamente limpo em Lisboa, mas nota-se algumas nuvens ali ao fundo no horizonte norte. Vamos ver, daqui a pouco já vamos à previsão, mas a verdade é que está um bocadinho mais fresco, não é?
1: Bem mais fresco, nota-se bem, e ainda bem que assim é, para refrescar as casas e também ajudar aqui a combater os incêndios pelo país fora. As temperaturas desceram, ainda bem, continuamos com o verão, mas tudo mais controlado.
2: Já vamos à previsão em pormenor e, entretanto, daqui a pouco tenho uma história de pais e avós.
1: Olha, há também aqui novidades, Paulinho, sobre a final do Mundial, que será no dia 19 de julho, domingo. Já lhe contamos tudo daqui a pouco. Para já seguimos com música. Tenha uma ótima quinta-feira.
2: Billie Eilish e Khalid com este Lovely. Bom

0: Vamos então à previsão para esta quinta-feira, Sandra.
1: Ora, vamos ter aqui algumas nuvens e também algum nevoeiro no litoral norte e centro, mas o sol vai aparecer ao longo do dia.
0: À tarde podem aparecer mais nuvens no interior norte e o vento sopra com mais força nas terras altas. As temperaturas descem um bocadinho, eu diria que descem bastante em alguns sítios, mas o ambiente continua bem quente e com cara de verão. Por exemplo, o Porto e Viana do Castelo não vão passar os 22 graus, Aveiro 23, Ponta Delgada e Leiria 24, o Funchal vai chegar aos 25 graus, Braga 27, Coimbra e Lisboa 28, Santarém e Setúbal 30 graus, Viseu, Guarda e Faro 31, Vila Real 32, Porto Alegre e Beja vão ter máxima de 34 graus, 36 graus de máxima para Bragança e Évora e a temperatura mais alta do dia vai para Castelo Branco com 37 graus. De facto, hoje a diferença entre a temperatura mais baixa e a mais alta do país é de 15 graus. O calor continua, sobretudo no interior, mas depois dos últimos dias já se respira um bocadinho melhor, não é?
1: É isso mesmo. E neste momento estão 14 graus em Viseu, 15 em Leiria e em Santarém, 16 no Porto, em Braga e em Évora, 17 em Lisboa, no Funchal e em Setúbal, 21 em Faro e 22 em Ponta Delgada.
0: São 6h10. Bom dia.
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0: 6h17, e Sandra, ainda não se conhecem os finalistas deste Mundial 2026, mas a festa já está montada, não é?
1: É verdade. E que programa vai ter esta final do Campeonato do Mundo de Futebol 2026, que este ano terá um espetáculo no intervalo, isto à semelhança do que acontece no Super Bowl. A FIFA confirmou ontem mais um nome para este espetáculo, que está então previsto para o dia 19 de julho, domingo, dia em que vamos ter a grande final, e esse nome é Justin Bieber, que será um dos protagonistas do evento, e o cantor canadiano vai subir ao palco e promete um espetáculo único, de estar muito entusiasmado com esta oportunidade, pela capacidade que o futebol tem de unir as pessoas e também de passar mensagens, e isso é também aqui o que interessa a este artista. A direção artística deste espetáculo será entregue a Chris Martin, vocalista dos Coldplay, e atenção que há aqui também um objetivo solidário de angariar 100 milhões de dólares, e parte desse dinheiro será depois canalizado para um projeto da FIFA que promove o acesso de crianças à educação e também ao futebol em vários países. Portanto, há aqui também um lado solidário muito importante. Justin Bieber junta-se assim a nomes como Madonna e Shakira. Imagina só, Paulino, o espetáculo que vai ser. É verdade, só para o intervalo. E, portanto, estamos todos na expectativa de saber quem vai estar em campo a disputar a final do Mundial 2026, mas também vamos estar com muita vontade de ver estes artistas atuar então no dia 19 de julho, grande dia da final do Mundial 2026.
0: Justin Bieber, mais um nome para este inédito intervalo. É a primeira vez que no intervalo de uma competição da FIFA se vai realizar um espetáculo. Justin Bieber, lá vai estar. 6h19, bom dia, tenha uma ótima quinta-feira.

Os Backstreet Boys que estão de volta com uma série de concertos em Las Vegas, a começar no dia 16 deste mês, 16 de julho. Bom, e agora são 6h25, daqui a pouco há notícias na Renascença.

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8: São 6:30. André Rodrigues, bom dia. Vamos às notícias.
9: Olá, bom dia. A TAP retoma os voos para a Venezuela a partir de segunda-feira. As ligações vão ser asseguradas a partir do aeroporto de Valência, a cerca de 200 quilómetros de Caracas. Anúncio feito pelo secretário de Estado das Comunidades. A retoma das ligações aéreas começa com um voo semanal. Emílio Sousa diz que o objetivo é garantir 2 voos semanais de e para a Venezuela. Os Estados Unidos dão por concluída a ofensiva desta madrugada no Irão. O Comando Central Norte-Americano revela que foram abatidos cerca de 90 alvos militares iranianos. Foi a segunda noite consecutiva de bombardeamentos norte-americanos. Na resposta, a Guarda Revolucionária de Teherão atacou bases dos Estados Unidos no Kuwait e também no Bahrein. E por causa destes ataques, o preço do petróleo volta a subir. O Brent, de referência para a Europa, está a negociar nos 79 dólares, mais 10% em relação aos valores da semana passada. Afinal, os alunos do ensino privado não deverão ter manuais escolares gratuitos. O governo prometeu alargar a medida, mas isso não deverá acontecer no próximo ano letivo. Questionado pela Renascença sobre o calendário para a execução desta medida, o Ministério da Educação ainda não respondeu.
10: E vamos agora às notícias do Desporto. Bola Branca com João Fonseca. Bom dia.
11: Bom dia. À espera do anúncio de Jorge Jesus como novo selecionador e com Pepe adjunto, Pedro Proença deve fazê-lo nas próximas horas. O sucessor de Roberto Martínez vai ser conhecido ainda na Federação após a saída de Duarte Gomes. O cargo de diretor técnico nacional de arbitragem passa a ser ocupado por João Ferreira, que regressa assim à cidade do futebol. Regressa também esta quinta-feira o Mundial de Futebol. 9 da noite, Boston vai receber o França, Marrocos.
8: Obrigado, João. Até já.
11: Até já.
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8: 6:33, bom dia, e esta quinta-feira mantém um ambiente de verão com muito sol. Ainda assim, o litoral norte e centro pode acordar com mais algumas nuvens e algum nevoeiro, que em alguns locais pode demorar um bocadinho mais a desaparecer.
10: E durante a tarde, atenção, podem surgir mais nuvens no interior norte, mas sem grande impacto no estado do tempo. O vento continua a fazer sentido nas terras altas, sobretudo durante a manhã e novamente ao final da tarde. Quanto às temperaturas, há uma ligeira descida da máxima, mas continua a ser um dia bem agradável de verão. Máximas de 22 graus para o Porto e para Viana do Castelo, 23 para Aveiro, 24 para Ponta Delgada e para Leiria, 25 para o Funchal, 27 para Braga, 28 28 para Coimbra e para Lisboa, 30 para Santarém e para Setúbal, 31 para Viseu, Guarda e Faro, 32 para Vila Real, 34 é a máxima para Porto Alegre e para Beja, Évora e Bragança vão chegar aos 36 graus e a temperatura mais alta de hoje vai para Castelo Branco, com uma máxima de 37.
8: Mas isto de manhã e ao final do dia já dá para refrescar um bocadinho.

0: Olha, Sandro, eu tenho aqui uma pergunta que pode dividir muitas famílias. Os avós estão cá para estragar os netos com mimos ou também têm de respeitar as regras dos pais?
1: Queres que eu responda?
0: Quero.
1: Olha, eu acho que estão cá para as duas coisas. Garantir muito mimo, fortalecer a segurança emocional, que é uma coisa importantíssima, sem interferirem ou se sobreporem às regras dos pais.
0: Ora, os especialistas dizem uma coisa muito curiosa. Os mimos dos avós são muito importantes, como dizes, fazem parte da relação especial que têm com os netos. O problema começa quando esses mimos passam por cima das regras que os pais estabeleceram, não é?
1: Pois, porque uma coisa é dar um gelado ou deixar deitar um bocadinho mais tarde numa ocasião especial, portanto, aqui numa exceção, outra coisa é isso acontecer repetidamente, aí pode ser um problema.
0: Pois, e há um exemplo que achei muito bom. Quando um pai diz, hoje não há doces, os avós respondem, não faz mal, a mãe não precisa de saber. A criança está a receber duas mensagens diferentes e isso pode criar confusão sobre quem define os limites, não é?
1: E atenção que os miúdos são muito inteligentes, são espertíssimos nestas situações. Portanto, eles percebem logo onde é que podem negociar. Atenção
0: claro,
1: a isto.
0: Descobrem rapidamente que há uma porta onde as regras são mais flexíveis, não é? Mas atenção, os especialistas também dizem que os pais não devem querer controlar tudo. Os avós têm o direito de o ser e de ser avós. Contar histórias, fazer bolos, mimar um bocadinho mais e criar memórias que eles depois vão guardar para sempre, como nós, não é?
1: Claro.
0: O segredo está em haver diálogo e respeito pelas decisões dos pais.
1: Claro.
0: Esse é o grande
1: Olha,
0: segredo.
1: E há de facto memórias únicas dos tempos que nós passamos com os nossos avós.
0: Então não.
1: Eu privilegio imenso isso e procuro que os meus filhos estejam o máximo tempo possível com os avós, porque são de facto recordações e marcas que ficam para sempre, ao nível dos valores, ao nível emocional, é fundamental esta relação.
0: É, e o importante é que todos remem para o mesmo lado. E sabes o que é que eu gostei muito desta história? Porque lembrarmos-nos dos avós pelas coisas especiais. A tarde em que nos deixaram comer um gelado antes de jantar, lá está, o bolo que só elas sabiam fazer. Aquela noite em que nos deixaram ficar acordados mais um bocadinho. E esses mimos fazem parte da nossa infância, essa é que é a verdade. E o importante é que nunca ponham em causa a autoridade dos pais, porque, atenção, os pais educam e os avós adoçam a educação. É isso que se
1: costuma dizer,
0: não
1: é? Um belo resumo, exatamente, sim. E
0: os
1: trabalho de equipa, por favor.
0: Comigo, nem os pais.
1: Não.
0: Mas, de facto, diz.
1: Estamos só aqui a promover o trabalho de equipa, que é uma coisa tão importante na educação de uma criança.
0: É, e havendo equilíbrio, está tudo bem e a criança recebe esses sinais, sem dúvida nenhuma.
1: Claro que sim.

0: Isto é que é música de verão. Boogie Wonderland, Earth, Wind and Fire. Agora faltam praticamente 15 minutos para as 7. Sérgio Costa, esta manhã está em destaque a mortalidade por calor extremo. Afinal, o número ficou aquém do inicialmente previsto, não é?
1: Sim, a Diretora-Geral da Saúde, Rita Sá Machado, admite ter havido preocupação, mas o número de mortes associadas aos picos de calor de junho e também já deste mês de julho estará aquém do inicialmente previsto, como dizias. Ainda assim, só dentro de 2 semanas os números deverão ficar fechados. Em entrevista à Renascença e ao Jornal Público, Rita Sá Machado sublinha que as recomendações de verão por causa das ondas de calor vão estar ativas até ao mês de outubro.
2: Isto até porque temos tido períodos de temperaturas muito elevadas. Sim. E junho foi mesmo o mês mais quente de sempre na Europa Ocidental.
1: Sim, conclusão é do Serviço Copérnicos para as Alterações Climáticas. Junho deste ano bateu o recorde de temperatura média, superando o mesmo mês do ano passado. A média de 20,74 está a mais de 3 graus acima do período entre 1991 e 2020. Foi mesmo o mês mais quente de sempre na Europa Ocidental.
0: E a falta de água em Almada continua a dominar a atualidade, não é?
1: É, e por isso o Conselho está em situação de alerta. Entre as medidas para responder a este problema grave, foi anunciado o corte total do abastecimento em algumas zonas do Conselho, entre as 10 da noite e as 6 da manhã. A Presidente da Câmara, Inês de Medeiros, diz que as ligações clandestinas são uma das principais causas para estas falhas no abastecimento. Este será, de resto, tema do explicador desta manhã.
2: Na educação, afinal, ainda não é desta que os alunos do privado e cooperativo vão ter manuais escolares.
1: É, a medida foi inscrita no programa do Governo, mas não há sinais nesse sentido. Questionado pela Renascença, o Ministério da Educação não esclarece se a medida pode, de facto, avançar já no próximo ano letivo.
0: Entretanto, o ministro Fernando Alexandre continua debaixo de fogo por causa da correção dos exames nacionais, não é?
1: E esta manhã vamos ouvir mesmo um social-democrata, Eduardo Pacheco, dizer que Fernando Alexandre não tem condições para continuar como ministro se as notas não saírem na data prevista. Já a ex-ministra socialista Mariana Vieira da Silva diz que haverá responsabilidades políticas a assumir neste processo, declarações extraídas do programa Casa Comum.
2: E em época de festivais de música, vamos ficar a saber que a legislação não foi adequada para este tipo de eventos.
1: É pelo menos o que nos diz a DECO, a Associação de Defesa dos Consumidores. É um cenário que dificulta reclamações que raramente resultam na devolução do valor do bilhete. Imaginemos que, por causa de questões logísticas, um festivaleiro, digamos assim, perde a oportunidade de ver um concerto, reclama, mas é muito improvável ter direito a reaver o valor do ingresso do bilhete. Por isso é que a DECO diz que a lei não está adequado a este tipo de eventos. É um esclarecimento que teremos esta manhã.
0: Com tantos festivais que há em Portugal já, pode ser que a lei seja adequada e deve ser adequada.
1: Naturalmente, claro.
0: Imagina que há um festival onde tem, por exemplo, é hoje que começa o Nós Alive, não é?
1: Nós Alive, exatamente.
0: Cada dia tem mais de 20 artistas, não é? Há um que cancela e que é exatamente aquilo que me fez comprar o bilhete para lá ir.
1: Exatamente.
0: Eu não devo ter direito a reembolso porque depois tenho direito a ver todo o resto, não é?
1: Certo,
0: mas acho que será por aí.
1: Agora imagina que por razões logísticas o espaço está totalmente lotado, há filas para a casa de banho, há filas na área da alimentação e por causa disso, até porque se tem que pedir uma senha e depois é que se vai adquirir o produto que vamos comer, eventualmente, não é? E por causa disso perdemos um concerto que queríamos muito ver. Não haverá direito à indemnização.
0: Claro.
1: É por aí que a DECO diz que a lei não está adequada e vamos ter esse esclarecimento.
0: Exatamente. Tudo para ouvir hoje na Renascença e já às 7 da manhã. Até já. Muito obrigado, Sérgio.
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1: Faltam 6 minutos para as 7 da manhã, a hora certa às notícias. Depois, às 3 da manhã, tenha um bom dia.

0: Agora vamos olhar o dia com o padre Vítor Gonçalves.
1: Na vida, quase tudo parece ter um preço. E tantas vezes se mede o valor das pessoas pelo que possuem ou produzem. O Evangelho recorda-nos que o essencial não se compra nem se vende. A bondade, o perdão, a esperança, a disponibilidade para escutar, um gesto de cuidado ou uma palavra que devolve coragem. Antes de enviar os discípulos, Jesus não lhes entrega um programa de sucesso, mas um estilo de vida. Pede-lhes que anunciem a proximidade do reino, que curem, libertem e levem paz. Ele envia os seus discípulos sem excessos, porque quem confia mais nas coisas do que em Deus acaba por perder a liberdade para amar. A verdadeira riqueza do cristão não está no que leva consigo, mas na paz que é capaz de deixar por onde passa. E acrescenta algo surpreendente: recebestes de graça, dai de graça. Dirá mais tarde São Francisco de Assis: é dando que se recebe. Escreve-nos São Mateus: disse Jesus aos seus apóstolos: ide e proclamai que está próximo o reino dos céus. Curai os enfermos, ressuscitai os mortos, sarai os leprosos, expulsai os demónios. Recebestes de graça, dai de graça. Não adquirais prata ou cobre para guardardes nas vossas bolsas, nem alforjes para o caminho, nem duas túnicas, nem sandálias, nem cajado, porque o trabalhador merece o seu sustento. Quando entrares em alguma cidade ou aldeia, procurai saber de alguém que seja digno e ficai em sua casa, até partirdes daquele lugar. Ao entrardes na casa, saudai-a, e se for digna, deixa a vossa paz sobre ela. Mas se não for digna, volte para vós a vossa paz. Sou o padre Vítor Gonçalves, consigo, a olhar o dia.
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3: Ora, muito bom dia. São 7 da manhã, são 6 nos Açores. Olá, Sérgio Costa.
4: Olá, Vitor,
3: bom dia também. Boa quinta-feira. Então, estamos bem acordados? Esperamos que nos contes que notícias marcam a atualidade.
4: Ficou abaixo das previsões a mortalidade por calor extremo. O social-democrata Eduardo Pacheco considera que o ministro da Educação não terá condições para continuar se notas dos exames não saírem na data prevista.
3: E no Desporto João Fonseca, bom dia.
5: Bom dia. Pedro Proença quer anunciar Jorge Jesus até final desta semana. E Pep pode ser adjunto na nova equipa técnica de Portugal.
3: Estão nesta altura 17 graus em Lisboa, acorda com muitas nuvens, e 16 graus no Porto, 21 em Faro. As temperaturas descem em todo o país. Então, vamos contar-lhe que notícias marcam a atualidade nesta manhã de quinta-feira, a edição de Sérgio Costa.
4: A mortalidade por calor extremo está abaixo das previsões. A diretora-geral da Saúde diz que o país não terá um aumento muito significativo de óbitos. Em entrevista ao programa Hora da Verdade, da Renascença e do Jornal Público, Rita Sá Machado admite ter havido preocupação, mas o número de mortes associadas aos picos de calor de junho e de julho estará aquém do inicialmente previsto.
6: Não vamos ter um aumento muito significativo, mas realmente havia uma preocupação. Eu não queria dizer que são 100, ou se são 200, ou se são 300, porque acho efetivamente que de alguma forma aquela que era a nossa previsão vai ser uma previsão abaixo daquilo que, ou seja, aquilo que aconteceu vai ser abaixo da previsão.
4: Foram até o momento registadas 60 mortes associadas à vaga de calor de junho, 63 óbitos na vaga de calor de julho. Dentro de duas semanas, os números deverão ficar fechados. Nesta entrevista, a diretora-geral da Saúde diz ainda que as recomendações deverão, por causa das ondas de calor, vão estar ativas até ao mês de outubro.
6: As recomendações da Direção-Geral da Saúde são recomendações que vão estar ativas no âmbito deste plano, que é um plano que vai, que nós pensamos, e que aqui é uma previsão, que pelo menos até outubro esteja implementadas essas recomendações.
4: A diretora-geral da Saúde, Rita Sá Machado, excertos de uma entrevista que pode ouvir mais logo a partir das 11 da noite, já disponível também no site da Renascença. Este mês de junho foi o mais quente registado na Europa Ocidental, o mês mais quente de sempre. Conclusão do Serviço Copérnicos para as Alterações Climáticas, junho de 2026, bateu o recorde de temperatura média, superando o mesmo mês do ano passado. passado. A média de 20,74 está a mais de 3 graus acima do período entre 1991 e 2020. Situação de alerta em Almada devido às falhas no abastecimento de água no concelho. Anúncio da Câmara Municipal. Entre as medidas para responder ao problema foi anunciado o corte total do abastecimento em algumas zonas do concelho entre as 10 da noite e as 6 da manhã. A Presidente da Autarquia, Inês de Mateiros, diz que as ligações clandestinas são uma das principais causas para estas falhas no abastecimento, a situação que, diz a autarca, deverá ficar normalizada dentro de 2 semanas. A TAP retoma voos para a Venezuela a partir de segunda-feira. As ligações vão ser asseguradas a partir do aeroporto de Valência, a cerca de 200 quilómetros de Caracas. Anúncio feito pelo Secretário de Estado das Comunidades. A retoma das ligações aéreas começa com um voo semanal. Emílio Sousa diz que o objetivo é garantir 2 voos por semana para a Venezuela. E no país sobe para 3.881 o número de vítimas mortais dos sismos de há 2 semanas. Entre os mortos há pelo menos 102 portugueses e lusodescendentes. Outros 57 estão desaparecidos ou incontactáveis. O Irão ligou. Querem fazer um acordo. Donald Trump acaba assim de referir que depois de mais uma madrugada de ataques ao território iraniano e que provocaram pelo menos a morte de 3 pessoas, o Irão quer a todo custo alcançar um acordo para travar a guerra. É uma indicação de Donald Trump há instantes após uma nova ofensiva norte-americana que atingiu cerca de 90 alvos militares do Irão. No desporto, João Fonseca, Jorge Jesus, treinador, Pep adjunto. Pedro Proença acelera a contratação da próxima equipa técnica da Seleção Nacional.
5: Sim, a seleção chegou há 24 horas a Portugal, mas o presidente da Federação quer o dossiê encerrado até final desta semana. Agradecimentos feitos ontem a Roberto Martínez, que já é apontado à Escócia. Jorge Jesus avança e quererá Pep, o antigo internacional, a seu lado. Para a época em andamento nos clubes, o Benfica goleou ontem no Seixal o Estrela da Amadora por 5-2. O grego Pavlidis esteve em destaque. Já o Porto anunciou que o Aston Villa, vencedor da Liga Europa, vai estar no jogo de apresentação do campeão nacional aos seus adeptos a 25 de julho, um jogo às 19 horas. A Inglaterra, jovem aqui anda apresentado e com mensagem aos adeptos dos Blues.
7: Eu tive a mentalidade certa de ajudar os meus colegas, tentar fazer o melhor para o clube, tá? Estar a disputar títulos, e para mim vai ser um orgulho ouvir boas coisas dos adeptos.
5: Kenda apresentado no Chelsea, Ruben Amorim no Milan, e hoje arrancam os quartos de final do Mundial 9 da noite em Boston, França, Marrocos.
6: As notícias do desporto com João Fonseca. E agora, embora muita gente esteja de férias, todos os alunos, na verdade, não estão a ter aulas. Vamos falar de ensino, porque os alunos do ensino privado e cooperativo ainda não deverão ter manuais escolares gratuitos no próximo ano letivo.
4: Sim, o Governo prometeu alargar a medida, está inscrito no programa do Governo, mas ainda não vai ser uma realidade no próximo ano letivo. Questionado pela Renascença, o Ministério da Educação não dá respostas. A Renascença fez ainda uma ronda por todos os partidos no Parlamento para saber o que pensam sobre este assunto, Cristina Nascimento.
8: O Chega, a Iniciativa Liberal, o Juntos pelo Povo e o PAN são todos favoráveis ao alargamento da gratuitidade dos manuais escolares e lamentam que tal ainda não tenha acontecido. Chega e LJPP admitem mesmo vir a apresentar iniciativas parlamentares nesse sentido, mas nenhum arrisca uma data para avançar. Já o PAN garante que irá questionar o Governo sobre esta proposta e promete propor a inclusão desta medida no Orçamento do Estado para 2027. Quanto ao PS, limita-se a dizer que cabe ao Governo concretizar as medidas do programa do Governo e não diz se é favorável ou não. Diz apenas que, quando for apresentada, vão fazer a devida avaliação. Mais à esquerda, o Livre garante que não vai apresentar nenhuma iniciativa para acelerar o processo e sugere que as escolas do setor privado e cooperativo possam fornecer os manuais gratuitos aos alunos sem ser o Estado a sustentar esse custo.
4: Cristina Nascimento, e o que dizem os partidos sobre os manuais escolares gratuitos no ensino privado e cooperativo? Aguardamos ainda respostas dos restantes partidos PSD, CDS e Iniciativa Liberal.
6: E, entretanto, o Ministro da Educação continua debaixo de fogo por causa dos atrasos na correção de exames nacionais.
4: Desde logo, com o social-democrata Eduardo Pacheco a admitir que o Ministro não terá condições para continuar no Governo se as notas não saírem na data prevista.
9: Se chegando no dia 17 e as notas não saem, eu acho que o Ministro fica com pouca palavra para poder aparecer à frente dos portugueses a dizer mais alguma coisa. Significa que não identificou o problema e não o conseguiu resolver. E aí eu duvido que tenha possibilidades de continuar em funções, porque vai ficar sempre minado por isso. Quando aparecer outra vez a prometer alguma coisa, as pessoas vão sempre dizer, é tal e qual como a outra promessa do dia 17 de julho. Isso é automático. Portanto, eu espero que não seja isto.
4: Eduardo Pacheco, no programa Casa Comum, já disponível nas plataformas habituais, é um dos grandes temas momento.
6: Claro.
4: A correção dos exames, os atrasos na correção dos exames. O ministro diz que 65% da correção está feita, mas é um facto, um atraso, e continua a dominar a atualidade.
10: Sérgio, até já há mais notícias no site da Renascença. Estamos agora com 8 depois das 7. Na verdade, são 7 horas e 8 minutos. Bom dia.
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10: Beijinhos grandes.
6: Olá. Bom dia. Está rouca?
10: Não, mas...
6: Saiu estranho.
10: Foi aquela primeira voz da manhã. Sai assim tímida. Olá.
6: Olá, bom dia.
10: Bom dia.
6: Bom dia para si que nos ouve. Cá estamos consigo, uma ótima quinta-feira.
10: Hoje é quinta, pois
6: hoje
10: é. Estava aqui, esta semana estava a baralhar muito. Não sei se é ter vindo de férias, mas está a passar muito rápido.
6: Sim.
10: Não está?
6: Um bocadinho, sim. É? Já estamos na quinta-feira, também tenho a mesma sensação. E hoje vai notar outra coisa, que está mais fresquinho, finalmente.
10: Ai, graças a Deus.
6: Bem, ontem estive na praia às 8 da fim da tarde, quase noite.
10: Ah, que bom. E a água
6: E tá, a água está espetacular, de boa, de temperatura. E a praia tinha tanta gente como se fosse um sábado às 11 da manhã ou às 2 da tarde.
10: Eu
6: impressionante!
10: Acho que são as pessoas da Almada que estão a vir para aqui tomar banho.
6: Pois é, porque não têm água.
10: Eles têm as suas próprias praias. E não devíamos fazer pouco, que a situação está dramática.
6: Pois é, e já vamos ver como é que a coisa está. Bom, a primeira coisa, antes de mais nada, é saber como está o trânsito. Olá, Paulo Soares, bom dia.
19: Já com um trânsito lento em Lisboa, ainda não está muito complicado a esta hora. O IC19 tem paragens entre Terceira e Amadora. Na A2, a fila está perto da primeira ponta do Feijó. No Porto, ainda tudo a andar sem dificuldades. Linha verde para troca de informações é o 850-50-10.
10: Obrigada, Paulo Soares, e até já. Quanto ao tempo, como dizia a Ana ainda agora, temos um dia mais fresco. Há uma pequena descida das máximas. Atenção também à possibilidade de trovoada no interior do país durante a tarde, e temos aqui uma manhã de bastantes nuvens no litoral oeste. Quanto a máximas, temos hoje então o Porto a chegar aos 22, 28 para Lisboa, nota-se a descida aqui, Faro com 31 de máxima, 37 para Castelo Branco, e é a cidade mais quente. Évora perdeu o título de cidade com mais calor nos últimos dias, hoje chega aos 36. Temos depois Beja com 34, 32 para Porto Alegre, Viseu com 31, Santarém e Setúbal com 30, 28 para Coimbra, 27 em Braga, Aveiro com 23, Leiria 24 e Viana do Castelo com 22. 24 para Ponta Delgada e 25 no Funchal.
6: Estava aqui à procura se os cidadãos de Almada já têm água e,
10: não
6: de facto,
10: tem.
6: Ainda não.
10: Não tem.
6: Há momentos do dia que sim, outros que não.
10: Um aviso de que a água estava cortada durante a noite, entre as 10 da noite e as 6 da manhã. Eu no outro dia vi um vídeo de uma amiga que mora na Margem Sul, portanto, do outro lado, com loiça empilhada na cozinha, assim, de dias e dias e dias.
6: Imagina.
10: Porque não conseguia dar conta.
6: Estava a procurar aqui do porquê. Deve-se à combinação de temperatura elevada, mas também aumento acentuado do consumo sazonal, ligações clandestinas na rede e perdas estruturais de água, que deve ser a tal questão
10: é
6: da conduta.
10: É puxadinha.
6: É
10: uma puxadinha, mas em vez de eletricidade é de água.
6: E é tal conduta também.
10: Isso é má conduta.
6: 7:11, bom dia.

0: da mesma palavra italiana, que é garbo, que eu acabei de dizer em italiano, porque eu juntei os dedos da mão direita, não é?
1: E agitei logo assim toda lá, a diferença.
0: E toda a gente sabe que é assim que falamos em italiano, que é quando juntas assim os dedinhos e dizes garbo. Evoluiu na nossa língua para elegância, boa aparência, distinção ou brio. Fazer uma coisa com garbo é fazê-la bem, com galhardia. Ou, por exemplo, dizer que alguém é garboso ou garbosa. Se bem que não sentes que se usa mais para homens do que para mulheres?
1: É
0: homem
1: sim,
0: garboso
1: é
0: e pouco sim. menos mulher garbosa. Mas também se usa.
1: Que é estranha a palavra garbosa.
0: É um bocadinho. É o mesmo que dizer que essa pessoa é elegante ou distinta. Tipo, ela entrou na sala com a sua saia ou com o seu fato e era um homem muito garboso. Garbo.
1: Garbo. É gira a palavra.
2: Posso dar-lhe uma palavrinha?
1: 7:16.
0: Olha o que nós estamos aqui para tocar.
1: Então vamos lá.
0: É a música do Mundial.
1: E será que isto causa alguma dor no peito dos portugueses?
0: Acho que não. Ela chama-se Dai Dai. Será que faz dói dói?
1: Olha, tu estás a torcer... Espera aí, deixa-me parar. Agora que não temos Portugal...
0: Marrocos.
1: Tu Marrocos.
0: Marrocos.
1: Eu... Espanha.
0: E simpatia pela Noruega também.
1: Também?
0: Sim.
1: Há muita gente que sim. E a Argentina também. Estou muito...
0: Eu percebo.
1: As pessoas sim,
0: eu gosto
1: pela Argentina.
0: Gosto assim gosto dos underdogs, os improváveis. Se bem que Marrocos tem uma seleção bestial, atenção,
1: sim.
0: Não é nada um improvável. Mas sim,
1: okay.
0: Vou dizer Marrocos.

0: sobretudo muitas crianças gostam desta música, mas eu acho que deixa um bocadinho a desejar. Sobretudo sim, comparado com a outra que a Shakira fez.
1: O Waka Waka.
0: Que é incrível essa
1: também
0: música.
1: Também podiam ter arranjado outra pessoa, não é? Assim, gosto muito da Shakira, mas já fez um, pronto, foi um
0: pois
1: sucesso.
0: É.
1: Agora davam uma oportunidade, não sei, aos 4:30, por exemplo.
0: Ou aos Calema.
1: Por exemplo.

0: São 7h20 da manhã, bom dia.
1: Então, daqui a menos de um mês, no dia 6 de, no dia 6 de agosto, vai estrear um filme e eu quero fazer então aqui esta sugestão. E o que é que acontece? É que no próximo dia 26 de agosto faz 38 anos que morreu uma das figuras mais fascinantes da música portuguesa. Morreu tragicamente num acidente de carro na Estrada Nacional 1 e foi um choque para o país.
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1: Pau, pau. Então, está a chegar o filme dedicado à vida de Carlos Paião.
0: Ai, que bom!
1: E a pergunta é só uma: como é que só agora? Porque de facto
0: é verdade.
1: Era um artista extraordinário, escreveu canções extraordinárias, não só estas dele que conhecemos do playback, a Cinderela, o Pó de Arroz, mas também escreveu O Senhor Extraterrestre para Amália Rodrigues, aquela canção do Beijinho para Hermano José. Eu acho que a cabeça dele devia fervilhar de ideias e boas ideias. Depois tinha esta particularidade que o torna lá está fascinante, que é, ele era médico e chegou a exercer, ele dava consultas, e depois decidiu dedicar-se à música, e depois foi com uma tremenda comoção que o país assistiu à morte deste homem, assim mesmo na flor da idade. E depois sabemos também com aquele mito que perseguiu Carlos Paião durante anos, de que tinha sido enterrado vivo. Mais uma vez, não, isso não aconteceu, mas de facto as pessoas acreditavam muito nisso. Ele morreu muito novo, foi então a 26 de agosto de 1988, e a caminho de um espetáculo em Penalva do Castelo, teve um acidente e com 37 anos desapareceu esta cabeça que não só tinha tantas ideias, como parecia uma pessoa que devia ser incrivelmente divertida. Então, este filme vai estrear em 6 de agosto, assim é que é, 26 de agosto é a data da morte de Carlos Paião, portanto falta menos de um mês. É de Sérgio Graciano e, como é óbvio, temos que ter aqui uma banda sonora muito forte. E quem é que ficou com essa tarefa?
0: Quem?
1: Legendary Tiger Man.
0: Uau!
1: Paulo Furtado.
0: Sim.
1: Que, então, assina a banda sonora e que vai tocar este fim de semana no Nós Alive, já com a banda que compõe, portanto, que fez esta banda sonora. E trago aqui uma das mais icónicas canções de Paulo, de Carlos Paião, aqui então na versão de Tiger Man, que é a Cinderela, para ouvirmos um bocadinho.

0: É engraçado porque a voz que ouvimos é do ator, o jovem ator que foi escolhido para fazer de Carlos Paião.
1: Quem é?
0: Chama-se Rafael Ferreira. Foi escolhido através de um casting nacional. E de facto a voz é parecida, é ele que está a cantar. Onde é que entra aqui a mão de Paulo Furtado, de Tiger Man? É que nestas guitarras pesadas atrás. Mas é engraçado esse contraste com a voz tão cristalina deste ator que vai então fazer de Carlos Paião. Além dele também, Laura Dutra, Rita Durão, António Mortágua, Anabela Moreira, Álvaro Jerónimo, são então alguns dos atores do elenco deste filme, que chega dia 6 de agosto aos cinemas.
1: Ah, que boa sugestão.
0: E vai chamar-se Playback.
1: E que falta muito tempo para isso. Fiquei com muita vontade de ver este filme.
0: É pouquinho, é pouquinho.

0: 7h28, bom dia.
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8: E são 7:30 da manhã. Olá, André Rodrigues.
9: Olá,
8: muito bom dia.
9: Dia.
8: Esta hora, o que é que está a marcar a atualidade?
9: A Direção-Geral da Saúde prevê menos mortes do que o esperado com a onda de calor. Em entrevista à Hora da Verdade, a Renascença e o Jornal Público, Rita Sá Machado, Diretora-Geral da Saúde, diz que o impacto das ondas de calor ficou abaixo das previsões iniciais. Entre junho e julho foram registadas 123 mortes em excesso, um número aquém das previsões do Instituto Ricardo Jorge. E junho foi o mês mais quente na Europa Ocidental. É o que revelam dados do Programa Europeu Copérnicos, que mostram que a temperatura média foi de quase 3 graus superior acima do normal. Apesar da promessa do governo, os alunos do ensino privado podem não ter manuais gratuitos no próximo ano letivo. O programa do Executivo previa o alargamento da medida aos privados, mas não deverá ser desta, questionado pela Renascença. Sobre o calendário para a execução da medida, o Ministério da Educação ainda não respondeu. A partir de segunda-feira, a TAP retoma voos de e para a Venezuela. A operação será assegurada no aeroporto de Valência, uma vez que o aeroporto de Caracas, a cerca de 200 quilómetros, continua encerrado devido aos danos provocados pelos violentos sismos que assolaram o país.
8: Então, e no desporto, João Fonseca, a história, o que é que nos contas?
10: Continuamos na expectativa para saber para quando e quem anuncia-se Jorge Jesus e também com vontade de ter ao seu lado o ex-internacional português Pep como nova equipa técnica de Portugal. Pedro Proença quer apresentar esta equipa técnica que vai para o lugar de Roberto Martínez até final desta semana. Essa é a novidade no momento. Já por cá, o Benfica fez ontem um jogo de preparação frente ao Estrela da Amadora no seu centro de treinos, vencendo por 5-2, e o Porto anunciou que a 25 de julho vai defrontar o Aston Villa às 19h na apresentação aos sócios.
8: Até já, João Fonseca.
10: Até já.
11: Bola branca.
8: E esperamos com ansiedade a ver se é verdade que Jorge Jesus... Que idade tem Jorge Jesus? Eu vou procurar... Se calhar a Inês sabe. A idade
12: 71.
8: De... 71. Ok. Obrigada, Inês.
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8: 25 para as 8. Então, antes de mais nada, vamos aqui explicar esta situação da falta de água em Almada. O porquê, o que é que está a acontecer. E depois vamos aqui ouvir Cristiano Ronaldo. Cristiano Ronaldo, depois do jogo que fez Portugal sair do Mundial, fez declarações.
14: Fez. Inclusivamente disse que saía satisfeito porque antes dele... Portugal não tinha ganhado nada. E vamos aqui olhar para essas declarações.
8: Que tem uma particularidade, é que foram dadas a um repórter espanhol. Portanto, está em bom portunhol. E vamos ouvi-las daqui a nada. A fazer o quê?
14: As três estão três trilhas, que é quando depois reproduzimos essas mesmas declarações, mas com uma musiquinha por baixo que nos vai dar um mote para a fazermos outra vez.
8: Que bom. Portanto, vamos falar um portunhol de Cristiano Ronaldo daqui a nada. Estamos a 25 para as 8.

0: 20 para as 8. Então vamos lá ao explicador desta manhã. Até porque eu estou como, sobretudo as pessoas que lá vivem, queremos muito saber o que é que está a acontecer com o abastecimento ou não abastecimento de água na zona de Almada, Sérgio.
1: Não é que não está a acontecer,
0: não está.
1: Sim, a Almada está em situação de alerta por causa das falhas sucessivas. E porque é que está a faltar água? A explicação imediata está num aumento muito significativo do consumo. O Conselho de Almada não está a conseguir captar água suficiente para responder à procura, que, de acordo com a autarquia Inês de Madeiros, mais do que duplicou este ano em algumas zonas do concelho. Mais do que duplicou. E há ainda outro fator que ajuda a explicar este problema da falta de água em Almada. Ligações clandestinas e desvios indevidos na rede.
2: Mas isso é como se fosse uma espécie de puxada de eletricidade, mas
1: mais
2: de
1: ou
2: água?
1: Menos, é isso, mais ou menos assim. A água estará a ser retirada do sistema sem controle, aumentando o consumo real e dificultando a gestão dos reservatórios. Isto junta-se a uma rede pressionada por perdas, fugas e necessidades de investimento. Portanto, há mais água a sair do sistema do que aquela que os serviços conseguem repor com segurança, e quando os reservatórios baixam surgem falhas, quebras de pressão ou mesmo
0: cortes. Mas é estranho porque
1: zonas.
0: Já tivemos anos com este calor, é o primeiro ano em que se precisa de mais água que o normal.
2: E neste momento qual é a situação, Sérgio? Há um racionamento? Como é que estão as coisas?
1: Nesta altura, em situação de alerta, há racionamento. Está previsto o corte de uso de água no horário específico, sobretudo entre as 22 horas e as 6 da manhã. Há efetivamente um racionamento de água no concelho. Falávamos há pouco das ligações clandestinas. Inês de Medeiros revelou esse fator, a dizer que era um dos fatores para não haver abastecimento total de água, mas ela não explica exatamente como é que essas ligações clandestinas são feitas.
0: Mas como é que se descobriram, sobretudo?
1: A Câmara diz que o problema não é de agora. A Câmara diz que o problema não é de agora, mas foi surpreendida com desvios de rede em locais onde não estava à espera. Portanto, há agora um reforço de fiscalização, sobretudo em zonas onde há consumos considerados anormais, para detectar eventuais utilização de água de forma ilegal.
2: Certo. Então, agora, basicamente, está aqui em causa o fornecimento de água a serviços essenciais?
1: Existe um risco de pressão sobre o abastecimento, mas a Câmara de Almada sublinha que é preciso garantir o funcionamento, por exemplo, de unidades de saúde, lares de idosos e bombeiros. Portanto, a situação de alerta serve precisamente para cautelar esse abastecimento a serviços essenciais. Está também, como dizia, proibido o uso de água para rega de jardins, lavagem de carros, enchimento de piscinas, utilização de chuveiros e lava-pés nas zonas balneares, tudo para permitir a recuperação dos reservatórios.
0: Tudo o que não seja essencial.
1: Exatamente.
0: Não
1: agora,
0: se
1: para
0: pode.
1: Bombeiros, para unidades de saúde, a Câmara Municipal garante que o abastecimento será garantido.
0: E agora, em casa racionado.
1: E em casa racionado, sobretudo a partir das 10 da noite até às 6 da manhã.
2: Até às 6 da manhã.
0: Sim. Obrigada, Sérgio. O explicador fica no site da Renascença, 20 para as 8. Bom dia. Agora, contamos como está o trânsito, para isso precisamos da tua ajuda, Paulo Soares. O que é que nos contas?
3: Agora já com problemas a norte. Há um acidente na A4 antes de Valongo, em direção ao Porto. Está na berma, mas provoca demora deste campo. Na VCI, trânsito lento do Mercado A3 e do final da A1 ao Norte Francos. Em Lisboa, já se para no IC19 desde Terceira, na A5 à passagem pelo estádio e também na A2 desde Segunda Ponte do Feijó, com uma avaria em resolução no final do tabuleiro. Linha verde, 850-50-10.
2: Obrigada. Obrigada, Paulo Soares, e até já. Quanto ao tempo, para hoje, quinta-feira, temos descida das temperaturas e atenção também que há a possibilidade de trovoada no interior durante a tarde. As máximas mais baixas, lá está, Porto hoje com 22, Lisboa com 28, a máxima para Faro é 31, a cidade mais quente hoje é Castelo Branco, chega aos 37, além do Porto, a mais fresca é também Viana do Castelo, com 22 de máxima, 24 para Ponta Delgada e 25 no Funchal.
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0: É urgente recuperar palavras de Cristiano Ronaldo em portunhol. Quando ele fala em portunhol, e falou precisamente da sua despedida dos mundiais. Isso. E também da sua carreira espetacular e incrível e nunca antes vista.
2: Falou a um jornalista espanhol depois do jogo que fomos eliminados frente à Espanha. E já a seguir temos então 3 tontas trilhas em que vamos ouvir essas mesmas declarações do Ronaldo, primeiro na sua versão normal, mas depois aqui inspiradas por outras músicas que nós não sabemos exatamente quais são. É surpresa para nós.
0: Sim.

0: 14 para as 8. Ainda não consegui ver a Mar ao vivo. É um objetivo de vida que eu tenho. Bom, vamos avançar para as três tontas trilhas. Somos as três da manhã com a Inês.
1: Somos três tontas também. Olá, bom dia. Também com a Joana Marques.
2: E com a Ana Galvão.
0: E com o Cláudio Almeida. Bom dia.
3: Bom dia. Bom dia.
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3: Bom dia, vamos jogar às três tontas trilhas.
0: Vamos.
3: Aquele joguinho em que aparece uma declaração de alguém, uma declaração pública, e vocês têm de reproduzir consoante a música que estiver a tocar. E a declaração é de Cristiano Ronaldo. É verdade, perdemos com os espanhóis, não perdemos a habilidade de falar espanhol, e Cristiano Ronaldo demonstrou logo na flash interview com esta resposta a um jornalista espanhol.
5: Bueno, normal, triste por salir assim del Mundial. Pero como ha dicho ayer en la conferencia de prensa, ha dado todo, pues ha dado mi mejor y salgo de conciencia tranquila, ha dado mi mejor. Ha ganado 3 títulos por Portugal, antes de Cristiano Portugal no tenía ganado ningún título, pues contento. La verdad que el mayor título que gané en la selección fue 2016, que para mí tiene la misma dimensión que un Mundial, sinceramente.
3: Muito bem.
0: Muito bem, Cristiano.
3: Agora, o desafio para as duas portuguesas é falar este portunhol, para a espanhola é também falar portunhol. Portanto, não podes resvalar nem para um lado nem para o outro da fronteira.
1: Não podes fazer demasiado bem.
0: Não,
3: okay?
0: Não posso.
3: É ali no muro em Badajoz. Temos que ficar ali no muro em Badajoz.
0: Quem começa?
3: Podes começar tu. Vamos ver como é que esse espanhol se adapta.
0: Ai, vamos. Então
3: e
0: vá.
3: Conforme a música. Vamos a isso.
0: Bueno. Normal. Triste por salir... ha sido el mundial, pero como ha dicho ayer en la conferencia de prensa, ha dado todo, pues ha dado mi mejor y salgo de conciencia tranquila. Con la conciencia tranquila he ganado 3 títulos por Portugal. Antes de Cristiano, Portugal no tenía ganado ningún título, pues contento. La verdad que el mayor título que gané en la selección fue 2016, que para mí tiene la misma dimensión que un mundial, sinceramente.
2: Bravo. El final fue épico.
1: É um épico de Hollywood com um protagonista a sofrer.
3: Sim, sim, muito bem.
0: Quem
3: agora,
0: é?
3: Inês,
1: sim.
3: Estás pronta?
1: Não.
3: Vamos a isso.
1: Ok.
0: Bueno, portanto, vocês querem um portunhol com sotaque italiano,
3: exatamente,
0: é isso?
3: Nós queremos um padrinho portunhol.
0: Então vou levantar as mãozinhas no ar. Bueno, normale, triste por salir así del mundial, pero como ha dicho ayer na conferencia de imprensa, ha dado todo, pues ha dado mi mejor y salgo de conciencia tranquila, ¿no? Con la conciencia tranquila ha dado mi mejor. Ha ganado 3 títulos por Portugal. Antes de Cristiano, Portugal no tenía ganado ningún título. Pues contento. La verdad es que el mayor título que gané en la selección fue 2016, que para mí tiene la misma dimensión que un mundial, sinceramente.
1: Bravo. Ah, isto é muito difícil.
0: Começando a sua
2: três línguas.
1: Isto tens que fazer mais um sotaque.
2: Eu já estou com medo.
0: E agora?
3: Joana.
2: Ok.
3: Vamos
2: Vá.
3: A isso.
2: Vamos. Por que eu fico sempre com a tristeza?
1: Pois é.
2: Bueno, normal. Triste por salir. Así del Mundial, pero como ha dicho ayer na conferência de prensa, ha dado todo, pois ha dado mi mejor e salgo de consciência tranquila. Ha ganado 3 títulos por Portugal. Antes de Cristiano, Portugal não tinha ganado nenhum título, pois contento. A verdade é que o maior título que ganhei na seleção foi 2016, que para mim, tem a mesma dimensão que o Mundial, sinceramente.
3: Muito bem.
1: É muito comovente.
2: Que estupidez.
0: Muito bom.
3: Fica bem em qualquer tom.
0: Pois é. Pois fica.
1: Ué, sim.
0: Pois fica. Mas bem, adoro que um europeu tenha a mesma dimensão que o mundial.
3: É uma nova versão. O Tony Carreira tinha depois de ti mais nada.
0: Sim.
3: E o Cristiano agora
0: depois
3: tem antes de mim não havia nada.
0: Ah, pronto.
6: Estamos a 9 para as 8. Daqui a nada queremos muito saber quem trazes para o Extremamente Desagradável.
7: Direi, é uma novidade.
6: Acabou a seleção.
7: Acabou.
6: E acabaram os diretos sobre os jogos
7: acabou,
6: de futebol.
7: Acabou-se o Ronaldo, acabou tudo. Pois, é o claro. Apocalipse.

0: 6 para as 8, muito bom dia! Às 8h15 temos extremamente desagradável.
1: Temos. Olha, hoje trago uma pessoa que acho que nunca passou por cá.
0: Ai, que bom.
1: Não sei se vocês conhecem o... Agora não tenho certeza da ordem dos nomes, mas é Ruben Pacheco Correia.
0: Não
1: ou Ruben Correia Pacheco.
0: Não sei quem é, nem
1: não,
0: de uma forma nem outra.
1: Se virem, sabem.
2: É um
1: cozinheiro.
2: Que antigamente era gordinho e agora é magrinho.
1: Exatamente, mas isso hoje em dia é a descrição de muita gente.
0: Não pois é? Pois é.
1: Podia ser o Zé Lopes, mas não. Começou como cozinheiro na televisão e agora apresenta um programa da CMTV. Com quem? Com a Luciana Abreu, aquele programa da
0: não
1: manhã.
0: Não posso.
1: Foi substituir o Rui Oliveira.
0: Ok.
1: Vamos até lá saber como é que as coisas estão a correr. Extremamente desagradável, tem o apoio de Magno e de Barbo. Sinto-me em casa.
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0: A sua mensagem para hoje é esta. Pensava que não tínhamos. Temos sim, senhora. Cá está. Bom dia.
22: Bom dia. Mês de julho, mês de casamentos, é o que dizem as agendas. E, na verdade, está montada uma verdadeira máquina de organização de casamentos que vai tornando esta festa cada vez mais cheia de detalhes e de beleza. Mas o que importa é não deixar que o embrulho seja mais valioso do que o presente. Neste caso, o que realmente importa é que os noivos estejam felizes e conscientes do compromisso de felicidade e entrega que assumem perante todos e tantas vezes perante Deus.
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0: Muito bom dia, 8 da manhã, 7 nos Açores. Olá, Sérgio Costa, mais uma vez. 8 da manhã, quinta-feira, o que é que está a marcar a atualidade?
1: Mortalidade por calor extremo ficou aquém do previsto, diz a diretora-geral da Saúde. O Irão quer um acordo, diz Donald Trump.
0: Olá, João Fonseca, aqui no Desporto, o que é que nos contas?
2: Olá, bom dia. Pedro Proença quer anunciar Jorge Jesus até amanhã e com contrato até 2030.
0: E finalmente está mais fresquinho, nesta altura 18 graus em Lisboa, 17 no Porto, 23 em Faro, 18 em Beja. Avançamos com as notícias das 8, a edição de Sérgio Costa.
1: Abrir a indicação de um acidente grave em Matosinhos. Duas pessoas morreram, outras ficaram feridas na sequência da queda de uma viatura num viaduto da A4 em São Mamede em Infesta. A Renascença procura, nesta altura, informações adicionais sobre este acidente grave. O Irão ligou e quer um acordo. São palavras do presidente dos Estados Unidos após a segunda madrugada consecutiva de ataques contra alvos militares no Irão. A bordo do avião presidencial de regresso a Washington, depois da cima da NATO, Donald Trump revelou aos jornalistas que a administração norte-americana recebeu uma chamada de Teherão a pedir um acordo.
3: Temos muitas formas de vencer, mas já vencemos militarmente. A eles resta muito pouco e estão desesperados por chegar a um acordo. Aliás, ligaram há pouco tempo. Estão desesperados, querem mesmo um acordo. Mas não sei se são dignos para fazer esse acordo, não sei se o vão honrar. É tudo um pouco louco, para ser sincero, um pouco louco. Estão um pouco fora de controle, mas querem muito chegar a esse acordo.
1: Donald Trump a garantir que o Irão quer agora um acordo com os Estados Unidos. Na Venezuela sobe para 3.881 o número de vítimas mortais dos sismos de há duas semanas. Entre as vítimas há pelo menos 102 portugueses e lusodescendentes. Outros 57 estão desaparecidos ou incontactáveis. E a TAP retoma os voos para a Venezuela. A partir de segunda-feira as ligações vão ser asseguradas a partir do aeroporto de Valência, a cerca de 200 quilómetros de Caracas. Anúncio feito pelo secretário de Estado das Comunidades. A retoma das ligações aéreas começa com um voo semanal. Emílio Sousa diz, contudo, que o objetivo é garantir dois voos por semana de e para a Venezuela. Sem condições para continuar, se dia 17 as notas dos exames nacionais não saírem, como previsto, o ministro da Educação não terá condições para permanecer no governo. Posição assumida por um social-democrata, Duarte Pacheco, aos microfones da Renascença.
23: Se chegar no dia 17 e as notas não saem, eu acho que o ministro fica com pouca palavra para poder aparecer à frente dos portugueses a dizer mais alguma coisa. Significa que não identificou o problema e não o conseguiu resolver. E aí eu duvido que tenha possibilidades de continuar em funções.
1: Duarte Pacheco, no programa Casa Comum, deixou ainda críticas à forma como se falou de possíveis compensações às famílias. No mesmo programa, já a ministra socialista, ex-ministra socialista Mariana Vieira da Silva, diz que haverá responsabilidades políticas a assumir neste processo. Para a deputada do PS, Fernando Alexandre ficou sozinho dentro de um governo que não gere bem esta crise com o Ministério da Educação.
24: Um problema desta dimensão, e parece que o país não tem ninguém a não ser o Ministro da Educação. Não sou o Ministro da Presidência, não sou o Ministro da Reforma de Estado, tudo pessoas que também têm a ver com aquilo que está a acontecer e com as mudanças que foram feitas, e parecem-me sempre os ministros sozinhos no seu emaranhado, que chegou ao ponto de dizer que as famílias não tinham sido prudentes ao acreditar no calendário que ele próprio tinha publicado.
1: Excertos do programa Casa Comum da Renascença, já disponível em podcast e em rr.pt. Entretanto, os alunos do privado e cooperativo ainda não deverão ter direito a manuais escolares gratuitos no próximo ano letivo. A medida está inscrita no programa do Governo, mas a pouco mais de 2 meses do arranque do ano letivo, não há sinal de que esteja para breve a implementação da medida. A Renascença questionou o Ministério da Educação, mas não obteve resposta. É também um assunto desenvolvido em rr.pt. Pedro Proença aposta em Jorge Jesus como selecionador até 2030. João Fonseca.
2: E Pep pode ser um dos elementos da nova equipa técnica de Portugal. O presidente da Federação quer um acordo com o ciclo europeu e mundial, sendo que o contrato com o JJ terminaria no torneio que será jogado no nosso país em parceria com Espanha e Marrocos. Jorge Paixão, treinador na formação do Al Nassr, o português faz rasgados elogios pela aposta de Pedro Proença.
25: Para mim, Jesus é o melhor treinador português, sem sombra de dúvidas, pelo trabalho que faz, que tem feito ao longo da sua carreira, e eu tenho a felicidade de ter acompanhado desde o início até agora. posso dizer, entre aspas, que o futebol tem sido um bocado injusto com ele pelo facto de ele não ter trabalhado numa das melhores ligas, neste caso a Premier League, porque acho que tem competência e qualidade para isso, mas acho que é a pessoa ideal para a nossa seleção.
2: Jorge Paixão sobre Jorge Jesus. E hoje arrancam os quartos de final do Mundial, 9 da noite, em Boston. Ana, há um França-Marrocos.
0: João Fonseca, com as notícias aqui na Renascença Desportivas. E Sérgio, vamos agora às previsões da Direção-Geral de Saúde. Felizmente, a mortalidade por calor extremo está abaixo das previsões.
1: Sim, essa é uma indicação da Diretora-Geral da Saúde, em entrevista ao programa Hora da Verdade, da Renascença e do Jornal Público. Rita Sá Machado admite ter havido preocupação, mas o número de mortes associadas aos picos de calor de junho e julho estará aquém do inicialmente previsto.
4: Não vamos ter um aumento muito significativo, mas realmente havia uma preocupação. Eu não queria dizer que são 100, ou se são 200, ou se são 300, porque acho efetivamente que, de alguma forma, aquela que era a nossa previsão vai ser uma previsão abaixo daquilo que... Ou seja, aquilo que aconteceu vai ser abaixo da previsão.
1: Até ao momento foram registadas 60 mortes associadas à vaga de calor de junho, 63 óbitos na vaga de julho. Dentro de 2 semanas, os números deverão ficar fechados. Nesta entrevista, a Diretora-Geral da Saúde diz ainda que as recomendações de verão, por causa das ondas de calor, vão permanecer ativas até outubro.
4: As recomendações da Direção-Geral da Saúde são recomendações que vão estar ativas no âmbito deste plano, que é um plano que vai, que nós pensamos, e que aqui é uma previsão, que pelo menos até outubro esteja implementadas essas recomendações.
1: Preocupações, Ana, como ouvimos, vão continuar até outubro devido ao calor.
0: Então, e como é que devem as empresas atuar em dias de calor extremo? O trabalho pode ser suspenso?
1: Nesta entrevista, Rita Sá Machado fala apenas em recomendações feitas pela Direção-Geral da Saúde para certas profissões, em especial ao ar livre, mas admite legislação adicional, caso seja aprovado essa necessidade. Nesta entrevista, Rita Sá Machado admite que, por agora, há zonas do país com necessidades de regras diferentes. Dá o exemplo de um trabalhador em Santarém e de um outro em Peniche, que terão necessidades diferentes para suportar o calor.
4: Nós temos cada vez mais de fazer implementação de medidas muito específicas àquela que é a avaliação de risco. Aquilo que faz sentido para um trabalhador numa zona Santarém, a zona do Ribatejo, é diferente daquela que é uma medida para um trabalhador ao ar livre na zona de Peniche ou na zona de Leiria. Para nós é uma preocupação, tanto é uma preocupação que lançámos um guia específico com medidas. Se amanhã surgir evidência e que realmente uma medida eficaz para a saúde pública é legislar para todo o país uma questão associada à temperatura, então, como é óbvio, aí se a ciência nos diz isso, sim. Mas até agora a ciência não indica nesse sentido.
1: Rita Sá Machado, uma entrevista já disponível no site da Renascença. É algo a pensar com as ondas de calor cada vez mais frequentes.
4: Sim.
1: Como adaptar o trabalho, as empresas, a esta nova realidade.
0: É importante pensar sobre isso. Sim. Sérgio, até já. 8:08. Bom dia.
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0: Beijinhos grandes. 8 e 9, já a seguir temos o extremamente desagradável. Bom dia, seja bem-vindo, vamos respeitar o trânsito. Primeira coisa, Paulo Soares, o que é que podes contar a quem está na estrada?
29: Agora, um acidente na A4 em Baltar, está na berma, mas tem 2 km de fila em direção ao Porto, na VSI. Para-se de Bonjoia A3 e do final da 1 ao Norte Francos. Em Lisboa, uma avaria no eixo Norte-Sul, em Camarate Sul-Norte, ocupa a via direita, não tem fila neste momento. De resto, há demora no IC19, desde Terceira, na A5, à passagem pelo estádio, e na A2, a partir da Baixa de Corroios. Linha Verde, 850-50-10.
0: Obrigada, Paulo Soares. E até já. Quanto ao tempo para hoje, quinta-feira, temos descida das temperaturas máximas e sente-se no Porto. Hoje chegamos aos 22, temos Lisboa com 28, Faro com 31. Atenção que há a possibilidade também de trovoada no interior durante a tarde. As cidades mais quentes hoje, Castelo Branco com 37, 36 em Bragança e Évora, temos depois 31 na Guarda, Setúbal com 30, 28 para Coimbra, 27 em Braga, 24 para Leiria, 23 em Aveiro e 22 de máxima em Viana do Castelo. 24 a máxima para Ponta Delgada e o Funchal com 25.
11: 8 e 10, disseste a temperatura para Setúbal.
0: Disse,
11: temos,
0: senhora,
11: ouvintes de Setúbal que exigem, pedem, desejam.
0: E bem,
11: sim.
0: Porque Setúbal chegou já aos 30, já não quer mais reforçar.
11: Bom dia, Setúbal. Já a seguir temos aqui o extremamente desagradável e traz a Joana alguém que nunca trouxe, que é Ruben Pacheco Correia.
0: Exatamente.
11: O Ruben.
0: Começa como cozinheiro na televisão, chefe de cozinha, e agora apresenta um programa ao lado de Luciano Abreu na CMTV.
11: Sim, sim. Diz aqui que é o mais jovem escritor português porque publicou um livro aos 14 anos. É de São Miguel, Açores. Bom dia, Ruben. Daqui a bocadinho vamos ouvir-te muito no Extremamente Desagradável. Portanto, até já. Agora, One Direction, para ouvir por cá. Boa quinta-feira.

0: My Life. Vamos então ao extremamente desagradável nesta manhã de quinta-feira com tintas Barbô e Magnum desenhado para o prazer. Extremamente desagradável.
1: E hoje temos um habitué destas andanças e uma estreia absoluta. Vamos misturar, portanto, experiência e juventude, traquejo e hesitação, tarimba e ingenuidade.
2: Já chega, já percebemos.
1: Ah, pronto. Vamos juntar à conversa um velho lobo do mar, Santiago Lagoa.
0: Ah, então é um velho lobo de água doce, se é Lagoa.
2: Chega, não é? Já percebemos. É lá,
1: também e
2: já percebemos.
1: Ruben Pacheco Correia, aquele jovem açoriano que era cozinheiro e agora conquistou o mundo, ou uma pequena parte do mundo, numa certa e determinada hora do dia, que é melhor que nada.
3: E agora tens uma responsabilidade acrescida como um dos apresentadores de um dos programas da manhã da CMTV, que agora é líder de audiências das 9 às 10 da manhã.
4: É
3: Parabéns! Parabéns!
1: Esta coisa do líder no seu horário está a ficar descontrolada total. Vocês sabiam que nós aqui somos o programa de rádio mais ouvido entre as 8 horas, 13 minutos e 29 segundos e as 8h14?
0: Viva!
1: É imediatamente... Incrível. É imediatamente a seguir, somos o menos ouvido de todos, porque isto começa esta palhaçada e as pessoas desligam todas, ficamos até abaixo da orbital nesse momento, quando começa o extremamente desagradável. Hoje começamos por agradecer à Magno, não só o apoio moral que nos dá, mas também o apoio material. Já contem, chegou aqui à rádio um carregamento de novos Magnos.
2: Pois foi, Magno bombom cereja, Magno de pistacho.

0: Pinhas Lopes Gonçalves.
1: Seca total.
0: Ele atraiu para uma emboscada. Aquilo não era uma entrevista.
2: Era uma conversa.
0: Não, não. Era também uma aula que ninguém pediu.
3: Eu não vi a tua estreia, não vi os primeiros episódios. Boa. Mas fui espreitar. Eu deixo ver como é que o Ruben está. Sei que tu estás habituado a estar na televisão, mas aquele desafio é um desafio mais
4: diferente.
3: Mas porque tanto tens de ter aquela capacidade de deixar as pessoas felizes e alegres logo pela manhã com energia. Depois tens que saber dosear para as entrevistas, ok? E eu estive a ver a tua entrevista com André Ventura. E os teus timings são perfeitos. A forma como tu atiras as perguntas estão perfeitas. Nota-se que tu estás ali ou estás a fazer uma coisa que pouca gente faz em televisão. Escuta ativa.
0: No fundo, estás a fazer a mesma coisa, o mesmo tipo de escuta ativa que vieste aqui fazer para o podcast do Santiago Laguá. Achavas que vinhas falar, mas vieste só ouvi-lo. Sempre à espera que ele te tire uma pergunta, mas não, até ver é um monólogo.
4: Eu sou uma pessoa super otimista. Eu, se deixar de apresentar hoje o programa das manhãs...
3: Não vais deixar de apresentar o programa das manhãs.
4: Mas vou um dia, mas se deixar...
3: Ah, Ruben,
4: Santiago,
3: posso? Deixa-me dizer uma coisa.
4: Podes.
3: De quem tem assim um olhito que até percebe da coisa, então cedo não sais lá.
4: Pronto, mas quando sair ou se sair, eu vou fazer outra coisa melhor.
1: Então, querido, tem aquele sotaque açoriano, adoro.
0: Oh, Ruben, ouve lá o Santiago, que ele tem um olhito para a coisa, mas ao mesmo tempo parece que lhe deseja mal, porque diz-te tão cedo não sais de lá. Parece
1: uma maldição.
0: Está a visitar um amigo na prisão. Tu olha, tão cedo não te safas. É isso. É tipo a maldição da CMTV. Entraste, agora olha, tão cedo não te safas dessa sina.
4: Aquilo que as pessoas veem na televisão é aquilo que é. Aliás, nem é tão bom quanto é nos bastidores, porque a gente diverte-se imenso. Começamos o dia logo a rir. Aliás, ontem, há 3 dias fui parar ao hospital.
1: Ai, fui parar ao hospital de rir.
0: Olha, isso nunca aconteceu aqui. Não. Vocês não marcham graça a esse ponto, é muito triste. Não, mas foi. É por isso que se chama até ataque de riso, porque é uma coisa má. É assim um acometimento súbito que pode ser perigoso.
3: Como assim? Ela bateu-te?
4: Não. Não me bateu, mas eu, na brincadeira com ela, nós estávamos no camarim, mas estávamos no intervalo. E eu disse-lhe, eu nunca fiz o pino na vida.
3: Oh, não.
4: Ah, não fizeste? Bem, eu vou-te pôr a fazer o pino. Ah, mas eu vou fazer já. E salto para cima de uma cadeira para fazer o pino em cima
1: de uma cadeira.
4: Cai a cadeira, cai a mesa, cai tudo, pá, caí com os joelhos no chão. Fui parar ao Hospital da Luz a seguir. Mantive-me ainda no programa, na segunda parte, a fingir fazer-me de durão. E acabei no hospital. Portanto, isto para dizer que as manhãs são divertidas em direto, mas também são fora.
0: Sim, porque isso foi divertidíssimo. Foi.
1: Era que começou logo em cima de uma cadeira, não é?
0: Não, ele foi logo para o nível mais difícil. Sim, mas quando se parte ossos e tudo, é porque está a ser mesmo um programa divertido, não é?
1: Partiu o coco a rir.
0: Sim, é o chamado traumatismo craniano. Por acaso, dentro das situações que juntam pino com a Luciana Abreu, esta foi a menos grave. Ok, pode ter partido uma perna.
1: O que é que me está aqui a escapar?
0: Mas ao menos ela não engravidou. Que isso já se sabe, com a Luciana é o cabo dos trabalhos. Acaba sempre em tribunal a discutir a guarda de uma criança com nome de planta, tipo Liani.
1: Olha, mas como é que o Ruben foi parar às manhãs da CMTV?
0: Olha, ninguém está a salvo nisto. Acontece nas melhores famílias.
4: O Rui Oliveira sai na sexta-feira. No sábado ligam-me a pedir para eu ir na segunda-feira ao programa, porque iam várias pessoas do canal, íamos estar todos juntos. E eu ia cozinhar uma receita. Eu já tinha dito que nunca mais cozinhava em televisão. Mas, tendo em conta a circunstância, cedi e disse, está bem, vou cozinhar.
0: Ele tinha dito que nunca mais cozinhava em televisão, mas tendo em conta a circunstância, que foi um mérito do cinema a pedir se ele podia cozinhar em televisão, ele resolveu aceder. Passou de um taxativo, nunca mais estrelo nem um ovo na televisão, para, é para lá estar amanhã às 7 e fazer um bolo mármore, combinado.
4: Eu já lhe disse, não sei se disse, mas se não disse...
3: Diz agora.
4: Digo agora. Okay. Eu gosto da Luciana, gosto de conversar com ela nos bastidores, que nós temos conversas sempre muito agradáveis, e eu acho que nós os dois fazemos, de facto, uma dupla gira para amanhã. Ela é muito explosiva, a Luciana Abreu.
0: Claro.
4: Há outras coisas que eu tenho uma habilidade maior, se calhar, por exemplo, sempre que há um escritor que vai lá, ou alguém que vem publicar um livro, leio o livro, preparo bem as conversas.
1: Eu sim!
0: Como quem diz, ao contrário dela, que nunca leu um livro nem preparou uma conversa,
1: é Alucinada Abreu.
0: No fundo, isto é um remake de um programa que já vimos na TVI há muitos anos, que era A Bela e o Mestre, não é? Ele lê livros e prepara conversas, ela é bombástica. Ruben sabe quem é Sampaio da Nova, Luciana é mais Pedro Sampaio do No Chão Novinha.
1: Então complementam-se.
0: Sim, precisamente. Sim. Como nós aqui, a Inês e eu preparamos o programa todo e a Ana diz olá, bom dia.
1: Ai, que mentira!
0: Mas é um olá, bom dia muito especial, atenção, não te tiro o mérito.
1: Claro, faz
0: muito
1: bem.
0: Porque é atirado assim como quem atira questões muito pertinentes a André Ventura.
5: I never play the same thing. Twice, really.
1: Apareceu
5: something...
1: Sting musicais. É para tirar?
0: Espera. Será uma interferência de outra rádio, da Buraca Radio Show.
1: Mas vê lá se é isto. Então faz lá a deixa outra vez.
0: Vou fazer, peraí.
1: Então vá.
0: A Ana aqui só diz bom dia, não é? E tu,
2: ai que mentira.
0: Não, mas é um bom dia muito importante para
2: sim,
0: nós.
2: Sim, sim.
4: Já recebi umas

0: umas mensagens de pessoas que dizem: olha, tu nos destaques de informação,
1: a Luciana é que dá sempre o primeiro bom dia. Ela é que diz sempre bom dia. Diz, claro.
2: Ladies first.
0: Primeiro, senhoras primeiro, é verdade.
3: E idosos primeiro aqui.
0: Só depois dela dar o bom dia é que eu fico entusiasmado para dar o bom dia. A voz dela: bom dia, não sei fazer aquilo. Ela diz: bom dia, bom dia, bom dia. E eu vou atrás: olha, bom dia.
3: Ele vai atrás, parece que Luciana e Ruben são um casal a sair de casa de manhã, a sair do prédio. Ela vai à frente a cumprimentar os vizinhos e ele, mais tímido, encolhido atrás: bom dia, bom dia. Será que o Ruben tem noção de que não tem de dizer bom dia no mesmo tom de voz da Luciana? Que ele diz: eu não consigo fazer aquilo, bom dia. Ele podia só dizer normal, até porque era muito estranho falar com a voz dela. Mas desengane-se quem pensa que ela está lá só tipo para enfeitar e dizer bom dia. Ela também diz outras coisas, como alerta CM.
0: E portanto nós, de vez em quando, alerta CM. Vai o programa ao ar e alerta CM. Eu até isso deixo sempre a Luciana dizer.
2: Tu tens, tu.
4: Ah, ele deixa a dizer.
3: O Ruben deixa a dizer, tão querido. Pareceu a deixar os meus filhos carregarem no botão do elevador porque eles gostam e porque vai dar ao mesmo, não é? De uma maneira ou de outra, nós vamos para o resto de chão, tal como eles vão para o alerta CM, seja o Ruben a dizer ou a Luciana, que gosta tanto. E agora chega a comparação inevitável. Ora, se o Ruben começou a sua carreira cozinhando em programas de televisão e agora apresenta um...
2: Manuel Esgoxa também começou pela cozinha e transitou para um apresentador das manhãs. Pode haver aqui alguma... Pode ser bonito.
0: E depois temos a Cristina Ferreira, foi fazer dupla com o Manuel Esgoxa para as manhãs, quando o Manuel Esgoxa já começava a ser o Manuel Esgoxa e ela ainda não era a Cristina Ferreira. E eu sinto-me neste momento um bocadinho a Cristina Ferreira do Manuel Esgoxa do início. Eu estou ao lado de alguém que eu não tenho a dimensão.
2: Acho que é completamente diferente.
0: É o Olá, Bom Dia, mas é o programa da Luciana.
2: Não, é o vosso programa. Com o tempo passará a ser o vosso programa.
0: Daqui a 20 anos
2: será a dupla.
3: Não, daqui a 20 anos ninguém se lembra que esse programa existiu, nem este que nós estamos aqui a fazer, nada. Mas reparem, que já achava um bocadinho um esticanço estar a comparar o Ruben com o Gosha, só porque ambos sabem fazer refogada em televisão. Enquanto que o comum mortal só sabe fazer em azeite. Agora, comparar-se com Cristina Ferreira, eu acho que o Ruben sonha ser Cristina, mas está mais para Zé Lopes. É um apresentador genérico que as pessoas descrevem como aquele que emagreceu muito.
4: Olha, eu estava aqui a pensar, e de facto eu não encontro grandes semelhanças entre Ruben Pacheco Correia e Cristina Ferreira.
3: Eu também não, só se for ao nível da autoconfiança.
2: Tiveste a oportunidade de ficar na SIC e seria mais vantajoso para ti ficar na SIC?
0: Ah, completamente. Eu tinha acabado de apresentar um programa, eu apresentei o Estamos em Casa no sábado, no domingo a Cristina está no Dubai Liga-me e na segunda-feira fui para a TVI. A SIC dava-me possibilidade de apresentar um programa, 3 horas em direto no sábado, Estamos em Casa, fomos líderes de audiências, o quinto melhor sábado daquele ano, a competir com nomes sonantes do canal, a Bárbara Guimarães, o Ricardo Pereira, o ator, e outros. Eu estava no começo da minha vida na SIC e a seguir àquilo havia de ser melhor.
3: Dizem-lhe vocês, ou digo eu,
4: que
3: esse programa Estamos em Casa era uma fantochada que qualquer pascácio apresentava, inclusivamente a Ana, a Inês e eu apresentámos uma vez.
4: Pois foi. Foi líder no seu horário.
3: De certeza.
4: Das 10 às 10 e 5.
3: Foi líder antes de começar. Aqueles anúncios antes as pessoas adoraram. O Estamos em Casa era uma aposta do canal, no sentido em que parecia uma aposta que alguém na direção tinha feito. Tipo, eu aposto que convença Júlia Palha a vir para aqui apresentar 3 horas ao sábado de manhã.
4: A questão é, tu sabes se o nosso foi dos 5 sábados mais vistos do ano?
3: Não faço ideia.
4: Isso é que devias ter trazido.
3: Mas tenho quase a certeza que não. Deve ter sido dos 5 menos vistos de sempre, atrás de outros grandes nomes do canal, como Iva Lamarão e o Dr. Almeida Nunes, que também apresentaram. Mas também quem é que está a contar?
4: O Ruben.
3: Ah, pois é. Ele é muito competitivo em tudo. Se calhar é mesmo a nova Cristina Ferreira, pensando bem. Também lança livros e também controla os tops.
4: Também.
3: Controla não no sentido de estar em primeiro, mas de ir todos os dias à Bertrand verificar se ainda está nos 10 principais.
0: Que ocupou o top 10 das principais livrarias portuguesas. E eu acho que isto é muito importante porque os leitores que tiveram a oportunidade de ler este livro, os milhares de leitores que leram esta obra em Portugal, depois ficam com uma imagem diferente de Rabo de Peixe.
4: Mas que livro é esse?
3: Pois. É a pergunta que se impõe. É um livro sobre Rabo de Peixe, que depois deu origem também a um documentário sobre Rabo de Peixe. E o Ruben fez isto para quê?
4: Para
3: alertar as pessoas para o facto de haver gente que se aproveita de Rabo de Peixe para fins comerciais.
0: Defender-me não. E defender Rabo de Peixe contra aqueles que injustamente se aproveitaram de Rabo de Peixe. Porque, de facto, houve um aproveitamento da Netflix do nome de Rabo de Peixe. A série chama-se Rabo de Peixe em Portugal e no resto do mundo não se chama Rabo de Peixe. Foi um aproveitamento do estigma que já existia do nome desta terra. A Netflix não teve interesse nenhum em manter o nome fora de Portugal,
4: claro,
0: porque este estigma não existia fora de Portugal.
4: É roubo de peixe.
3: Ou porque Fishtail também não soava tão bem, não é? Não ia ser tão atrativo. Pois. Mas de facto Ruben é um grande defensor da sua terra e para defender o bom nome de Rabo de Peixe ele vai onde for preciso. Nem que seja ao podcast Papa Livros e ao podcast Diz-me Lá.
0: E há aí várias histórias que de facto demonstram que Rabo de Peixe é uma comunidade que vive o sentimento de comunidade mesmo. As festas do Espírito Santo. Eu fui mordomo do Espírito Santo há poucos anos.
3: Ah, é curioso que Ruben puxe este tema das festas de Rabo de Peixe para enaltecer o espírito de comunidade e como todos se dão bem. E depois nos fala, assim, do Telmo.
5: Mas quem? Que Telmo? Qual este, Telmo? Este.
0: O Telmo é possivelmente o habitante de Rabo de Peixe que não gosta de mim. Tem 10 mil habitantes de Rabo de Peixe. E este senhor, Telmo Muniz, é possivelmente aquele que não gosta mesmo de mim. Aliás, se eu soubesse dar porrada, era a única pessoa que lhe dava porrada no mundo. Era no Telmo. Opa. Adoraria dar. Eu não sei qual é o problema que ele tem comigo, mas eu fui mordomo de Espírito Santo das festas de Rabo de Peixe. O pai também foi e tinha feito uma festa grande. Na altura levou o Jorge Ferreira, que é um grande artista açoriano. E eu também fiz uma festa e levei o Tony Carreira. Portanto, para eles foi um problema muito grande.
6: Tu também és uma concorrência exatamente. Desleal.
3: Bem, o Ruben não faz a coisa por menos. Ah, e o pai do Telmo contratou o Jorge
5: Ferreira.
3: Espera aí,
5: que eu já te digo.
3: Espera lá, pumba, Tony Carreira. Parece que quando estamos a jogar Uno e alguém lançou mais
5: pois
3: quatro,
5: é.
3: Não é?
5: Pronto, bem
3: já
5: que nos trama, pois.
3: Já tínhamos percebido que Ruben era o maior em termos literários, mas pelos vistos também dá cartas ao nível da contratação de artistas. Eu acho que é capaz de não ser só o Telmo a embirrar ligeiramente com o Ruben lá em Rabo de Peixe. É porque ele fala dos seus vizinhos como se fossem gente tacanha.
0: Eu acho que as pessoas em Rabo de Peixe não entenderam ainda a dimensão que o livro teve no país. Foi o meu primeiro livro que ocupou o top 10 das principais livrarias portuguesas. Um dos livros não ficção mais vendidos de 2025. Estou com números de vendas semelhantes a grandes autores portugueses.
7: Desculpa, tu és um grande autor.
0: Obrigado.
3: Desculpa dizer-te isto, Ruben. Desculpa dizer-te com toda a frontalidade, mas tu és um grande autor. Aceita, Ruben. Obrigado. Já foste um maior autor. Agora és um autor mais delicadinho, mas o gênio continua lá. Isso é que interessa. Ele é um autor tão grande, que não cabe apenas num episódio do Extremamente Desagradável. Teremos de continuar amanhã.
5: Ai,
3: à mesma
5: bom,
3: hora.
5: Com o Ruben.
3: E vamos ser outra vez líderes da audiência ali naqueles 5 segundos do início.
5: Olha, vamos só lembrar muito rapidamente uma coisa importante.
3: Que é qual?
5: Que é, antes de fechar o Extremamente, que temos espetáculos nos Coliseus.
3: Ah, é verdade, às 3 da manhã.
5: Sim,
7: isso. Vai
3: os
7: ser
3: dias,
7: dia 23 de outubro e também dia 20 de novembro. A 23 de outubro no Coliseu de Lisboa e depois a 20 de novembro no Coliseu do Porto.
3: Com todas as rubricas deste programa.
5: Todas!
3: Tudo!
5: Todas! 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Já a seguir temos alerta estupidez.
7: E temos, sim, senhora, e vamos falar sobre uma grande tendência que são os anéis de divórcio.
5: Existe?
7: Existe. É uma tendência que é para celebrar a independência e o recomeço.
5: Então, mas espera, uma das coisas boas do divórcio é tirar o anel.
3: Não, mas pois, há pessoas que gostam de anéis.
7: Por isso é que o nosso fórum vai avaliar se é ou não estupidez.
5: Sim, senhora.
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5: 27 para as 9 agora, bom dia! E vamos, antes de mais nada, André Rodrigues, comunicar que já foi restabelecida a circulação na A4 depois do acidente que vitimou duas pessoas nesta manhã.
21: Sim, Ana, foi esta madrugada em São Mamede em Festa, no concelho de Matosinhos. Uma viatura incendiou-se depois de ter capotado. O alerta foi dado pouco antes das 3 da madrugada. A circulação foi já retomada. Deste acidente resultaram 2 vítimas mortais e 2 feridos ligeiros. Junho de 2026 foi o mais quente de sempre na Europa Ocidental. A conclusão é do Serviço Copérnicos para as Alterações Climáticas. A temperatura média foi de aproximadamente 21 graus, superando o recorde registado no mesmo mês do ano passado. Na Alemanha, o calor extremo provocou mais de 5.600 mortes em excesso entre 22 e 28 de junho, é o que revela o Gabinete Estatístico Alemão. No total, morreram quase 23.700 pessoas na última semana de junho. Há 26 anos que não morriam tantas pessoas numa só semana de verão. Diferente é o cenário em Portugal. As mortes associadas às ondas de calor estão abaixo do previsto, é o que diz a Diretora-Geral da Saúde, Rita Sá Machado. A entrevista ao programa Hora da Verdade, a Renascença e Público, revela que as ondas de calor entre junho e julho provocaram 123 mortes em excesso, um número abaixo do previsto pelo Instituto Ricardo Jorge.
5: E no que toca ao desporto, estamos aqui todos em suspenso. Quem é que vai treinar a seleção?
22: Muito provavelmente Jorge Jesus. Uhum. O contrato que Pedro Proença apresenta ao técnico português é até 2030. Eventualmente até com Pepe na equipa técnica. O presidente da federação acelera esse processo para anunciar amanhã o novo técnico nacional. Na cidade do futebol, onde está também de regresso João Ferreira, volta à arbitragem para suceder a Eduardo Gomes no cargo de diretor técnico nacional. Já no futebol, dentro das 4 linhas, o Benfica em preparação da nova época bateu ontem por 5-2 o Estrela da Amadora, com o Pavlidis em destaque. E no Mundial de Futebol hoje regressam os quartos de final, é o primeiro jogo depois da folga, o França-Marrocos em Boston.
5: Bem, vai ser muito emocionante esse. Há muita gente que passou a apoiar Marrocos, como por exemplo a nossa colega Inês, que acha que é a equipa que vai ser vencedora do Mundial.
22: Extraordinária, atenção.
5: Pois sim, a dar muitas surpresas. Até já, João Fonseca.
22: Já.
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5: Estamos a 25 para as 9. Daqui a bocadinho temos o Alerta Estupidez.
7: E para além dos anéis de noivado, símbolos de união e compromisso, não é? Agora surgem os anéis de divórcio, que é para celebrar a independência e o recomeço. Será que isto é uma estupidez?
5: Pois vamos saber.
7: Vamos ter fórum para analisar.
5: Ai, que bom. Entretanto, também eu queria vir aqui falar da situação que estou a viver com o meu filho Pedro. Eu já vou contar.
3: Mas está tudo bem?
5: Normal, mas com uma situação aqui tramada e que se replica em todas as casas de Portugal que têm filhos que fizeram exames nacionais.
3: Ah, ok.
5: E que aguardam nota.

0: agora, tenho aqui uma questão. Em junho, o meu filho Pedro fez dois exames nacionais de Economia e Filosofia. Ele e os colegas andaram a queimar as pestanas, com explicações, tudo, para ter boa nota, até porque estes exames, já do 11º, servem para a nota da disciplina, para terminar o ensino secundário, sem eles não terminas.
1: E depois ir para a faculdade.
0: E já servem para acesso ao ensino superior. Então, o Pedro, Economia diz que lhe correu bem, Filosofia mais ou menos, e ele está à espera desta nota para decidir se vai à segunda prova. Tu podes fazer dois e ficas com a melhor nota dois exames. Agora, a questão é, até que não saia a primeira nota, tu não decides
1: e
0: se queres
1: atrasado,
0: fazer a segunda.
1: É?
0: Está super atrasado. Porque a correção decidiu que se faria de forma digital. Ou seja, a sua distribuição para os professores era enviada de forma digital, mas falhou totalmente. É complexo, é uma coisa complexa, até porque há exames que foram divididos por partes. Por exemplo, um exame de economia, alguns professores recebem a pergunta de 1 a 5 e outros de 6 a 7.
1: Corrigem por blocos.
0: Exatamente, que é para que seja uma coisa mais justa e não seja só um professor que está num mau dia e que dá uma má nota a todos. Acontece é que foi mal distribuído porque tudo está a falhar. Há professores que só receberam parte da resposta de alunos, ou uma parte ilegível, ou respostas trocadas, ou receberam exames de disciplinas que não é a disciplina deles, e há professores que ficaram sem receber absolutamente nada e de repente receberam tudo e não têm tempo, têm um volume louco de trabalho. O resultado esperava-se para 14 de julho, foi adiado para dia 17, o que significa, como estava a dizer, que o Pedro tem de decidir se repete o exame com 3 dias de atraso. Para nós tudo bem, não temos férias marcadas. Agora reparem, para pessoas que tinham o calendário que foi apresentado no final do ano passado,
1: claro,
0: que decidiram marcar férias e que agora têm de abdicar destas férias, que muitas foram pagas já, porque não, os filhos têm de repente exames para fazer.
2: Ou abdicar da faculdade.
0: Sim, também pode ser. Eu entre acho, férias e faculdade.
1: Eu acho que é assim, é o professor que há, o professor que receber a prova, corrige. Se for um professor de economia a resolver um problema, a corrigir filosofia, pronto.
0: Olha, é assim, não é?
1: Exato. E vice-versa.
0: E vice-versa. Agora, há outro fator, é que há muitos pais preocupados, porque com esta pressa, agora sabe-se, é um dos grandes temas em discussão, até para o Ministro da Educação, há pais que temem que isto faça com que se apresse muito a correção dos exames, que haja muitas falhas, que não estejam bem corrigidos. E já há pais que pedem para os exames serem anulados e que sejam feitos outros.
2: Não,
0: não sabemos como é que a coisa vai ser.
2: Sim. Imagina que o exame decorreu super bem, agora vão anular.
1: Não pode ser.
3: Eu já vi do meu filho corrigir com ele e para mim era anular aqui.
1: Mas espera.
0: Porquê?
1: Mas tu já recebeste o exame?
3: Não, mas fiz logo a correção com o que saiu e eu disse: e esta? Não respondi. Esta não, respondi assim. E eu sumei e disse: é bom que isto seja anulado.
0: Então, ou seja, tu fizeste a tua correção especial com o teu filho. Sim.
1: Eu acho que é assim. Vou dar outra ideia. Dei cá um bocado uma ideia muito boa. É? Agora a segunda é: passem todos.
0: É isso.
2: Não, como na altura do PREC.
0: Mas a minha questão é,
3: todos com quanto?
0: Mas
3: depois a nota
0: pois
3: conta.
0: É que só tens 15 vagas para medicina.
2: Todos,
0: quem é?
2: Todos
0: quem vai?
2: Com 10.
0: Quem vai?
3: Fica a nota do curso?
1: Não.
3: Tudo?
0: Sim, exato. Mas se os exames foram anulados, como os pais pedem, faz o quê?
2: Outros?
0: Mas como? Pois. Há pais que não podem, estão de férias.
3: Pois é. Não,
1: está à próxima, pegam num carrinho de mão e nos exames e levam os exames onde eles têm que ir.
0: Em papel.
1: Em papel.
0: Paulo Soares, bom dia.
4: Bom dia.
0: Como está o trânsito a esta hora?
4: Mantém-se a avaria no eixo norte-sul, em Camarata, há um corte via direita, em sul-norte, sem fila. Neste momento, demora ainda no IC19, desde que a luz na A5, em Porto Salvo, também nos dois sentidos, da segunda circular, em direção ao Campo Grande, e na A2, desde a Baixa de Corroios. No Porto, não está muito complicada, vê-se aí tem trânsito lento. De Pontejoia, a 13, e de Coimbrões, não, ao Nó de Francos. Linha verde, 850-50-10.
1: Obrigada, Paulo Soares, e até já.
4: Até já.
1: Quanto ao tempo para hoje? Quinta-feira, temos temperaturas máximas a descer. Hoje o Porto chega aos 22, temos 28 para Lisboa e Faro com 31. A cidade mais quente hoje é Castelo Branco, que chega hoje aos 37 de máxima.
0: Olha, já agora recordar que este tema dos exames foi tratado num belíssimo alerta estupidez, que é o que temos agora. Vamos?
1: Vamos.
0: Para o
1: Vamos.
0: Fórum.
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6: Bom dia. Parece que depois dos anéis de noivado e de casamento, agora inventaram anéis de divórcio. Vamos ver o que as pessoas acham desta
7: estupidez!
6: Tendência.
3: Hoje falamos de anéis de divórcio. Concorda que se pode celebrar a independência com joalharia ou acha que os anéis devem continuar a ser apenas símbolos de união e compromisso? Ligue 962-007-500, diga-nos o que pensa. Já temos em linha a Diolinda Marques da Parede, é desempregada de limpeza. Anel de divórcio, boa ou má ideia, Diolinda?
2: Excelente ideia, Manuela Cláudio. Eu divorciei-me este ano só para poder usar anel de divórcio.
3: Não acredito, Diolinda.
2: Acredito, acredito que é verdade. Isto foi assim, eu usava anel de casamento, mas depois engordei um bocadito. E começou a ficar muito apertado. Estava assim já quase a gangrenar. Quando fui ver quanto é que custava largar. Sabe quanto é que custa largar? Sabe quanto é que me pediram? 500 euros. Que o ouro está pela hora da morte, como sabem. E eu vi no Instagram que os anéis de divórcio dão para usar no mindinho, para não se confundirem com os de casamento. E pensei, alargar o anel custa 500 euros. Os papéis para o divórcio mais 360. Ah, é, para lá que eu já te digo. E separei-me do António, mudei o anel para o mindinho. Pois. E olha, o certo é que poupei 140 euros e já não tenho o dedo roxo.
3: Mas não está triste por se separar do seu marido?
2: Separar? Não, não, não. Eu divorciei-me. Nós continuamos a viver juntos, que eu amo muito o meu António. E a relação até ficou melhor, porque agora tenho o melhor ex-marido do mundo. É um ótimo pai, é carinhoso comigo, trata da casa. Como marido, já não era mau, mas como ex-marido, o meu António é medalha de ouro dos Jogos Olímpicos dos Divorciados. Oh, Manuela Cláudio, é só o que eu lhe digo. Olha que eu até tenho medo de falar disso com as minhas amigas divorciadas, que andam aí a roer-se de inveja.
3: Não me diga.
2: Digo, Manuela Cláudio. Digo, Manuela Cláudio, digo. Ainda agora fomos ao café e soube que a Carla gritou com o ex-marido. A Sónia meteu o dela em tribunal. E o da Henriqueta não vê os filhos, vai para 3 meses. E depois perguntam-me, então e o teu divórcio? E eu respondo, vai muito bem, obrigada. O meu ex-marido ontem limpou as casas de banho e fez uma carbonara tão boa que eu até lambi o prato. Pois. E elas ficam malucas. Eu já nem levo o António às festas de amigas, com medo que me roubem.
3: Pois, obrigado, Diolinda. Passamos à Mafalda Galvão. É falsa recibo verde, chega-nos de Famões. Bom dia.
8: Bom dia. Isto é muito rápido, Manuela Cláudio.

0: estas pessoas devem estar é estúpidas. O anel de noivado e o do casamento são mesmo para mostrar aos outros que eu estou comprometida. E não me venham cá assediar no autocarro, se faz favor. Depois divorcio-me, fico aí pronta para as curvas e quê? Meto um anel para mostrar que já me podem mandar piropos no 750, é isso? Mas está tudo parvo. Isto era como um escravo conseguir uma carta de alforria e depois usava uma corrente nas pernas para mostrar que é livre. Olhe, olhe, metam anilhas nos pombos selvagens também, para a gente perceber que eles não pertencem a nenhum maluquinho da columbofolia.
1: Pois.
0: E sabem o que é que as pessoas deviam usar quando
2: são
0: saem da prisão?
2: Do Colombo.
0: Colombofilia. Desculpe, Manuela Cláudia, está-se a rir de mim.
1: Continua.
0: Bom, e sabe o que é que as pessoas deviam usar quando saem da prisão? Pulseira eletrónica para a gente pensar: olha, este cumpriu pena, mas agora é um cidadão livre.
1: Pois, pois.
0: Isto é o mesmo que, sabe o quê?
1: Não, e adorava saber, Mafalda, mas infelizmente a senhora esgotou o limite de comparações absurdas por participante. Para acabar, liga-nos Regina Gonçalves, da Torre da Marinha, está entre projetos. Concorda com a 10 de divórcio, Regina?
3: Bom dia, bom dia. Eu não só concordo com o uso de um anel que simboliza o divórcio, como acho que as pessoas deviam divorciar-se da mesma forma que casam. Eu e o Fábio fizemos isso. Juntámos os amigos, aparecemos bem vestidos para a ocasião, assinámos os papéis à frente de todos e trocámos os votos.
1: Trocaram votos?
3: Exatamente, Manela Cláudia. O respeito no divórcio é muito importante. E trocar votos faz com que as pessoas pensem no que vão escrever e manifestem empatia cara a cara. Ainda hoje, olha que ainda hoje, Manela Cláudia, eu ouço o discurso do Fábio na minha cabeça, palavra por palavra. Temos tempo. Então eu vou dizer. Ele dizia assim: Sofia, obrigado por todas as coisas boas que me deste, principalmente os nossos filhos. Prometo respeitar as tuas opções de vida e nunca dizer mal aos meninos, de ti ou do teu companheiro, mesmo que seja aquele careca todo tatuado, que eu tenho a certeza que toma esteroides e meteu botox no rabo. E prometo, como é que ele dizia? Prometo ser razoável e tolerante até que a independência dos nossos filhos nos separe. Olha que isto, ó Manela Cláudia, que eu sempre que digo, olha, eu estou toda arrepiada, Manela Cláudia. Foi muito bonito da parte do Fábio, que não deixa de ser um idiota, que ele é um idiota, que me traiu com a secretária de um hotel em Mata Las Canhas, está a perceber? Mas foi muito bonito, há que dizer, tenho que lhe tirar o chapéu. Foi muito lindo da parte dele. E depois fizemos a festa de divórcio, cortámos um bolo e, como já tínhamos bebido mais do que era suposto, acabámos num motel a fazer a noite de pós-núpcias.
1: Noite de pós-núpcias?
3: Pois claro, obrigatório num divórcio, Manela Cláudia, que eu não quero que a minha última recordação do casamento fosse o Fábio a sair da nossa casa com as malas e eu a chorar, não é?
1: Pois.
3: Eu quero que a última recordação seja eu a sair triunfante e lindíssima, que eu estava lindíssima, de um motel em Coina e a deixar aquele idiota a ressonar enquanto eu vou tomar o meu primeiro brunch de solteirona à Praia do Meco.
2: Que programa de sonho.
0: Porquê que eu não fiz isso? Um brunch de solteirona?
2: Ainda podes?
0: Agora já não.
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0: Estamos agora a quantos?
3: Como é que é aquela,
0: a 10 para as 9.
3: Como é que é aquela coisa que as pessoas gostam dos pombos? Como é que é, Ana?
0: Colombofilia.
3: Colombofilia.
1: Colombofilia.
0: Eu não volto a ligar para o fórum porque me gozam sempre.
1: Uma pessoa que não consegue
0: sair do
1: Colombo.
0: Eu não volto a telefonar para o fórum.
1: Está
0: nunca
1: sempre no Colombo,
0: mais.
1: Nas lojas.

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1: Estamos, uma coisa que não acontece nunca, 15 adultos.
2: E agora?
1: Não vai! Não inflamáveis a cair! A Inês está no chão, caiu! O quê?
2: Ele é convidado na nossa festa.
1: Eu não consigo levantar do chão!
2: Dá cá, dá.
1: A Inês.
2: Ai, a Inês,
1: isto é uma figura mais humilhante que a Inês. Ah! Ai, já não! 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
2: Está a ser dos momentos de rádio mais absurdos.
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2: Pedir desculpa a toda a gente.
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1: Diz lá, que vai para o top 3 dos teus momentos favoritos.
4: Eu acho que as pessoas percebem.
1: Da vida.
4: Na vida deste programa, sim. Da foi, vida também, calma.
1: Da vida. Foi no nosso aniversário.
4: Fomos
1: em fevereiro.
4: Insuflável.
1: Sim, e há imagens e tudo a mostrar. É estupidez. Bom, 6 minutos para as 9. Às 9h15 temos aqui...
4: A tia Beli.
1: Que bom. Já cá andas.
4: As
1: já
4: pessoas têm que se acalmar imediatamente.
1: Não sabemos qual o tema, mas já vamos saber.
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25: Oh, somos as 3 da manhã consigo, com a Inês.
26: Com as Joanas. E com a Ana Galvão.
25: Isso,
26: às
25: sou
26: vezes
25: eu.
26: Escapa-me assim, Alexandre Alencastre, Ana Galvão. Eu sei que é ficava uma pessoa mais velha que eu adoro.
25: Mas ficava melhor com a Alexandre Alencastre, vocês. E daqui a bocadinho com a tia Bli, que chega como sempre, com as pessoas que têm de se acalmar imediatamente às 9h15. Por esta altura estão 19 graus em Lisboa, 17 no Porto, 24 em Faro, estão 23 graus na Guarda, Castelo Branco com 22, Beja com 20. Por esta altura as temperaturas descem em todo o país nesta quinta-feira. Vamos agora espreitar as notícias.
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25: Uma das notícias em destaque será o fornecimento de medicamentos genéricos, até porque pode estar em causa. Já falámos disso esta semana. Aliás, tivemos um explicador, acho que foi ontem, precisamente sobre esta questão, que pode procurar no site da Renascença. Sérgio Costa, este é um dos destaques a esta hora.
27: Sim, será cada vez mais provável consumir medicamentos produzidos na China. A Alemanha registrou mais de 5.600 mortes em excesso durante a onda de calor. Por cá, os números ficam aquém do previsto.
25: João Fonseca, e no desporto.
28: Pedro Proença está na Cidade do Futebol para fechar já hoje o acordo com Jorge Jesus.
25: As notícias das 9 na Renascença, à edição de Sérgio Costa.
27: A Alemanha registou 5.655 mortes a mais na onda de calor histórica que atingiu o país na última semana de junho. Dados oficiais avançados pelo Gabinete Federal de Estatísticas alemão, o país registou mais de 23 mil óbitos de 22 a 28 de junho, contra uma média de 18 mil, a igual período de 2022 a 2025. Nessa semana, os termómetros ultrapassaram os 41 graus há 26 anos. Não morriam tantas pessoas em uma única semana de verão. Também no resto da Europa, os dados preliminares apontam mais de 4,7 mil mortes adicionais para esse período em França, Holanda, Bélgica e Espanha, e os números ainda não estão fechados, com os países a atualizarem os números nesta altura. Por cá, a mortalidade por calor extremo estará abaixo das previsões, notícia em destaque esta manhã. A Diretora-Geral da Saúde diz que o país não terá um aumento muito significativo de óbitos. Em entrevista ao programa Hora da Verdade, da Renascença e do Jornal Público, Rita Samajajado admite ter havido preocupação, mas o número de mortes associadas aos picos de calor de junho e deste mês de julho estará aquém do inicialmente previsto.
29: Não vamos ter um aumento muito significativo, mas realmente havia uma preocupação. Eu não queria dizer que são 100, ou se são 200, ou se são 300, porque acho efetivamente que, de alguma forma, aquela que era a nossa previsão vai ser uma previsão abaixo daquilo que, ou seja, aquilo que aconteceu vai ser abaixo da previsão.
27: Rita Sá Machado, excerto de uma entrevista já disponível no site da Renascença para ouvir na íntegra depois das 11 da noite. É um dos maiores investimentos em residências universitárias em Portugal. A Universidade de Lisboa conta com mais 1000 camas para estudantes já a partir do próximo ano letivo. Em comunicado, a instituição diz que esta é uma forma de dar resposta aos preços elevados da habitação, que estão entre os principais fatores que condicionam o acesso ao ensino superior. O programa tem um custo de 80 milhões de euros, mais de metade financiados pelo Plano de Recuperação e Resiliência. O PIB português terá crescido 0,6% no segundo trimestre, estimativa da Universidade Católica, que revê em alta a previsão anual. A análise conclui que a economia portuguesa tenha recuperado entre abril e junho, após estagnar no início do ano. A retoma, durante a fase mais crítica da guerra no Irão, explica a revisão em alta do crescimento da economia para 1,8%. este ano. E o Irão ligou e quer um acordo, são palavras do presidente dos Estados Unidos, após a segunda madrugada consecutiva de ataques contra alvos militares iranianos. A bordo do avião presidencial, de regresso a Washington, depois da cimeira da NATO, Trump revelou aos jornalistas que a administração norte-americana recebeu uma chamada de Teherão a pedir um acordo.
1: Temos muitas formas de vencer, mas já vencemos militarmente. A eles resta muito pouco e estão desesperados por chegar a um acordo. Aliás, ligaram há pouco tempo. Estão desesperados, querem mesmo um acordo. Mas não sei se são dignos para fazer esse acordo, não sei se o vão honrar. É tudo um pouco louco, para ser sincero, um pouco louco. Estão um pouco fora de controle, mas querem muito chegar a esse acordo.
27: Donald Trump, o presidente dos Estados Unidos. Pedro Proença está na Cidade do Futebol para fechar contrato com Jorge Jesus. João Fonseca.
4: Sim, o presidente federativo chegou cedo, espera finalizar o acordo com o técnico português até 2030. O anúncio acontecerá nas próximas horas ou no máximo amanhã. A equipa técnica de Jorge Jesus pode ainda integrar Pepe, ex-internacional português. Mundial de Futebol, depois da folga, hoje começa a jogar-se, ou começam a jogar-se os quartos de final. Um jogo, 9 da noite, em Boston, há um França-Marrocos. No ciclismo, lançado ontem na Senhora da Graça, a edição deste ano 2026, o jornalista Eduardo Soares da Silva resume aqui as novidades.
5: O campeão olímpico Rui Oliveira vai marcar presença na Volta a Portugal em bicicleta. A UAE Emirates é cabeça de cartaz desta edição da prova e o português que venceu a medalha de ouro nos Jogos Olímpicos de 2024 é presença confirmada. Cândido Barbosa, presidente da federação, quer que os Pogachars, os Vingegaards e os Paulo Seixas do futuro passem primeiro por Portugal.
6: Possam olhar para a Volta a Portugal como uma volta que, antes de ir a um tour, se possa vir a testar ciclistas que realmente possam ser jovens futuros nos tours, nas vueltas e nos giros.
5: O Jerez também será novo palco e com uma subida de cerca de 10 km, 5 deles em calçada e que promete ser decisiva para as contas finais. A prova acaba a 16 de agosto na Avenida dos Aliados, no Porto, onde será consagrado o novo campeão da Volta a Portugal.
4: E tem arranque na capital, em Lisboa. A volta começa a 6 e a Ana termina a 16 de agosto.
25: São as notícias do desporto com João Fonseca. E esta semana, Sérgio, já revelámos que pode estar em causa o fornecimento de medicamentos genéricos. Sim. Agora falamos de uma revolução no setor, porque é cada vez mais provável consumirmos um fármaco desenvolvido na China.
27: E é uma revolução em pouco mais de 10 anos. A China está prestes a acabar com o domínio da Europa e dos Estados Unidos nesta área, já depois de o ter feito em setores como transportes ou energias renováveis. Em estúdio está o jornalista João Carlos Malta. Bom dia, João. Olhaste para os dados. A que conclusões chegaste?
7: Bom dia, Sérgio. Começar por dizer...
25: Espera aí, que não estamos a conseguir
27: então
25: ouvir...
27: João Carlos Malta.
25: Sim,
27: eu repito,
25: senhora.
27: A pergunta. Perguntava a conclusões chegaste sobre os dados de produção de medicamentos na China.
25: Vamos lá. Está tudo a ser preparado e vamos ouvir já.
27: João Carlos Malta.
25: Vamos lá.
7: Bom dia, Sérgio. Então, começar por dizer que é...
25: Sim.
27: Não é para agora...
25: Não, mas vai. É só ele abrir o microfone.
27: Porque o João Carlos Malta tem dados sobre a produção de medicamentos na China.
25: Cá está.
27: E agora sim, quais são os dados sobre esta revolução da China na produção de medicamentos?
8: Começar por dizer-te, então, que é quase consensual que é dos laboratórios chineses que está a sair a maior parte da inovação na área dos medicamentos. Uma tendência que nos é confirmada pelo bastonário da Ordem dos Farmacêuticos, Helder Mota Filipe, que descreve a evolução supersónica na indústria daquele gigante asiático.
9: A China passou em pouco mais de uma década de um produtor típico de medicamentos genéricos para uma potência mundial da inovação terapêutica.
8: Uma evolução que deixa, aliás, António Portela, CEO da Bial, maior farmacêutica nacional, sem dúvidas, a China. Vai rapidamente bater a concorrência norte-americana e europeia neste setor.
11: Em termos dos novos medicamentos, aquilo que vai acontecer nos próximos anos é nós vamos ser completamente ultrapassados pela China, porque o investimento que está a ser feito ao nível da investigação e desenvolvimento da China é muitíssimo grande e vai, obviamente, ter que dar os seus frutos.
8: Há mesmo quem diga que se houver um segundo momento DeepSeek chinês, este deve acontecer no setor farmacêutico. António Portela compara o que está a acontecer nesta área com uma outra grande conquista chinesa bem recente.
11: Eu compararia um bocadinho, digamos, a questão dos automóveis elétricos. Não havia automóveis chineses praticamente no mundo ocidental. E eles investiram em, 40, 50, 60 startups que desenvolveram veículos elétricos. e hoje estão a começar a dominar o mercado mundial.
8: A análise de António Portela, líder da farmacêutica Vial.
27: João, esta mudança é inócua ou há perigos no caminho para, para a Europa?
8: Na opinião do bastonário da Ordem dos Farmacêuticos, há algumas nuvens cinzentas de natureza geopolítica.
9: Nunca é bom, do ponto de vista europeu, estar dependente nesta área de países como, e de interesses como os têm a República Popular da China.
8: As preocupações do bastonário da Ordem dos Farmacêuticos, Helder Mota Filipe, em relação ao crescente domínio chinês na inovação e comércio de medicamentos.
27: Obrigado, João. Este trabalho do jornalista João Carlos Malta pode ser também consultado em rr.pt.
25: Até já, Sérgio. 9 horas, 8 minutos. Bom dia.
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25: Bom dia.
18: Houston.
25: 3 da manhã consigo até às 10.
18: Olá, já a seguir com a nossa tia Bli.
25: Que bom, já cá está sentada. Vamos dedicar-lhe a primeira música, que é muito gira e ela vai adorar. Agora, Paulo Soares, como está o trânsito? Conta-nos.
19: Com demora ainda na VCI, no Porto, de Bonjoia à A3 e de Coimbrões na 1 ao Nó de Francos. Há fila também na A3, a ultrapassar Águas Santas. Em Lisboa, trânsito lento apenas no IC19, desde que a luz na A5 em Porto Salvo e no eixo Norte-Sul, desde o Lumiar na A2. A fila está na segunda ponta do Feijó. Linha verde, 850-50-10.
25: Obrigada, Paulo Soares, e até já. Até quanto já. Ao tempo para hoje, temos uma quinta-feira com as temperaturas máximas a descer. Atenção também que há possibilidade de trovoada no interior durante a tarde e as máximas então hoje chegam aos 22 no Porto, já agora também em Viana do Castelo, são as cidades mais fresquinhas. A mais quente é Castelo Branco com 37, temos aqui pelo meio 36 em Bragança e Évora, 34 em Porto Alegre e Beja, temos 32 em Vila Real, 31 para Viseu, 30 em Santarém, 28 em Coimbra, Braga com 27 e Leiria com 24, Lisboa com máxima de 28 e Faro com 31, Ponta Delgada com 24 e o Funchal com 25. Muito obrigada, Inês. Ora é assim. Então, já a seguir, as pessoas têm de se acalmar imediatamente com tia Blix.

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1: A menina não ouve os gritos. As pessoas estão com um ar um bocado de séria demais.
2: As pessoas têm que se acalmar imediatamente.
0: Bom dia.
3: Olá, bom dia, tia.
1: Olá, queridas, tão boa.
0: Olá, sim. Bom dia.
1: Que horror este calor nas últimas semanas. Eu espero que tenham conseguido ir para a praia ou sim ou não.
3: Por acaso eu consegui. Tive férias.
1: Eu sou tão boa pessoa que levei a minha família toda para Melides. Que é assim a comporta, agora é a comporta dos civilizados.
0: E a como a graça não cabia. A comporta já não presta?
1: Não, é, posso, um bocado psidónio. E como a graça não cabia na casa, eu fui tão querida, comprei-lhe um gelado. Ai. E ela ficou radiante, contente. Sou tão boa pessoa, não
0: que
1: sou?
0: Que querida, é, uma querida.
1: Mas olha que o gelado era ótimo, era novo. É da Velã, do Pingo Doce, e tem bocadinhos da Velã e tudo. Desculpe lá, sou amorosa.
0: É queridíssima.
3: Ainda é melhor que ir para Melides.
4: Realmente é magnânima, tia.
1: Mas pronto, vocês estavam nesse calor, vocês queriam fechar o buraco do ozono, não é? E agora fecharam, já não faz correto de dar.
0: Pois
1: pronto,
0: sim, pois está a janelinha fechada.
1: Está a janelinha fechada.
4: Acha que é por causa disso que estava calor?
1: Deve ser, porque antigamente ainda corria uma
3: aragem. É
1: agora
3: uma
1: já não corre.
0: Agora não há abertura. Quê? Bom dia, como é que foi a sua semana?
3: Isso,
1: olá,
3: nem,
1: querida,
3: nem olha para a Ana, não sei o que é.
0: Como é que foi a sua... Tia Bli, como é que foi a sua semana?
3: Está tudo bem?
1: Como pode é
3: que
1: dizer foi... à sua amiga que eu não falo com ela.
0: Mas porquê?
3: Mas tia Bli diz que não fala contigo.
0: Mas porquê que não fala comigo? Pode perguntar à tia...
1: O Martim não me deixa falar com ela.
0: Mas porquê?
1: Desde de terça-feira, por causa do jogo.
0: Ah, por causa de Espanha? Ah.
1: Por causa de Espanha, imagine.
0: Mas não pode falar comigo.
1: E ela insiste
0: a falar
1: comigo.
0: Tia... Tia
1: eu não
0: Bli.
1: Posso ligar à sua amiga que eu não posso falar com ela, com o Martim. Disse que eu não podia falar com ela.
3: A tia Bli diz que não posso falar
0: mas
3: contigo.
0: Mas diga à tia Bli que eu não tenho a culpa.
3: A Ana diz que não tem culpa.
1: Pronto, mas é assim, estamos passadas com o que aconteceu no jogo. Agora
3: estamos
0: um bocadinho.
1: Um horror. Nós fomos para a Casa da Pureza ver o jogo e só percebi no fim do jogo que o nosso treinador era do inimigo.
4: Ah, não tinha percebido que, ele era, que o Roberto Martínez era espanhol.
1: Não tinha percebido, só porque eu sabia que tinha
3: um treinador espanhol.
1: Para
3: Martins.
1: Mim, eu achava que o nosso treinador era o Mourinho para sempre. Está a perceber? Como se, achava que o Eusébio ainda estava no jogo. Claro, está a perceber?
4: Percebo.
1: E de repente percebi que o nosso treinador era um amigo. Era evidente, mas era evidente que íamos perder.
0: O quê? Mas fez de propósito? Mas pode-me responder.
3: Nem olha.
0: Mas pode-me olhar.
3: Nem olha.
1: Pode-lhe dizer que era evidente que íamos perder. Como é que as pessoas que são umas tontas acharam que uma vez íamos ganhar com o treinador espanhol ou jogar contra a Espanha? Sim, que vem para Portugal. Isto já é uma coisa consumirada desde, desde
3: sim,
1: os Filipes.
3: Tipo cavalo de Troia. Não é?
1: Desde os Filipes.
4: Ele é catalão, portanto é assim mais ou menos.
3: Sim.
1: Desde os Filipes, que eram umas pessoas toda a vida lá de casa.
3: Sim,
1: que
3: claro.
1: Ainda foram para a nossa casa
3: era
1: em Ponte Lima.
3: Uma
1: casa. É amorosa.
0: Os Filipes foram para.
1: Uma casa que hoje em dia.
0: Mas não me vai responder
4: não
0: a nada.
4: Não adianta.
0: Está bem.
4: Escusas de continuar que ela
1: vou
4: não
1: vou pôr
4: quer.
1: O chapéu para baixo e tudo.
3: Vale a pena ver em vídeo depois.
1: Uma casa.
4: Este desprezo. Fala para a aba.
1: Uma casa

0: ainda está a dormir no quarto das visitas.
1: Ah,
2: eu fiquei. Desculpa,
1: mas que isso, não, ele disse palavrões, foi?
2: Não, palavrões, gritos, disse ao Martim, desculpa, eu não consigo dormir ao seu lado depois do que vi. Tenho medo, você manda um grito à meia da noite e eu morro.
3: E vai durar até
2: fico
3: quando?
2: Fico especada para sempre.
3: Quando é que vai perdoar?
2: Ele ainda está lá. Depois logo se vê para a semana o que é que.
1: Para a semana? E acha que vai demorar mais a perdoar o Martim ou a Ana Galvão?
3: Não fala Ana Galvão, não dorme com o marido.
1: É que não olha para mim.
2: O Martim, o jogo, foi um estado de nervos o tempo inteiro a mandarem-nos calar, porque nós estávamos a fazer perguntas, não percebemos muito do jogo, a perguntar coisas.
1: Que é
2: aquele pequeno, tão giro, o Trincão, que ainda tinha um ar conhecido, eu queria perceber se ele era de um Trincão que eu conheço toda a vida ou se não era o. Porque há uns Trincão que foram toda a vida para São Martinho.
3: Mas eu ia perguntar isso
2: e aqui, nós brincávamos com eles em pequenas. Eu queria perceber.
3: O Trincão para casa até pareceu muito agora pouco não. Este Mundial.
1: Pareceu pouco, sim. Pareceu pouco.
2: E ele sempre, obli, agora não, obli, agora não. Olha, Martim, agora não, enquanto eu me lembrar, também agora não.
3: É vingança.
2: E de repente, olho para a televisão e vejo 1-0 para a Espanha.
1: Ah.
2: Ai, fiquei horrorizada com esta história.
3: Foi que foi.
2: Porque eu estava à espera de irmos para os penaltis, que é a parte que a pessoa percebe.
1: É gira,
2: futebol,
1: é mais
2: que,
1: gira.
2: É, que é básica,
3: chuta,
2: não é? Ou entra,
3: entra
2: ou sai.
3: Pois,
2: ou, ganha, ou marcou ou não marcou, não há muita ciência. Ou marca ou não marca. Ao passo que o resto é uma confusão. Eles, os histéricos, a correr um lado para o outro atrás da bola, parece o meu filho Salvador que tem a HDCK. Aquela doença dos fatos de banho, da moda. Que eles não se conseguem concentrar. Pronto, parecia o meu filho Salvador. Dois de um lado para o outro, depois a bola sai, depois é fora de jogo e depois também não percebo nada fora de jogo se eles estão todos no jogo. Como
1: pois
2: é que é,
1: complexo,
2: fora de jogo?
1: É complexo.
2: É complexíssimo, desculpa, não é uma canseira. Depois, o meu filho Salvador teve o tempo inteiro a dançar à frente da televisão.
3: Porquê?
2: O tempo inteiro a bailar. E eu pensei assim: este miúdo ou vai para o teatro musical para não dizer outra coisa. Eu acho que o meu filho vai para o teatro musical para não dizer outra coisa. Por falar nisso, a mulher do Francisco, que é um amigo deles. Uma coisa.
3: Deles de quem?
2: Dos
3: amigos.
1: Porque já ia
2: não
1: falar.
2: Fala comigo.
1: Já ia falar. Já ia. Ela vê-se pelo cansaço.
3: Então, a mulher do Francisco.
1: Mas quem é?
2: Uma
1: sim.
2: Coisa horrorosa. Sentada no sofá. Os gritos para a televisão.
1: Também.
2: Uma coisa.
1: Uma senhora.
2: Que parecia um homem. Passa lá! Uma coisa que eu e a Pureza estávamos as duas na mesa dos queijos, às cotoveladas uma na outra. Às tantas com os nervos, até demos uma cotovelada ao marido dela.
3: Queijos.
2: E ele assim, digam, e nós, desculpe, não era consigo, pode continuar a ver o jogo. Uma coisa horrorosa, a gritar. Eu estava a ver quando é que o Cristiano Ronaldo ia parar o jogo para dizer assim: ó, minha senhora, pare de gritar, o que é que estou a fazer? Escusa, está a gritar porque eu não vou passar a bola que a senhora mandou. Bem. Uma estafadeira, eu acho que elas são amorosas, só não casem. É só isso. Ela pode ser o que quiser, a gente é a favor de tudo, só não precisam é de casar, porque ela parecia tudo menos a.
3: Acha que ela
2: uma
3: também
2: senhora,
3: precisa de ir para o, tem que ir para o teatro musical?
2: De certa forma, só dizer uma coisa, fiquei mais descansada que o Portugal tivesse perdido, porque pelo menos acabou a cega regra dos jogos à meia-noite.
1: É verdade. Porque
2: eu estava a ver quando é que o Martim ia ter uma coisa de ver jogos em silêncio porque os miúdos estão a dormir. Pronto. E por isso, querida Ana.
1: Quê?
2: Podemos fazer as pazes.
1: Olhe para mim.
2: Podemos fazer espaço.
1: Podemos.
2: Podemos fazer espaço. Posso... Até porque isto é só futebol.
1: É isso.
2: Quer dizer, por amor de Deus, as pessoas têm que se acalmar imediatamente.
1: Tem
3: ela
1: que se acalmar.
3: Lá uma água de colónia.
1: Dá-me um abraço.
3: Um beijinho.
1: Dá-me um abraço. Espera aí que vamos dar um beijinho.
3: Isso.
1: Um
3: agora beijinho. Só falta perdoar. Só falta perdoar o Martim.
1: É porque eu pus aquele cheiro de baunilha.
2: Eu 15 minutos sem falar consigo. Já vou dizer ao Martim que está proibido de
4: as pessoas têm que se acalmar. Imediatamente.
3: 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Até para a semana.
1: Tchau,
3: adeus.
1: Tia.
2: Beijinho.
3: Adeus.
1: Tratou-me mal nesta edição. A Tia Beli vai hoje ao Alive ver o Vasco Pereira Coutinho.
2: Hoje vou ver o Vasco Pereira Coutinho, que vai às 7 horas estar no Nós Alive.
1: Sim.
2: A Nós Alive.
1: É Nós Alive.
2: Esse fazer
1: pequeno
2: uma
1: tem
2: coisa
1: muita graça.
2: De piadas.
3: Ok, às 7 da tarde num palco de comédia, que é lá no Alive.
2: Exatamente.
3: Ai, vou ver. Olha, tia, vou ver.
2: Beijinhos.
3: Beijinhos.
2: Até, vamos lá.

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1: Tenho um homem doente.
2: Que horror!
3: Não!
1: É uma experiência insuportável. Felizmente é raro acontecer. Se tivesse acontecido mais vezes, já me tinha divorciado. Mas a pior coisa para mim de um homem doente é uma espécie de gemido que o homem tem.
2: Que as mulheres
1: não têm.
2: Pois se estão a morrer, não haviam eles de gemer, Ana. Não podemos chamar. Cláudia Almeida,
1: claro,
2: poderá confirmar ou não confirmar?
4: Não, pelo contrário.
2: Então?
4: Os homens têm só uma doença, que é sempre uma doença terminal. É sempre, eu vou ao médico. A única pergunta que eu faço ao meu médico é: doutor,
2: quanto
4: tempo é que morreu? E ele, em princípio, 45 anos, porque isso é gripe. Muito obrigado.
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2: E não é que temos espetáculos das 3 da manhã, são 2 dos 3. Na verdade, somos muitos aqui neste programa e vamos todos estar em cima do palco no Coliseu. As datas são
5: 23 de outubro no Coliseu de Lisboa e 20 de novembro no Coliseu do Porto. E os bilhetes já estão à venda.
2: E
5: há muito tempo.
2: Sim, há muito tempo. Já
1: não há plateias?
2: Não. Já estão muitos bilhetes vendidos. Isto é verdade. Isto não é marketing.
1: Não,
2: isto é mesmo verdade.
1: Nada de piroso aqui.
2: Não, não. 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
1: e
2: sim.
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2: não há
1: tem
2: idade para nos mexermos sem limites.
5: Yoda. É porque não há idade para nos mexermos sem limites.
2: 23 de outubro, Coliseu de Lisboa, 20 de novembro, no Porto.
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8: Eu fiz uma peça com a
1: Alexandre Alencar se contracenou com uma galinha. E mesmo assim a galinha mudava menos vezes de direção do que a Alexandre.
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2: Muito bom dia, são 9:30 da manhã. E André Rodrigues, na informação falamos do calor, até porque as temperaturas extremas têm provocado milhares de mortes na Alemanha.
3: Sim, em apenas uma semana o calor extremo provocou mais de 5.600 mortes em excesso na Alemanha, são dados do Gabinete Estatístico do país. Na última semana de junho, a Alemanha registou mais de 23.600 mortes, acima da média de 18.000 no mesmo período. Há mais de 20 anos que não morriam tantas pessoas numa semana de verão na Alemanha. Diferente é o cenário em Portugal, a Diretora-Geral da Saúde diz que as mortes associadas ao calor ficaram abaixo do previsto. Rita Sá Machado revela que entre junho e julho foram registadas 123 mortes em excesso, menos do que previa o Instituto Ricardo Jorge. A Universidade de Lisboa vai disponibilizar mais 1.000 camas em residências universitárias no próximo ano letivo, anúncio feito em comunicado. Com este reforço passa a contar com cerca de 1.500 camas para ajudar a responder à falta de alojamento estudantil. Portugal pede a Bruxelas que prolongue para lá de setembro a suspensão do sistema de entrada e saída das fronteiras externas. O pedido é assinado por 8 ministros da Administração Interna, entre eles Luís Neves. Os governantes pedem uma prorrogação do mecanismo para evitar tempos de espera acima do normal nos aeroportos.
4: Obrigada, André. Até amanhã e no Desporto João Fonseca. Bom dia.
5: Bom dia. Na Cidade do Futebol, Pedro Proença acelera a substituição de Roberto Martínez. O acordo com Jorge Jesus está iminente, mas até agora o treinador ainda não acedeu às instalações federativas. O contrato proposto é até 2030 e eventualmente com Pepe na equipa técnica. Atlético de Madrid e Sporting de acordo para a transferência de Morten Ullmann por 40 milhões de euros mais bónus, avança o especialista de mercado Fabrício Romano. O Porto anunciou que a 25 de julho vai defrontar o Aston Villa às 19 horas. É o jogo de apresentação aos sócios.
2: Até logo, João Fonseca.
5: Até
2: temos
5: logo
2: a versão alargada da Bola Branca, ao meio-dia 45.
6: Bola Branca.
2: 28 para as 10. Bom dia.
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0: recreio já a seguir. Vamos brincar às três coisas que já lá vamos. Agora, Paulo Soares, olá, bom dia.
1: Bom dia.
0: Tens boas notícias a dar?
1: Não, nem por isso, especialmente a norte, porque há acidente na A3, depois de Águas Santas, em norte-sul, corta as duas vias centrais, 3 km de fila, neste momento, na Ponta do Freixo, uma avaria na direita, em norte-sul, mas sem fila. Em Lisboa, ainda há trânsito lento, mas não está muito difícil, IC19 desde Terceira, A5 na descida do Monsanto, e A2 com fila na Baixa da Almada. Linha verde, 850-50-10.
2: Obrigada, Paulo Soares, e até amanhã.
3: Até amanhã.
2: Quanto ao tempo para hoje, temos as temperaturas máximas a descer, está mais fresquinho e sente-se. Temos 22 no Porto hoje, 28 para Lisboa e 31 de máxima em Faro. A cidade mais quente hoje é Castelo Branco, chega aos 37 e as mais fresquinhas, além do Porto, aliás, Viana do Castelo com 22 também, 24 para Ponta Delgada e 25 para o Funchal.
0: Então, já a seguir temos a hora do recreio. Vamos brincar às três coisas que... Já cá voltamos.
1: Que as três coisas que
0: Fazia sentido com a música.
2: Fazia, deixa-nos ser livre.

0: 20 para as 10. Cláudio Almeida.
1: Bom dia.
0: Bom dia.
1: Hora de brincar, não é? Está a chegar o verão, é o que nós gostamos mais de fazer.
0: E no inverno também gostamos.
1: Também. Mas vamos brincar aqui às três coisas que...
2: As três coisas que...
1: Especial questionários de verão.
0: Ah, sim, okay. Senhor.
1: Os questionários que vocês gostam muito de responder. Mas em formato de três coisas que, portanto, podemos começar por ti, Ana.
0: Oh, sim, senhora.
1: Estás pronta?
0: Estou, sempre.
1: Então vamos lá. Três bebidas de verão.
0: Sumo de limão, uma pinha colada e uma Coca-Cola.
1: Muito bem. Três pessoas que levarias para uma ilha deserta.
0: A Joana, a Inês e o Cláudio.
3: Racista.
0: Qualquer resposta está certa assim, aqui.
1: Pois, exato. E agora, três livros para não ler no verão porque são demasiado grandes.
0: Dom Quixote, a Piada Eterna.
3: Infinita.
0: A Divina Comédia.
4: E Ulisses.
0: E Ulisses.
4: O que é a Piada Infinita?
0: É a Piada Infinita, e um Ulisses. Livro gigante.
1: Guerra e Paz, Os Irmãos Caramba.
0: Mas a Piada Infinita também, é por acaso um livro que eu tentei ler, podes procurar e lembrar-me do nome. Não consegui.
3: David Foster Wallace.
0: Exatamente. Okay. Sim. Mas só disse dois.
1: Muito bem, mas faltou o meu Ulisses. Mas com justificação e tudo, tanto conta como três.
0: Agora.
1: Vamos lá. Três sabores
0: Ai,
1: de bolo.
0: Ai, peraí, não diga já. Não diga já. Podes. Diz.
1: Três sabores de bola de Berlim.
3: Com creme, sem creme e alfarroba.
0: Isso não é bem sabor.
3: Sabor?
1: É,
3: Kinder, Nutella, azeite.
4: Morango.
1: Creme é creme. Sim. Azeite.
4: Aquele azeite já foi de má vontade, assim, azeite. É isso que queres,
3: É porque eu detesto essas invenções. Sou contra.
1: Três más memórias de férias.
3: Quando fui ao Andanças, quando fui ao Diver Lanhoso e quando fui.
1: Não, estamos curiosos.
0: Também estou.
3: E quando fui acampar?
1: Pronto.
0: Tudo o que
1: podias
0: seja
1: inventar,
0: fora
1: podias
0: de
1: ser.
3: Que não seja um hotel.
1: Quedas, miúdos a vomitar no carro, picadas de peixe-aranha, não precisava ter acontecido. Claro. E agora, três destinos para onde não irias no verão?
3: Então, para o Andanças, para o Diver Lanhoso e para aquela. Para o Boom.
0: Boa.
1: Para
0: aquilo que a Inês vai.
3: Para apontar para a Inês e ver se ela me ajudava
4: aquelas coisas.
1: Ela nem conseguiu dizer o nome. Nem para aquilo.
3: Sim, para ouvir.
1: Inês, estás pronta?
4: Não.
1: Então vamos lá. Três coisas que te irritam na praia.
4: Areia no rabo, beatas no chão e ondas muito altas.
1: Muito bem.
3: No rabo também.
4: Em todo lado.
3: E beatas no rabo.
0: A sério? Desculpa.
3: É que tu disseste sempre.
4: Preferes areia ou beatas?
3: Areia.
0: Vá, vamos lá.
1: Ou ondas. Também falta
4: mais. Vamos no rabo.
3: Vamos ondas, é verdade.
0: Podemos ultrapassar ou querem Sim. ficar?
4: Podemos ultrapassar os limites todos que já ultrapassamos.
1: Três músicas que não fazem sentido no verão.
4: Mariah Carey, do All I Want for Christmas Is You, White Christmas e O Mundo Ideal.
3: Porque não?
0: Muito bom, porque
3: o
0: ela
3: mundo ideal é bom no verão.
1: No mundo
4: porquê? Eu não sei, esta resposta foi só.
1: É no meio das filas.
4: A hora de desespero.
1: Não, muito bem, muito bem. E três formas de entreter as crianças na praia:
4: a jogar Uno, a jogar raquetes e a fazer-lhes amonas.
0: Boa.
1: Muito bem.
4: Não façam amonas às
0: boa,
4: crianças.
0: Boa, pois não, mas eu adorei entreter.
1: A criança muito entretida.
4: Boa. Mas não é Uno.
1: Estás a gostar?
0: Eu ouvi na rádio que se pode. Adeus, Cláudio Almeida. Adeus,
1: até amanhã.
4: Beijinhos, até amanhã.
0: Este é Billie Eilish, que ouvimos agora na Renascença. Não vamos embora já, estamos pertinho das 10, mas ainda cá voltamos para dizer adeus. 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

0: Às 10, esta é Billie Eilish, que toca por cá na Renascença. Bom dia, estamos quase a ir embora. Nós somos às 3 da manhã.
1: Somos.
0: Que é este programa de rádio composto pela Inês Lopes Gonçalves.
1: Sim, e pouco mais também.
0: Sim.
2: E descomposto por mim e plana.
0: É isso, estamos aqui para descompor. Então, hoje aqui, quinta-feira, foi?
1: Como?
0: Então foi assim.
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2: Dizem-lhe vocês, ou digo eu.
0: É melhor se isto vai.
2: Que esse programa
0: vai.
2: Estamos em Casa era uma fantochada que qualquer Pascácio apresentava, inclusivamente a Ana, a Inês e eu apresentámos uma vez.
0: Pois foi.
1: Estamos... Foi líder no seu horário.
2: Com certeza.
1: Das 10 às 10 e 5.
2: Foi líder antes de começar.
0: Acabámos num motel a fazer a noite de pós-núpcias.
6: Noite de pós-núpcias?
0: Pois claro, obrigatório num divórcio, Manela Cláudia, que eu não quero que a minha última recordação do casamento fosse o Fábio a sair da nossa casa com as malas e eu a chorar, não é?
6: Pois.
0: Eu quero que a última recordação seja eu a sair triunfante e lindíssima, que eu estava lindíssima, de um motel em Coina, e a deixar aquele idiota a ressonar enquanto eu vou tomar o meu primeiro brunch de solteirona à Praia do Meco.
6: Como é que foi? A sua amiga que eu não falo com ela.
0: Mas porquê?
2: A tia Bli diz que não fala contigo.
0: Mas porquê que não fala comigo? Pode perguntar à tia.
6: O Martim não me deixa falar com ela.
0: Mas porquê? Mas não pode falar comigo.
6: E ela insiste a falar.
0: Tia,
6: vou pôr o chapéu para baixo.
2: Vale a pena ver em vídeo.
6: Uma casa.
2: Este desprezo.
1: Fala para a aba.
6: A mulher do Francisco, que é um amigo deles. Uma coisa.
0: Deles de quem?
6: De
1: uns amigos.
0: Porque já ia
6: não
0: falar.
6: Fala
0: já ia falar.
2: Ela vê-se pelo cansaço.
6: Passa lá!
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0: E vamos embora amanhã, sexta-feira.
2: Ai, que alegria!
1: Finalmente, até amanhã.
0: Que bom, amanhã temos, temos aventuras dos 5. Quero
1: buraca.
0: Muito saber como é que foi a aventura dos teus filhos de férias contigo, ali pelos festivais.
1: Sim, adoraram. Já, olha, pronto, já spoilei. Temos
0: então
1: também
0: vá.
1: Buraca Radio Show.
0: Ai, que bom! E muito mais.
1: E cozido.
0: E é verdade. E às 8h15
2: é um
0: extremamente agradável. Beijinhos.
2: Temos tudo. Beijinhos.
0: Até amanhã. A tia Bli falava há bocadinho daquela parte. Tu falavas com a tia Bli daquela parte do chapéu, que era
2: a aba.
0: E por isso é que vamos ouvir.
2: Pronto.
0: Agora a aba. Já a seguir, Azizé Tupal e Zé Coimbra consigo na Renascença. Adeus, até amanhã.

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10: Muito bom dia, são 10 horas, 9 nos Açores. Bom dia, Sérgio Costa.
11: Olá, viva, bom dia, como estão?
12: Bom dia.
10: Tudo bem? Vamos conhecer os destaques desta edição.
13: Restrições ao consumo de água em Almada não estarão a ser cumpridas a 100%. A Universidade de Lisboa anuncia mais de 1000 novas camas para estudantes.
12: Hoje, quinta-feira, temos máximas de 22 graus para o Porto, 28 para Lisboa, 31 Faro, Ponta Delgada 24 e Funchal 25.
10: Está no ar a edição das 10, Sérgio Costa.
13: A abrir a indicação de que a PSP está a realizar uma mega operação na Grande Lisboa. O alvo serão elementos da claque No Name Boys. É uma indicação que está a ser avançada pela CNN Portugal. Em causa estão suspeitas de crimes violentos relacionados com confrontos entre adeptos do Benfica e Sporting, ocorridos em fevereiro nas imediações de Alvalade. Incidentes ocorridos à margem do derby de futsal entre as duas equipas de Lisboa. Há indicação de pelo menos 10 detidos. Nem todos estão a cumprir as restrições ao abastecimento de água em Almada. O Conselho está em situação de alerta para responder ao problema. Entre as medidas previstas pela autarquia está a proibição do uso de água para rega de jardins, lavagem de automóveis e enchimento de piscinas. Mas esta manhã, o repórter João Cunha constatou que nem todos estão a cumprir.
14: Com a situação de alerta decretada pelo município de Almada, entraram em vigor restrições ao consumo de água da rede pública para usos não essenciais, como por exemplo a rega de jardins, o enchimento de piscinas e a lavagem de viaturas. Mas esta última restrição não parece estar a ser cumprida, a julgar pela quantidade de estações de serviço com túneis de lavagem auto a funcionar esta manhã, ou as lavagens automáticas em que cada um põe a moedinha e lava a viatura. Muitas foram as que esta manhã conseguimos identificar como estando a funcionar, apesar destas restrições. Recordo que no comunicado da Câmara de Almada se apela à colaboração de toda a população na redução do consumo de água, lembrando que cada litro poupado é fundamental para garantir o abastecimento de todos.
13: Reportagem de João Cunha, esta manhã em Almada. Entretanto, a Renascença sabe que o problema com o abastecimento de água vai ser discutido esta tarde numa reunião entre a autarca Inês de Medeiros e a ministra do Ambiente, Maria da Graça Carvalho. É um dos maiores investimentos em residências universitárias em Portugal. A Universidade de Lisboa conta com mais 1000 camas para estudantes já a partir do próximo ano letivo. Em comunicado, a instituição diz que esta é uma forma de dar resposta aos preços elevados da habitação, que estão entre os principais fatores que condicionam o acesso ao ensino superior. O programa tem um custo de 80 milhões de euros, mais de metade financiados pelo PRR. A Alemanha registou mais de 5.600 mortes em excesso na onda de calor histórica que atingiu o país. Na última semana de junho, o país registou mais de 23 mil óbitos, de 22 a 28 de junho, contra uma média de 18 mil, igual ao período de 2022 a 2025. Por cá, a mortalidade por calor extremo está abaixo das previsões. A diretora-geral da Saúde diz que o país não terá um aumento muito significativo de óbitos. Em entrevista à Renascença e Jornal Público, Rita Sá Machado admite ter havido preocupação, mas o número de mortes associadas aos picos de calor estará aquém do inicialmente previsto.
11: Não vamos ter um aumento muito significativo, mas realmente havia uma preocupação. Eu não queria dizer que são 100, ou se são 200, ou se são 300, porque acho efetivamente que, de alguma forma, aquela que era a nossa previsão vai ser uma previsão abaixo daquilo que... Ou seja, aquilo que aconteceu vai ser abaixo da previsão.
13: A diretora-geral da Saúde, Rita Sá Machado, uma entrevista já disponível no site da Renascença. E a fechar, uma notícia que tem de ser, claro, sonorizada. São acordes de Start Me Up, dos Rolling Stones, que provavelmente é uma possibilidade, poderão ser novamente escutados ao vivo, porque Mick Jagger admite essa possibilidade de um regresso a breve prazo dos Rolling Stones para promoverem o seu mais recente álbum. Não sei se é uma notícia que vos satisfaz.
15: A mim também.
13: E a muitos milhões. E a muitos milhões. Veremos se se concretiza e se os Stones passam uma vez mais por Portugal.
10: São incríveis, muito
15: vamos
10: bom.
15: Vamos manifestar isso.
13: São jovens.
10: São jovens, sempre jovens.
13: É, sempre jovens, exato.
10: Foi a edição das 10 com o Sérgio
15: Muito
10: Costa.
15: Obrigada.
10: Até amanhã, Sérgio. Agora 10 horas 4 minutos.
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10: E aqui estamos nós, boa quinta-feira, como é que
15: bom
10: está?
15: Dia.
10: Tudo bem? Olá Ziseta,
15: olá.
10: Está tudo bem? Está soninho, não é?
15: Estou com muito sono hoje. Esta noite não consegui adormecer muito bem. Estive ali a mexer-me de um lado para o outro. Também estas noites, não é? Também
10: sim.
15: Mereço estas noites.
10: Acorda!
15: No entanto, está na altura de acordar.
10: Acorda, Zizi! Acorda!
15: Já acordei, porque cheguei aqui e de repente olho para ti, estás com um penteado novo, com o teu cabelinho, está fresquinho.
10: É um corte de
15: está
10: verão.
15: Está pronto para ir para as férias. É impressionante.
10: Sim, não posso esconder que estou muito entusiasmado com o facto de ir de férias no fim de semana. E são duas semaninhas, vai ser bom.
15: Mas sabes que não és o único que tem um novo corte de cabelo. O João da Bola Branca também.
10: O João Fonseca,
15: vocês
10: pois é.
15: Vocês combinaram ontem para
10: não fomos ao mesmo sítio, mas sim, ele também cortou o cabelo, exatamente. Bom, estamos juntos até à uma da tarde, eu e a Zizete Paulo. Venha connosco, boa viagem. Seguimos
15: vamos
10: em frente com Ed Sheeran. Shivers, já com as licenças, está no sítio certo.

0: Like a Bird, Nelly Furtado na Renascença. São 10 e 12. Temos uma notícia para dar que vamos saber. A BBC está a avançar a morte de Bonnie Tyler. Ela estava hospitalizada em Portugal, no Algarve, e a BBC está a citar o site da Bonnie Tyler e diz que, infelizmente, a morte está confirmada aos 75 anos. É uma má notícia para começar o dia.
1: Mas iremos recordar os grandes hits,
0: sim,
1: não é?
0: Sim, fica para sempre também nos nossos corações e vai continuar a tocar na rádio.
1: Exatamente.
0: E que parte em paz.
1: É
0: bom,
1: isso.
0: Vamos falar da final do Mundial.
1: Exato.
0: Falar da final do Mundial. Ainda não sabemos, claro, as seleções que vão estar nesse dia, no dia 19, na final. Mas o intervalo, pá, isto é uma coisa, isto é tipo Super Bowl, ou
1: é
0: ainda
1: uma
0: mais.
1: Há aqui uma grande novidade. E há uma grande novidade, exato. Justin Bieber, o meu Justin Bieber, junta-se ao leque de atuações para a grande final do Mundial. Já tínhamos nomes como Madonna, BTS e também Shakira. E agora também Justin Bieber. Acontece no dia 19 de julho e vai durar durante 11 minutos. Há quem diga que vai ser melhor que o intervalo da Super Bowl.
0: Como é que vão fazer? Como é que vão meter aí 11 minutos? Madonna, como é que é? Justin Bieber,
1: Shakira e
0: BTS.
1: BTS.
0: E acho que há também lá uma perninha dos
1: Coldplay,
0: porque
1: sim,
0: é o Chris Martin que está a organizar. Não é?
1: Eu também vi isso. Eu, aliás, ontem vi que Justin Bieber ia ter um minuto e tal para cantar, que me deixa muito triste, mas para quem não sabe, eu não sei se já partilhei isto contigo ou com os ouvintes, mas o Justin Bieber é o meu ídolo, foi o meu ídolo de infância.
0: Sim.
1: Eu era maluca por ele, eu tinha pósteres por todo o lado do Justin Bieber.
0: E
1: eu
0: ainda
1: lembro.
0: Só não tens pósteres.
1: Sim, agora já sou um bocadinho mais crescida, então tenho que ser uma adulta normal, e hoje em dia já não tenho pósteres, mas ainda sou fanática pelo Justin. Eu fui aos dois concertos que ele teve cá em Portugal.
0: Sim.
1: Fui para a fila tipo às 5 da manhã
0: para
1: estar ali na front line. Portanto, eu era mesmo fanática máxima. Dava sempre um beijinho de boa noite antes de ir para a cama ao póster do Justin. É verdade, eu tinha esta doença.
0: Como é que chamam os fãs do Justin Bieber?
1: Beliebers.
0: São os Beliebers, exatamente.
1: Exatamente.
0: Tu és uma Belieber.
1: Tu tinhas assim algum ídolo de infância?
0: Tinha, um bocadinho de uma geração atrás, ou duas, ou três, não sei. Mas olha, mas são pessoas que ainda continuam. Quer dizer, uma delas continua, que é a Madonna.
1: Ok.
0: Madonna, super fã da Madonna.
1: Olha, a Madonna que lançou agora um novo álbum, que é aqui quase o seguimento de um álbum lançado em 2005. E por falar em Madonna, hoje vai ser um vídeo no Instagram da Renascença e também no TikTok a falar um bocadinho sobre este novo álbum, que é o Confessions 2.
0: E é que está ótimo. Muito fã da Madonna e também já agora tenho que falar de outra pessoa, do Bento, que era um guarda-redes do Benfica.
1: Ah.
0: Pai, também era super fã do Bento. Mesmo.
1: Muito bem. Esse é quem é o Bento.
0: Acho que é o Bento. Manuel Galzinho Bento. Epá, grande guarda. Era baixinho, mas era enorme. Guarda-redes, era espetacular. Bom, queremos saber qual foi o seu ídolo de infância.
1: Exatamente.
0: Partilhe connosco, 962-007-500.
1: Hoje falamos de ídolos de infância. Se teve algum, por favor, partilhe connosco. Olha, por exemplo, a Bonnie Tyler pode
0: Bonnie
1: ser
0: Tyler,
1: um desses ídolos. Partilhe.
0: Exatamente. 962-007-500. Agora, Íñigo Quintero, se não estás.

0: sítio para voltar.
1: É o Diogo Pissarra na Renascença. Bom dia, como é que está? Tudo bem?
2: Boa quinta-feira. Oh, yeah. Hoje falamos de ídolos.
1: Vamos ouvir já aqui a Carolina.
3: O meu ídolo de infância era Fábio Júnior.
1: Fábio Júnior.
3: O ator brasileiro. Beijinhos e bom trabalho.
1: Fábio Júnior, sim, era um ator e depois também cantava.
2: Este momento vai ser muito engraçado para mim, porque eu se calhar não vou conhecer metade dos ídolos. Mas como é que se chama? Fábio?
1: Fábio Júnior. Vamos ouvir Fábio aqui Júnior. Mais uma mensagem enquanto procuras.
4: Olá, muito bom dia. Para mim, o maior ídolo da minha infância, com certeza, que é Bruce Springsteen.
1: E ao vosso.
4: É o José Capitão Vieira. Ricardo Barcelos.
1: Espetáculo.
4: Abraço e boa emissão.
2: Obrigado. Beijinhos, obrigado.
1: Já viste quem é o Fábio Júnior?
2: O Fábio Júnior, né? Conheço perfeitamente. Já ouvi imensas novelas brasileiras.
1: Exatamente. Anabela, olá.
5: Bom dia. Ora, aqui mais uma vez fala a Anabela, da zona de Coimbra. E então, o meu ídolo, tive muitos. Sou de 1969, portanto, tive muitos ídolos, mas o que mais me marcou foi o Tom Cruise com aquele filme de Top Gun, que eu vi não sei quantas mil vezes, ainda hoje vejo, e tinha um brutal de um póster dele no quarto, que aquilo

0: os olhos lindos que ainda hoje são.
1: Percebo perfeitamente.
0: Era o meu ídolo. Bom dia para vocês.
2: Obrigado.
0: Sejam felizes.
2: Obrigado.
1: Olha, grande mensagem. Sejam felizes. Gosto.
2: Ainda mexe com a Annabella, o Tom Cruise.
1: Mexe.
2: Eu senti.
1: A Annabella vai ser como eu. Aliás, eu vou ser como a Annabella, porque eu daqui a uns anos também vou olhar para o Jesse e ele vai continuar a mexer comigo. O meu namorado já sabe. Eu já lhe disse. Olha, a única pessoa possível de eu te trocar é com o Justin Bieber.
2: Sério?
1: De resto não troco com mais ninguém.
2: Ele ficou bem com isso?
1: Ele ficou bem, porque ele no fundo sabe que eu nunca vou rir o Justin.
2: É óbvio. Bora, nunca sabe. A seguir, Mr. Know It All é Teddy Swims.
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10: Então bom dia, chegou agora?
11: Só agora! Só agora, bem-vindo!
12: Já vai um bocadinho atrasado, no entanto, chegou agora, chegou na altura certa, porque hoje começámos a nossa manhã de quinta-feira a falar de ídolos de infância ou ídolos atuais, porque o meu ídolo, Justin Bieber, vai estar na grande final do Mundial e a Madonna também.
10: Também,
12: que
10: pois
12: é aqui do Zé.
10: Vieram-nos aqui dizer isto.
12: Sim.
10: Vocês.
12: Olha, vocês estão parvos os dois, então os vossos ídolos vão estar a atuar na final do Mundial.
10: É
12: e nós...
10: incrível.
12: Oh, incrível.
10: Valor e o Justin Bieber.
12: Portanto, vamos ter os nossos dois ídolos em palco na final do Mundial. Temos aí mais ídolos.
10: Pá, temos tantas mensagens no WhatsApp. Muito obrigado a todos. Vamos ouvir aqui a Miriam. Olá.
13: Bom dia, fala Maria.
12: Olha, é Maria.
13: Ídolo da infância, assim, ídolo mesmo de quem via pouca televisão. Mas nos domingos à tarde era sempre o Tarzan, com aquele grito que nós depois andávamos a correr lá pela rua e imitávamos.
12: Portanto, era o Tarzan.
10: Mas eu percebo isto. Isto é uma geração. E depois imitava-se o Tarzan. Sabes como é que era?
12: Não.
10: Eu vou ter que fazer agora isto.
12: Então vá.
10: Pá, eu acho que a minha carreira vai continuar depois disto.
12: Acho que sim.
10: Olá,
12: eu vi isto e agora não consigo tirar este momento da minha cabeça. Mas sei perfeitamente o que é que estás a dizer.
10: Sim. João,
14: bom dia.
12: Bom dia.
14: O meu maior ídolo era a Samantha Fox. Muito obrigado e bom dia para todos.
10: A Samantha Fox cantava, mas era conhecida mais por outras.
12: Pois, eu já fui ver, já percebi o porquê de ser ídolo.
10: Outros atributos.
12: Pois.
10: Samantha Fox.
12: Tinha um bom gosto. Tem bom gosto.
10: Já dissemos agora na chance.

0: O amor existe, está em Leiria.
1: Pelo menos, e Leiria também existe.
0: E Leiria existe, não é?
1: Leiria também existe.
0: A Nena, espetacular. Música nova da Nena e ela vai ter também uma digressão este ano. Estamos a falar de ídolos de infância e temos muitas mensagens, já vamos ouvir mais algumas. Para já, voltamos aqui a falar do jogo da final, que vai ser deste sábado. Deste sábado ou domingo?
1: É dia 19. Dia 19, exatamente.
0: Não sei se é sábado ou se é domingo. Mas este fim de semana temos aí um incrível Inglaterra-Noruega no Mundial. De um lado temos Harry Kane, do outro temos o Erling Haaland e de um lado temos a minha pessoa e do outro Aziz Etopal. Porque nós estamos a torcer
1: por equipas diferentes. Exatamente. Desta vez não estamos de acordo e desde que Portugal saiu do Mundial eu decidi adotar a Noruega porque eu estou a adorar o Haaland, eu sou fã do Haaland e descobri imensas coisas sobre ele que me deixaram ainda mais fã do Haaland. Porquê? Porque uma coisa engraçada desta Inglaterra-Noruega é que não sei se os nossos ouvintes sabiam, isso tu também sabias, mas o Haaland nasceu na Inglaterra.
0: Isso eu não sabia.
1: Nasceu na Inglaterra. Os pais são noruegueses e ele foi para a Noruega quando tinha 3 anos. Por isso é que agora faz parte da seleção da Noruega. Mas há mais coisas.
0: Então, mas ele assim devia jogar uma parte pela Inglaterra e outra parte pela Noruega.
1: Não. Vai jogar pela Noruega. Nós queremos o Haaland ali. Eu quero o Haaland ali. Outra coisa, estamos aqui a falar de ídolos. Sabes que o Haaland, quando eu era miúdo, via a série da Ana Montana.
0: A série era fã da Ana Montana.
1: E via todos os episódios e diz que cantava as músicas no quarto. Estás a imaginar o Haaland, aquela pessoa gigante, a cantar as músicas da Ana Montana?
0: Não estou
1: a imaginar, mas acho que deve ser muito engraçado. E ele diz que depois de terminar a sua carreira como jogador de futebol, o seu sonho é morar numa casa de campo e criar animais.
0: Olha, isso eu percebo. Bem giro.
1: Não é? Eu também adorava ter essa atividade depois de me reformar.
0: Pronto, tu estás pela Noruega, eu estou pela Inglaterra, já disse isso, sou time Inglaterra, sou fã do futebol inglês, adoro ver depois no final dos jogos toda a seleção a cantar com os adeptos o Wonderwall dos Oasis, é espetacular. Aliás, o Liam Gallagher disse que está disponível para ir a Nova Iorque cantar se a Inglaterra chegar à final.
1: Olha, isso seria muito giro. Aliás, seria mesmo épico para os ingleses, mas o Haaland não vai deixar. Mas vamos ter um intervalo nunca antes visto numa final de Mundial, um halftime show digno de uma Super Bowl. Aliás, vai ser melhor que a Super Bowl. Madonna, Shakira, BTS e também o meu Justin Bieber.
0: Estão aqui os nossos ídolos de infância.
1: Olha, e por falar, em artistas, sabes que o Haaland já foi rapper? Este homem é uma caixinha de surpresas. Ele tem imensas como é que se diz?
0: Características?
1: Não, imensos talentos.
0: Ele
1: tem imensos talentos, por isso eu acho que o Haaland merece ganhar o Mundial. Não é a Noruega, é o Haaland.
0: 21 minutos para as 11 da manhã, está com a Renascença, está muito bem.

0: Olha, adoro a Matilda, chama-se Matilda.
1: Também eu adoro esta música. Ela é muito querida. Olha, foi aos Jardins do Marquês durante o fim de semana ver o Dino de Santiago. Foi muito querida comigo, portanto já sou fã dela.
0: Beijinho para a Matilda. Estamos a falar de ídolos de infância. Vamos ouvir aqui o Tiago. Olá.
2: Bom dia, meu nome é Tiago.
1: Bom dia.
2: De Setúbal. E sim, tive vários ídolos. Entre eles, para mim, o maior, Ayrton Senna da Silva. Além de um grande piloto, um extraordinário homem, um extraordinário ser humano.
0: Muito obrigado, Tiago.
1: Adoro.
0: Pela partilha, Ayrton
1: Sabes
0: Senna.
1: Que eu não conhecia o Ayrton Senna, não é? E depois vi um documentário dele na Netflix e fiquei fã e adorei. E depois fui pesquisar imensas coisas sobre ele e compreendo o Tiago.
0: Sim, excelente, era uma inspiração. Vamos ouvir agora o Luís, que tem aqui uma mensagem para engraçar.
3: Então, eu sou casado há 26 anos.
1: Ui.
3: E a minha esposa não pode ouvir o nome da Paola.
0: É Paola Oliveira.
3: Fala Paola Oliveira, ela fica brava.
1: Pois.
3: Tem os ciúmes dela, então.
1: Compreendo.
3: É, eu lembro do meu pai e da minha mãe, porque o meu pai chegou a brigar com a minha mãe por causa do Elvis Presley. Nossa, meu pai não podia ouvir o nome desse gajo, que meu pai ficava louco.
0: O pai sempre
3: falava que era um vagabundo. Beijo, um abraço, bom dia para vocês.
1: Beijinhos,
0: obrigado,
1: Luís.
0: Que não tivesse esse problema com o teu namorado.
1: Não, não tive. Lá está, o meu namorado é racional. Ele sabe perfeitamente que eu nunca vou conhecer o Justin. E se um dia o conhecer, pronto, o Justin é casado e já tem um filho, eu acho que o Justin não me vai deixar, não vai trocar a Hailey Bieber por mim, porque a Hailey também é linda.
0: Sabes lá, sabes
1: no
0: lá.
1: Entanto, eu entendo aqui a esposa do Luís, porque a Paola não só era bonita, como continua bonita. Eu não sei o que é que aquela mulher anda a fazer, mas ela está melhor agora do que antes. Portanto,
0: eu
1: compreendo, Luís. Não fales dela, por favor.
0: Está aqui uma mensagem, mensagem da Aurora. Partilhamos aqui um ídolo, Aurora.
1: Então,
0: Don Johnson, da série Miami Vice, uma série dos anos 80. Ele tinha uns fatos brancos, Armani.
1: Sim.
0: E
1: foi eram
0: personagem,
1: dois, não
0: personagem.
1: Eram?
0: Era o Don Johnson e era outro, não me lembro
1: sim.
0: o nome dele. Era
1: mas eu tenho essa imagem na minha cabeça.
0: O Don Johnson, que é, deixa ver se eu consigo dizer isto, que eu tenho dificuldade com parentescos, é o pai pai da ex do Chris Martin.
1: Da Dakota Johnson?
0: Dakota Johnson,
1: exatamente.
0: Uau! Ex-sogro, é isso.
1: Ok, sim. Pronto, já percebemos de onde é que vem o talento da Dakota.
0: Exatamente. É a Dakota Johnson, é a filha do Don Johnson e da Melanie Griffith. Agora, 12 minutos para as 11. Miles Smith. Nice to meet you.

0: That's all, folks. 5 minutos para as 11. Passámos a hora a falar de ídolos, foi bom. Foi bom.
1: E that's all.
0: Pessoas que nos inspiram. E vamos só ouvir mais uma. É um ídolo que esteve aqui ainda há bem pouco tempo em Lisboa e foi com o apoio da Renascença. Vamos ouvir.
2: Bom dia, Zé.
1: Bom dia.
2: Para mim, o meu ídolo de infância, que ainda hoje continua a atuar nos palcos, ainda há pouco tempo esteve cá, que deveria ser o Sir Rod Stewart.
0: Sir Rod Stewart.
1: Oh.
2: Espetáculo. Um abraço.
0: Obrigado, Pedro, pela
1: partilha. E ouvi dizer que foi um grande concerto. Eu, infelizmente, não consegui ver, mas depois o feedback é que foi um grande concerto mesmo.
0: Excelente.
1: Mas olha, falamos de coisas boas e temos uma estreia
0: esta semana. É uma sugestão para o fim de semana. O filme chama-se O Convite e, assim, sem dizer muito, são dois casais, estão a jantar, ali uma coisa de vizinhos e... Pois há ali uma proposta que vai virar tudo do avesso.
1: Exato, e conta com um grande elenco. É um filme realizado por Olivia Wilde com Seth Rogen, Penélope Cruz e também Edward Norton. E pode ver o trailer no site da Renascença. E já que hoje cortaste o teu cabelo, eu não sei se te disse isto, mas esta minha franjinha é inspirada na Penélope Cruz.
0: A sério? Sim. Fica-te muito bem.
1: Obrigada.
0: A seguir as notícias.
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17: São 11 horas 10 nos Açores. Bom dia, Vítor Mesquita.
18: Bom dia, Zé e Azizé.
19: Bom dia.
17: Vamos aos destaques desta edição.
18: Morreu a cantora Bonnie Tyler, tinha 75 anos. Operação Kickoff, PSP detém 10 pessoas com ligações aos No Name Boys.
19: Para esta quinta-feira temos uma pequena descida da temperatura máxima. Para o Porto, 22 graus, Lisboa 28, Faro 31, Ponta Delgada 24 e Funchal 25.
17: Agora a edição das 11.
18: Abro com essa notícia da última hora, a morte da cantora Bonnie Tyler. Morreu na última noite no Hospital de Faro, onde estava internada desde maio. Tinha 75 anos. A informação foi avançada esta manhã pela BBC, que cita o site da cantora galesa que vivia no Algarve. Total Eclipse of the Heart, It's a Heartache, Holding Out for a Hero, que de resto escutamos em fundo, foram alguns dos seus muitos êxitos. Em comunicado, a família e a equipa de Bonnie Tyler escrevem que lamentam anunciar que a cantora morreu de forma inesperada, consequência da doença para a qual estava a ser tratada. A cantora estava internada em Faro desde 6 de maio, tendo sido operada de urgência aos intestinos e mais tarde colocada em coma induzido. A 15 de junho, a família informou que Bonnie Tyler já não estava em coma, mas continuava nos cuidados intensivos. Bonnie Tyler, cujo verdadeiro nome era Gaynor Hopkins, morreu esta quarta-feira à noite no Algarve. É um tema que está também já desenvolvido no site da Renascença. É notícia também esta manhã a mega operação da PSP na Grande Lisboa. O alvo são elementos da claque No Name Boys. 10 pessoas foram detidas. Em causa estão suspeitas de crimes violentos relacionados com confrontos entre adeptos de Benfica e Sporting ocorridos em fevereiro nas imediações de Alvalade, incidentes à margem do derby de futsal entre as duas equipas de Lisboa. Dom Américo Aguiar apela à serenidade na sequência dos protestos por falta de água na costa de Caparica. Numa mensagem divulgada no site da Diocese, o Bispo de Setúbal pede ainda que se evite qualquer desperdício e que se acolham com confiança e espírito de colaboração as orientações e indicações das autoridades competentes que, segundo Dom Américo, estão empenhadas em ultrapassar a situação com a maior brevidade possível. Na mensagem, o cardeal afirma que este não é o momento de procurar culpados nem de alimentar divisões. Contudo, nem todos estarão a cumprir as restrições ao abastecimento de água em Almada, como constatou o repórter João Cunha.
12: Com a situação de alerta decretada pelo município de Almada, entraram em vigor restrições ao consumo de água da rede pública para usos não essenciais, como por exemplo a rega de jardins, o enchimento de piscinas e a lavagem de viaturas. Mas esta última restrição não parece estar a ser cumprida, a julgar pela quantidade de estações de serviço com túneis de lavagem auto a funcionar esta manhã, ou as lavagens automáticas em que cada um põe a moedinha e lava a viatura. Muitas foram as que esta manhã conseguimos identificar como estando a funcionar, apesar destas restrições. Recordo que no comunicado da Câmara de Almada se apela à colaboração de toda a população na redução do consumo de água, lembrando que cada litro poupado é fundamental para garantir o abastecimento de todos.
18: Reportagem de João Cunha em Almada. Entretanto, a Renascença sabe que o problema com o abastecimento vai ser discutido esta tarde numa reunião entre a autarca Inês de Medeiros e a ministra do Ambiente, Maria da Graça Carvalho. Só na primeira semana de julho, o INEM recebeu mais de 5.200 chamadas dia, mais 7% do que o Instituto de Emergência recebeu no mesmo período do ano passado. O INEM alerta que os efeitos das ondas de calor podem prolongar-se durante vários dias. Tudo para conferir Zé e Azizé no site da Renascença.
19: Okay. Muito obrigada.
17: Então, até já, Vitor.
18: Até já.
17: Agora, 11 horas 4 minutos.
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17: Então, muito bom dia, boa quinta-feira. Eu sou José Coimbra com Aziz Etopal.
19: Bom dia, boa quinta-feira.
17: Já acordou, já está bem acordado.
19: Já estou. Isto basta-me ouvir um áudio dos ouvintes e eu fico logo toda acordada.
17: Queen, a kind of magic.

0: É a chuva de amor do Escalema. Vai chover. Pá, espero que não chove, que eu vou de férias no fim de semana. Por favor.
1: Olha, o que seria? É que o pobre não tem um dia de descanso.
0: Bom, está a ser vendido. É pá, prepare-se para uma notícia. Eu, a sério, isto, a pessoa pensa que já viu tudo. Está a ser vendido lixo que foi recolhido dentro e fora do Madison Square Garden, depois, logo a seguir, ao casamento de Taylor Swift com o Travis Kelce.
1: O casamento da Taylor anda a dar que falar e anda a render muito mesmo. Porque havia vários pedaços de tecido, tampas de latas, plásticos que envolvem repousados e até um AirPod. O site anunciou esta venda como uma forma de quem gosta ou gostava de ter estado no casamento ter uma recordação sem lá ter estado.
0: Sim.
1: Uhum. Grande desculpa. Mas desculpa, como é que a pessoa sabe se está realmente a comprar algo que esteve mesmo no casamento da Taylor ou se foi só um lixo à toa que apareceu ali no Madison Square Garden? É que passa ali tanta gente.
0: Se fosse o Justin Bieber, não compravas?
1: Não, também calma. Não estou para essas coisas. É que eu não sei se isto é mesmo real. Aliás, esta pessoa chamou a estes presentes a edição especial não convidado.
0: É, mas isto é mesmo um site que dá para confirmar. Eles têm lá, aliás, até meteram lá que já venderam tudo, que é o New York City Garbage.
1: Uau!
0: Tem à venda esse objeto? Tem, não, agora já estão todos vendidos.
1: Sim, eu vi a imagem e estava assim tudo dentro de caixinhas de plástico super bem guardadas, mas de repente olhavas lá para dentro, eram uns AirPods partidos. É que aquilo nem dá para ouvir música. É que se desse para ouvir música, ainda percebi, agora não dá para ouvir sequer música. É impressionante como as pessoas hoje em dia conseguem ganhar dinheiro por todo o lado,
0: tudo,
1: e há sempre alguém que compra. Eu não sei qual é o maior problema, se são estes que vendem ou são aqueles que compram.
0: Compram. Sim, só se vende porque alguém compra, não é?
1: Exato.
0: Bom, 11 e 14, daqui a pouco temos Facto ou Fake, hoje de novo com Sting.
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0: Incrível, os Coldplay 11:22 está com a Renascença. É a rádio que tem o grandioso jogo da mala. Ontem ninguém nos atendeu a dar a mala.
1: Pois não, foi uma grande tristeza. Por isso é que eu esta noite não consegui dormir, percebes? Eu fiquei muito triste, muito abalada, porque ninguém atendeu o chamado de grandioso jogo da mala.
0: Mas para a semana há mais, inscreva-se já para o próximo sorteio do grandioso e depois tenha o telemóvel à mão na quarta-feira, porque senão assim não funciona. Às 9:15.
1: É que só tem um trabalho. Só tem um trabalho. 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Nós ainda por cima dizemos as horas. É que se não dissessemos as horas, dissessemos tipo quarta-feira e a pessoa está ali o dia todo, agora estamos a dizer
0: que
1: as horas.
0: Que a pessoa não ter atendido. Se calhar estava a trabalhar, se calhar não tinha telemóvel.
1: Ou então adormeceu naquele dia, mas eu imagino a pessoa a acordar ou olhar para o telemóvel, de repente ver que tem uma chamada não atendida e provavelmente foi do grandioso jogo da mala. Por isso, não quero que isso lhe aconteça, por favor, participe. E depois, quarta-feira, às 9:15, é estar mesmo muito atento e dizer o valor que a mala tem em euros.
0: 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A seguir, Joana Almeida.
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10: 11:25, bom dia, muito obrigado por estar com a Renascença. Daqui a pouco, facto ou fake? Será facto ou será fake?
11: Vamos ver, eu tenho andado a acertar, quer dizer, ontem foi mais ou menos, mas eu tenho andado a acertar.
10: Hoje é sobre o Sting, estamos na contagem decrescente para o grande concerto do Sting. É de amanhã a uma semana na Figueira da Foz.
11: E 17 de julho, não é?
10: Espera lá, é 17?
11: Se calhar estou a enganar.
10: Não, se calhar é que estou.
11: Já dizemos daqui a pouco.
10: Não,
11: é
10: verdade. É 17,
11: não é?
10: 17. Exatamente. É da manhã, uma semana. Hoje é quinta. Está certo, está certo. É isso. Sting ao pôr do sol. Vai ser.
11: Vai ser incrível.
10: Joana Almeirante agora.
11: Agora sim.
10: Soamos todas iguais.

0: 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Faltam 29 minutos para o meio-dia.
1: Deixa com o Zé Coimbra.
0: Então, hoje é sobre Sting. Calma, Bruno Mars.
2: Bruno Mars, ainda não és tu. Primeiro é o Sting.
0: Calma, ok. Sting. Falta uma semana para o concerto em Portugal. Sting ao pôr do sol. Um concerto único na praia. Vai ser na Figueira da Foz, com o apoio da Renascença. E o facto ou fake de hoje é este. Sting nunca toca a mesma música da mesma maneira.
2: Dun, dun, dun, dun.
0: Sting?
2: Sting nunca toca a mesma... Eu acho que é fake. Como assim nunca toca? Da mesma maneira?
0: Uhum.
2: Muda o quê? Os acordes?
0: Sei. Sting nunca toca a mesma música da mesma maneira. Fact ou fake? 962-007-500.
2: Ai, meu Deus.
0: Vais pensar melhor? Acho que é fake.
2: Eu depois deste... Eu antes deste concerto eu vou ficar uma pró no Sting. Eu vou saber tudo sobre o Sting. Eu vou dizer fake, no entanto, também pode ser facto. Pois, não é? Ou é fake ou é facto. Mas também pode ser facto, porque ele de facto é um artista que tem muitas inspirações de outros artistas. Portanto, pode mudar os acordes.
0: Ajuda,
2: portanto, eu vou manter fake. Eu vou manter fake.
0: Ajuda, é que ela precisa. 962-007-500, diga-me se é facto ou se é fake. Sting nunca
2: esta
0: toca
2: é
0: a mesma
2: fácil
0: música da mesma maneira.
2: Esta não é fácil.

0: O Stand By You Pretenders a 21 minutos do meio-dia. Chegou agora, bem-vindo. Está com a Renascença.
1: Boa quinta-feira.
0: Estamos a jogar o Fact or Fake. Queremos o seu palpite, 962007500. Estamos a falar de Sting. O concerto está quase aí. É um concerto com o apoio da Renascença. Sting nunca toca a mesma música da mesma maneira.
1: Eu digo que é fake.
0: Fake. Vamos ouvir aqui um palpite do outro lado, do facto.
2: Olá, meus queridos, é Maria.
1: Olá.
2: Então, eu digo que é facto.
0: Facto.
2: Porque o Sting é assim, é muito original. Então ele gosta de tocar sempre alguma diferença às músicas dele. Acho que é facto. Tenho quase 100% de certeza que é isso. É facto mesmo.
0: É mesmo.
2: Beijinhos.
1: Quase 100% de certeza.
0: Quase. Pois, mas não será um bocadinho cansativo?
1: Não é. Estar sempre a mudar e estar sempre a pensar maneiras diferentes de tocar a mesma música.
0: E ele já anda nisto há várias
1: anos,
0: décadas.
1: Sim.
0: Não é? Décadas.
1: Pois, é que eu entendo o lado da Maria. Eu também consigo ver esse lado do Sting.
0: Lado criativo,
1: super,
0: não é?
1: Criativo e artístico. Mas agora, ter que mudar toda a hora as músicas, sim, é muito complicado. Portanto, eu vou manter o meu fake.
0: A quantidade de concertos e a quantidade de músicas que,
1: sim,
0: tem, será que... Eu não sei, eu estou só aqui...
1: Eu acho que é fake. Mas ajude-me através do WhatsApp da Renascença, 962007500. É facto ou é fake? O Sting nunca toca a mesma música da mesma maneira?
0: Vamos ver, acho que é fake. Vamos ver. Counting Crows agora.

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0: 15 minutos para o meio-dia, então está na hora de sabermos se é facto ou se é fake. Sting não toca a mesma música da mesma maneira. Nunca. Never. Será?
1: Eu estou no fake.
0: Francisco. Alô?
2: Epá, bom dia.
1: Bom dia.
2: Epá, Zé, eu acho que o Sting, epá, acho que ele é maluco o suficiente para mudar as músicas todos os dias, porque gajo é uma mente muito à frente. Uhum. Portanto, eu acho que isso é um facto.
0: É facto.
2: Acho eu.
1: Eu não
2: Francisco
1: acredito
2: Cimedo,
1: que eu vou perder outra vez.
0: Não sei. As opiniões dividiram-se muito aqui. Ninguém, não houve assim uma vitória.
1: Dividiram-se, a Maria disse facto.
0: Sim, mas há aqui mensagens muito apostadas também no fake, outras no facto. Okay. Tu apostas no
1: eu
0: fake.
1: Aposto no fake. Sim. Porque é complicado mudarmos as músicas todos os dias. De cada vez que vai atuar é complicado estar a mudar a playlist. Até para o público, de repente está à espera de uma coisa e aparece outra.
0: Estamos a falar de Sting.
1: Opa.
0: Vamos ouvir o Sting.
1: Então vá.
0: E depois, isto está em inglês, claro. E depois nós metemos as legendas para quem não perceber. Vamos lá ouvir então. Sting, aqui em entrevista a Rick Beato a falar sobre esta questão.
3: I never play the same thing twice, really. I always find something tiny, either in the way I sing it or the way I play the bass, or we've arranged something different. That keeps a song alive. A song is a living artifact. It's an organism. It's not a museum piece.
0: É facto. A música não é uma peça de museu, está ele aqui a dizer, não é? Ele explica que uma canção é um organismo vivo, nunca deve ser tocada exatamente da mesma maneira e ele muda sempre qualquer coisa.
1: Tanto
0: ou na linha
1: canto.
0: De baixo, como no canto, ele muda sempre qualquer coisa e a música é isso, não é uma peça de museu. Gostei muito desta explicação.
1: Olha, estes factos ou fakes sobre o Sting estão-me a dar vontade de ir até à Figueira da Foz no dia 17 de julho ver este concerto. Se bem que os bilhetes estão escutados.
0: Pois estão, mas talvez a gente consiga aqui agora.
1: É?
0: Tu agora trabalhas nas manchetes.
1: Sim, agora se calhar tenho outras...
0: Exatamente. Vai ser um grande concerto Sting em Portugal. Fox!

0: As dunas do GNR. Faltam 5 minutos para o meio-dia. Eu sou José Coimbra com Ásia e Zé Tupal. E estamos juntos até à 1 da tarde. Estou muito contente porque no fim de semana vou de férias.
1: Ah, que bom, que bom, que bom. E eu estou contente porque daqui a pouco vamos falar sobre duas grandes mulheres, que são mulheres de grandes jogadores. Mulher de Cristiano Ronaldo e mulher de Messi. Porque, pelos vistos, o Ronaldo e o Messi são assim meio rivais, mas elas são muito amigas.
0: Sim, eles tudo eles aqui são rivais dentro do campo, mas não são assim
1: sim,
0: inimigos,
1: não é? Fora. Okay. Quer dizer, mas também não imagino o Ronaldo a ligar ao Messi e dizer: olha, podes-me dar um conselho?
0: Sim,
1: não estou a ver isso acontecer.
0: Então vá, já vamos falar.

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16: Muito boa tarde. É meio-dia, 11 horas nos Açores.
17: O anjo do Senhor anunciou a Maria.
18: E ela concebeu do Espírito Santo.
17: Ave Maria.

0: Rogai por nós, Santa Mãe de Deus,
1: para que sejamos dignos das promessas de Cristo.
0: Oremos. Infundi, Senhor, a vossa graça em nossas almas, para que nós, que pela anunciação do anjo, conhecemos a encarnação de Cristo, vosso Filho, pela sua paixão e morte na cruz, e com a intercessão da bem-aventurada Virgem Maria, alcancemos a glória da ressurreição. Por Cristo, Senhor nosso.
1: Amém.
0: Glória ao Pai, e ao Filho, e ao Espírito Santo.

0: Agora passam 3 minutos do meio-dia, vamos aos destaques desta edição. Vítor Mesquita.
1: Falta de água em Almada, nesta edição as críticas do líder do PS à ministra do Ambiente. Lei das Burcas, aprovada pela direita na especialidade.
0: Está no ar a edição do meio-dia.
1: José Luís Carneiro acusa a ministra do Ambiente de mentir sobre as falhas no abastecimento de água em Almada. O líder do PS diz que é falso que a autarquia não se tenha candidatado a verbas para melhorar a rede e espera que o assunto seja esclarecido.
2: Que das próximas horas irão poder ter conhecimento. O que hoje está previsto uma reunião entre o Ministro do Ambiente e a Sra. Presidente da Câmara, poderão explicar que declarações é que fez, que afirmações é que fez, que não corresponderão à verdade, nomeadamente dizer que a Câmara Municipal de Almada não se candidatou ao PTRR para fins de investimento na rede de água.
1: José Luís Carneiro, depois da Ministra do Ambiente ter acusado a autarquia de Almada de falta de investimento na rede de água e aconselhado a candidatura aos fundos disponíveis, Maria da Graça Carvalho, que reúne esta tarde com a autarca Inês de Medeiros. E Dom Américo Aguiar apela à serenidade na sequência dos protestos por falta de água na costa de Caparica. Numa mensagem divulgada no site da Diocese, o Bispo de Setúbal pede ainda que se evite qualquer desperdício e que se acolham com confiança e espírito de colaboração as orientações e indicações das autoridades competentes que, segundo Dom Américo, estão empenhadas em ultrapassar a situação com a maior brevidade possível. Na mensagem, o cardeal afirma que este não é o momento de procurar culpados nem de alimentar divisões. Com a oposição da esquerda, PSD, Chega, Iniciativa Liberal e CDS acabam de aprovar no Parlamento, na especialidade, o projeto conhecido como Lei das Burcas, que se destina a proibir a ocultação do rosto em espaços públicos. O diploma segue agora para votação final no Parlamento. A Diretora-Geral da Saúde considera uma falha que o país não tenha uma lei de emergência sanitária que imponha quarentenas ou isolamentos obrigatórios. Em entrevista ao programa Hora da Verdade, da Renascença do Jornal Público, Rita Sá Machado considera que são precisos protocolos para exceções, como numa pandemia ou numa urgência de saúde pública.
3: Imaginem de questões laborais, da pessoa poder ou ter de faltar ao seu trabalho para essas questões de isolamento. E, portanto, estas medidas têm, de alguma forma, não sei se é numa lei de emergências em saúde pública, mas diria que, de alguma forma, temos de ter protocolos instituídos com questões ligadas e exceções para estas potenciais pandemias ou potenciais exceções para, efetivamente, um país estar preparado para lidar não só com uma pandemia, mas com uma emergência de saúde pública.
1: A Diretora-Geral da Saúde, Rita Sá Machado, aqui num excerto de uma entrevista que vai poder ouvir mais logo, depois das 11 na edição da noite. A Polícia Judiciária acaba de anunciar a detenção de uma mulher de 48 anos, suspeita de ter ateado um incêndio no concelho de Miranda do Corvo, distrito de Coimbra, na terça-feira. Fogo que terá consumido cerca de 1,2 hectares da área florestal. A suspeita vai ser presente a primeiro interrogatório judicial para aplicação de medidas de coação. É uma das notícias que marca esta manhã. Morreu Bonnie Tyler, tinha 75 anos, estava internada no Hospital de Faro desde maio, onde continuava nos cuidados intensivos. Destacou-se pela voz rouca, por múltiplos sucessos como Holding Out of a Hero, It's a Heartache ou Total Eclipse of the Heart, de 1983, e que já bateu a barreira dos 1 milhão de reproduções nas plataformas digitais. A canção, que escutamos em fundo, esteve 2 semanas em primeiro lugar no top do Reino Unido, 4 semanas no top americano, garantiu à cantora uma nomeação para os Grammy. Zé, Azizé, foram mais de 5 décadas de carreira e de muitos sucessos. É um tema que está também desenvolvido no site da Renascença.
0: E para além disso tudo, amava Portugal.
1: Sim, verdade. Vivia de resto no Algarve.
0: Vivia no Algarve.
4: Aliás, passou os seus últimos anos aqui em Portugal.
0: Exatamente, exatamente. Sim. Pronto, fica nos nossos corações e fica também sempre a tocar na rádio e nunca vamos esquecer dela.
4: Exatamente. Muito
0: Foi
4: obrigada.
0: A edição do meio-dia com o Vítor Mesquita.
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0: Então, muito boa tarde, boa quinta-feira. Eu sou José Coimbra com o Oasis é Tupal.
4: Estamos na última hora.
0: Sim.
4: Está quase a acabar, mas ainda temos muitas novidades.
0: Temos muita coisa para te contar.
4: Daqui a pouco vamos falar de Georgina e também da mulher de Messi, porque o Cristiano Ronaldo e o Messi são rivais no campo, mas pelos vistos fora de campo as mulheres são até muito amigas.
0: São amigas.
4: E a Georgina é muito esperta. Eu já te vou explicar o porquê dela ser muito esperta. Hoje tivemos também Tia Bli.
0: Tia Bli, que foi ver o jogo de Portugal, o Portugal-Espanha à casa de uns amigos e não ficou assim contente.
4: Está muito chateada. Estava muito chateada, principalmente com a Ana, porque a Ana tem ali
0: uma ligação à Espanha.
4: Uma ligação à Espanha, portanto a Tia Bli achou que a Ana estava a apoiar a Espanha.
0: Já vamos despertar o episódio de hoje de as pessoas têm que se acalmar imediatamente. Para já, Carol G.
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0: Amanhã é sempre longe demais. Rádio Macau na Renascença. 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
0: Daqui a pouco então falamos de Georgina e da mulher do Messi, já lá vamos. Agora Elton John com Kiki.

0: Dança lenta, o São Pedro na Renascença. Agora, meio-dia e 21, muito boa tarde. Pode haver rivalidade entre Ronaldo e Messi dentro do campo, mas fora dele parece que as mulheres dos jogadores são amigas.
1: São muito amigas. Georgina Rodrigues surpreendeu Antonella Roccuzzo, que é a mulher de Messi, ao enviar-lhe uma caixa com várias peças da sua marca de roupa, a Mimoa, acompanhada por uma mensagem personalizada.
0: Essa mensagem falava um pouco da filosofia da marca, que defende que não deve haver rivalidades entre mulheres.
1: Olha, tão querida a Georgina. A Antonella partilhou o presente nas redes sociais e agradeceu publicamente o gesto. Escreveu: muito obrigada, Georgina, tudo lindo, desejo-te todo o sucesso do mundo. No entanto, isto é muito bonito, mas a Georgina também é muito esperta. Como é óbvio que ela sabe que se enviar coisas para a mulher do Messi, que é só o maior rival, entre aspas, de Ronaldo, isto vai ser notícia. E como é óbvio que isto, ao ser notícia, a Georgina tem aqui um marketing gratuito para a sua nova marca de roupa, porque agora toda a gente sabe que a Georgina tem uma nova marca de roupa e que se chama Mimoa.
0: E nós estamos a falar sobre isso.
1: Exato. E eu também estou a fazer publicidade à Georgina. Georgina, quero o meu cachê no final deste momento. Obrigada.
0: A seguir, Tom Walker, Live a Lighter.
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0: Everything I do it for you, Brian Adams, na Renascença. Faltam 28 minutos para a uma. Hoje é quinta-feira, foi dia de tia Belis, esteve cá de manhã. Ela vê, ela analisa, ela julga. A tia hoje falou sobre o Portugal-Espanha, sobre Sim. o jogo. Ela foi ver o jogo a casa de uns amigos. Ficou muito incomodada com a mulher do Francisco.
1: Pois é, que andava lá aos berros.
0: É, vamos ouvir aqui então essa irritação da tia Belis.
2: Uma coisa horrorosa, sentada no sofá, os gritos para a televisão.
3: Também.
2: Uma coisa, parecia um homem. Passa lá! Eu e a Pureza estávamos as duas na mesa dos queijos, às cotoveladas uma na outra. Às tantas com os nervos, até demos uma cotovelada ao marido dela. E ele assim, digam, e nós, desculpe, não era consigo, pode continuar a ver o jogo. Uma coisa horrorosa, a gritar. Eu estava a ver quando é que o Cristiano Ronaldo ia parar o jogo para dizer assim, ó, minha senhora, pare de gritar. Eu
1: Ai, eu adoro a tia Beli. Eu adoro a tia Beli. É sempre às quintas na Renascença. Vasco Pereira Coutinho junta-se às 3 da manhã. Já pode ver o episódio de hoje. Deve estar já no YouTube. As pessoas têm que se acalmar imediatamente com o apoio do supermercado da tia Beli, o Ping Doce.
0: Está no YouTube e depois também em podcast. Ouça ou veja, porque amanhã temos Fact or Fake dedicado a este episódio.
1: Pois é, eu vou ver que é para amanhã não falhar. Amanhã não falho.
0: Daqui a pouco aí a chegar a Bola Branca, às notícias do desporto, edição de João Fonseca, agora a Season.
1: Ai, a minha favorita.
0: Linda esta música. Good Days.

0: Lucas Graham, Love Someone. 18 minutos para uma, daqui a pouco as notícias do desporto com o João Fonseca, que já aqui está. Temos aí a bola branca. Hoje temos um grande jogo no Mundial, atenção.
1: Pois temos, França-Marrocos.
0: França-Marrocos, França super favorita, mas atenção ao Marrocos.
1: Por isso, por acaso, sou um bocadinho na dúvida com quem, tipo, quem é que eu vou apoiar.
0: Quem é que vais apoiar?
1: Sim.
0: Epa,
1: porque
0: sim.
1: França... Pronto, já todos sabemos, não é? Temos ali um mini bife contra a França.
0: Nunca irá passar.
1: E Marrocos. Ainda ontem vi aquela imagem daquela miúda a gozar com o Cristiano Ronaldo e irritou-me outra vez. Portanto, estou aqui um bocadinho indecisa. Mas pronto, vai ser um grande jogo, de facto. Vai ser um grande jogo.
0: Sim.
1: E vocês, não têm nada para me dizer? Que foram os dois ontem buscar
0: o cabelo,
1: não me convidaram, não sabia que havia um plano.
0: Bem, e se há pessoa que percebe cabelos, és tu,
1: sim,
0: não é?
1: Exatamente, e podemos ter dado um conselho.
2: Foi surpresa.
1: É que vocês estão com o mesmo penteado, é
0: mais
1: incrível.
0: Médio. Eu abusei um bocadinho aqui dos lados. Abusei um bocadinho.
1: Mas olha, estão muito bonitos.
0: Tirei o modelo aos jogadores de futebol do Mundial. Tem todos o cabelo assim.
1: Inspiraste-te nos jogadores.
0: Bom, temos a bola branca já a seguir. O João tem grandes novidades para dar.
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2: Vamos aos títulos desta edição. João Fonseca.
3: E a principal notícia, Bola Branca está fechado. Jorge Jesus é o próximo selecionador de Portugal.
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3: Boa tarde. Notícia Bola Branca. Terminou o acordo. Está feito. Terminou a reunião entre Pedro Proença e Luís Miguel Henrique. O advogado Jorge Jus já deixou a cidade do futebol, a sede da Federação Portuguesa de Futebol, e há acordo total. Assinatura e apresentação amanhã à tarde. Jorge Jesus é o novo selecionador português, sucede assim a Roberto Martínez e vai assinar até 2030. Recordo, foi fechado o acordo há poucos instantes, há cerca de um quarto de hora, na cidade do futebol, na reunião entre Pedro Proença e o advogado Jorge Jesus, Luís Miguel Henrique. Acordo fechado, há assinatura e apresentação oficial de Jorge Jesus como novo selecionador amanhã à tarde. E Kim, antigo internacional português e guarda-redes, foi treinado por Jorge Jesus no Benfica, diz que a seleção e Portugal precisavam de um treinador assim.
4: A questão do Jorge Jesus ser um treinador exigente e chato, entre aspas, é verdade, mas poderá ter muito, muito sucesso na seleção, porque acho que precisamos, nesta altura, de um treinador assim. E é natural também que, quando falamos de um treinador chato, que é exigente, que os jogadores não terão tantos dias com o Jorge Jesus para poder se chatearem.
3: E quem tem a noção que esta escolha vai agradar a todos, sem exceção?
4: Acho que, acima de tudo, é um nome que é natural e normal hoje em dia, porque... E provavelmente a primeira opção da Federação Portuguesa de Futebol, porque é um treinador que tem feito grandes trabalhos nos seus clubes, e experiente, e conhece mais do que ninguém o futebol português, acima de tudo. E acho que hoje em dia é o nome mais unânime de todos nós para ser selecionador.
3: Consensual e que terá sucesso com o talento que faz parte do lote de selecionáveis.
4: JJ é um treinador que vai ter sucesso na seleção, porque temos uma quantidade de jogadores que são, digamos, não demonstraram agora neste Mundial, que têm muita qualidade, que são dos melhores do mundo, e com Jorge Jesus poder fazer um trabalho com eles, que possamos ter mais... puxar novamente as pessoas para o lado da seleção.
3: Quem é o jornalista João Filipe Cruz, o antigo internacional e guarda-redes, foi treinado pelo novo selecionador de Portugal no Benfica. Jorge Jesus é o novo selecionador português amanhã à tarde na sede da Federação, na cidade do futebol, assinatura e apresentação do novo técnico nacional. Também fechado está o acordo entre Sporting e Atlético de Madrid. Morten Juhlmann, esta quinta-feira, na capital espanhola, o Atlético de Madrid fecha assim contrato com o médio dinamarquês até 2031. Leões que esta quinta-feira prosseguem a preparação e com mais um reforço a caminho para Rui Borges. O extremo Jesse Derry, que ontem renovou com o Chelsea até 2032, mas será emprestado ao Sporting até a final desta temporada. E na Grécia, Jota Silva também apresentado no Olympiacos. O português tem assim nova época de empréstimo e com o objetivo de jogar nas competições europeias.
5: Foi um dos motivos que me fez vir para cá, não só pela grandeza do clube, mas também pela participação nas competições europeias. Acho que é um passo importante, acho que qualquer jogador gosta de estar nesse patamar, jogar contra as grandes equipas da Europa. Vamos ter a oportunidade de fazer isso, por isso estou muito, muito motivado e ansioso por poder participar nessas competições.
3: Jota Silva no Olympiacos da Grécia. E agora o Mundial de Futebol. França, Marrocos, quartos de final de alto nível, às 9 da noite em Boston, depois de um dia de descanso, regressa à competição e com um embate com uma grande carga histórica. Hassan Nader, antigo avançado marroquino, que vingou em Portugal no Farense e Benfica, e ex-internacional, diz que hoje o país vai parar.
1: São falas deste jogo, são falas que temos que ganhar, são falas que vamos ganhar, que vamos passar a minha final, que vamos até a final. Não se fala de outra coisa. A gente agora acorda com a seleção e dono com a seleção e na hora do jogo eu acho que as ruas vão ser vazias e só as pessoas todas atrás da televisão. Já perdemos com a França no Mundial de 2022, agora queremos ir ganhar e ir até a final porque nós agora estamos a ver a Taça do Mundo mais perto.
3: No último encontro entre as duas seleções, França venceu, mas Hassan confia que este Marrocos cresceu e o responsável é o selecionador Mohamed Ouabi.
1: Uma decisão que foi muito difícil de tomar, sair um treinador e entrar outro selecionador em pouco tempo. Fez um excelente trabalho, ganhou o último Mundial de Sub-20. Claro que Cabo das Jovens não são seleção A, mas ele conseguiu formar uma grande equipa.
3: Hassan Nader, ouvido pelo jornalista Rui Viegas. Rui Viegas é mais logo às 9 da noite em Boston, no França-Marrocos, o primeiro jogo dos quartos de final do Mundial de Futebol. Ciclismo, a nova volta a Portugal está apresentada. Etapas de norte a sul do país, arranque na capital Lisboa e fecho na cidade do Porto. Uma etapa com duas subidas à Senhora da Graça, a Torre, o Gerês, a Emirates com Rui Oliveira, o que aumentará a qualidade, segundo José Azevedo, o diretor desportivo da FAPL Cycling.
6: A vinda de equipas internacionais acaba por tornar o nível competitivo mais elevado. É certo que para as equipas portuguesas ganharem, quanto maior for o nível, maior é a dificuldade em ganhar, mas isso também é que torna o evento importante. É isso que prestigia a modalidade e prestigia quem ganhar. Daí que, da minha parte, eu não vejo entrave nenhum.
3: Uma das grandes novidades será a dupla subida ao Monte Farinha e na mesma etapa.
6: Acho que a etapa da Senhora da Graça, com a dupla ascensão, vai ter um peso diferente dos anos anteriores, porque nos anos anteriores as diferenças já eram muito mínimas. 30 segundos, praticamente, 40, entravam todos favoritos. Daí que eu acho que, nesse aspecto, esta dupla ascensão vai provocar mais diferença.
3: José Azevedo, o editor, ou melhor, o diretor desportivo da FAPL, que na edição passada foi a segunda da geral por equipas. No final desta edição de Bola Branca, Zé, recordando a notícia que aqui demos no início, Jorge Jesus é selecionador de Portugal, vai ser apresentado amanhã à tarde. E com esta me despeço. Até amanhã, um abraço.
7: Até amanhã.
3: Aziz,
7: até amanhã,
3: Zé. Bom almoço.
7: Obrigado,
2: João. Foi a Bola Branca, edição de João Fonseca. E agora faltam 8 minutos para a 1 da tarde. Estamos quase de saída.
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2: E acaba de chegar ao estúdio, acaba duas pessoas. Temos
7: duas pessoas,
2: André
7: muito
2: Maia, diretamente dos Estados Unidos, primeiro. Olá, André.
7: Fez um grande trabalho.
2: Excelente,
7: mundial,
2: parabéns. Gritou os golos de Portugal, pronto, deviam ter sido
7: e
2: mais.
7: E festejou também mas... os golos anulados à Croácia.
2: Também. Bem-vindo, André. E o Paulo Fragoso também já cá está.
7: Bem-vindo, Paulo, também.
2: E fica consigo a partir de uma. Nós voltamos amanhã. E amanhã é sexta-feira. Ai, eu vou de férias. Vai, até amanhã.
7: Até amanhã, beijinhos.

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17: Boa tarde. É uma hora, meio-dia, nos Açores. Altura para atualizarmos as notícias. Na Renascença já cá está o Vítor Mesquita. Vítor, boa tarde.
18: Boa tarde, Paulo.
17: Títulos desta edição.
18: Falhas de água em Almada, funcionários da autarquia não cumprem proibições. Tortura em esquadras da PSP, relação confirma prisão preventiva de agentes detidos em março.
17: Quanto a temperaturas, a esta hora o Porto está com 18 graus, Coimbra 20, Funchal 24, Lisboa 25, Faro com 26. A edição da Uma com Vítor Mesquita.
18: O Tribunal da Relação de Lisboa confirma a prisão preventiva dos 7 agentes da PSP detidos em março por alegada tortura em esquadras de Lisboa. A informação é confirmada em comunicado pelo Tribunal, que alega, pode ler-se, existir perigo de continuação de atividade criminosa. Os juízes de embargadores salientam ainda que há fortes indícios de que os arguidos, 6 da Esquadra do Rato e 1 da do Bairro Alto, cometeram os alegados crimes e consideram previsível que, com a prova já acarreada, os arguidos sejam alvo de penas de prisão efetiva quando julgados. A onda de calor da última semana provocou mais 445 mortes do que seria esperado para esta época do ano. Números atualizados do Sistema de Informação dos Certificados de Óbito mostram que Portugal está há 7 dias com mortalidade em excesso. Desde o início de julho já foram registadas 2.649 mortes e segunda e terça-feira foram os 6 e 7 de julho com mais óbitos desde que há registro. Em entrevista à Renascença e Jornal Público, no programa Hora da Verdade, a Diretora-Geral da Saúde deu conta de 60 mortes associadas à vaga de calor de junho e 63 na de julho. Rita Sá Machado assumiu que Portugal não teria um aumento acentuado da mortalidade em julho, com base em previsões do Instituto Nacional de Saúde, Dr. Ricardo Jorge.
5: Não vamos ter um aumento muito significativo, mas realmente havia uma preocupação. Eu não queria dizer que são 100, ou se são 200, ou se são 300, porque acho efetivamente que, de alguma forma, aquela que era a nossa previsão vai ser uma previsão abaixo daquilo que... Ou seja, aquilo que aconteceu vai ser abaixo da previsão.
18: A Diretora-Geral da Saúde, Rita Sá Machado, aqui num excerto do programa Hora da Verdade, entrevista para escutar na íntegra depois das 11, na edição da noite, já disponível no site. Agora, a falta de água em Almada, as proibições de uso de água não estão a ser respeitadas nem pela autarquia. Esta manhã, a reportagem da Renascença constatou isso mesmo, como nos conta o jornalista João Cunha.
19: A autarquia de Almada decretou ontem a situação de alerta no município por causa de um aumento significativo do consumo de água, que exerceu uma pressão sem precedentes sobre o sistema de abastecimento, e decretou proibições ao consumo de água da rede pública que não correspondam a usos domésticos ou essenciais, escreve a autarquia no seu site, como arregas de jardins, o enchimento de piscinas ou a lavagem de viaturas. Mas há proibições que, pelo menos para já, não estão a ser cumpridas. Esta manhã eram muitas as estações de serviço com túneis de lavagem alta a funcionar em vários locais do concelho, algumas delas com várias viaturas em fila à espera de vez, ou lavagens automáticas em que cada um põe uma moeda e lava o carro. Recordo que a Câmara de Almada apela à colaboração de toda a população na redução do consumo de água, lembrando que cada litro poupado é fundamental para garantir o abastecimento de todos, mas, lá diz o ditado, faz o que eu digo, não faças o que eu faço. Esta manhã, vários funcionários do município procediam a trabalhos de manutenção nos jardins do Convento dos Capuchos, no topo da Arriba Fóssil da Costa da Caparica. Um edifício que pertence à Câmara de Almada e que atualmente funciona como um espaço cultural e sala de visitas do concelho. Entre os trabalhos em curso, na zona ajardinada, alguns funcionários procediam, por exemplo, à rega, no caso, dos ciprestes, que ladeiam a entrada principal do convento.
18: Reportagem de João Cunha, já disponível no site da Renascença. No plano político, o PSD acusa o PS de querer mascarar um problema social para proteger a autarca de Almada. O líder da bancada social-democrata, Hugo Soares, afirma que os socialistas inviabilizaram uma iniciativa parlamentar que pretendia avaliar com urgência as falhas no abastecimento de água em Almada.
20: Pedimos para ouvir com urgência a APA, a Associação Portuguesa do Ambiente, a ERSAR, a entidade reguladora, e as Águas de Portugal. Sucede que estas audições que nós requeremos com caráter de urgência foram inviabilizadas pelo Partido Socialista. O Partido Socialista quer ajudar a mascarar a incompetência do próprio Partido Socialista na gestão da Câmara Municipal. É manifestamente uma falta de bom senso e, creio, até de solidariedade por parte do Partido Socialista, a forma como impediu que estas audições se realizassem.
18: O líder da bancada do PSD, Hugo Soares, aos jornalistas no Parlamento. Já o líder do PS acusa a Ministra do Ambiente de mentir sobre as falhas no abastecimento de água em Almada. José Luís Carneiro diz que é falso que a autarquia não se tenha candidatado a verbas para melhorar a rede. Espera que o assunto seja esclarecido.
21: Que das próximas horas irão poder ter conhecimento. O que hoje está previsto uma reunião entre o Ministro do Ambiente e o Sr. Presidente da Câmara, poderão explicar que declarações é que fez, que afirmações é que fez, que não corresponderão à verdade, nomeadamente dizer que a Câmara Municipal de Almada não se candidatou ao PTRR para fins de investimento na rede de água.
18: José Luís Carneiro, depois da Ministra do Ambiente ter acusado a autarquia de Almada de falta de investimento na rede de água e aconselhado a candidatura a fundos disponíveis, Maria da Graça Carvalho, que reúne esta tarde com a autarca Inês de Medeiros. Com a oposição da esquerda, PSD, Chega, Iniciativa Liberal e CDS aprovaram no Parlamento, na especialidade, o projeto conhecido como Lei das Burcas, que se destina a proibir a ocultação do rosto em espaços públicos. O diploma segue agora para votação final na Assembleia da República.
17: E, Vítor, vamos agora perceber que o mundo está perante uma revolução dos medicamentos que consumimos. É cada vez mais provável que, da próxima vez que comprarmos um novo fármaco sujeito a receita médica, ele tenha sido desenvolvido pela primeira vez num laboratório na China.
18: Sim, é algo que está a acontecer muito rápido. Em pouco mais de 10 anos, a China prepara-se para acabar com o reinado da Europa e dos Estados Unidos na área dos medicamentos, depois de já o ter feito em setores como os transportes ou energias renováveis. E é quase consensual que é dos laboratórios chineses está a sair a maior parte da inovação no setor. Uma tendência que é confirmada à Renascença pelo bastonário da Ordem dos Farmacêuticos, Hélder Mota Filipe, que nos descreve a evolução supersónica na indústria do gigante asiático.
1: A China passou em pouco mais de uma década de um produtor típico de medicamentos genéricos para uma potência mundial da inovação terapêutica.
18: Uma evolução que deixa, aliás, António Portela, CEO da Bial, maior farmacêutica nacional, sem dúvidas. A China vai rapidamente bater a concorrência norte-americana e europeia.
2: Em termos dos novos medicamentos, aquilo que vai acontecer nos próximos anos é nós vamos ser completamente ultrapassados pela China, porque o investimento que está a ser feito ao nível da investigação e desenvolvimento da China é muitíssimo grande e vai, obviamente, ter que dar os seus frutos.
18: Há quem diga mesmo que se houver um segundo momento DeepSeek chinês, este deve acontecer no setor farmacêutico. António Portela compara o que está a acontecer com outra grande conquista chinesa bem recente.
2: Eu compararia um bocadinho, digamos, a questão dos automóveis elétricos. Não havia automóveis chineses praticamente no mundo ocidental. E eles investiram em, não sei, 40, 50, 60 startups que desenvolveram veículos elétricos e hoje estão a começar a dominar o mercado mundial.
18: Perante este cenário, surgem dúvidas sobre os riscos desta nova realidade, desde logo para a Europa. Na opinião do bastonário dos farmacêuticos, haverá algumas nuvens cinzentas de natureza geopolítica.
1: O que é bom do ponto de vista europeu, estar dependente nesta área de países como e de interesses como os têm a República Popular da China.
18: A opinião do bastonário da Ordem dos Farmacêuticos, Hélder Mota Filipe. Este, Paulo, é um trabalho do jornalista João Carlos Malta, que pode já ser lido na íntegra no site da Renascença.
17: Muito bem, até já, Vítor Mesquita, com a edição da Uma na Renascença. Daqui a pouco, para si, Coldplay e Ciro.
22: 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Amo. 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
17: Ora então, muito boa tarde. Aviso desde já que isto no hoje não está assim muito famoso. Isto das mudanças de temperatura, dá no que dá, não é? Ora está muito frio onde estamos, ora está muito quente quando saímos e, portanto, o corpo ressente-se, pois claro. É o meu caso agora. Espero que não se note muito, bem mesmo que se note. O que é que importa? Vou fazer de companhia na mesma. Até porque estamos à distância, não vou contagiar nada nem ninguém. Só contagio a boa disposição. Isso, garantidamente, conto comigo, Paulo Fragoso, na sua Renascença. Yeah.

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Agora com uma música que tem uma história curiosa, andou a atravessar o Atlântico até ser êxito. Eu passo a explicar. É dos britânicos Radiohead, quando lançaram o single na sua Inglaterra. Foi um flop, um fracasso. Quando foi até aos Estados Unidos, aí sim rebentou com tudo e todos nos tops. E o que é que aconteceu? O bom filho a casa torna, não é? De volta à Inglaterra, é o sucesso que se sabe. Embora seja considerado em terras de sua majestade como uma das músicas mais depressivas alguma vez lançada naquele país. É uma grande música para ouvir na Renascença, Radiohead, Creep.

0: É um dos duetos mais bonitos de todos os tempos. Lady Gaga e Bradley Cooper. Ouviu na Renascença, Shallow. De seguida, o Noble.
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Renascença, e por acaso está a pensar convidar aquele casal de vizinhos que lhe parece ser gente boa, é? Antes disso, se calhar é melhor ver o filme que estreia hoje com a Renascença. Toda a história se desenrola num apartamento de um casal que vê-se o seu casamento a derrapar e que resolve convidar os vizinhos de cima para um jantar. Eles que são daqueles que fazem muito barulho na sua intimidade. Está bom de ver que é uma das comédias românticas mais divertidas e caóticas do ano. Tem Olivia Wilde, Seth Rogen, Penélope Cruz e Edward Norton nos principais papéis. Chama-se O Convite. Vá ver, se não for hoje, durante o seu fim de semana. É um filme incrível, divertidíssimo, para ver com a Renascença.

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1: Ainda a almoçar? Obrigado por me juntar à mesa. Bom apetite. Sempre com a sua Renascença, eu sou o Paulo Fragoso. Agora com o Maninho. Lembra você também Michael Jackson. Boa tarde, boa quinta-feira.

Sabe quando todos dizem que anda tudo louco, anda tudo completamente desvairado? Pois há loucos e loucos, bem se pode dizer, não é? Tomara que todos os loucos no mundo fossem como aqueles que Matias Damásio diz que são.

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2: 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Boa tarde, são 2 horas, 1 hora nos Açores. Vamos atualizar as notícias na Renascença. Vitor Mesquita, o que destacas a esta hora? Boa tarde.
9: Boa tarde. Federação e Jorge Jesus, com acordo fechado para o cargo de selecionador. Secretário de Estado das Comunidades descreve cenário devastador na Venezuela.
2: Tarde com 18 graus no Porto, 23 em Ponta Delgada, Lisboa e Faro com 26, Évora registra 32. As notícias na Renascença, à hora certa, com Vítor Mesquita.
9: Em última hora, a indicação de que centena e meia de pessoas tiveram hoje de ser retiradas do interior de um armazém de frutas no Bombarral devido à libertação de gases tóxicos. 12 foram transportadas ao hospital, 79 assistidas no local. É uma informação que está a ser avançada pela agência Lusa, que cita fonte do Subcomando de Emergência e Proteção Civil do Oeste, em causa a libertação de ácido sulfúrico e hipoclorito de sódio. Destas 151 pessoas trabalhadoras deste armazém de frutas, 12 foram transportadas à urgência das Caldas da Rainha, 79 foram assistidas no local por inalação de gases. De acordo com a mesma fonte da Proteção Civil, citada pela agência Lusa, a libertação dos gases deveu-se a uma avaria no sistema de pesagem. É uma notícia que vamos continuar a seguir, quer em antena, quer também em rr.pt. Acordo total. Jorge Jesus prepara-se para assumir o comando da seleção depois da saída de Roberto Martínez. A Renascença apurou que há já entendimento total com a Federação Portuguesa de Futebol. Jorge Jesus, de 71 anos, é apresentado amanhã à tarde. É um tema que já encontra no site da Renascença. Devastador é a forma encontrada pelo secretário de Estado das Comunidades para descrever o que viu em La Guaira, na Venezuela, onde está até sábado. Emílio Sousa viajou com força aérea e seguiu logo para o terreno. Faz a descrição do que viu.
10: O cenário de destruição é absolutamente devastador. As pessoas estão a fazer todos os esforços para tentar remover escombros, mas as esperanças de encontrar pessoas com vida já praticamente não existem. Agora haverá muitos cadáveres. Muita gente perdeu o alojamento, perdeu tudo. Estão a viver em tendas. É um cenário verdadeiramente terrível, verdadeiramente devastador.
9: O secretário de Estado, Emílio Sousa, esteve também com elementos da comunidade portuguesa e luso-descendente. Relata o estado de espírito que encontrou.
10: Muita dor. De qualquer maneira, notei muita solidariedade. Vi pessoas no terreno permanentemente disponíveis para ajudar. Vi pessoas a transportarem permanentemente bens alimentares e água. Um grande espírito de solidariedade. Muita dor, muita mágoa, muita tristeza, mas também, ao mesmo tempo, uma muita solidariedade e uma vontade de continuar, uma vontade de férrea de ajudar.
9: O secretário de Estado das Comunidades, Emílio Sousa, ouvido pelo jornalista João Carlos Malta, declarações que vai poder encontrar no site. Agora, as falhas do abastecimento de água em Almada. A ministra do Ambiente e a presidente da autarquia reúnem esta tarde sobre o problema. No plano político houve já troca de acusações entre PSD e Partido Socialista. Registros de Hugo Soares e José Luís Carneiro que já aqui escutamos. Esta manhã, a reportagem da Renascença constatou que as proibições impostas no quadro das falhas de abastecimento não estão a ser respeitadas nem pela autarquia. Uma reportagem de João Cunha que pode já consultar em rr.pt. A onda de calor da última semana provocou mais 445 mortos do que seria esperado para esta época do ano. Números atualizados do Sistema de Informação dos Certificados de Óbito mostram que Portugal está há 7 dias com mortalidade em excesso. Recordo que em entrevista à Renascença e ao Jornal Público, no programa Hora da Verdade, a Diretora-Geral da Saúde, Rita Sá Machado, assumiu que Portugal não teria um aumento acentuado da mortalidade em julho, com base em previsões do Instituto Nacional de Saúde, Dr. Ricardo Jorge. Tudo para conferir, Paulo, no site da Renascença.
11: Muito bem, esperamos por ti dentro de uma hora,
9: até
11: sensivelmente.
9: Já.
11: Até já, Vitor. Música na Renascença, de seguida com os Maroon 5 e também Lauryn Hill. E com tudo isto, passam 4 minutos das 2. Boa tarde.
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11: Aqui é que se está bem. Há dúvidas? Nenhumas, não é? Obrigado por estar com a Renascença. Sempre, nunca igual. Uma ótima tarde, quinta-feira. Sim, vamos a caminho de mais um fim de semana. E quem sabe das férias, não é? Aproveite a sua tarde com a sua rádio. Amém.

0: 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De certo que concordará comigo que uma das coisas menos boas do verão é quando temos a presença de mosquitos, não é? Com o calor abrimos janelas ou estamos assim na esplanada, muitas vezes acabamos incomodados por esse inseto. Ora, uma empresa francesa tem uma proposta tecnológica para acabar com os mosquitos. É para ouvir no podcast 48K desta semana.
1: É uma solução comercializada por uma empresa francesa e já está disponível em Portugal. Chama-se Quista e o truque é que reproduz a respiração humana. Eu explico melhor. Em vez de usar inseticidas e similares, o aparelho liberta uma quantidade controlada de dióxido de carbono, semelhante ao que os seres humanos deitam cá para fora quando expiram, combinado com outros componentes, simulando uma presença humana. Essa simulação atrai os mosquitos que se aproximam do aparelho e depois são capturados. A empresa assegura que o mecanismo consegue atrair mosquitos num raio de até 60 metros. Esta solução já está a ser usada, sobretudo em formatos para negócios, hotéis, parques de campismo, campos de golfe, isto já em vários países. A novidade é que este ano foi lançada uma versão XS para ser usada, por exemplo, em casas particulares. Agora chega a parte menos agradável. Esta solução doméstica custa quase 600 euros e é preciso ter em conta que o sistema tem consumíveis, como por exemplo a substância que recria a respiração e presença humana. E esta substância tem de ser renovada de tempos a tempos.
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0: Não, não vou dizer que afinal não fizemos aquilo que era suposto fazer, mas vamos em frente, que é o que importa, não é? O que lá vai, lá vai. Daqui a pouco o Songbird, também Expensive Soul e Post Malone são os meus convidados nesta tarde de quinta-feira na Renascença.
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Então não quer lá ver que a tia Bli, atenção, a tia Bli, hoje esteve cá, é quinta-feira, é dia de visita da querida tia Bli, deixou de falar a Ana Galvão, é verdade. Porquê? Porque tem tudo a ver com a derrota com a Espanha, logicamente. Está tudo no site da Renascença. 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É mesmo esse o termo, parvo. 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
10: Boa tarde, são 3 horas, 2 horas nos Açores. Vamos ao encontro das notícias na Renascença. Já cá está o Vítor Mesquita. Vítor, boa tarde.
11: Boa tarde, Paulo.
10: Títulos desta edição.
11: Autarca de Almada promete repor a verdade sobre o problema das falhas de abastecimento de água. Estabelecimentos de ensino particular dizem que ainda há tempo para garantir manuais escolares a todos os alunos.
10: Temperaturas a esta hora: Covilhã com 35 graus, Mértola 32, Faro 28, Lisboa 25, Porto está com 18 graus. 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
11: A Presidente da Câmara de Almada garante que vai repor a verdade sobre as falhas no abastecimento de água no concelho. Inês de Medeiros já chegou à estação elevatória de Valdemilhaços, em Corroios, no Seixal, onde corre esta tarde a reunião com a Ministra do Ambiente. Inês de Medeiros promete responder às acusações de incompetência lançadas por Hugo Soares, do PSD, e dar explicações a Maria da Graça Carvalho.
12: Vou explicar, vou também repor a verdade sobre algumas declarações e por isso venho justamente dar a conhecer a situação à Senhora Ministra e a explicar tudo o que temos feito, porque está na altura de falarmos a verdade e depois também irei, a seu tempo, responder às declarações do líder parlamentar. Muito obrigada. Eu não estou a falar das pessoas. Muito obrigada.
13: Mas é as pessoas que interessam.
11: Inês de Medeiros, à chegada a Corroios para uma reunião que acontece depois de vários dias de falhas de abastecimento de água no concelho de Almada. Uma avaria no sistema de aduziamento de produtos químicos estará na origem da libertação de gases tóxicos num armazém de fruta no Bombarral, que obrigou à retirada de 150 de trabalhadores. 12 foram transportados ao hospital, cerca de 80 foram assistidos de imediato, todos considerados casos ligeiros. Explicações à Renascença do comandante Luís Santos, do Subcomando de Emergência Proteção Civil do Oeste.
13: Foi a libertação de gases, produtos tóxicos, nomeadamente a junção de ácido sulfúrico com hipoclorito de sódio, que libertou um gás tóxico, não é? E teve que ser feita a evacuação dos trabalhadores. Pensa-se que a origem foi uma avaria no sistema de aduziamento desses mesmos produtos químicos, o que fez com que tivesse sido doseado já de forma maior que o habitual e provocou essa tal libertação de gases.
11: As explicações do comandante Luís Santos da Proteção Civil, a atividade laboral no armazém poderá ser retomada durante a tarde. Sobe para 104 o número de portugueses e lusodescendentes mortos nos sismos na Venezuela. Números atualizados pelo Ministério dos Negócios Estrangeiros. Há ainda registro de 57 desaparecidos. No país está o secretário de Estado das Comunidades. À Renascença, Emílio Sousa descreve um cenário devastador após o duplo sismo. Dá ainda conta da resistência e do espírito de entreajuda da comunidade portuguesa. Registros que já aqui escutamos e que vai já encontrar ou poder encontrar no site da Renascença. A Associação de Estabelecimentos de Ensino Particular e Cooperativo defende que ainda há tempo para garantir manuais escolares gratuitos a todos os alunos no próximo ano. Há cerca de dois meses do início do ano letivo, não há qualquer sinal de que a medida inscrita no programa do Governo seja implementada a curto prazo. Rodrigo Queiroz e Melo acredita que bastará ter vontade política.
14: Quanto mais depressa a medida for operacionalizada, mais confiança haverá de que veio para ficar. Se calhar, nesta altura, poderá haver famílias que já fizeram a aquisição dos manuais e, portanto, essas já viria tarde para elas. Mas outras ainda não fizeram e, portanto, viria a tempo. É uma medida cuja implementação é fácil, é dar a instrução, tomar a decisão.
11: Rodrigo Queiroz e Melo e a posição da Associação de Estabelecimentos de Ensino Particular e Cooperativo. Acordo total. Jorge Jesus prepara-se para assumir o comando da seleção depois da saída de Roberto Martínez. A Renascença apurou que há já entendimento total com a Federação Portuguesa de Futebol. Jorge Jesus, de 71 anos, é apresentado amanhã à tarde. É um tema que está também já no site da Renascença, Paulo.
15: Foi a edição das três com o Vítor Mesquita. Quanto a nós, um abraço. Até amanhã, Vítor.
11: Um abraço. Até amanhã.
15: A música na sua rádio de seguida com Bruno Mars.
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15: Eu mesmo já prontinho aqui para, daqui a pouco, pô-lo a desafiar a sua memória auditiva com qual é a música, qual é ela. Quem vai estar hoje em jogo? Já vai saber. Para já, Bruno Mars, chama-se I Just Might, tarde de quinta-feira. Aproveite com a Renascença.

0: Esta é mesmo como se fosse a sua casa. Sim, é a sua renascença. Obrigado por estar desse lado. Eu sou o Paulo Fragoso. 13:11. Chegou aquele momento tão aguardado das nossas tardes.
1: Qual é a música? Qual é ela?
0: Já sabe como é que tudo funciona? Se não sabe, eu explico rapidamente um bocadinho de uma música. Depois diz-me através do WhatsApp Renascença, 962-007-500. Qual é a música? Qual é ela? Quem canta? Como é que se chama a música? Se não sabe, também o pode dizer, pois claro que o jogo é mesmo assim. Não pode saber sempre, não é? Ora, hoje em jogo está isto. E o que é isto? 962-007-500, WhatsApp da Renascença. Mensagens. Não será de estranhar a cair em catadupa e também com karaokes fatelas incluídos, se faz favor, se puder ser assim. Enquanto não vem o primeiro palpite, os Cranberries.

0: Grande música do Erasure na nossa tarde de quinta-feira na Renascença, A Little Respect, num propósito. Qual é a música? Qual é ela hoje em jogo? Se ainda não ouviu ou quer ouvir de novo, é esta. Jorge, estamos a falar de quê?
1: Eu penso que é Bonnie Tyler. O título da música, não sei, mas...
0: Não sei. Fernando, o que tem a dizer também?
2: Eu não tenho certeza, mas acho que é Bonnie Tyler.
0: Também vai na Bonnie Tyler. Ana Casimiro.
3: Primeiro dizer que acho uma homenagem muito bonita. Já sei qual é a música, claro. É impossível não saber. A música é Total Eclipse of the Heart, da grande Bonnie Tyler. E que descanse em paz. Vai fazer muita falta, mas nunca será esquecida.
0: Sem dúvida, Ana. Muito obrigado pelo palpite, pela mensagem, por estar com a Renascença. Joel, que me diz?
4: Parece-me uma música da Bonnie Tyler. Total Eclipse of the Heart. Não sei bem se é essa.
0: Já vamos ver mais à frente se é ou não. É esta que está em jogo. 962-007-500 é o WhatsApp Renascença.
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8: Já deu para perceber que não vou dar vazão a tantas mensagens que já caíram no WhatsApp Renascença, ainda mais hoje. A música em jogo, para quem ainda não ouviu, se for o seu caso, é esta. Anabela, que me diz?
9: Hoje é, sem dúvida, a Bonita Agri.
8: A Bonita Agri. A Elizabeth Santos também?
9: A música de hoje, a nossa grande Bonnie Tyler. Total Eclipse of the Heart. Um bem-aja, Bonnie Tyler.
8: Obrigado pela companhia, obrigado pelo palpite. 962-007-500 é o WhatsApp da sua Renascença.
10: Ainda estou.

0: Que esteja bem, tem uma grande quinta-feira, sempre com a Renascença, pois claro, a sua rádio que de manhã tem alguém sempre desejosa de ser extremamente desagradável. É a Joana Marques, claro. Ai,
1: com tintas Barbô e Magnum, desenhado para o prazer.
2: Eu sou uma pessoa super otimista. Eu, se deixar de apresentar hoje o programa das manhãs...
3: Não vais deixar de apresentar o programa das manhãs.
2: Mas vou um dia, mas se deixar.
3: Ah, Ruben,
2: Santiago,
3: posso? Deixa-me dizer uma coisa.
2: Podes.
3: De quem tem assim um olhito que até percebe da coisa, então você não sai lá.
2: Pronto, mas quando sair, ou se sair, eu vou fazer outra coisa melhor.
1: Então, querido, tem aquele sotaque açoriano, adoro.
4: Oh, Ruben, ouve lá o Santiago.
1: Sim.
4: Que ele tem um olhito para a coisa, mas ao mesmo tempo parece que lhe deseja mal. Porque diz, tu tão cedo não sais de lá. Parece que está a visitar um amigo na prisão. Tu, olha, tão cedo não te safas. É isso. É tipo a maldição da CMTV. Entraste, agora olha, tão cedo não te safas dessa sina.
2: Aquilo que as pessoas veem na televisão é aquilo que é. Aliás, nem é tão bom quanto é nos bastidores, porque a gente diverte-se imenso. Começamos o dia logo a rir. Aliás, ontem, há 3 dias fui parar ao hospital.
1: Ai, fui parar ao hospital de rir.
4: Olha, isso, não faz isso nunca aconteceu aqui. Não. Vocês não marcham graça a esse ponto, é muito triste. Não, mas foi. É por isso que se chama até ataque de riso. Sim. É porque é uma coisa má, é assim um acometimento súbito que pode ser perigoso.
3: Como assim? Ela bateu-te?
2: Não. Não me bateu, mas eu, na brincadeira com ela, nós estávamos no camarim, mas estávamos no intervalo. E eu disse-lhe, eu nunca fiz o pino na vida.
3: Oh, não.
2: Ah, não fizeste? Bem, vou-te pôr a fazer o pino. Eu, mas eu vou fazer já. E salto para cima de uma cadeira para fazer o pino em cima
1: de uma cadeira.
2: Cai a cadeira, cai a mesa, cai tudo, pá, caí com os joelhos no chão. Fui parar ao Hospital da Luz a seguir. Mantive-me ainda no programa na segunda parte a fingir fazer-me de durão. E acabei no hospital. Portanto, isto para dizer que as manhãs são divertidas em direto, mas também são fora.
4: Sim, porque isso foi divertidíssimo.
1: Aqui começou logo em cima de uma cadeira, não é?
4: Não é? Não, ele foi logo para o nível mais difícil. Sim, mas sim. Quando se parte ossos e tudo, é porque está a ser mesmo um programa divertido, não é?
1: Partem o coco a rir.
4: Sim, é o chamado traumatismo craniano. Por acaso, dentro das situações que juntam pino com a Luciana Abreu, esta foi a menos grave. Ok, pode ter partido uma perna.
1: O que é que me está aqui a escapar?
4: Mas ao menos ela não engravidou.
1: Aqui
4: isso já se sabe, com a Luciana é o cabo dos trabalhos. Acaba sempre em tribunal a discutir a guarda de uma criança com nome de planta, tipo Liane. Extremamente desagradável.
1: Extremamente. Com o apoio de Magnum e Tintas Barbô, sinto-me em casa.
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0: está com a Renascença, estamos a jogar qual é a música, qual é ela. Hoje, bem, se pode dizer que não há qualquer tipo de dúvidas, pois não, Sérgio Santos?
1: Não há dúvidas. Bonnie Tyler.
0: Mariana, o que é que tem a dizer a Mariana?
2: Olá, sou a Mariana e eu acho que é a Bonnie Tyler. Beijinhos.
0: Portanto, atravessa gerações esta voz. E mais não diga a revelação já de seguida na sua Renascença. Qual é a música, qual é ela? Para já, James Arthur.

0: Está com Renascença e está muitíssimo bem nesta tarde de quinta-feira, em que recebemos uma triste notícia de aparecimento de uma grande lenda da nossa da música internacional, pois claro. Vamos aos últimos palpites.
1: 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Eu acho que é esta, da Bonnie Tyler, é grande.
0: Obrigado, Karina. Houve grandes momentos karaoke nesta edição de hoje do Qual é a Música, Qual é Ela. Há pouco ia dizer da nossa Bonnie Tyler, ela é quase nossa, já que ela vivia cá há tantos e tantos anos, não é? Já era meio portuguesa, diga-se a verdade. A Paula, que diz?
2: E a música é A Total Eclipse of the Heart. Isto está um bocadinho mau karaoke,
0: não faz mal.
2: Mas fica a intenção,
0: claro que
2: homenagem
0: sim.
2: À Bonnie Tyler.
0: Obrigado, Paula. A Carla, que também cá está.
3: E hoje começa a mensagem com Turn Around. É uma boa homenagem, a música é Total Eclipse of the Heart, da Bonnie Tyler.
0: Portanto, já resumindo e concluindo, não houve ninguém que dissesse, ah, não sei, ah, falhei. Não, não. João Simões.
4: Epá, hoje está difícil é falar.
0: Pois
4: já fiquei emocionado. Trata-se de uma bonita homenagem à Bonnie Tyler e o Total Eclipse of the Heart. Vamos continuar a ouvi-la com aquela voz inconfundível.
0: Sem dúvida, sem dúvida. Carlos Paiva.
5: Olá, Paulo Fragoso. Excelente lembrança hoje. Excelente homenagem. Grande Bonnie Tyler. Total Eclipse of the Heart. Entre outras dela, fez parte da minha adolescência.
0: Da nossa.
5: Depois, durante a juventude. É pá, muito bom, fantástico. Bem-aja por te teres lembrado.
0: Parece,
5: excelente homenagem.
0: Tinha que ser, tinha que ser. Ainda por último, a Telma.
6: Dia triste para a música e para o mundo. Totally Eclipse of the Heart. A grande Bonnie Tyler. Eu imaginei, juro-te que imaginei que ias pôr uma música dela hoje.
0: Tinha que ser, Telma. Obrigado. Marcos Santos, por último. Sim.
7: Ora, isto é muito fácil. É uma grande homenagem à nossa querida cantora que faleceu hoje, Bonnie Tyler.
0: É isso mesmo. Pois hoje não me vou alongar muito, vamos só até 1983, onde por cá o boom do rock português estava no auge, Rui Veloso, Táxi, UHF, entre tantos outros. De Inglaterra chegava a New Wave, uns Duran Duran, uns Spandau Ballet, o hard rock vivia tempos áureos com Bon Jovi, Whitesnake, e depois o verdadeiro girl power, ainda mesmo antes de ficar famoso, com nomes como o desta senhora, de quem é impossível esquecer a voz rouca que tocava a todos. Fica como um dos mais famosos nomes nos tops e autora de um dos slows mais famosos de sempre. Logicamente, praticamente todos disseram mesmo, Bonnie Tyler, que ontem à noite nos deixou aos 75 anos. Para sempre ficará, entre muitas outras, esta em especial. Total Eclipse of the Heart. A qual é a música, qual é ela, de hoje, em jeito de homenagem, Bonnie Tyler.

Mas pode dizer então que há mais uma grande estrela no céu. Bonnie Tyler, hoje, qual é a música, qual é ela? Total Eclipse of the Heart. Eu sou o Paulo Fragoso, obrigado pela sua companhia, obrigado pelos palpites, obrigado pelo entusiasmo a jogar a qual é a música, qual é ela. De seguida, Sónia Santos, Daniel Leitão, vem aí, Take Away na Renascença.

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14: Boa tarde, 4 horas, 3 nos Açores, as notícias na Renascença. A edição é da Anabela Góis. Anabela, boa tarde.
15: Olá, boa tarde, Sónia.
14: Quais são os destaques desta edição das 4?
15: Detidos 10 membros dos No Name Boys por suspeita de agressão, adepto do Sporting em fevereiro. Cerca de 90 trabalhadores assistidos devido a uma fuga de gases tóxicos no Bombarral.
14: Vamos então às notícias das 4 na Renascença com a edição da Anabela Góis.
15: A PSP deteve hoje 10 elementos da claque benfiquista No Name Boys por suspeitas de agressão ao adepto do Sporting. Os incidentes aconteceram perto do pavilhão João Rocha, em dia de derby de futsal em fevereiro. Na altura foram detidos 124 adeptos do Sporting e Benfica, libertados no dia seguinte. A investigação prosseguiu e culminou hoje com a detenção de 10 elementos, como indica o comissário Tiago Costa, da Divisão de Investigação Criminal da PSP de Lisboa.
16: Este processo que originou a Operação Kickoff foi um processo que se iniciou num pré-jogo do futsal entre o Sporting Clube de Portugal e o Sport Lisboa e Benfica, em fevereiro, de finais de fevereiro deste ano, onde adeptos do Benfica, da subcultura casual, chegaram de forma desenquadrada e sem qualquer controle policial às imediações dos estádios de Alvalade. E iniciaram logo uma rixa com adeptos do Sporting, alguns de Goas também do Sporting, outros que simplesmente se encontravam no local para assistir ao jogo. Houve um adepto do Sporting que foi agredido por estes elementos do Benfica.
15: Os 10 detidos vão ser presentes amanhã a tribunal. Ainda decorre a reunião do presidente da Presidente da Câmara de Almada com a Ministra do Ambiente por causa da falta de água no concelho, que levou ontem dezenas de manifestantes a cortarem o trânsito na costa de Caparica. À chegada, Inês de Medeiros prometeu responder às acusações de incompetência lançadas por Hugo Soares do PSD e dar explicações a Maria da Graça Carvalho. 150 trabalhadores tiveram de ser retirados de um armazém de fruta no Bombarral devido à libertação de gases tóxicos. 12 foram transportados para o hospital, outros 80 foram assistidos no local. Em causa, explicou o comandante Luís Santos, da Proteção Civil do Oeste, uma falha no sistema de deduziamento de produtos químicos.
2: Foi a libertação de gases tóxicos, nomeadamente a junção de ácido sulfúrico com hipoclorito de sódio. Pensa-se que a origem foi uma avaria no sistema de deduziamento desses mesmos produtos químicos e provocou essa tal libertação de gases.
15: Ainda de acordo com a Proteção Civil, a atividade laboral no armazém pode ser retomada ainda esta tarde. Nas Caldas da Rainha subiu de 65 para 113 o número de pessoas com sintomas de intoxicação assistidas na Unidade Local de Saúde do Oeste. Desconhece-se ainda a origem do problema. De acordo com o Presidente da Câmara, 80 vítimas estão associadas ao evento esportivo internacional Footmania, que juntou 1.200 participantes internacionais e acompanhantes. Subiu para 104 o número de portugueses e luso-descendentes mortos nos sismos da Venezuela. 18 são crianças. De acordo com o Ministério dos Negócios Estrangeiros, há ainda 57 desaparecidos. Os sismos do dia 24 de junho provocaram até agora mais de 3.800 mortos. Junho teve duas ondas de calor. Foi o quarto junho mais quente dos últimos 95 anos. Segundo o Instituto do Mar e da Atmosfera, o valor médio da temperatura máxima rondou os 29 graus. Graus, quase 3 acima do normal. E foi na estação do Pinhão, Sónia, que se registou a temperatura mais alta, 42,7 graus, no dia 21 de junho.
14: Mesmo muito, muito calor. Nós não estamos habituados a estas coisas, mas parece que vamos ter que nos habituar, não é?
15: É, mas entretanto já refrescou um bocadinho.
14: Já.
8: No Pinhão não é só as temperaturas que são sempre mais altas, o preço também. Com o preço do Pinhão está um preço
14: está bastante verdade. Alto. Tem razão.
17: Verdade. 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
14: Ora, bem-vindo, está com o Takeaway a partir de agora. Daniel Leitão, hoje comigo Sónia Santos, a nossa Inês já está de fim de semana prolongada.
8: Há grandes vidas. Enfim, isto não é para quem quer, é para quem pode.
14: Há grandes
8: vidas.
14: Portanto, olha, Daniel, lamento muito hoje estás aqui comigo.
8: Quem me der arranjar um patrão como ele.
14: Podes querer, olha, és tu e eu.
8: Sim, sim.
14: Bom, então, hoje, lá está, Sónia Santos in the house.
8: Bem-vinda.
14: Obrigada, Daniel. Este é um dia, enfim, triste, não é? Porque a voz inconfundível da música, aquela voz rouca, Bonnie Tyler morreu esta noite aos 75 anos. Ela que marcou os anos 70 e 80 com sucessos como It's a Heartache, Total Eclipse of the Heart, Holding Out for the Hero. Aliás, o Paulo Fragoso até foi em jeito de homenagem. Tinha hoje uma música. Qual é a música?
8: Qual é a música?
14: Isso. O Total Eclipse of the Heart, precisamente de Bonnie Tyler. E nós já lá mais à frente já vamos homenagear devidamente, não é? Agora, temos aqui um outro assunto, porque o que é que será um crime de moda? Já lá vamos, não é? Já vamos explicar melhor. Para já, 5 Seconds of Summer.

0: com o Takeaway, Daniela. Então, hoje comigo, Sónia Santos, estamos consigo até às 7 para irmos juntos, por onde quer que seja, não é?
1: Sim,
0: estamos sempre aqui deste
1: entregas.
0: Lado. É verdade. Isto a propósito de uma vila italiana ter criado um código de vestuário para quem a visita, estávamos aqui em conversa.
1: Um dress code.
0: Um dress code, exatamente. Aqui a equipa do Takeaway, estávamos a conversar sobre esta notícia e o Manel Cabral, o nosso repórter, decidiu ir para a rua saber quais os crimes de moda que os portugueses não perdoam e quais as coimas que aplicavam.
1: Ok, percebo. Sim, sim. Percebo, sim.
0: Percebes, sim?
1: Pois, percebo que há, de facto, há... Mas pronto, são gostos, não é? Mas também é um tema sensível, não é?
0: É verdade, é
1: a
0: verdade.
1: A pessoa também, quer dizer, não é? Cada um anda como quer, não é? Mas pronto, mas...
0: Pois!
1: Se, quer dizer, anda como quer? Calma.
0: Pois!
1: Mas sim, mas veste o que queres ou quer, não é?
0: Agora... A que peça de vestuário é que tu passarias uma coima, por exemplo?
1: Ah, olha...
0: Vamos brincar com o assunto, não é?
1: Portanto, não vamos brincar.
0: Isto, não vamos
1: brincar,
0: muito a
1: sim.
0: Sério, porque...
1: Eu acho, que há algumas coisas que me irritam, que é... roupas muito justas, sabes?
0: E
1: nomeadamente aquela napa, sabes?
0: Sei.
1: Aquela napa que nem é pele.
0: Tipo Catwoman.
1: Sim. Irrita-me bastante e também me irrita. Apesar de não ser uma má moda, irrita-me é a velocidade com que se está a espalhar. Que é o linho. Agora toda a gente veste linho.
0: Mas isso sempre foi...
1: Calças de linho, camisa... Não, mas agora está na moda. Calças de linho, camisas de linho, umas chanatas de linho. É tudo de linho. E o camandro.
0: Olha, mas isso não esteve sempre na moda, o linho? O
1: linho sim, é daquelas coisas intemporais. Mas era uma peça, não é? Agora há pessoas integrais de linho. Percebes?
0: Pois.
1: Que é um linho que não faz mal, é um linho integral.
0: Sabes? Pois, é que eu já sou essa pessoa há muitos anos. No verão...
1: Tu andas de linho integral?
0: Muitas vezes.
1: Pronto,
0: e já há
1: okay.
0: Muito tempo. Por isso pronto. É que agora quando disseste é moda, eu fiquei tipo... Olha, então estou muito
1: agora,
0: à frente.
1: Pois, pode ser isso também. Pode ser isso também. Mas se estás muito à frente, então estás muito à frente de uma moda que não acho correta.
0: Pronto,
1: ficas desde já também okay. Aqui a saber.
0: É o look integral, não é?
1: Sim, sim, sim.
0: Está bem, vamos ver o que é que...
1: E atenção, há também que ter cuidados com o calçado. Nomeadamente, senhoras.
0: Sim.
1: Não está a valer sandálias em que o mindinho fica preso entre duas tiras e parece estar a tentar fugir do pé. Entendes? Aquele mindinho maroto que fica a espreitar como quem se está a querer suicidar, mas não se consegue atirar, percebes? Pá, corta. Corta.
0: Mas é só o mindinho, se for o dedão preso entre duas tiras, ou melhor, o dedão e o
1: não,
0: a seguir, não?
1: Não, porque o dedão nunca fica propriamente fora da sandália, não é?
0: Sim.
1: O mindinho foge assim pelo lado, entende-se?
0: Isso é muito
1: e
0: bom.
1: E fica...
0: O mindinho a querer suicidar.
1: E tanta vez que eu dou pontapés em móveis e me magoo, e estas pessoas que usam o mindinho assim de fora da chanata, não era de lhe mandar ali com uma quina de um sofá?
0: Pá. O mindinho que se quer suicidar é lindo.
1: Não é?

0: está com o takeaway, Sónia Santos,
1: isso, Sónia?
0: Daniel Leitão. Era eu aqui a tentar imitar a Ana Moura, mas
1: realmente... Ah, estavas a fazer bungee jumping. Ok.
0: Era mais isso, não era? Olha, temos aqui uma boa sugestão para o fim de semana.
1: Então, chuta.
0: Chuto, vou chutar. Então, temos... Um verão que se celebra de copo na mão.
1: Ah, gostas, não, são, não gostas? Não são todos?
0: Sim, é verdade.
1: Eu às vezes chego
0: mas
1: a ficar...
0: Mas este é muito específico.
1: Eu chego a ficar com as mãos assim crequilhadas, sabes? De estar...
0: Do copo?
1: Sim.
0: Este é muito específico, porque
1: então,
0: é o Wine Fest, que vai voltar este fim de semana à Guarda, com produtores, enólogos, gastronomia, música.

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0: 23 minutos para as 5. Boa tarde, boa viagem. Está com o Takeaway, Daniel Leitão, e hoje comigo Sónia Santos, juntos aqui até às 7. E a propósito de uma vila italiana ter criado um código de vestuário para quem a visita, o nosso Manuel Cabral foi para a rua saber quais os crimes de moda que os portugueses não perdoam e quais as coimas que aplicavam. Vamos então ter com o polícia da moda.
1: Olá Sónia, olá Daniel. Já que falamos de proibir peças de roupa, eu proibia os corsários. É que nós temos que saber tomar decisões. Ou bem que temos calor e vamos de calções, ou temos frio e vamos de calças. Agora, andar vestidos de pirata é que não faz sentido. Mas isto sou eu que não percebo nada de moda. Por isso, fui para a rua saber que peças de roupa é que as pessoas proibiam.
2: Eu proibi as crocs e atribuí uma multa de 500 euros a quem as usasse.
3: Eu proibia os padrões de bolas com quadrados. Eu mandava as pessoas que usam bolas e quadrados para a prisão. Sim, não faz sentido nenhum.
4: Então, aqueles calções demasiadamente curtos. A multa era que fossem tirar um curso de costureiras. Rápido, porque isso é extremamente deselegante.
5: Sandálias e meias, as duas ao mesmo tempo. Uma multa, 100 euros é forte, mas esteticamente acho que é justo.
6: Proibia calças justas, skinny jeans. A multa que eu passava eram 500 euros de multa.
7: Calças rasgadas, tipo super rasgadas mesmo. Sim, eu passava 200 euros.
8: Aquelas camisolas que é tipo uma rede de pesca, que dá para ver tudo por baixo. Eu passava uma multa de 100 euros.
9: Camisolas de clubes, na rua. A multa que eu passava era 1000 euros.
10: Camisa de Palmeiras nos homens. A multa que eu passava são 1000 euros.
11: Proibia a utilização de mangas à cava. A multa que eu passava era 1000 euros.
12: Proibia roupas transparentes. A multa que eu passava era 10 mil euros e 50 agachamentos.
1: Sónia e Daniel, agora faço-vos a pergunta a vocês. Se fossem o polícia da moda, o que é que proibiam?
0: Bom, o Daniel já hoje confessou aqui que eu amei os sapatos sem que o mindinho fica de fora
13: sim.
0: E que se está a tentar suicidar.
13: Eu não cheguei a dizer a pena.
0: Ah, pois não, é
13: para
0: verdade.
13: Para mim era de separar o mindinho. Se ele está a fugir, não faz lá nada. Está a mais. Está a mais. Desculpa, peço imensa desculpa, está a mais. Mas houve aqui boas ideias. Olha, anoto os corsários.
0: Sim, concordo.
13: Se bem com o corsário, meus amigos, uma pessoa, por exemplo, que ande na apanha da amêijoa.
0: Então, mas isso é específico, vá. É uma atividade específica, não é? Tal como a manga cava, por exemplo.
13: Tá bem.
0: Se estiveres no ginásio, se calhar dá jeito, não é?
13: Pois, exato.
0: Na rua, se calhar. Pronto,
13: mais
0: sei,
13: coisas
0: é
13: foram aqui ditas. Mais coisas foram aqui ditas. Skinny jeans também não há. Não
0: pois,
13: há.
0: Já foi,
13: não
0: já
13: há.
0: Foi.
13: Calções muito curtos, sim. Principalmente quando essas pessoas insistem em sentar-se em relevados e abanicar as pernas e são homens. Se é que me faço entender.
0: Sim.
13: Ok. Pronto, eu sei que é o verão e nessa cozinha é mediterrânica, mas se calhar. Há certos tipos de saladas que não são... Bom, mais coisas. O que é que foi aqui mais dito?
0: As redes, não é? Aquelas
13: camisolas. Ah, camisolas de redes. Ok, isso também não... Quer dizer, também não é? São gostos, lá está, posso não gostar. Olha, crocs. Adultos com crocs. Adultos com crocs, das duas uma. Ou és médico, ou então não faz sentido.
0: Também não faz muito o meu género, confesso.
13: Pior sabes ainda, que... adultos com crocs, crocs com pelo. Isto então.
0: Crocs com pelo?
13: Crocs com pelo.
0: Como assim, crocs com pelo?
13: Opa, são crocs com as hormonas mais desenvolvidas.
0: Acho que nunca vi crocs com pelo.
13: Crocs com pelo. É a chamada croc de inverno.
0: Ok,
13: que é um conceito também.
0: Okay.
13: Que eu também gosto de minhas havaianas de inverno. Não faz sentido isso, não faz sentido.
0: Sabes que há uma moda que eu sei que voltou e está muito na moda e sou incapaz de usar, porque usei muito nos anos 80, chega, é as calças de cintura subida. Não consigo. E eu sei que me perdoem todas as senhoras que adoram as calças, que são muito confortáveis, que aconchegam muito, lá. Não consigo.
13: Pois,
0: também não gosto de cintura muito
13: não.
0: Descaída, mas ali é um pouquinho abaixo do umbigo.
13: Eu também não.
0: Pronto.
13: Eu também não, até porque senão pareceria o Obelix, não é? E também não queremos isso. E depois tinha que andar em tronco nu.
0: Com o Obelix em tronco nu. Deixa-me dizer-te uma coisa. Falaram ali em sandálias e meias, não é? Que
13: um
0: é uma
13: conjunto.
0: Coisa que eu também não acho muito elegante, mas. Peixe morre pela boca, porque eu o ano passado estive nas Bijagós e não é que tive que andar mesmo sempre de sandálias e meias, porque era um calor horrível, mas depois tinhas que te proteger. Portanto, para andares de ténis era muito quente, não é?
13: Está bem, mas
0: a meia com a sandália, olha que fiquei
13: bem.
0: Fã.
13: Mas se estiveres nos restauradores não faz sentido, não é?
0: Não.
13: É
0: questão, isso não.
13: O ponto é esse.
0: É, ponto. O ponto pois é. Pronto, mas sabes, eu que disse que jamais iria usar um dia sandálias com meias, pumba, isto toma.
13: Pois, olha, é
0: pois
13: assim.
0: É. Depende do contexto, vá, não é?
13: Sim.
0: De acordo com o contexto, cada um usa o que quer.
13: É verdade.
0: Wild World, Cat Stevens, no Takeaway. Boa viagem.

0: Que é igual, 12 minutos para as 5, está com o Takeaway, com o Daniel Leitão, hoje comigo Sónia Santos e recebemos agora a Daniela Espírito Santo, porque hoje, quinta-feira, é dia de novo episódio desse podcast de maravilha sobre séries, cinema, enfim, coisas que devemos ver e que gostamos de ver, e eles fazem assim uma triagem interessante, não é? Para nós, às vezes, não é? Estás horas à procura do que é que vais ver.
1: Guiam-nos, não é? Guiam-nos, sim, sim.
0: Olá, Daniela, bem-vinda.
1: Olá, muito bem-vinda.
0: Mas também te acontece, Daniela, às vezes eu demoro, sei lá, às vezes meia hora num canal de streaming qualquer, vou ver isto, não. Agora me
1: apetece. Ver sugestões, ver os tops,
2: não sabemos o que é que queremos ver, não é?
0: Não sou única.
2: Perdemos mais tempo a escolher do que a ver.
1: Já me aconteceu adormecer antes de escolher.
0: Não, eu desistir. Olha, não vou ver nada.
2: Quem nunca?
0: Então, Daniela, conta-nos episódio, este último episódio do Watch Party.
2: O último episódio acabou de sair há bocadinho e é com o nosso colega, com o Cláudio Almeida. Falamos sobre os 100 anos do Mel Brooks e sobre comédia e matemática. Mas o meu, aqui a minha sugestão para este fim de semana é outra.
0: Então.
2: É para irem ao cinema, como sempre, né? Estou sempre a dizer isto.
0: Acho muito bem.
2: Mas esta semana é para levar os filhos, porque vamos ter direito, estreou exatamente hoje, a Vaiana. Vocês lembram-se do original? Pronto.
0: Sim, sim.
2: Agora temos uma versão live action. Mesmo com os atores lá.
1: Pois foi. Eu vi o trailer porque fui ver o Toy Story 5 o fim de semana passado.
2: Segui a sugestão
1: e.
0: Foi obrigado.
1: Eu não te queria tirar essa magia, Daniela, mas é isso. Não foi bem a tua sugestão.
0: Casa, é?
1: Foi a imposição dos meus filhos. É mais forte do que a tua sugestão. Confesso.
2: Acho que é mais justo, sim, também.
1: Exato.
0: Então a sugestão para hoje é Vaiana, é isso?
2: É Vaiana, que agora está em versão live action e por isso temos um The Rock Dwayne Johnson de carne e osso. Diz quem viu que vale a pena só por isso.
0: Okay.
2: Porque a história é mais ou menos a mesma de 2016, só que pronto, não é em desenhos animados.
1: Com
2: é com pessoinhas.
1: Sim, mixed feelings.
2: É, não é?
1: Tenho
2: a internet
1: feelings.
2: Também está com mixed feelings.
1: Tenho mixed feelings. Para que estragar o que é bom, não é?
0: Pois, não sei. Por aí também, Daniel.
2: O que a internet diz, eu ainda não vi também vou ver este fim de semana, mas o que a internet diz é, há um lado da barricada que diz que está muito giro, porque é muito bonito, está muito bem filmado, cheira a verão, não é? E o outro lado que diz, se era para ver a mesma história,
1: exato,
2: não valia voltar,
1: exato,
2: aqui, não valia a pena, não voltar, é? Aqui.
1: Pronto,
2: mas
1: quem nunca viu, acho que pode ser sempre bom e engraçado. Mas,
2: sim, e o The Rock dá um teaserzinho, diz que pode vir aí o Vaiana 3, por isso. Quem quiser uma história nova, pode ser que tenha que esperar
1: também,
2: mais um bocadinho.
1: Mas também os que usavam de contratar só para fazer um spoiler, também é necessário tanta coisa.
0: Olha, uma das coisas que eu mais curiosa estou para ver é o novo filme do Christopher Nolan, que acho que estreia para a semana, não é?
2: Esse é para a semana, falamos disso,
0: é
2: para a semana.
1: Para a semana.
0: Esse deve
1: para
0: ser
1: a semana, olha, para a semana, até grande que a Sónia vai estar cá outra vez.
0: Olha, para a semana não estou cá.
1: Ah,
0: não.
1: Pá.
0: Pronto.
1: Oh, Daniela, pega nisto e adias a edição do Nolan para o outro dia, está bem?
2: Fica combinado. Pronto.
0: Fica para a outra semana, que já cá estou outra vez.
2: Combinado.
0: Beijinho.
2: Beijinho.
0: Ora, temos agora Mark Amber.

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4: Boa tarde, 5 horas, 4 nos Açores. As notícias das 5 na Renascença. A edição é da Anabela Góis. Anabela, quais são agora os destaques?
5: Ministra do Ambiente garante que o problema da falta de água em Almada vai estar resolvido dentro de 2 a 3 semanas. Associações que representam escolas privadas dizem que o governo ainda tem tempo para dar manuais escolares gratuitos.
4: Renascença, sempre bem informado, nunca desatualizado. Vamos às notícias com a Anabela Góis.
5: Acaba de terminar a reunião entre a Ministra do Ambiente e a Autarca de Almada, uma reunião para discutir a falta de água no concelho, que ontem levou vários manifestantes a cortarem mesmo a estrada na costa de Caparica. Vamos já em direto para Almada, onde está a jornalista Susana Madureira Martins, que esteve a acompanhar esta reunião. Boa tarde, Susana. Daniel. Que conclusões Viva. Saem deste encontro?
6: Conclusões, a Ministra do Ambiente, Maria da Graça de Carvalho, trouxe aqui algumas soluções à autarca de Almada, nomeadamente furos, 2 ou 3 furos ainda a serem localizados e com a indicação de alguma pressa no licenciamento desses furos por parte da Agência Portuguesa de Ambiente, a APA, com, tal como tu disseste logo nos títulos, a indicação também de que daqui a 2 ou 3 semanas é que a situação poderá ficar completamente resolvida, a falta de água nesta Península de Setúbal e sobretudo no concelho de Almada, e com a autarca de Almada, Inês Medeiros, ao lado da ministra, a dizer que as situações mais complicadas situam-se precisamente na zona da costa de Caparica, que normalmente na segunda quinzena de julho sofre de falta de água crónica, e também a sugerir que há aqui uma utilização reiterada por parte das pessoas de furos ilegais ou clandestinos. É uma situação então que quer a autarca de Almada, quer a ministra do Ambiente consideram que pode estar resolvida a curto, médio prazo.
5: A jornalista Susana Madureira Martins, em direto de Almada, onde foram, entretanto, anunciadas as localidades que mais logo vão voltar a ter cortes de água à noite, serão Trafaria, Raposeira, Corvina, Fonte Santa, Banática e Porto Brandão. Terão água cortada entre as 10 da noite e as 6 da manhã da próxima madrugada, no âmbito das medidas para o restabelecimento de reservas. Detidos 10 elementos da claque benfiquista No Name Boys por suspeitas de agressão a um adepto do Sporting. Os incidentes aconteceram perto do pavilhão João Rocha em dia de derby de futsal em fevereiro. Os 10 detidos serão presentes a tribunal amanhã. 150 trabalhadores foram retirados de um armazém de fruta no Bombarral devido à libertação de gases tóxicos. 12 foram transportados para o hospital, outros 80 foram assistidos no local. Em causa, explicou o comandante Luís Santos, da Proteção Civil do Oeste, uma falha no sistema de dosiamento de produtos químicos.
7: Foi a libertação de gases tóxicos, nomeadamente a junção de ácido sulfúrico com hipoclorito de sódio. Pensa-se que a origem foi uma avaria no sistema de dosiamento desses mesmos produtos químicos e provocou essa tal libertação de gases.
5: Ainda de acordo com a Proteção Civil, a atividade laboral no armazém pode ser retomada ainda esta tarde. A vacinação contra a Covid-19 está a baixar. A cada ano que passa, há menos 10% de pessoas imunizadas. Já no que se refere à proteção contra a gripe, Portugal está entre os melhores do mundo. Balanço feito em entrevista à Renascença e ao Jornal Público pela Diretora-Geral da Saúde, Rita Sá Machado.
8: Está a baixar a da Covid-19, não a da gripe. A da gripe mantemos e estamos com boas coberturas. Ainda somos um dos top 5 a nível europeu e a nível mundial na cobertura da gripe. A Covid-19, e aí por hesitação vacinal, vemos que cada ano que passa perdemos quase 10 pontos percentuais daquilo que era a nossa taxa de vacinação relativamente à Covid-19.
5: Rita Sá Machado, em entrevista ao programa Hora da Verdade, para ouvir depois das 23 horas. O governador do Banco Central admite que errou na compra de ações depois de ter tomado posse. Perante os deputados, Álvaro Santos Almeida assumiu que foi uma imprevidência e revelou que doou a totalidade dos ganhos, 3.361 euros, à Fundação Make-A-Wish.
9: No dia 1 de abril, o BCE transmitiu-me que a compra de ações, mesmo de empresas não financeiras, não era possível e que os títulos adquiridos tinham de ser vendidos. Foi precisamente isso que fiz, imediatamente, sem hesitar. As regras do BCE permitem que os governadores tenham títulos de empresas não financeiras quando tomam posse, mas não que os adquiram. Essa distinção esteve na raiz deste equívoco. Foi um erro de interpretação que corrigi de imediato, assim como foi assinalado. Gostaria de ainda de esclarecer que não obtive qualquer benefício pessoal com estas operações. Como já anunciei, as mais-valias foram imediatamente doadas a uma instituição de responsabilidade social que faz um trabalho extraordinário, que eu prezo muito.
5: Apesar de ter admitido que o caso penalizou a sua imagem pública, o governador não se livrou das críticas, com o deputado Carlos Pereira, do PS, a acusá-lo de ter caído num pântano de ética.
4: E o governo prometeu alargar os manuais escolares gratuitos aos alunos do ensino privado e cooperativo, mas já não será no próximo ano letivo. Ainda assim, Anabela, as associações que representam estas escolas acreditam que ainda há tempo.
5: Sim, mas cerca de 2 meses do início do ano não há qualquer sinal de que a medida inscrita no programa do governo seja implementada a curto prazo. Mas Rodrigo Queiroz e Melo, da Associação de Estabelecimentos de Ensino Particular e Cooperativo, acredita que basta ter vontade política.
10: Quanto mais depressa a medida for operacionalizada, mais confiança haverá de que veio para ficar. Se calhar, nesta altura, poderá haver famílias que já fizeram a aquisição dos manuais e, portanto, essas já viria tarde para elas. Mas outras ainda não fizeram e, portanto, viria a tempo. Acima de tudo, é uma má desculpa adiar para um ano letivo seguinte. É uma medida cuja implementação é fácil, é dar a instrução, tomar a decisão. Já sabemos que o primeiro ano de implementação de medidas nem sempre corre bem. O que é importante é que as medidas sejam tomadas para que as pessoas se possam habituar e depois ter tudo a funcionar como deve ser já no ano seguinte.
5: Já Fernando Magalhães, da Associação Portuguesa das Escolas Católicas, acusou o governo de distração.
11: Só podemos admitir que haja distração grande em relação ao assunto. Não é suposto que, estando da forma como está inscrito no programa do governo nesta matéria, ela não possa ganhar o consenso necessário para que seja levada à frente, seja levada avante.
5: Fernando Magalhães, ouvido pela jornalista Cristina Nascimento. Sónia e Daniel, sabem que só há 4 florestas terapêuticas no mundo? E uma delas é portuguesa.
4: Ah, é?
5: É verdade. Trata-se da Mata do Buçaco.
4: Ah.
5: É a primeira floresta terapêutica da Península Ibérica. Portanto, faz-nos muito bem à saúde.
4: Mas porquê que é uma floresta terapêutica?
5: Porque nos faz bem à saúde, acabei de dizer.
4: Não é qualquer uma que faz bem
5: não,
4: à saúde?
5: Não, não é qualquer uma. Esta está aí...
12: Esta faz tais chi.
5: É certificada.
4: Ok, é certificada.
12: Esta faz-nos tais chi.
5: Vai juntar-se a 2 florestas japonesas e a uma na Alemanha. E a presidente da Fundação Mata do Buçaco diz que esta distinção também traz responsabilidades acrescidas, não é? Vai ter de promover as melhores práticas de gestão florestal e preservação da biodiversidade.
12: Claro, claro. Começar a fazer skin care à Mata do Buçaco, não é?
5: Claro. Nós continuarmos a poder usufruir.
12: Exatamente. Muito
4: pois,
12: bem.
4: Mas
12: muito
4: isto faz-me encanita-me daqui de alguma forma, porque todas as matas, todas as florestas, quer dizer, é tudo ar, natureza,
12: tá
4: ar
12: bem,
4: puro, é
12: mas
4: tudo que
12: esta
4: é
12: pronto,
4: especial.
12: Mas esta
4: adoro.
12: Esta é licenciada. Tem estudos. É uma
4: Todos, é isso. As notícias estão sempre a ser atualizadas, quer no site, quer na aplicação da Renascença.
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4: 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Manuel Cabral, boa tarde. Olha, e abrir-te o microfone dá jeito.
15: Agora sim. Oi.
16: Está já cá estamos, já cá estamos.
12: Olha, ele apanhou-lhe um bocado de trânsito, mas já chegou.
16: Já bora. Chegou, chega de por horas. No Porto, vê-se aí sentido Freixa Rábida, a lentidão entre Bom Joia e A3 e mais à frente entre a Boa Vista e a Madalena. No inverso, há filas entre Canidelo e a Rábida. A Avenida AEP e A3 estão muito preenchidas. Em Lisboa, segunda circular lenta nos dois sentidos entre Telheiras e o Aeroporto e C19 sentido Sintra-Lisboa está demorado entre Alfragide e Queluz. Há 5 sentido Cascais-Lisboa lenta entre Monsanto e as Amoreiras e no inverso demora entre Monsanto e Queijas. Acesse à ponte 25 de Abril, lento desde Campo Lido. A linha verde é 850-5010.
4: Muito bem, até já, Manel.
16: Até
4: tempo
16: já.
4: Para amanhã, como é que estamos, Daniel?
12: Quente, amanhã há aqui novidades. Não, pera, se é um pouco no lado olímpico, com possibilidade de chuva fraca ou chuvisco no litoral norte e centro até meio da manhã.
4: Muito
12: já no interior, norte e centro, aguaceiros e trovoada durante a tarde. Agora diz-me. A temperatura, há uma pequena descida de temperatura, okay, das temperaturas mínimas e as máximas vão chegar aos 21 graus no Porto, 24 em Ponta Delgada, 27 em Lisboa, 28 no Funchal, 28 em Faro.
4: Pronto, temperaturas um bocadinho mais aceitáveis para esta altura do ano.
12: Mais,
4: não é? Gostamos
12: amenas.
4: Mais, gostamos mais.
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4: E hoje, a voz rouca, inconfundível da música, morreu esta noite. Aos 75 anos, Bonnie Tyler. Ela marcou os anos 70 e 80 com grandes sucessos, não é? O It's a Heartache, o Total Eclipse of the Heart, Holding Out for a Hero. Ela estava internada em Faro, não é? Desde maio.
12: Sim, chegou a estar em coma, se não me engano.
4: Exatamente.
12: Não é?
4: Exatamente, como foi induzido. Ela vive em Albufeira, no Algarve, não é? Desde o final já dos anos 80. Diz que se apaixonou pelo Sul, desde
12: percebe-se.
4: Foi, não é? Acho que o Cliff Richard também mora por lá.
12: Também,
4: acho que
12: também. Tem umas vinhas e não sei o quê, não é? O Cliff Richard faz vinhos.
4: Pois é, mas... Bom, e além de um timbre icónico, não é? Teve também vários momentos marcantes durante a vida. Eu acho que graças a uma das coisas sobre Bonnie Tyler, que ela aprendeu a nadar apenas aos 69 anos.
12: Foi
4: ela
12: no
4: tinha
12: Algarve.
4: Medo.
12: Foi no Algarve que já que aprendeu.
4: Exatamente,
12: pois, claro.
4: Tinha medo da água. E foi aí que, numa piscina lá no Algarve, decidiu para começar a dar as primeiras braçadas. E acho que graças a esta coisa, não é? De nunca é tarde, realmente,
12: não, claro
4: que para começar.
12: Os velhos são os trapos, não é?
4: Ora bem. Olha, e o que eu costumo dizer, por causa disso dos velhos, fazendo só aqui um parênteses.
12: Sim, não, faz o parênteses.
4: Eu não sei se estás habituado a tarefas domésticas.
12: Algumas.
4: A limpar com paninhos. Hás de reparar que os melhores paninhos, que limpam melhor, são os mais usados, são os velhos.
12: Atenção, eu tenho essa opinião sobre a roupa. A roupa,
4: olha,
12: quanto
4: mais
12: usada está, mais confortável é.
4: Pronto. Bom, voltando então à Bonnie Tyler, a estreia musical foi em 83 com o álbum Faster Than Speed of Night e ela tornou-se na primeira mulher a atingir o primeiro lugar do top de vendas britânico. E depois temos aquele outro momento em 84 quando ela cantou com o
12: Sim,
4: David Copperfield.
12: Exatamente, enquanto o ilusionista David Copperfield sobrevoava o Grand Canyon, ele era no fundo o hero e no fim do vídeo chega até ela. Para isso, não souber daquilo que eu estou a falar, é uma questão de ir ao YouTube e pesquisar então David Copperfield Holding Out for a Hero.
4: Não é fácil.
12: E pronto, há ali um truque de magia. Chama-se ilusionismo, não é? Pronto, hoje já não me passa assim tão bem, mas há um truque de ilusionismo do David Copperfield que é acompanhado então pela música de Bonnie Tyler.
4: Que é esta?
12: Aí está ela, olha.
4: Holding Out for a Hero. Recordamos Bonnie Tyler. Fica para sempre a música, não é?

0: viagem, temos aqui sempre boas sugestões no Takeaway. Hoje comigo Sónia Santos, com o Daniel Leitão. Temos dinheiro, não é, Daniel?
1: Temos, mais precisamente 23.532 euros. 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
0: Pode não saber.
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1: Pois é.
0: Pronto, não é?
1: É isso,
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1: Isso é certo.
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0: 2 minutos para as 6. Boa tarde, esta é a Renascença, sempre, nunca igual. Vamos agora aos explicadores com a Anabela Góis e hoje falamos do novo selecionador nacional de futebol. Já não era propriamente segredo, mas agora está tudo fechado. Jorge Jesus vai suceder a Roberto Martínez e vai ser oficialmente apresentado amanhã à tarde. Vamos então aos pormenores. Anabela, por quanto tempo é que é o contrato de Jorge Jesus?
1: Por 4 anos, ou seja, até 2030, o que significa que é até ao próximo Mundial de Futebol, que vai ser organizado por Portugal, Espanha e Marrocos. Daqui por 2 anos terá de orientar a equipa para o Europeu, que vai decorrer no Reino Unido e na Irlanda, mas já no dia 24 de setembro, tem a sua estreia em Alvalade contra o País de Gales, num jogo a contar para o Grupo 4 da Liga das Nações. Depois seguem-se deslocações à Noruega e à Dinamarca nos dias 27 de setembro e 1 de outubro.
2: A seleção vai ser uma estreia para Jorge Jesus?
1: Sim, aos 71 anos e com quase 40 de carreira, já orientou vários clubes, mas nunca a seleção nacional. Jorge Jesus começou por treinar o Amora em 1989, que estava na altura na 3ª divisão. Passou pelo Felgueiras, União da Madeira, Estrela da Amadora, Vitória de Setúbal, Vitória de Guimarães, Moreirense, União de Leiria, Belenenses, Sporting de Braga, Benfica, Sporting e mais recentemente, em 2018, iniciou uma carreira internacional com passagens pelo Brasil, Arábia Saudita e Turquia, tendo treinado o Flamengo, o Al Hilal e o Fenerbahçe e ainda o Al Nassr, onde foi treinador de Cristiano Ronaldo, o que adensa o mistério sobre a continuidade do capitão na seleção nacional.
0: Exatamente. E agora regressa a Portugal depois do desaire, não é, da seleção no Mundial.
1: Sim, sucede ao espanhol Roberto Martínez, que deixou o cargo imediatamente após a derrota com a Espanha por 1-0, que ditou a eliminação da equipa das esquinas do Campeonato do Mundo nos oitavos de final.
2: E pode-se dizer que é surpreendente a contratação de Jorge Jesus?
1: Bem, é um nome aparentemente consensual. Segundo vários antigos futebolistas que ele treinou, trata-se de um treinador, desculpem a expressão, chato, mas também exigente. No entanto, costumam dizer que foi o melhor ou dos melhores que tiveram. Só para dar alguns exemplos, Ruben Amorim e Pablo Aimar elogiaram-no imenso no passado.
2: E é um treinador que ganhou títulos ao longo da carreira, não é?
1: Sim, são 24 ao todo, entre eles 3 ligas portuguesas, uma Taça de Portugal, um Brasileirão e uma Copa Libertadores. Esta temporada deu o primeiro título a Cristiano Ronaldo, na Arábia Saudita, no Al Nassr, onde também joga João Félix.
0: Por acaso não sei se Jorge Jesus já tinha sido convidado para treinar alguma seleção, já foi? Não.
1: Sim, segundo o próprio, rejeitou a seleção brasileira em janeiro de 2025. 4 meses depois, a Federação Brasileira anunciou Carlo Ancelotti.
2: E qual é a maior referência de Jorge Jesus no futebol?
1: Johan Cruyff.
2: Johan Cruyff.
1: Obrigada, Daniel.
2: Sim, sim, não, pelo amor de Deus.
1: A peça principal do futebol total da Laranja Mecânica, que encantou nos anos 70, foi um revolucionário como treinador. Jorge Jesus admirava-o porque o neerlandês respeitava a arte e a criatividade no jogo de futebol para... Como é que é?
2: Cruyff.
1: Como para o novo selecionador nacional, ganhar não é tudo. Afinal, é importante também dar espetáculo.
0: Pronto, está tudo explicadinho, nomeadamente até o Johan Cruyff.
1: Isso
0: ficou explicado. Em caso de dúvida, este explicador está disponível. Pode ser lido e ouvido no site da Renascença, também nas habituais plataformas de podcast.
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0: Renascença, 11 minutos para as 5, temos Nátia Lutz com Mónica Ferraz já a seguir, mas agora ouvimos o Manel Cabral para sabermos de trânsito a esta hora. Manel, como é que estamos?
1: Estamos com algumas complicações no Porto, VCI sentido Freixa Rábida, a lentidão entre o Freixo e a A3 e mais à frente entre a Boa Vista e a Madalena. No inverso, há filas entre Canidelo e A3. Os acessos à VCI estão todos preenchidos a esta hora. Em Lisboa, acidente no IC19, sentido Lisboa-Sintra, junto à saída para Queluz, a provocar lentidão desde Alfragide. A segunda circular está lenta nos dois sentidos, entre Telheiras e o aeroporto. O acesso à Ponte 25 de Abril está lento desde Campolide. A linha verde é 850-5010.
0: Quanto tempo, Daniel?
2: Céu pouco nublado ou limpo, com possibilidade de chuva fraca ou chuvisco no litoral norte e centro até meia da manhã. No interior norte e centro, aguaceiros e trovoada durante a tarde. As máximas chegam aos 21 no Porto, 24 em Ponta Delgada, 27 em Lisboa, 28 no Funchal e em Faro.
0: Renascença. 10 minutos para as 6. Está com o Takeaway, o Daniel Leitão. Hoje comigo

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16: 6:05 nos Açores, as notícias na Renascença com a Anabela Góis. Anabela, quais são agora os destaques?
17: Governo aprova medidas para acelerar os despejos. Morreu Carneiro Gomes.
16: Vamos às notícias na Renascença com a Anabela Góis.
17: O Governo aprovou um conjunto de medidas para acelerar os despejos. 2 meses de renda em atraso passam a permitir a resolução do contrato por incumprimento e passa a haver total liberdade na atualização de rendas. É uma das medidas, Manuela Pires, boa tarde, que sai do Conselho de Ministros de hoje.
18: Basta um atraso de 2 meses no pagamento da renda da casa e o senhorio pode avançar com o despejo, com a resolução do contrato. As novas regras do mercado de arrendamento urbano, que ainda têm de passar pela Assembleia da República, foram aprovadas esta quinta-feira em Conselho de Ministros, aceleram os despejos, também no caso em que o inquilino, ao longo de um ano, entrar em acumulação de atrasos superior a 8 dias, por mais de 3 vezes seguidas. As explicações e todas estas novas regras foram indicadas aqui aos jornalistas pelo ministro Manuel Pinto Luz.
19: Queremos penalizar aqueles que não cumprem, tendo mecanismos de salvaguarda social que vos falei, mas queremos, de alguma forma, tornar o mercado mais rigoroso. E, portanto, o tempo que nós permitimos demora igual ou superior a 3 meses que mais habitação existia, nós agora passamos para 2 meses, ou a mora superior a 8 dias para 12 meses, por 4 vezes consecutivas, nós agora passamos para 3 vezes seguidas em 12 meses, ou 4 vezes interpoladas em 18 meses, e o direito à resolução passa a caducar após 6 meses. E, portanto, tornamos a malha mais apertada, se quiserem, desse ponto de vista, do ponto de vista da resolução por incumprimento.
18: As medidas aqui anunciadas por Miguel Pinteluz, o Ministro das Infraestruturas, o conjunto destas novas regras acaba com o controle de rendas, que não permite aumentos superiores a 2%, limita ainda a 3 meses de renda antecipada as cauções que um senhorio pode pedir.
17: Manuela, e na reunião também se falou dos exames do secundário?
18: Foram questões levantadas pelos jornalistas ao Ministro da Presidência, que não quis falar em alteração do calendário, por exemplo, nas candidaturas ao acesso ao ensino superior. Também não quer falar nas compensações aos pais e aos alunos prejudicados com estes problemas, um caso que foi até levantado pelo Ministro da Educação. Leitão Amaro referiu apenas que o Governo está focado, o Ministério da Educação está empenhado em resolver todos os problemas para cumprir os prazos que, entretanto, já foram alargados. O ministro anunciou que até agora foram já corrigidos 73% dos exames. A fixação das notas está marcada para o dia 14 de julho.
17: A jornalista Manuela Pires e o essencial da reunião do Conselho de Ministros desta tarde. A ministra do Ambiente garante que o problema de abastecimento de água em Almada deverá estar resolvido nas próximas 2 semanas. No final da reunião com a autarca local, Maria da Graça Carvalho, referiu que já este fim de semana será usado um furo de água que vai resolver parte da situação e será, entretanto, licenciado pela Agência Portuguesa do Ambiente um outro bastante maior.
20: Esse segundo furo está em processo de licenciamento e nós garantimos que a Agência Portuguesa do Ambiente garante que vai licenciar de imediato.
21: E portanto,
20: nós e depois isso será a construção também vai ser rápida, porque vai ser 2 a 3 semanas nesse segundo furo. Não, mas isso não é semana sem água, Sr. Presidente, depois vai explicar. Isso é para voltar aos níveis necessários.
17: A Ministra do Ambiente, que esteve esta tarde reunida com a autarca de Almada, Inês de Medeiros.
22: O primeiro semestre do ano foi de recorde nas entradas do país por via aérea. A PSP controlou mais de 10 milhões de passageiros e também aumentaram as detenções.
17: Sim, as detenções feitas pela PSP nas fronteiras aéreas aumentaram quase 30% no primeiro semestre do ano, em comparação com o mesmo período do ano passado. E as recusas de entrada no país também subiram 15%, segundo diz a Renascença, Sérgio Soares, o porta-voz da PSP.
23: Controlamos mais de 10 milhões de passageiros. Isto representa um aumento de mais de 17% quando comparado com o primeiro semestre de 2025. Durante este período foram interceptadas 21.132 pessoas. Recusámos a entrada em território nacional a 1.309 pessoas, que representam um aumento de cerca de 15% quando comparado com o período homólogo, e efetuámos 245 detenções por motivos diversos, e aqui com um aumento de cerca de 28,9%.
17: As fraudes com documentos são um dos principais motivos para estas detenções e também aumentaram, embora ligeiramente.
23: A fraude documental é, de facto, um dos motivos e uma das situações que mais acontece para essas recusas de entrada, que muitas vezes resultam em detenções.
17: Mas aumentaram as fraudes documentais?
23: A fraude documental aumentou cerca de 1%. Portanto, a nível de fraude documental, temos neste primeiro semestre 330 situações registadas.
17: Sérgio Soares, o porta-voz da PSP, aqui em declarações à Renascença. O IMI cobrado a senhorios com rendas antigas vai ser devolvido, segundo a autoridade tributária. O valor pago será devolvido na totalidade ou descontado em prestações seguintes. em causa o IMI relativo a 2025 pago indevidamente por senhorios com rendas anteriores a 1990. O Conselho de Supervisão do Grupo Volkswagen reúne-se hoje para decidir cortes urgentes. A agência Reuters fala numa redução de até 100 mil postos de trabalho, o dobro do previsto inicialmente, e o fecho de 4 fábricas na Alemanha. Morreu o Carneiro Gomes, o antigo repórter da Renascença do programa Despertar. Joaquim Carneiro Gomes tinha 84 anos. À Renascença, António Sala recorda um repórter incansável na arte das fotografias sonoras.
0: Durante mais de uma década, ele foi o grande repórter da Renascença. A imagem que ele deixa é de um olhar atento, de um repórter muito vivo, muito perspicaz, e tornaram-se famosos os seus bilhetes postais sonoros que ele diariamente fazia da cidade, onde percorria ruelas, ruas, avenidas, procurando pessoas, acontecimentos, fossem eles nas escadas do metro, de miúdos que ali dormiam e que se drogavam, até às coisas mais bonitas que podiam acontecer nesta cidade capital. Portanto, fica-me a imagem de um homem que fez o país real e correu este país todo de uma maneira notável, sempre fotografando sonoramente as coisas boas que o país tinha e as coisas que aconteciam e as menos boas também.
17: António Sala a recordar Joaquim Carneiro Gomes, repórter da Renascença durante mais de uma década, que morreu no Hospital da Guarda, tinha 84 anos. Uma pessoa com quem nós, eu e tu, Sónia, não é? Privámos aqui na Renascença, que ainda era anunciado na altura.
1: E acho que o António Sala fez aqui, deu aqui as duas palavras realmente exatas, que é este fotógrafo de som, não é?
17: Isso, sim.
1: O Carneiro Gomes realmente
17: era fantástico nessa
1: lá,
17: arte,
1: não é?
17: Sim, exatamente.
1: É engraçado como transportava. É verdade.
17: É isso mesmo. E daqui vão as nossas condolências para a família.
1: Os nossos sentimentos, sim. As notícias da Renascença estão sempre a ser atualizadas, quer no site, quer na aplicação.
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1: 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Como é que estamos agora, Manuel Cabral?
24: No Porto, VCI sentido Freixo Rábida, há lentidão entre o Freixo e a A3 e mais à frente entre a Boa Vista e a Rábida. No inverso, há filas entre Canidelo e a A3. Os acessos à VCI estão todos preenchidos esta hora. Em Lisboa, há acidente no IC19, sentido Lisboa-Sintra, junto à saída para Queluz, a provocar lentidão desde Alfragide. A segunda circular também está lenta nos dois sentidos, entre Telheiras e o aeroporto, e há A5, sentido Cascais-Lisboa, demorada entre Caselas e as Amoreiras. No inverso, lentidão entre o Monsanto e Carnachide. O acesso à Ponte 25 de Abril está lento desde Campolim. A linha verde é 850-5010.
1: Tempo para amanhã. Temos aí umas surpresas,
25: é
1: não
25: verdade.
1: É, Daniel?
25: Céu pouco nublado ou limpo, com possibilidade de chuva fraca ou chuvisco no litoral norte e centro até à meia da manhã. E no interior norte e centro, aguaceiros e trovoada durante a tarde. As temperaturas máximas vão chegar aos 21 no Porto, 24 em Ponta Delgada, 27 em Lisboa, 28 no Funchal e em Faro.
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1: Daqui a pouquinho há bola branca.

0: 10:13, Daniel Leitão, hoje Sónia Santos, aqui, não é?
1: Cá estamos nós.
0: No leme da coisa, que sim, amanhã sim. Também, que a nossa Inês Nogueira foi de
1: somos
0: fim
1: aqueles,
0: de semana
1: prolongado. Somos aqueles que nada temem.
0: É, não
1: somos
0: é?
1: Os homens
0: é isso
1: do leme.
0: Mesmo, é isso mesmo. 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
1: Pois, não se arranjem um bilhete e tal, depois depois perguntam para aí.
0: Pois, enfim, é o costume, não é? Pois. Então, datas. 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
0: É o que o Daniel dizia há pouco. Até um bilhetinho, não se arranja. Pois, não se
1: arranja. Vou contar com o bilhete no... da galinha, não é? E depois, olha, pumba.
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0: Aí está a Bola Branca, a edição é do Rui Viegas. Rui, boa tarde. Quais são os destaques desta edição?
4: Olá, viva Sónia, boa tarde. Jesus apresentado amanhã como sucessor de Roberto Martínez. Mundial volta esta noite. França e Marrocos disputam esta noite a primeira partida dos quartos do Campeonato do Mundo, mas as atenções portuguesas estão viradas para amanhã à tarde na Cidade do Futebol. É o virar de página na seleção. Jorge Jesus é o novo comandante de Portugal. Acordo total e trâmites definidos com o seu advogado esta manhã que levam à apresentação do treinador como selecionador amanhã à tarde às 15 horas na sede federativa em Oeiras, tudo indica. Conhecedor de JJ como poucos, com quem trabalhou em 3 clubes, Felgueiras, Vitória de Setúbal e Leiria, Jorge Pereira, então diretor desportivo, garante que o treinador amadurense não vai servir o sistema.
5: Ele não vai por nomes, ele vai é pela qualidade e a entrega, ok? Ali não há fretes e quando assim é, temos a certeza que cada jogador que for chamado é porque merece ser chamado, não é? Não é porque é obrigado a ser chamado. Jorge Jesus não é um treinador do sistema.
4: Jorge Pereira, escutado esta tarde pelo João Filipe Cruz, está convicto que com Jesus as bandeiras nacionais vão voltar às janelas e varandas.
5: Eu acho que o Jorge Jesus vai ter essa capacidade, como teve Scolari, de nos obrigar, entre aspas, a pôr uma bandeira, a sentirmos portugueses e sermos adeptos, independentemente do nosso clube, sermos da seleção nacional. E isso eu acredito, com a sua simplicidade e sobretudo pelo futebol que ele vai pôr a seleção a jogar.
4: No quadro dos quartos de final do Mundial, hoje às 21 horas, França-Marrocos em Boston, os gauleses ganharam os africanos em 2022 nas meias-finais no Qatar por 2-0, ante visão do comentador da Renascença, Francisco Sousa.
6: Podemos perspectivar um jogo mais aberto, que de certa forma até pode beneficiar em vários momentos o quarteto de luxo do ataque francês, mas também pode colocar desafios extra que a equipa francesa ainda não teve do ponto de vista defensivo neste torneio. Há um favoritismo para a equipa de Didier Deschamps, mas acredito que Marrocos vá competir bastante bem e, mantendo a eficácia de jogos anteriores, possa complicar bastante a tarefa à equipa da França.
4: Amanhã em Los Angeles, às 20, Espanha-Bélgica. No sábado, em Miami, às 10 da noite, Noruega-Inglaterra. E, por fim, na madrugada de domingo, às 2 da manhã, em Kansas City, Argentina-Suíça, com João Pinheiro a arbitrar hoje designado. eliminado. 4 dias depois da eliminação de Portugal, Bruno Fernandes foi às redes sociais para se dizer triste, frustrado e desiludido. O médio acrescentou que este grupo de jogadores fez com que as suas expectativas fossem altas. Bruno termina agradecendo o apoio da comitiva lusa e dos adeptos. Mais uma baixa devido ao Campeonato do Mundo e agora um problema também para Ruben Amorim no AC Milan. Pulisic fratou a perna na derrota dos Estados Unidos contra a Bélgica. O atacante de 28 anos com esta fratura deverá ficar afastado dos relvados durante várias semanas. E a 2 dias dos quartos de final, a Bélgica teve de mudar o seu centro de treinos, isto porque as instalações da Universidade Loyola Marymount não atendem aos requisitos mínimos para treinar 2 dias antes do desafio. Os Diabos Vermelhos jogam, recorde-se, diante da Espanha, os quartos de final deste torneio FIFA de 2022. Atenção, do Benfica, o Clube da Luz foi castigado com um jogo à porta fechada numa decisão inicialmente tomada pela Autoridade para a Prevenção e o Combate à Violência no Desporto e confirmada pelo Tribunal. A punição não é passível de recurso e deverá ser cumprida no primeiro encontro oficial da época para a Primeira Liga frente ao Académico de Viseu. O Benfica é ainda multado em 150 mil euros, tudo isto devido ao cúmulo jurídico de vários processos dos últimos anos. E Jesse Derry já está em Portugal para reforçar o Sporting. O extremo inglês de 19 anos aterrou em Lisboa ao início da tarde para realizar os habituais exames médicos. Será uma cedência até ao final da temporada, sem opção de compra, com o emblema de Alvalade a pagar o ordenado do atleta, que antes de viajar para Lisboa renovou com o Chelsea. À chegada, Derry disse apenas estar muito cansado, mas também feliz, arriscando na língua portuguesa.
3: Estou feliz. I'm very tired and we'll speak tomorrow. Very happy.
4: E com o dinamarquês Hjulmand garantido no Atlético de Madrid, o compatriota Silas Andersen já marca pelo Sporting. O outro golo de hoje foi de Bragança no reencontro com o Torriense pós-final da taça e agora como primeiro teste da pré-época. Já Fotis Ioannidis está de fora, lesionado. Os Leões voltam a juntar-se sábado para um estágio no Algarve. Lá fora, semanas após ter terminado oficialmente a carreira de futebolista, José Fonte foi oficializado como novo adjunto do Sunderland. O ex-defesa e campeão europeu por Portugal, de 43 anos, volta à Inglaterra e à Premier League. Os nossos treinadores estão pelo mundo, a maioria sem projeção mediática, mas com títulos. O destaque é feito por Henrique Calisto, o atual presidente da Associação Nacional da Classe e o entrevistado desta semana do podcast Jogo de Palavra da Renascença com Rui Miguel Tovar.
7: Temos 400 treinadores. Na Arábia Saudita, por exemplo, temos à volta de 50 treinadores, mais ou menos 40 no Brasil, e temos campeões em todo o mundo.
4: Para ouvir nas plataformas da Renascença. Nas modalidades, o Algarve aplaude o regresso da volta a Portugal em bicicleta à região. Foi uma das decisões ontem anunciadas para a edição, que vai para a estrada entre 5 e 16 de agosto, com uma chegada à Albufeira na segunda etapa.
8: Um reconhecimento que as nossas estradas são boas para se pedalar e temos obviamente boas regiões que sabem acolher a modalidade, portanto é um orgulho estar novamente na volta a Portugal.
4: Ricardo Rodrigues, o presidente da Associação de Ciclismo Algarvia.
8: Mais valia não só do turismo, mas também das próprias equipas de competição que pontualmente começam a visitar-nos.
4: E no Tour, Tadej Pogacar foi o grande vencedor da sexta etapa, recuperando a camisola amarela. Jonas Vingegaard, o seu maior rival, já está a quase 3 minutos do esloveno, que assim ganha força para igualar os que venceram 5 voltas à França. Amanhã, a 7ª tirada arranca às 12h15, com 175 quilómetros de estrada pela frente até Bordeaux. Por aqui e por agora é tudo. Fica tudo também em rr.pt para todos. Muito boa tarde.
0: São agora 6h21. Foi a edição de Bola Branca com Rui Viegas.
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0: Não tarda nada, seja o que Deus quiser, com Daniel Leitão aqui no Takeaway. Antes disso, vamos ouvir Shakira.
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0: Day Day, Shakira com Burna Boy na Renascença. São agora 6h29. Vamos a isto, Daniela, então.
1: Vamos embora.
0: Vamos embora.
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1: Sónia, sabes uma coisa? Ainda bem que és tu que estás cá hoje no Takeaway.
0: Então.
1: Sabes porquê? Porque lembrei-me que aqui há uns dias estarmos a falar do Barreiro.
0: Sim.
1: E do facto de seres de lá. E também te lembras que na altura estávamos a falar.

0: sobre a Margem Sul em geral, e tu disseste que a malta tinha uma ideia errada da Margem Sul, que aquilo estava muito diferente, tinha zonas belíssimas.
1: Sim, sim, sim. Pronto. Verdade. Falámos do Seixal na altura.
0: Exatamente, deste o exemplo da Baía ou da Marginal do Seixal, não foi?
1: Pois lindíssima.
0: Bem. Sabes o que é ainda mais bonito do que essa zona do Seixal?
1: Não.
0: São as sessões ordinárias da Assembleia Municipal do Seixal.
1: Ai.
0: Alguma vez assististe alguma?
1: Não.
0: Pronto, não sabes o que perdes. Eu comecei a seguir e tudo. E porquê? Porque
1: ai,
0: numa
1: acredito.
0: Das últimas sessões aconteceu sim. isto.
2: Tomás Santos, tem a palavra.
3: Obrigado, Sr. Presidente. Em primeiro lugar, dizer sobre esta moção que a moção foca-se em muitos temas. Percebemos e entendemos e compreendemos a vontade de querer representar os jovens e falar pelos jovens aqui e preocupar-nos com os jovens, mas preferíamos que, de facto, se fizesse uma priorização diferente dos temas que lá vêm elencados, até porque há alguns temas que é muito grave o facto de ainda não terem sido implementados, nomeadamente a questão do Conselho Municipal da Juventude, que o Sr. Presidente, uma vez mais, e eu, Tomás Santos, acho que já nos últimos 8 anos, 8, 9 anos, acho que já deve ter dito isto aqui umas 35 vezes.
0: Portanto, Tomás Santos é o líder do grupo municipal do Partido Socialista da Assembleia Municipal do Seixal. Está preocupado com a questão dos jovens e da implementação do Conselho Municipal da Juventude no Seixal. O próprio Tomás, nos últimos 8 anos, já abordou esta questão mais de 30 vezes.
1: 35.
0: E ao... 35, exatamente. E ao que parece, o Presidente em Funções, Paulo Silva, que é da CDU, teima em não tratar esta questão como uma questão prioritária. E por isso, Tomás Santos deixa duras críticas ao Presidente.
3: O Conselho Municipal da Juventude é um conselho criado por lei e não é o seu Presidente da Câmara, nem ninguém neste município que tem o direito de contrariar a lei e criar órgãos criados por si, inventados por si, da maneira que o seu Presidente entende, à revelia do que diz a lei.
0: Estão a perceber, não é? Basicamente, o líder local do PS acusa o Presidente da Câmara de não cumprir o que está estipulado por lei, de fazer tudo à sua maneira, como ele bem quer e lhe apetece, entre muitas outras coisas. E como quem não se sente, não é filho de boa gente, impõe-se um esclarecimento do Presidente. E nota-se que, de facto, isto é um tema recorrente, porque ele já até já parece cansado desta questão.
4: Primeiro esclarecimento. O Conselho Municipal da Juventude não é obrigatório, e tanto assim que não chegam a 100 os municípios que têm conselhos municipais de juventude. São muito menos do que isso até. São 60 e tal ou 70 que têm conselhos municipais de juventude. Portanto, não há uma obrigação. Constituição do Conselho Municipal da Juventude.
0: Vem como já está farto isto, não é? Até bufa. E logo para começar, fica já aqui dito e esclarecido que o tal Conselho Municipal da Juventude nem sequer é obrigatório. E tanto assim é que são poucos os municípios que de facto os implementaram. As justificações prolongaram-se, mas são demasiado aborrecidas e por isso o ofusco aparece.
1: Ok, agradecemos.
0: E quando tudo isto parecia demasiado enfadonho, tal como imagino que seja a maioria das assembleias municipais, não é para o comum dos mortais, a coisa começa a ficar interessante. E porquê? Porque começa a troca de galhardetes. Nomeadamente quando o Presidente acusa as juventudes partidárias de não comparecerem nas devidas reuniões onde se debatem as questões da juventude do município. Indignado, o líder do PS Seixal, o Tomás que ouvimos há pouco, diz que quando era líder da JS local compareceu em tudo. Só que...
4: Pronto, mas também já passou o seu tempo da JS. Não, já passou o seu tempo da JS. Portanto, agora...
5: Não interrompa, por favor.
4: Pronto.
5: Não interrompa, por favor, então.
4: Pronto, agora têm ido e têm, eu tenho perguntado e têm... Eu tenho ido.
0: Nota-se que o clima está a ficar quentinho, não nota?
1: Sim, sim.
0: Ainda assim, nada fazia prever a reação do Presidente da Câmara aos constantes ataques e acusações que o líder da JS do Seixal, da JS, do ex-líder da JS
1: Exatamente.
0: Do Seixal, lhe dirige aos berros diretamente do meio da Assembleia.
4: A informação que tenho...
5: Sr. Presidente, só um momento, por favor.
0: Como? Será que o senhor se está a sentir mal? Não brinquem, porque pode mesmo ser algo sério e grave, não é? Ou será que se lembrou que a seguir tem uma aula de canto e ainda não fez o aquecimento das cordas vocais? Mas a meu ver, por este exemplo, acho preferível continuar na política, porque dotes vocais ele não me parece ter.
5: Sou Presidente da Câmara, só um momento.
4: Se é o melhor que você consegue fazer é tenho-te a pena. Pronto, tenho muita pena, mas pronto, quando não se tem argumentos.
0: Ah, pera, isto era uma imitação do líder da JS.
1: Exato.
0: A tentar contra-argumentar os factos postos pelo Presidente desta Assembleia. Se calhar não é de bom tom, não é? Não só porque não é a postura que se tem num local como este, e muito menos pelo próprio do Presidente da Câmara. Mas parece que ele não é da mesma opinião, já que insiste nesta espécie de humilhação municipal.
4: Ah, mas cada um utiliza os argumentos que tem. Eu estava a intervir. Eu estava a intervir, posso acabar a minha intervenção ou você vai continuar com os seus oh, oh, oh? Não sei, eu estava na minha intervenção, o senhor não a respeitou e começou oh, oh, oh. Parecia o Pai Natal, oh, oh, oh. Pronto.
0: Parecia o Pai Natal. Ainda dizem que não há dignidade na política. Tenham juízo. Isto é do mais digno que pode haver na nossa praça. Embora o Presidente da Mesa da Assembleia não seja da mesma opinião.
5: O Sr. Presidente da Câmara e o Sr. Mauro, já acabaram? Tomás, já acabaram? Podemos... Mas já... Pá, deem dignidade à Assembleia Municipal, por favor.
0: Pois, talvez tenha razão, não é? Dignidade talvez não estejam a dar, mas animação estão a dar certamente. Mas também vos digo, o Presidente da Mesa estava todo armado e moralista, não é? Todo fanfarrão, mas de repente junta-se à festa.
5: Muito obrigado. O proponente quer intervir agora, por favor? Não ouvi. Então faz favor. Parecia-me não ouvi, paciência, faz favor.
0: Não ouvi, paciência. Ainda há poucos segundos estava preocupado com a dignidade da Assembleia e agora também já está a fazer pouco de lira do PS do Seixal. Isto está desgovernado.
3: O Sr. Presidente disse, já faz, Não, o Sr. Presidente ouviu que eu queria fazer um voto de repúdio e está a dizer que não ouviu porquê. Por amor de Deus, tenha respeito pelos eleitos que o elegeram Presidente da Mesa da Assembleia Municipal.
5: Mas o ponto senhor, de ordem... O senhor é que tem que ter respeito pelo funcionamento desta Assembleia Municipal e não estar com as atitudes e os deslates que há bocadinho tinha. Portanto, faz favor.
3: Como, por exemplo, interromper um eleito enquanto está a intervir. É disso que está a falar, Sr. Presidente?
5: Tem essa competência enquanto Presidente da Assembleia
3: Municipal. Para me
5: interromper? E interrompeu o Presidente da Câmara também.
3: Não, eu ainda não interrompi o Sr. Presidente da Câmara. Ou pelo menos não o interrompi mais do que eu interrompo quando os eleitos estão a falar.
1: Ai...
0: Esta Assembleia Municipal é muito forte ao nível das onomatopeias. Ao mesmo tempo, parecem os meus filhos de 5 e 9 anos a discutir lá em casa. E em vez de estarem a debater e a solucionar os problemas do município, continuam neste de quem diz é quem é. Só falta amoarem e irem a correr fazer caixinhas à professora.
3: Como, por exemplo, agora chamarem Manarca.
6: Exatamente. Você faz perder a paciência a qualquer pessoa.
5: Bom, será que tem que interromper a Assembleia Municipal?
3: Caralho, é melhor.
5: Será que tem que interromper a Assembleia Municipal? Então faz favor, pode retomar.
3: Oh, Sr. Presidente, acabaram de me chamar anarca. O Sr. Presidente sobre isso não tem nada a dizer.
5: Não ouvi.
3: Não ouviu, mas ouvi eu e estou-lhe a dizer. Não tem nada a dizer sobre isso. Ai, por amor de Deus. Estamos bem.
1: Estamos.
0: Interromper a Assembleia. Mas porquê é carga de água? Pois está a correr tão bem.
1: Exato.
0: Que florzinha de estufa. Parece por ter cão e parece por não ter. Se não chamam a JS para as reuniões sobre a juventude do Seixal é porque não chamam. Se o chamam de anarca é porque chamam. Tem que se decidir, pá. É para chamar ou não é para chamar? Enfim. Mas já agora, não acham que está a faltar aqui qualquer coisa? Não estão a sentir falta de alguém?
1: Talvez.
0: Claro que estão. Nunca poderia haver uma coboiada deste nível sem que o Chega tivesse uma palavra a dizer e assim sendo, chegou a vez do representante do Chega e intervir na Assembleia.
1: Ui.
7: O senhor Presidente da Câmara Municipal deve vir limpar os ouvidos, porque eu não disse que a Câmara Municipal apenas faz festas para os jovens, mas também se o dissesse não estaria totalmente errado. Abra agora a página da Juventude Seixal e veja o que é que lá está. Só festas. Enfim...
0: Insinuações sobre a higiene auricular do Presidente da Câmara. Não desiludiu. O que desiludiu um pouco foi o acting. Abra a página da Juventude do Seixal. Só festas.
1: Enfim.
0: Já para não falar naquele comentário infeliz.
7: Sobre o comentário infeliz de ter alma velha, eu respondo que o Sr. Presidente confunde ter alma nova com ter atitudes infantis. E há uma grande diferença entre ser jovem e estar no infantário.
0: Com cantando, que esta malta não sabe parar. Principalmente o Presidente da Câmara, que nunca se fica e faz sempre questão de responder à letra.
4: Portanto, é simplesmente é saber ler. Está bem? Se calhar há alguns têm mesmo de voltar para o infantário para começarem a aprender toda a sua fase de aprendizagem.
0: Com este eu concordo, mas não são alguns, são todos. Deveriam todos voltar ao infantário, mas nem sequer seria para saber, para aprenderem a ler. Seria para aprenderem regras básicas da educação e respeito pelo próximo.
1: Uhum.
0: Até amanhã e seja o que Deus quiser.
1: Ho, ho, ho.

0: Hot and Cold, da Katy Perry, já a seguir aqui na Renascença. Já espreitamos o trânsito com o Manel Cabral. Como é que estamos agora, Manel?
1: No Porto, vê-se aí sentido Freixa Rábida, a demora entre a Bom Jó e a A3 e mais à frente entre a Boa Vista e a Rábida, e no inverso há filas entre Canidelo e a A3. Os acessos à VCI estão todos preenchidos. Em Lisboa, há acidente no IC19, sentido Lisboa-Sintra, junto à saída para Queluz, a provocar lentidão desde Alfragide, e a segunda circular está lenta nos dois sentidos, entre Telheiras e o aeroporto. Há A5, sentido Cascais-Lisboa, Lisboa, também está demorada entre Caselas e as Amoreiras, e no inverso há filas entre Monsanto e Carnaval. O acesso à Ponte 25 de Abril está lento desde Campolide. A linha verde é 850-5010.
0: Muito bem, então, olha, quanto a nós estás despachado, sei que vais continuar.
1: Fica
0: por aqui,
1: aqui mais
0: claro,
1: um bocadinho.
0: Obviamente, mas nós dispensamos.
2: É, sim,
1: e até amanhã.
2: Mas não vais aqui, senão vai mais uma vez o tempo.
1: Vamos
2: um pouco nublado ao limpo, com possibilidade de chuva fraca ou chuvisco no litoral norte e centro até meio da manhã. No interior norte e centro, aguaceiro e trovoada durante a tarde. As máximas chegam aos 21 no Porto, 24 em Ponta Delgada, 27 em Lisboa, 28 para o Funchal e para Faro.

0: Katy Perry foi assim um dos grandes momentos, não é? No Rock in Rio Lisboa, esta música, toda a gente a pular, a cantar em uníssono, maravilha. Rock in Rio já lá vai, agora temos outro festival, não é, Daniel?
1: Sim, temos o Nosa Live, então, e hoje alguém está contente porque vai lá, não é?
0: Pois é, alguém tem uma t-shirt de quem vai lá, não é? Não
1: é, é verdade, Sonia está aqui toda vai de zona com a sua t-shirt de Nick Cave.
0: Exatamente, e também vamos ter Matt Berninger, aliás, dos National, que estão curiosa para ouvir a solo. Vai ser bom, vai ser bom.
1: Acredito.
0: Estamos cá amanhã às 4.
1: Cá estaremos, então.

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13: Boa tarde, são 7 horas 6 nos Açores. Vai conhecer os títulos em destaque nesta edição.
14: Três feridos num acidente entre um autocarro que transportava crianças e um veículo ligeiro em Loures. Governo quer acelerar despejos em casos de incumprimento.
13: As notícias às 7 da Renascença com Anabela Góes. Boa tarde, Anabela.
14: Olá, boa tarde. Uma colisão entre um autocarro que transportava crianças e um veículo ligeiro fez pelo menos três feridos na zona de Bucelas, em Loures. Informações confirmadas à Renascença pelo comandante Luís Santos, do Subcomando Regional do Oeste da Proteção Civil.
15: A informação que temos acerca de vítimas é que são três e consideradas leves. Estão neste momento a ser avaliadas lá no local. Ainda não temos informação se serão transportadas à unidade hospitalar ou não. A VEMER de Loures está no local e estamos a aguardar mais informações, uma vez que a ocorrência ainda está em curso.
14: O acidente ocorreu na saída da A10 para a A9. Uma das faixas de rodagem da A10 continua cortada. O Governo aprovou um conjunto de medidas para acelerar os despejos. Dois meses de renda em atraso passam a permitir a resolução do contrato por incumprimento e passa a haver, Manuela Pires, total liberdade na atualização de rendas.
16: O maior pico...
14: Vamos já ouvir a jornalista Manuela Pires, que acompanhou a reunião do Conselho de Ministros.
17: Basta um atraso de dois meses no pagamento da renda de casa, o senhorio pode avançar com a resolução do contrato. As novas regras do mercado de arrendamento urbano vão assim facilitar os despejos.
18: Passamos para dois meses, ou a mora superior a 8 dias para 12 meses, por 4 vezes consecutivas. Nós agora passamos para 3 vezes. Seguidas em 12 meses ou 4 vezes interpoladas em 18 meses e o direito à resolução passa a caducar após 6 meses.
17: Miguel Pinto Luz diz que o Governo tem ideias muito claras para este capítulo.
18: O que é que nós queremos fazer do ponto de vista do despejo? Acelerar, mantendo garantias, mantendo equilíbrio, essa é a dimensão desta reforma. E, portanto, aqui eliminam-se passos administrativos, notificações absolutamente inúteis.
17: Quem ficar na rua, o governo vai criar um fundo de emergência habitacional. É um apoio para as despesas de alojamento até 2.300 euros por um prazo máximo de 6 meses. As novas regras seguem agora para o Parlamento. O ministro das Infraestruturas acredita que vai passar. Foi com essa sensação que ficou depois dos contactos com os partidos.
18: Eu diria que com otimismo vimos receptividade em tudo aquilo que estamos aqui a propor.
17: O conjunto das novas regras acaba com o controlo de rendas, limita ainda a 3 meses de renda antecipada as cauções que o senhorio pode pedir.
14: Medidas aprovadas na reunião do Conselho de Ministros. No final, o ministro da Presidência disse que 73% dos exames nacionais distribuídos para classificação estão corrigidos, o que considera um progresso significativo entre quarta-feira e o dia de hoje. António Leitão Amaro garantiu também que resolver o problema é uma preocupação do Governo e que há empenho total no sentido de cumprir os prazos. A Ministra do Ambiente dá razão à autarca de Almada. Houve um aumento inesperado do consumo de água que em algumas zonas do Conselho ultrapassou os 15%. Maria da Graça Carvalho falava aos jornalistas depois de uma reunião com Inês de Medeiros, que aproveitou a posição da Ministra para dizer que o problema de abastecimento de água não podia ter sido evitado pela Câmara, sugerindo ainda que há pessoas a fazer puxadas ilegais.
16: O maior pico, o período de maior pico em Almada é sempre na segunda quinzena de julho e começou este ano em maio. E, portanto, isso é uma das grandes razões e que não era previsível. A segunda razão é uma razão que nós temos que ainda averiguar melhor e por isso é que as nossas equipas de fiscalização estão todas no terreno, porque nós, de facto, podemos constatar que há água que entra, que sai do nosso sistema e que não está a ser revertida em termos de faturação, que é aquilo que nos permite. Haverá certamente puxadas ilegais.
14: Inês de Medeiros, a Presidente da Câmara de Almada, no final da reunião com a Ministra do Ambiente, Maria da Graça Carvalho, garantiu que nas próximas 2 semanas o abastecimento de água vai ser totalmente reposto através do licenciamento de 2 novos furos. O secretário de Estado das Comunidades diz que não há sinais de que os portugueses na Venezuela queiram regressar na sequência dos violentos sismos que provocaram um elevado grau de destruição. Em 2017, por causa da instabilidade política no país, houve muitos portugueses e lusodescendentes que optaram por recomeçar a vida em Portugal. Mas agora, Emídio Sousa afasta um cenário semelhante.
19: Neste momento, para já, não noto isso. Assim, também estamos numa fase que as pessoas estão sem saber o que fazer, e estão naquela fase do acidente, pode acontecer de qualquer maneira, nós analisaremos todas as situações que nos surjam para procurarmos dar uma resposta em conformidade.
14: Nestas declarações à Renascença, Emídio Sousa, que está na Venezuela até sábado, diz que o cenário de destruição em La Guaira é terrível.
20: E na próxima semana, Anabela, podemos contar com uma nova subida no preço dos combustíveis. Os consumidores voltam a pagar-se a fatura da instabilidade no Médio Oriente.
14: Sim, fontes do setor apontam para o aumento de 7 cêntimos no gasóleo e 3 na gasolina. A quebra do acordo de paz entre Estados Unidos e Irão fez com que o petróleo disparasse nos mercados internacionais, aumentou 8% em comparação com a semana passada. Junta-se a este jornal, como é habitual a esta hora, João César das Neves. Boa tarde.
21: Olá, boa tarde.
14: A situação parecia controlada desde a assinatura do acordo de cessar-fogo, mas agora é de esperar o regresso ao sobe e desce dos preços?
21: Bem, ela nunca apareceu muito, não é? Todo este processo tem sido uma loucura, desde o ataque inicial, que não tinha nenhuma justificação e que não conseguiu nenhum resultado positivo, até hoje, onde estão a negociar, mas dizem coisas completamente diferentes de um lado, de um lado e do outro, e quando assinam, afirmam que assinaram coisas distintas. Portanto, a quebra deste acordo mostra que simplesmente nunca houve acordo. E provavelmente vamos continuar neste círculo até não se sabe quanto, porque as pessoas estão, parecem ser responsáveis, sobretudo do lado americano, que foi quem começou todo o processo e quem está alegadamente a dirigir o processo. Agora, há quem ganhe com isto, os especuladores estão a ganhar com isto, quando se sabem que vai recomeçar e apostam na subida de preço, ganham muito com isto, portanto, provavelmente haverá certamente interesse a beneficiar disto. Agora, para as pessoas e para a economia em geral, tem sido muito, muito mal.
14: E nem mesmo o aumento da produção de petróleo que aconteceu é suficiente para garantir alguma estabilidade nos mercados?
21: Bem, as coisas foram muito melhores do que seriam de prever, precisamente por causa disso. Houve muitos desvios, a China reduziu drasticamente o consumo, nem se percebe bem como, e houve outras fontes que começaram a se substituir. Portanto, as coisas não foram tão maus como se previa, por causa do ajustamento do mercado e já estão a criar-se outros tipos de investimentos para conseguir-se ultrapassar este momento que mostrou-se claramente que aquele estreito estrangula a economia mundial e, portanto, vai-se tentar haver alternativas. E, portanto, isto mudou para sempre o mercado do petróleo do mundo, precisamente por causa dessa experiência de poucos meses. Mas, mesmo assim, não chega para evitar as consequências.
14: Obrigada, professor João César das Neves. Morreu Joaquim Carneiro Gomes, o antigo repórter da Renascença do programa Despertar. Tinha 83 anos, morreu na última noite no Hospital da Guarda. Desconhecem-se ainda pormenores sobre as cerimónias fúnebres. E no Mundial, Carlos, o Argentina-Suíça vai ter marca portuguesa. João Pinheiro vai arbitrar o duelo dos quartos de final do Mundial, que está marcado para a madrugada de sábado para domingo, às 2 da manhã. Será assim o terceiro jogo do português neste Mundial?
20: Sim, já assim os outros portugueses, não é?
14: Mas ficou lá este.
20: Uma palavra de saudade e também de respeito para o Carneiro Gomes. Antes de termos aplicações que nos dizem quais é que são as estrelas dos sítios onde comer, havia o Carneiro Gomes que em qualquer ponto, em qualquer restaurante que parássemos, tivéssemos um autocolante da Renascença, provavelmente seria dos primeiros nomes sempre
14: mesmo
20: a ser citado.
14: E fazia grandes pesquisas, como contou já a Renascença António Sala, numa altura em que não havia internet. Era
20: tal
14: tudo
20: qual
14: muito mais difícil,
20: tal
14: não é? Antes de fazer as reportagens.
20: Obrigado, Anabela. Okay. São 7:09.
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20: Está na altura de sabermos do trânsito com o Manuel Cabral. 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Manuel.
2: Então, no Porto, VCI sentido fecha rápida à lentidão entre Bonjoia e A3 e mais à frente entre a Boa Vista e a Rábida. No inverso, há filas entre a Perlada e A3. Os acessos à VCI estão todos preenchidos esta hora. Em Lisboa, há acidente no IC19 sentido Lisboa-Sintra, junto à saída para Queluz, a provocar lentidão desde Alfragide. A segunda circular está lenta nos dois sentidos entre Telheiras e o aeroporto e há 5 sentido Cascais-Lisboa lenta entre Caselas e as Amoreiras. No inverso, há demora entre Monsanto e Queijas. Os acessos à Ponte 25 de Abril estão lentos desde Campo Lido. A linha verde é 850-5010.
20: Está lá o Manuel Cabral, responde a tudo, ao quase tudo, aquilo que souber.
2: Ao que eu souber, eu respondo,
20: sem
2: dúvida.
20: A parte boa do trânsito é que vai ouvir uma música perfeita para o regresso a casa. Já a seguir, amanhã mais um dia de sol, mas com temperaturas que já dão para respirar.
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20: Olá, boa tarde. Hoje estou por cá eu sou o Carlos Bastos e tenho aqui os Fairground Attraction. Perfect foi o grande sucesso desta banda britânica ali no fim dos anos 80. Uma música leve e com aquela sensação boa de caminho feito. É a música perfeita para o regresso a casa. É ou não é?

Tarde de quinta-feira e no regresso a casa há vários temas que estão a marcar a conversa em Portugal. Em Almada, a falta de água continua a complicar o dia-a-dia de muita gente. O calor também mantém o país em alerta por causa dos incêndios. Na educação, os exames nacionais continuam a dar que falar. E no Mundial, começam hoje os quartos de final, já sem Portugal. Ainda assim, hoje há uma voz que se destaca de todas as outras. Bonnie Tyler morreu aos 75 anos, em Portugal, um país de que gostava muito. A galesa de voz rouca desapareceu, mas as suas músicas vão viver para sempre. Como esta, Total Eclipse of the Heart.

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14: Há pouco falei-lhe dos Travis, uma banda de Glasgow que chegou ao grande público sem grandes tiques de vedeta, com muita humildade escocesa. Depois do sucesso de The Man Who, em 1999, os Travis já não eram apenas uma promessa britânica. Era uma certeza, era uma das bandas que ajudaram a abrir caminho para toda uma geração de grupos, podemos dizer assim, mais sensíveis.

0: É o remédio Santa Marta Plantier. 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Há quem já tenha partido mesmo para férias. 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

0: Como o tempo passa quando nos estamos a divertir. This is the life, Amy McDonald. E já só faltam 13 minutos, 12 lá, para as 8 da noite. São horas de sabermos do trânsito. O Manuel Cabral já recolheu toda a informação. Manuel, conta coisas.
1: Posso dizer que no Porto, na VCI, sentido Freixa Rábida, há lentidão entre Boa Joia e A3 e mais à frente entre a Boa Vista e Canidelo. No inverso, há filas entre Paranhos e A3. Os acessos à VCI ainda estão bastante preenchidos. Em Lisboa, há acidente no IC19, sentido Lisboa-Sintra, junto à saída para Queluz, a provocar lentidão desde Alfragide, e há A5, sentido Cascais-Lisboa, está lento entre Monsanto e as Amoreiras. No inverso, há demoras entre Caselas e Queijas. O acesso à Ponte 25 de Abril está lento desde Campolide. A linha verde é 850-5010.
0: Pouco isto.
1: Vai-se compondo.
0: Há de ir ao sítio, claro. Pois, como é evidente. Planos para o fim de semana, já tens?
1: Então não tenho. Este fim de semana vou para Porto Covo. Gosto sempre.
0: E dá para respirar.
1: Ah, e bem. E dá para dar um mergulho. É do melhor.
0: Se bem que amanhã temos máximas de 26 para Lisboa e para Faro, 22 para o Porto, no interior. Ainda tudo acima dos 30 graus, mas acima, mas já não é nos 40.
1: Já não é nos 40. Já dá para dormir hoje à noite. Que tem sido terrível.
0: Muito complicado. Obrigado, Manuel Cabral, com as informações de trânsito. Boa viagem.

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10: 8 horas no continente e na Madeira, 7 nos Açores. Vai conhecer os títulos em destaque nesta edição com o Pedro Cairo. Boa noite.
11: Olá, boa noite. O governo quer acelerar os despejos de quem não paga a renda de casa. Há 3 feridos no acidente entre um autocarro que transportava crianças e um veículo ligeiro em Louros. O Governo quer acelerar o despejo de inquilinos que passam a ser despejados quando tiverem 2 meses de rendas em atraso, em vez dos até agora 3 meses. As novas regras do mercado de arrendamento urbano foram aprovadas hoje em Conselho de Ministros, mas o diploma ainda tem de ser aprovado no Parlamento. Os inquilinos também podem ser despejados da habitação caso se atrasem 8 dias no pagamento da renda mais de 3 vezes, quer sejam seguidas ou não, num período de 12 meses, ou mais de 4 vezes, num espaço de 1 ano e meio. O direito de resolução do contrato de arrendamento, em caso de incumprimento, passa a caducar após 6 meses. O Governo quer acelerar os despejos e castigar quem não cumpre.
12: Queremos penalizar aqueles que não cumprem, tendo mecanismos de salvaguarda social, que vos falei, mas queremos, de alguma forma, tornar o mercado mais rigoroso. E, portanto, tornamos a malha mais apertada, se quiserem, desse ponto de vista, do ponto de vista da resolução por incumprimento.
11: O ministro Miguel Pinto Luz, para compensar a maior facilidade nos despejos, o Governo quer criar um fundo de emergência habitacional para dar resposta às famílias de menores recursos. A ministra do Ambiente garante que o problema de abastecimento de água em Almada deve estar resolvido nas próximas 2 semanas. No final da reunião com a autarca local, Maria da Graça Carvalho, garantiu que já este fim de semana vai ser usado um furo de água que resolve em parte a situação, mas outro ainda vai ser licenciado.
13: Esse segundo furo está em processo de licenciamento e nós garantimos que a Agência Portuguesa do Ambiente garante que vai licenciar de imediato.
14: E, portanto, nós, quando é que as pessoas vão poder ter água?
13: E depois isso será a construção também vai ser rápida, porque vai ser 2 a 3 semanas nesse segundo furo. Não, mas isso é, não é semanas sem água, Sr. Presidente, depois vai explicar. Isso é para voltar aos níveis necessários.
11: A ministra do Ambiente, que esteve esta tarde reunida com a autarca de Almada, Inês de Medeiros, entretanto, 6 zonas do Conselho de Almada vão ter falta de água logo à noite. Trafaria, Raposeira, Corvina, Fonte Santa, Banática e Porto Brandão vão ter corte total de abastecimento entre às 10 da noite e às 6 da manhã, no âmbito das medidas para o restabelecimento das reservas. Uma colisão entre um autocarro escolar e um veículo ligeiro fez pelo menos 3 feridos na zona de Bucelas, no Conselho de Loures. Dados avançados à Renascença pelo comandante Luís Santos, do Comando Subregional do Oeste.
15: Há cerca de vítimas, são 3 e consideradas leves. Ainda não temos informação se serão transportadas à unidade hospitalar ou não. A VEMER de Loures está no local.
11: O acidente ocorreu na saída da A10 para a A9, uma das faixas de rodagem da A10 estava ainda há pouco cortada. O Benfica vai começar o campeonato com um jogo à porta fechada. O castigo foi imposto pela Autoridade para a Prevenção e o Combate à Violência no Desporto. Foi ratificada pelo Tribunal da Relação e já não é passível de recurso. O castigo surge na sequência de processos dos últimos anos, que incluiu o lançamento de pirotecnia em vários jogos no Estádio da Luz, e por isso, já na primeira jornada, na recepção ao Académico de Viseu, os encarnados vão ter de jogar sem ninguém nas bancadas e têm de pagar uma multa de 150 mil euros.
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10: Olá, muito boa noite. Eu sou o Carlos Bastos e agora tenho aqui Casey and Jojo. Antes da carreira em dupla, os irmãos Chadwick e Joe Haley já tinham marcado os anos 90 com os Jodeci. Depois veio All My Life, uma balada enorme, daquelas que parecem feitas para declarações sérias e para mãos dadas. E toca agora na Renascença, sempre romântica, nunca igual. 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

0: Magic. Os Coldplay na Renascença. Bom regresso a casa, obrigado pelo play. Eu sou Carlos Bastos. Muita gente já a ir de férias neste verão de 2026, mas não toda a gente. A Joana Marques já foi de férias? Não, não foi. Nem ela, nem o extremamente desagradável.
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2: Eu sou uma pessoa super otimista. Eu, se deixar de apresentar hoje o programa das manhãs...
3: Não vais deixar de apresentar o programa
2: das manhãs. Mas vou um dia, mas se deixar...
3: Ah, Ruben,
2: Santiago,
3: posso? Deixa-me dizer uma coisa.
2: Podes.
3: Quem tem assim um olhito que até percebe da coisa, então você não sai lá.
2: Pronto, mas quando sair ou se sair, eu vou fazer outra coisa melhor.
1: Então, querido, tem aquele sotaque açoriano, adoro.
4: Ruben, ouve lá o Santiago, sim, que ele tem um olhito para a coisa, mas ao mesmo tempo parece que lhe deseja mal, porque diz: tu tão cedo não sais de lá. Parece que está a visitar um amigo na prisão. Tu, olha, tão cedo não te safas. É isso. É tipo a maldição da CMTV. Entraste, agora olha, tão cedo não te safas dessa sina.
2: Aquilo que as pessoas veem na televisão é aquilo que é. Aliás, nem é tão bom quanto é nos bastidores, porque a gente diverte-se imenso. Começamos o dia logo a rir. Aliás, ontem, há 3 dias fui parar ao hospital.
1: Ai, fui parar ao hospital de rir.
4: Olha, isso, não faz isso nunca aconteceu aqui. Vocês não marcham graça a esse ponto, é muito triste. Não, mas foi. É por isso que se chama até ataque de riso. Sim. É porque é uma coisa má. É assim um acometimento súbito que pode ser perigoso.
3: Como assim? Ela bateu-te?
2: Não. Não me bateu, mas eu, na brincadeira com ela, nós estávamos no camarim, mas estávamos no intervalo. E eu disse-lhe: eu nunca fiz o pino na vida.
3: Oh, não.
2: Ah, não fizeste? Vem, vou-te pôr a fazer o pino. Ah, mas eu vou fazer já. E salto para cima de uma cadeira para fazer o pino em cima
1: má
2: de uma
1: ideia.
2: Cadeira. Cai a cadeira, cai a mesa, cai tudo, pá, caí com os joelhos no chão. Fui parar ao Hospital da Luz a seguir. Mantive-me ainda no programa, na segunda parte, a fingir fazer-me de durão. E acabei no hospital. Portanto, isto para dizer que as manhãs são divertidas em direto, mas também são fora.
4: Sim, porque isso foi divertidíssimo. Foi.
1: É que ele começou logo em cima de uma cadeira, não é?
4: Não, ele foi logo para o nível mais difícil. Sim, mas sim. Quando se parte ossos e tudo, é porque está a ser mesmo um programa divertido, não é?
1: Partem o coco a rir.
4: Sim, é o chamado traumatismo craniano. Por acaso, dentro das situações que juntam pino com a Luciana Abreu, esta foi a menos grave. Ok, pode ter partido uma perna.
1: O que é que está aqui a escapar?
4: Mas ao menos ela não engravidou.
1: Ah.
4: Que isso já se sabe, com a Luciana é o cabo dos trabalhos. Acaba sempre em tribunal a discutir a guarda de uma criança com nome de planta, tipo Liane. Extremamente
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0: 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Na Renascença, Phil Collins, Against All Odds.

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1: Em nome do Pai, do Filho e do Espírito Santo. A graça do nosso Senhor Jesus Cristo, o amor do Pai e a comunhão do Espírito Santo estejam convosco. A partir da capelinha das Aparições do Santuário de Fátima, reunimos-nos a rezar o Terço do Rosário. Rezamos por todos e com todos que estão retidos nas suas casas, pela doença, pela idade e outras circunstâncias que os impedem de reunir em comunidade. Nós somos para vós essa comunidade de fé, à volta de Maria, Mãe que nos leva ao seu Filho Jesus Cristo. Rezamos hoje os mistérios luminosos, particularmente rezamos pelas vocações sacerdotais. No primeiro mistério, contemplamos o batismo de Jesus no Jordão. Jesus foi batizado por João no Jordão e logo que saiu da água, viu os céus rasgarem-se

0: Espírito como uma pomba descer sobre ele. E ouviu-se uma voz vinda dos céus: Tu és o meu filho muito amado, em ti pus as minhas complacências. No Jordão, Jesus manifesta a sua consagração total ao desígnio do Pai, ungido pelo Espírito Santo. O batismo é a fonte de todas as vocações. Neste mistério, rezamos para que os nossos jovens redescubram a beleza da sua graça batismal e, escutando a voz do Pai, tenham a coragem de responder com generosidade se forem chamados ao sacerdócio. Pedimos ao Senhor que envie pastores segundo o seu coração, dispostos a mergulhar nas realidades do seu povo. Pai nosso que estais nos céus, santificado seja o vosso nome. Venha a nós o vosso reino. Seja feita a vossa vontade, assim na terra como no céu. Ave Maria, cheia de graça, o Senhor é convosco. Bendita sois vós entre as mulheres e bendito é o fruto do vosso ventre, Jesus.
1: Santa Maria, Mãe de Deus, Pai, nosso Deus, agora e na hora da nossa morte. Amém.
0: Ave Maria, cheia de graça, o Senhor é convosco. Bendita sois vós entre as mulheres e bendito é o fruto do vosso ventre, Jesus.
1: Santa Maria,
0: Ave Maria, cheia de graça, o Senhor é convosco. Bendita sois vós entre as mulheres e bendito é o fruto do vosso ventre, Jesus.
1: Santa Maria, Mãe de Deus, rogai por nós, pecadores, agora e na hora da nossa morte. Amém.
0: Ave Maria, cheia de graça, o Senhor é convosco. Bendita sois vós entre as mulheres e bendito é o fruto do vosso ventre, Jesus.
1: Santa Maria,
0: Ave Maria, cheia de graça, o Senhor é convosco. Bendita sois vós entre as mulheres e bendito é o fruto do vosso ventre, Jesus.
1: Santa Maria, Mãe de Deus, rogai por nós, pecadores, agora e na hora da nossa morte.
0: Amém. Ave Maria, cheia de graça, o Senhor é convosco. Bendita sois vós entre as mulheres e bendito é o fruto do vosso ventre, Jesus.
1: Santa Maria,
0: Ave Maria, cheia de graça, o Senhor é convosco. Bendita sois vós entre as mulheres e bendito é o fruto do vosso ventre, Jesus.
1: Santa Maria, Mãe de Deus, rogai por nós, pecadores, agora e na hora da nossa morte. Amém.
0: Ave Maria, cheia de graça, o Senhor é convosco. Bendita sois vós entre as mulheres e bendito é o fruto do vosso ventre, Jesus.
1: Santa Maria,
0: Ave Maria, cheia de graça, o Senhor é convosco. Bendita sois vós entre as mulheres e bendito é o fruto do vosso ventre, Jesus.
1: Santa Maria, Mãe de Deus, rogai por nós, pecadores, agora e na hora da nossa morte.
0: Amém. Ave Maria, cheia de graça, o Senhor é convosco. Bendita sois vós entre as mulheres e bendito é o fruto do vosso ventre, Jesus.
1: Santa Maria,
0: Glória ao Pai, ao Filho e ao Espírito Santo. Ó Maria concebida sem pecado. Ó meu Jesus, perdoai-nos e livrai-nos do fogo do inferno.

0: No segundo mistério, contemplamos a autorrevelação de Jesus nas bodas de Caná. Disse sua mãe aos serventes: fazei tudo o que ele vos disser. Manifestou a sua glória e os seus discípulos acreditaram nele. Nas bodas de Caná, os discípulos testemunham o primeiro sinal de Jesus a partir da sensibilidade de Maria. O sacerdote é chamado a ser na comunidade o ministro da alegria cristã, aquele que pela oração e fidelidade ajuda a transformar a água do cansaço humano no vinho novo da graça. Rezamos, por intercessão de Nossa Senhora, para que os seminaristas e os sacerdotes que vacilam no seu cansaço cotidiano encontrem no colo de Maria o amparo para continuar a fazer tudo o que Jesus disser. Pai nosso.
1: O pão nosso de cada dia nos dai hoje. Perdoai-nos as nossas ofensas, assim como nós perdoamos a quem nos tem ofendido. E não nos deixeis cair em tentação, mas livrai-nos do mal. Amém. Santa Maria, Mãe de Deus, rogai por nós, pecadores, agora e na hora da nossa morte. Amém.
2: Ave Maria, cheia de graça, o Senhor é convosco. Bendita sois vós entre as mulheres, e bendito é o fruto do vosso ventre, Jesus.
1: Santa Maria, Mãe de Deus, rogai por nós, pecadores, agora e na hora da nossa morte. Amém.
2: Ave Maria, cheia de graça, o Senhor é convosco. Bendita sois vós.
1: Santa Maria, Mãe de Deus, rogai por nós, pecadores, agora e na hora da nossa morte. Amém.
2: Ave Maria, cheia de graça, o Senhor é convosco. Bendita sois vós entre as mulheres, e bendito é o fruto do vosso ventre, Jesus.
1: Santa Maria, Mãe de Deus, rogai por nós, pecadores, agora e na hora da nossa morte. Amém.
2: Ave Maria, cheia de graça, o Senhor é convosco.
1: Santa Maria, Mãe de Deus, rogai por nós, pecadores, agora e na hora da nossa morte. Amém.
2: Ave Maria, cheia de graça, o Senhor é convosco. Bendita sois vós entre as mulheres, bendito é o fruto do vosso ventre, Jesus.
1: Santa Maria, Mãe de Deus, rogai por nós, pecadores, agora e na hora da nossa morte. Amém.
2: Ave Maria, cheia de graça, o Senhor é convosco. Bendita sois vós entre as mulheres,
1: Santa Maria, Mãe de Deus, rogai por nós, pecadores, agora e na hora da nossa morte. Amém.
2: Ave Maria, cheia de graça, o Senhor é convosco. Bendita sois vós entre as mulheres, bendito é o fruto do vosso ventre, Jesus.
1: Santa Maria, Mãe de Deus, rogai por nós, pecadores, agora e na hora da nossa morte. Amém.
2: Ave Maria, cheia de graça,
1: Santa Maria, Mãe de Deus, rogai por nós, pecadores, agora e na hora da nossa morte. Amém.
2: Ave Maria, cheia de graça, o Senhor é convosco. Bendita sois vós entre as mulheres, bendito é o fruto do vosso ventre, Jesus.
1: Santa Maria, Mãe de Deus, rogai por nós, pecadores, agora e na hora da nossa morte. Amém. Como era no princípio, agora e sempre. Amém.
3: Ó Maria, concebida sem pecado,
1: rogai por nós que recorremos a vós.
3: Ó Deus, Jesus, perdoai-nos e livrai-nos do fogo do inferno.
1: Levai as almas todas para o céu, principalmente as que mais precisarem.

0: Neste terceiro mistério contemplamos o anúncio do reino de Deus e o convite à conversão. Jesus dirigiu-se para a Galileia, pregando o Evangelho de Deus e dizendo: o tempo está cumprido, o reino de Deus está próximo, arrependei-vos e acreditai no Evangelho. Jesus percorria cidades e aldeias, anunciando a libertação e curando as feridas do povo abatido. O sacerdote é a voz viva deste anúncio nas nossas paróquias. Ele recebeu o mandato de proclamar a misericórdia e guiar as ovelhas sem pastor. Oferecemos esta dezena por todos os sacerdotes que exercem o seu ministério em terras de missão, nas periferias difíceis ou no silêncio do confessionário. Que o Senhor lhes conceda a unção necessária para converter corações e dar alívio às almas cansadas. Pai nosso que estais nos céus, santificado seja o vosso nome. Venha a nós o vosso reino. Seja feita a vossa vontade, assim na terra como no céu.
1: Pão nosso de cada dia nos dai hoje. Perdoai as nossas ofensas, assim como nós perdoamos a quem nos tem ofendido. Não nos deixeis cair em tentação, mas livrai-nos do mal. Amém.
0: Ave Maria, cheia de graça, o Senhor é convosco. Bendita sois vós entre as mulheres, e bendito é o fruto do vosso ventre, Jesus.
1: Santa Maria, Mãe de Deus, rogai por nós, pecadores, agora e na hora da nossa morte. Amém.
0: Ave Maria, cheia de graça, o Senhor é convosco. Bendita sois vós entre as mulheres, e bendito é o fruto do vosso ventre, Jesus.
1: Santa Maria, Mãe de Deus, rogai por nós, pecadores, agora e na hora da nossa morte.
0: Ave Maria, cheia de graça, o Senhor é convosco. Bendita sois vós entre as mulheres, e bendito é o fruto do vosso ventre, Jesus.
1: Santa Maria, Mãe de Deus, rogai por nós, pecadores, agora e na hora da nossa morte. Amém.
0: Ave Maria, cheia de graça, o Senhor é convosco. Bendita sois vós entre as mulheres, e bendito é o fruto do vosso ventre, Jesus.
1: Santa Maria, Mãe de Deus, rogai por nós, pecadores, agora e na hora da nossa morte. Amém.
0: Ave Maria, cheia de graça, o Senhor é convosco. Bendita sois vós entre as mulheres, e bendito é o fruto do vosso ventre, Jesus.
1: Santa Maria, Mãe de Deus, rogai por nós, pecadores, agora e na hora da nossa morte. Amém.
0: Ave Maria, cheia de graça, o Senhor é convosco. Bendita sois vós entre as mulheres, e bendito é o fruto do vosso ventre, Jesus.
1: Santa Maria, Mãe de Deus, rogai por nós, pecadores, agora e na hora da nossa morte. Amém.
0: Ave Maria, cheia de graça, o Senhor é convosco. Bendita sois vós entre as mulheres, e bendito é o fruto do vosso ventre, Jesus.
1: Santa Maria, Mãe de Deus, rogai por nós, pecadores, agora e na hora da nossa morte. Amém.
0: Ave Maria, cheia de graça, o Senhor é convosco. Bendita sois vós entre as mulheres, e bendito é o fruto do vosso ventre, Jesus. Ave Maria, cheia de graça, o Senhor é convosco. Bendita sois vós entre as mulheres, e bendito é o fruto do vosso ventre, Jesus. Ave Maria, cheia de graça, o Senhor é convosco. Bendita sois vós entre as mulheres, e bendito é o fruto do vosso ventre, Jesus.
1: Santa Maria, Mãe de Deus, rogai por nós, pecadores, agora e na hora da nossa morte. Amém.
0: Glória ao Pai, ao Filho e ao Espírito Santo.
1: Amém.
0: Ó Maria concebida sem pecado, ó meu Jesus, perdoai-nos e livrai-nos do fogo do inferno.

0: do quarto mistério, contemplamos a transfiguração de Jesus no Monte Tabor. Jesus tomou consigo Pedro, Tiago e João e subiu a um alto monte. E transfigurou-se diante deles. O seu rosto resplandeceu como o sol e as suas vestes tornaram-se brancas como a luz. No Tabor, Jesus revela a sua glória para que os apóstolos encontrem forças para enfrentar a escuridão da paixão e da cruz. A vida sacerdotal exige constantes subidas ao monte, através da oração íntima e da adoração. Sem vida interior, o ministério esvazia-se. Rezamos neste mistério pela santificação do clero, que cada padre renove diariamente, no silêncio da sua oração pessoal, o deslumbramento do primeiro encontro com o Senhor, sendo no mundo uma testemunha da transfigurada da ressurreição. Pai nosso,
1: assim na terra como no céu.
2: O pão nosso de cada dia nos dai hoje, perdoai-nos as nossas ofensas, assim como nós perdoamos a quem nos tem ofendido. E não nos deixeis cair em tentação, mas livrai-nos do mal. Amém.
3: Ave Maria,
2: Santa Maria, Mãe de Deus, rogai por nós, pecadores, agora e na hora da nossa morte. Amém.
3: Ave Maria, cheia de graça, o Senhor é convosco.
2: Santa Maria, Mãe de Deus, rogai por nós, pecadores, agora e na hora da nossa morte. Amém.
3: Ave Maria.
2: Santa Maria, Mãe de Deus, rogai por nós, pecadores, agora e na hora da nossa morte. Amém.
3: Ave Maria, cheia de graça, o Senhor é convosco. Bendita sois vós entre as mulheres, e bendito é o fruto do vosso ventre, Jesus.
2: Santa Maria, Mãe de Deus, rogai por nós, pecadores, agora e na hora da nossa morte. Amém.
3: Ave Maria, cheia de graça, o Senhor é convosco. Bendita sois vós.
2: Santa Maria, Mãe de Deus, rogai por nós, pecadores, agora e na hora da nossa morte. Amém.
3: Ave Maria, cheia de graça, o Senhor é convosco. Bendita sois vós entre as mulheres, e bendito é o fruto do vosso ventre, Jesus.
2: Santa Maria, Mãe de Deus, rogai por nós, pecadores, agora e na hora da nossa morte. Amém.
3: Ave Maria, cheia de graça, o Senhor é convosco.
2: Santa Maria, Mãe de Deus, rogai por nós, pecadores, agora e na hora da nossa morte. Amém.
3: Ave Maria, cheia de graça, o Senhor é convosco. Bendita sois vós entre as mulheres, e bendito é o fruto do vosso ventre, Jesus.
2: Santa Maria, Mãe de Deus, rogai por nós, pecadores, agora e na hora da nossa morte. Amém.
3: Ave Maria, cheia de graça, o Senhor é convosco. Bendita sois vós entre as mulheres, e bendito é o fruto do vosso ventre, Jesus.
2: Santa Maria, Mãe de Deus, rogai por nós, pecadores, agora e na hora da nossa morte. Amém.
3: Ave Maria, cheia de graça, o Senhor é convosco. Bendita sois vós entre as mulheres, e bendito é o fruto
2: Santa Maria, Mãe de Deus, rogai por nós, pecadores, agora e na hora da nossa morte. Amém. Como era no princípio, agora e sempre. Amém. Rogai por nós que recorremos a vós. Levai as almas todas para o céu, principalmente as que mais precisarem.

0: No quinto mistério, contemplamos a instituição da Eucaristia. Enquanto comiam, Jesus tomou o pão, recitou a bênção, partiu-o e deu-lhe, dizendo: Tomai, isto é o meu corpo. Depois tomou o cálice, rendeu graças, deu-lhe e disse-lhes: Isto é o meu sangue, derramado por uma multidão. Chegamos ao mistério do nascimento do sacerdócio católico. Na última ceia, Jesus entrega o seu corpo e sangue e ordena: Fazei isto em memória de mim. Sem o sacerdote não temos a Eucaristia. Sem a Eucaristia, o mundo desfalece de fome espiritual. Com o coração cheio de gratidão, rezamos pelos sacerdotes que nos alimentam todas as semanas na mesa do altar. Rogamos ao dono da messe que nunca falte este dom precioso na nossa Igreja e que muitas famílias sejam berços de vocações sacerdotais, generosas e santas. Pai nosso que estais nos céus, santificado seja o vosso nome. Venha a nós o vosso reino. Seja feita a vossa vontade, assim na terra como no céu. Ave Maria, cheia de graça, o Senhor é convosco. Bendita sois vós entre as mulheres e bendito é o fruto do vosso ventre, Jesus.
1: Santa Maria, Mãe de Deus, rogai por nós, pecadores, agora e na hora da nossa morte. Amém.
0: Ave Maria, cheia de graça, o Senhor é convosco. Bendita sois vós entre as mulheres e bendito é o fruto do vosso ventre, Jesus.
1: Santa Maria,
0: Ave Maria, cheia de graça, o Senhor é convosco. Bendita sois vós entre as mulheres e bendito é o fruto do vosso ventre, Jesus.
1: Santa Maria, Mãe de Deus, rogai por nós, pecadores, agora e na hora da nossa morte. Amém.
0: Ave Maria, cheia de graça, o Senhor é convosco. Bendita sois vós entre as mulheres e bendito é o fruto do vosso ventre, Jesus.
1: Santa Maria, Mãe de Deus,
0: Ave Maria, cheia de graça, o Senhor é convosco. Bendita sois vós entre as mulheres e bendito é o fruto do vosso ventre, Jesus.
1: Santa Maria, Mãe de Deus, rogai por nós, pecadores, agora e na hora da nossa morte.
0: Amém. Ave Maria, cheia de graça, o Senhor é convosco. Bendita sois vós entre as mulheres e bendito é o fruto do vosso ventre, Jesus.
1: Santa Maria,
0: Ave Maria, cheia de graça, o Senhor é convosco. Bendita sois vós entre as mulheres e bendito é o fruto do vosso ventre, Jesus.
1: Santa Maria, Mãe de Deus, rogai por nós, pecadores, agora e na hora da nossa morte. Amém.
0: Ave Maria, cheia de graça, o Senhor é convosco. Bendita sois vós entre as mulheres e bendito é o fruto do vosso ventre, Jesus.
1: Santa Maria, Mãe de Deus,
0: Ave Maria, cheia de graça, o Senhor é convosco. Bendita sois vós entre as mulheres e bendito é o fruto do vosso ventre, Jesus.
1: Santa Maria, Mãe de Deus, rogai por nós, pecadores, agora e na hora da nossa morte. Amém.
0: Ave Maria, cheia de graça, o Senhor é convosco. Bendita sois vós entre as mulheres e bendito é o fruto do vosso ventre, Jesus.
1: Santa Maria, Mãe de Deus,
0: Glória ao Pai, ao Filho e ao Espírito Santo. Ó Maria concebida sem pecado, ó meu Jesus, perdoai-nos e livrai-nos do fogo do inferno. Nestas três últimas Ave Marias, rezamos pelas intenções do Papa Leão XIV, particularmente pela paz. Ave Maria, cheia de graça, o Senhor é convosco. Bendita sois vós entre as mulheres e bendito é o fruto do vosso ventre, Jesus.
1: Santa Maria, Mãe de Deus,
0: rogai por nós, pecadores, agora e na hora da nossa morte. Ave Maria, cheia de graça, o Senhor é convosco. Bendita sois vós entre as mulheres e bendito é o fruto do vosso ventre, Jesus.
1: Santa Maria, Mãe de Deus, Pai de nós, pecadores, agora e na hora da nossa morte. Amém.
0: Ave Maria, cheia de graça, o Senhor é convosco. Bendita sois vós entre as mulheres e bendito é o fruto do vosso ventre, Jesus.
1: Santa Maria, Mãe de Deus, rogai por nós, pecadores, agora e na hora da nossa morte. Amém.
0: Salve, Rainha, Mãe, misericórdia, vida, doçura, esperança nossa, salve. A vós bradamos, degradados filhos de Eva. A vós suspiramos, gemendo e chorando, neste vale de lágrimas. Eia, pois, advogada nossa, esses vossos olhos misericordiosos a nós volvei. E depois deste desterro, mostrai-nos, Jesus, bendito o fruto do vosso ventre. Ó clemente, ó piedosa, ó doce sempre Virgem Maria, rogai por nós, Santa Mãe de Deus, para que sejamos dignos das promessas de Cristo. Amém. Senhor esteja convosco.
1: Ele está no meio de nós.
0: Abençoe-vos Deus Todo-Poderoso, Pai, Filho e Espírito Santo.
1: Amém.
0: Ide em paz e que o Senhor vos acompanhe.
1: Graças.

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1: Boa noite, são 9 horas 8 nos Açores. Pedro Queiro, boa noite, vamos às notícias em destaque a esta hora.
2: Olá, boa noite. 75% das provas distribuídas já estão corrigidas, garante o Ministro da Educação. O Governo quer acelerar os despejos de quem não paga a renda de casa. O Ministro da Educação garante que o processo de correção dos exames nacionais está controlado e avança que, neste momento, mais de 3 em cada 4 provas já distribuídas estão corrigidas.
3: Temos processo controlado, estão milhares de pessoas a trabalhar. Neste momento, das provas distribuídas, os números estão sempre a subir, mas vai certamente já acima dos 75%. As pessoas estão a corrigir as provas muito rapidamente, porque este modelo é muito mais eficiente. Há muitas provas que estão distribuídas que ainda precisam de correções, porque foram distribuídas na fase inicial e tinham erros, e os alunos vão ter, tal como os professores, a possibilidade, pela primeira vez, de verificarem todos que a prova que fizeram é efetivamente aquela que foi corrigida, com as correções, porque eles vão poder consultar digitalmente essa prova.
2: Declarações do Ministro da Educação esta tarde aos jornalistas. Fernando Alexandre lamentou o atraso na entrega das notas da primeira fase dos exames nacionais. As avaliações deviam ser tornadas públicas no dia 14 deste mês, mas apenas vão conhecer a luz do dia no dia 17. O Governo quer acelerar o despejo de inquilinos, que passam a ser despejados quando tiverem 2 meses de rendas em atraso, em vez dos até agora 3 meses. As novas regras do mercado de arrendamento urbano foram aprovadas hoje em Conselho de Ministros. O diploma ainda tem de ser aprovado no Parlamento. Os inquilinos também podem ser despejados da habitação caso se atrasem 8 dias no pagamento da renda, mais 3 vezes, quer sejam seguidas ou não num período de 12 meses, ou mais de 4 vezes no espaço de 1 ano e meio. O direito de resolução do contrato de arrendamento em caso de incumprimento passa a caducar após 6 meses. Para compensar a maior facilidade nos despejos, o Governo quer criar um fundo de emergência habitacional para dar resposta às famílias de menores recursos. A Ministra do Ambiente dá razão à Autarca de Almada, houve um aumento inesperado do consumo de água, que em algumas zonas do Conselho ultrapassou os 15%. Após uma reunião com a Ministra, a Presidente da Câmara, Inês de Medeiros, reforçou que o problema de abastecimento de água não podia ter sido evitado pela Câmara, sugerindo ainda que há pessoas a fazer puxadas ilegais.
4: O período de maior pico em Almada é sempre na segunda quinzena de julho e começou este ano em maio. E, portanto, isso é uma das grandes razões e que não era previsível. A segunda razão é uma razão que nós temos que ainda averiguar melhor e por isso é que as nossas equipas de fiscalização estão todas no terreno, porque haverá, certamente, puxadas ilegais.
2: A Autarca da Almada, no final da reunião com a Ministra do Ambiente, Maria da Graça Carvalho, garantiu que nas próximas 2 semanas o abastecimento de água vai ser totalmente reposto através do licenciamento de 2 novos furos. Nas Caldas da Rainha subiu de 65 para 113 o número de pessoas com sintomas de intoxicação assistidas na Unidade Local de Saúde Oeste. Conhece ainda a origem do problema. De acordo com o Presidente da Câmara, pelo menos 80 vítimas são associadas ao evento esportivo internacional Footmania, que juntou 1.200 participantes internacionais e acompanhantes. No Mundial de Futebol, Argentina-Suíça vai ter marca portuguesa. João Pinheiro vai arbitrar o duelo dos quartos de final, que está marcado para madrugada de sábado para domingo. A esta hora já se joga, entretanto, o primeiro encontro dos quartos entre França e Marrocos. Para já, com 2 minutos de jogo decorridos, mantém-se o 0-0 inicial. Está tudo em rr.pt. Fica o Paulinho Coelho no Hotel Califórnia.
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1: Muito boa noite, bem-vindo ao Hotel Califórnia, sou o Paulino Coelho e vamos juntos até às 11.

E hoje despedimos-nos de uma das vozes mais inconfundíveis da música. Bonnie Tyler morreu aos 75 anos, depois de vários meses de internamento no Hospital de Faro. Ela vivia grande parte do ano aqui em Portugal. A cantora galesa não resistiu às complicações de uma cirurgia intestinal de urgência. E, curiosamente, aquela voz rouca que se tornou sua imagem de marca nasceu de um problema. No final da década de 70, Bonnie Tyler foi operada às cordas vocais e os médicos recomendaram-lhe absoluto silêncio durante várias semanas. Ela não resistiu, falou antes do tempo e a voz mudou para sempre. O que parecia um contratempo acabou por lhe dar uma identidade única. Vieram depois canções como It's a Heartache, Holding Out for a Hero e, claro, Total Eclipse of the Heart. Produzida por Jim Steinman, a balada de 1983 tornou-se um dos maiores êxitos da década, ultrapassou 1 milhão de reproduções nas plataformas digitais e renascia sempre que o mundo assistia a um eclipse total do sol. Bonnie Tyler costumava dizer que nunca tentou cantar como mais ninguém. E talvez esteja aí o segredo. Há artistas que encontramos pela canção e há artistas que reconhecemos logo à primeira palavra. Hoje despedimos-nos de uma dessas vozes. Bonnie Tyler, que descanse em paz e muito obrigado por aquilo que representou para Portugal, para o nosso país, para os portugueses de quem ela tanto gostava.

0: Felizmente, Bonnie Tyler deixou-nos canções como esta. Já a seguir no Hotel California, aquilo que é o chamado The Sound of Philadelphia, que eu gosto tanto.
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0: Bom, há canções que nunca desaparecem. Às vezes basta um realizador apaixonar-se por elas para lhe dar uma segunda vida. E foi exatamente isso que aconteceu a Didn't I Blow Your Mind This Time, dos Delphonics. Foi editada em 1969, tornou-se um dos grandes clássicos da soul de Filadélfia, mas foi Quentin Tarantino quem a apresentou a uma nova geração ao incluí-la na banda sonora de Jackie Brown em 1987, assim é que é. Os Delphonics nasceram em Filadélfia em 1965 e foram um dos grupos que melhor definiu o chamado Philly Soul. Entre os seus maiores êxitos estão La La Means I Love You e Didn't I Blow Your Mind This Time, uma canção que lhes valeu um Grammy que continua a emocionar mais de meio século depois. O vocalista William Poogie Hart morreu em 2022 aos 77 anos, em julho precisamente. Pouco tempo depois, o irmão Wilbert Hart, o último membro fundador ainda em atividade, decidiu encerrar definitivamente a história dos Delphonics. Mas as grandes canções têm esse privilégio. Quando parecem prontas para ficar apenas na memória, aparece um filme, um realizador ou uma nova geração de ouvintes para as voltar a pôr a tocar. Quentin Tarantino tem esse dom, não escolhe apenas músicas para os seus filmes, devolve-as ao mundo. Porque é exatamente isso que ele fez com os Delphonics, com Bobby Womack, Dusty Springfield, Nancy Sinatra, Steeler's Will, entre tantos outros. Vamos então ouvir os Delphonics e este som tão característico, Philly

já de amanhã, 8 dias, que Sting atua na Praia do Relógio, na Figueira da Foz, mais um grande concerto com a Renascença. Na próxima semana, vou ter aqui no Hotel Califórnia um especial Sting. Vou contar a história desde o início nos Police até aos dias de hoje, a não perder. Ora bem, há canções que realmente mudam completamente a cultura popular, e foi exatamente isso que aconteceu há precisamente 30 anos, quando 5 raparigas desconhecidas lançaram um single chamado Wanna Be. Em poucos meses, as Spice Girls conquistaram o primeiro lugar dos tops em dezenas de países e deram início a um fenómeno mundial chamado Girl Power. Curiosamente, o êxito podia nunca ter existido, porque as editoras não acreditavam muito no projeto e o videoclipe foi gravado praticamente numa única noite num hotel de Londres, com um orçamento reduzido e uma energia quase improvisada. Mas havia qualquer coisa naquela canção que ninguém conseguia explicar e toda a gente quis cantar. 30 anos depois, as próprias Spice Girls assinalaram a data nas redes sociais ontem, chamando-lhe a canção que mudou as nossas vidas. E talvez tenham razão, porque o Wanna Be não lançou apenas uma banda, mudou a pop dos anos 90, depois abriu caminho a uma nova geração de grupos femininos e continua a ser um dos singles mais vendidos de sempre por uma girl band. Realmente há músicas que pertencem a uma geração, mas o Wanna Be pertence a várias. Fez ontem 30 anos.

Há quanto tempo é que não ouvi este So Do I de Paulo Gonzo? Ora, hoje no lado B trago Ain't No Sunshine, editado em 1971 e tornou-se o primeiro grande sucesso de Bill Withers. É uma daquelas canções que parece ter existido desde sempre, não é? E que hoje faz parte das listas das melhores músicas da história. Curiosamente, Bill Withers inspirou-se no filme Escravos do Vício, protagonizado por Jack Lemmon e Lee Remick. O filme conta a história de um casal destruído pelo alcoolismo e o Withers viu um paralelo entre essa dependência e as relações amorosas de que por vezes é tão difícil sair, não é? Daí nasceu Ain't No Sunshine. O famoso I Know, I Know, I Know, repetido 26 vezes, não estava previsto. Bill Withers ainda não tinha escrito essa parte da letra e pensava substituí-la mais tarde, mas o produtor achou que funcionava tão bem que ficou assim para sempre. Ain't no sunshine.

0: 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Ao longo dos anos, a canção foi gravada por dezenas de artistas, dos Lighthouse Family, cuja versão passa na Renascença, a Michael Jackson. A versão que vamos ouvir é de Ed Sheeran, interpretada em 2015 num espetáculo de homenagem a Bill Withers no histórico Carnegie Hall, em Nova York. Uma interpretação simples, sentida, e que prova que as grandes canções nunca envelhecem.
1: Performing Bill Withers, Ain't No Sunshine, ladies and gentlemen, Ed Sheeran.

E há 4 anos, John Bon Jovi ouviu dos médicos uma notícia que nunca esperava receber. Um problema numa das cordas vocais obrigou-o a uma delicada cirurgia e, pela primeira vez em mais de 40 anos de carreira, ninguém conseguia garantir que voltaria a cantar em palco. Depois foram meses de reabilitação, exercícios diários e muita, muita paciência. O próprio John Bon Jovi admitiu que a recuperação demorou muito mais do que imaginava, mas nunca perdeu a esperança. E na terça-feira chegou finalmente o grande momento. No Madison Square Garden, em Nova York, subiu ao palco perante milhares de fãs e começou o concerto com uma pescadela de olho à sua própria história. Cantou a frase dos Beatles, "What would you do if I sang out of tune?", ou seja, o que é que farias se eu cantasse fora de tom? E claro, arrancou um enorme aplauso da plateia, ou não fosse uma frase do famoso "With a little help from my friends" dos Beatles. No final, confessou que não ouvia o barulho do público há 4 anos e que nunca soube se voltaria a sentir aquela emoção. Disse que estava profundamente grato por poder voltar a fazer aquilo que mais gosta. Realmente, há regressos que não são apenas um concerto e esta foi a prova de que às vezes a maior vitória de um artista é simplesmente voltar a cantar. Por isso, faz todo o sentido ouvirmos os Bon Jovi este "I'll Be There For You".

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16: Boa noite, são 10 horas 9 nos Açores, Pedro Cairo. Então o que é importante sabermos agora?
17: Que 75% das provas distribuídas já estão corrigidas, garantia do Ministro da Educação, Fernando Alexandre. O Governo quer acelerar os despejos de quem não paga a renda de casa. O Ministro da Educação garante que o processo de correção dos exames nacionais está controlado. Neste momento, mais de 3 em cada 4 provas já distribuídas estão corrigidas, diz Fernando Alexandre.
18: Temos processo controlado, estão milhares de pessoas a trabalhar. Neste momento, das provas distribuídas, então, os números estão sempre a subir, mas vai certamente já acima dos 75%. As pessoas estão a corrigir as provas muito rapidamente, porque este modelo é muito mais eficiente. Há muitas provas que estão distribuídas que ainda precisam de correções, porque foram distribuídas na fase inicial e tinham erros.
17: Ministro da Educação, Fernando Alexandre. As avaliações deviam ser tornadas públicas no dia 14 deste mês, mas apenas vão ser conhecidas no dia 17. O Governo quer acelerar o despejo de inquilinos, que passam a ser despejados quando tiverem 2 meses de rendas em atraso, em vez dos até agora 3 meses. O Ministro das Infraestruturas, Miguel Pinteluz, avança com novos prazos para quem se atrasa.
1: Passamos para 2 meses, ou a mora superior a 8 dias para 12 meses. 4 vezes consecutivas, nós agora passamos para 3 vezes seguidas em 12 meses ou 4 vezes interpoladas em 18 meses e o direito à resolução passa a caducar após 6 meses.
17: Para compensar a maior facilidade nos despejos, o Governo quer criar um fundo de emergência habitacional para dar resposta às famílias de menores recursos. As novas regras do mercado de arrendamento urbano foram aprovadas hoje em Conselho de Ministros, mas o diploma ainda tem de ser aprovado no Parlamento. O IMI cobrado a senhorios com rendas antigas vai ser devolvido. Segundo a Autoridade Tributária, o valor pago vai ser devolvido na totalidade ou descontado em prestações seguintes. Em causa, o IMI relativo a 2025 pago indevidamente por senhorios com rendas anteriores a 1990. O Secretário de Estado das Comunidades está de visita à Venezuela, de lá descreve um cenário devastador na região de Laguária. Emílio Sousa viajou ontem com a Força Aérea, seguiu logo para o terreno para ver em loco a devastação que resultou dos 2 sismos que ocorreram há mais de 2 semanas. Ainda fica até sábado na região para uma nova fase de ajuda.
19: Nós viemos com ajuda humanitária, estamos na fase 2 de apoio à Venezuela e aos lusodescendentes, que é agora a parte da ajuda humanitária. Viemos com 2 aviões da Força Aérea carregados de material médico, kits de alimentação, conforto, 2 ambulâncias tidas pela Cruz Vermelha, completamente equipadas, que podem fazer de posto médico no terreno, 1,5 toneladas de material cedido pela Marinha, materiais e ferramentas para pequenas intervenções nesta situação.
17: O Secretário de Estado das Comunidades, ouvido por João Carlos Malta, os sismos de 24 de junho causaram pelo menos 3.811 mortos e mais de 16.700 feridos. Entre os mortos há pelo menos 102 portugueses e lusodescendentes e outros 57 estão desaparecidos ou ainda incontactáveis. Os dados são das Nações Unidas. O mês de junho foi o mais letal para a população ucraniana, desde o arranque da ofensiva russa em fevereiro de 2022. No mês passado, os ataques russos provocaram a morte de 265 civis e mais de 1.800 ficaram feridos. Já em maio tinha sido batido o recorde de baixas entre a população. No Mundial de Futebol estamos em tempo de intervalo no França-Marrocos, que abre os quartos de final. Para já, apesar do domínio gaulês e de um penalti desperdiçado por Mbappé, mantém-se o 0-0 inicial. Está tudo em rr.pt. Fique com o Paulinho Coelho no Hotel Califórnia.
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16: Muito boa noite, está no Hotel Califórnia. Sou o Paulo Coelho e vamos juntos.

Sabe qual era uma das canções preferidas de John Lennon? A resposta costuma surpreender, porque não era dos Beatles, nem dos Rolling Stones, nem de Bob Dylan. Chama-se Reminiscing, dos australianos Little River Band. Editada em 1978, a canção conquistou os Estados Unidos e chamou a atenção de um dos maiores compositores de sempre. John Lennon dizia que nunca se cansava de ouvir e chegou mesmo a brincar que a música podia tocar sem parar em sua casa. Os Little River Band nasceram em Melbourne em 1975 e tornaram-se uma das bandas australianas com maior sucesso internacional, vendendo mais de 30 milhões de discos. A serenidade, muito influenciada por Roy Orbison e Smokey Robinson, misturava harmonias vocais perfeitas com melodias muito elegantes. Exatamente o tipo de composição que Lennon sempre admirou. E é curioso, um homem que mudou a história da música com os Beatles continuava a entusiasmar-se como um simples fã quando descobriu uma boa canção. John Lennon chamou-lhe a melhor canção de sempre numa conversa com amigos e com o produtor Jack Douglas e dizia que aquela introdução lhe dava vontade de a ouvir vezes sem conta. Bom, não sabemos se era literalmente a sua favorita, mas ficou conhecido por dizer que nunca se cansava de ouvir. Vamos lá ouvi-la então.

0: Já a seguir, uma canção que Paul Simon diz que quase não conseguia ouvir. E é uma canção sua.
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0: Nós temos aquelas canções que ficam para sempre nos nossos corações, não é? Mas nem sempre ficam no coração de quem as escreveu. Paul Simon confessou em 1984, pouco depois do concerto em Central Park, em Nova York, que há uma música da dupla Simon & Garfunkel que hoje quase não consegue ouvir. Homeward Bound é um dos grandes clássicos de 1966. Durante muitos anos dizia que não gostava da letra e que a canção soava demasiado ligada ao jovem compositor que era na altura. Mas curiosamente, quando voltou a ler aquelas palavras, mudou de opinião. Lembrou-se que tinha apenas 22 anos quando a escreveu numa estação de comboios em Inglaterra com saudades da namorada Cathy, que o esperava em Londres, e acabou por admitir. Afinal, não é nada má para um rapaz de 22 anos. E talvez seja esse o privilégio das grandes canções, envelhecem melhor que os seus atores. Ora, aqui está Simon & Garfunkel ao vivo no Central Park com Homeward Bound, um concerto que faz em setembro 45 anos já.

Eduardo Nascimento, que representou Portugal no Festival de Eurovisão em 1967, com Este Vento Mudou, e os Delfins fizeram esta versão pop maravilhosa. Ora, é sabido, e é uma verdade absoluta, que o sucesso é o sonho de quase todos os músicos. Mas Colin Hay, a voz dos Men at Work, diz que só muitos anos depois percebeu uma coisa importante. A banda vendeu milhões de discos, conquistou o mundo com canções como Down Under ou You Can It Be Now, mas o ritmo foi tão intenso que quase não tiveram tempo para desfrutar daquele momento extraordinário. E hoje, olhando para trás, Colin Hay resume tudo numa frase que dá que pensar. De que serve conquistar o mundo se não o podemos desfrutar juntos? Então estava a referir-se certamente aos companheiros da banda, às amizades que se perderam, ao tempo que passou demasiado depressa e à consciência de que o sucesso só faz verdadeiramente sentido quando pode ser partilhado, não é? É curioso porque passamos a vida a pensar que o mais importante é chegar ao topo, talvez o mais difícil seja conseguir parar um bocadinho e apreciar a vista.

Boas memórias, não é? Realmente há relações na música que desafiam todas as probabilidades. E a de Pete Townshend e Roger Daltrey é uma delas. Ao longo de mais de 60 anos discutiram, afastaram-se, trocaram palavras duras e por vezes parecia que os da Who tinham chegado ao fim, mas curiosamente acabam sempre por voltar a encontrar-se. Agora, Pete Townshend voltou a admitir que gostaria de reunir-se novamente com Roger Daltrey. Diz que a vontade existe, embora tudo dependa da saúde e da voz do antigo companheiro de palco, que já confessou que cantar hoje exige muito mais esforço do que antigamente. E talvez seja essa a maior prova de ligação entre os dois. Nem sempre pensam da mesma maneira, nem sempre concordam, mas basta ouvirem as primeiras notas de uma canção para voltarem a ser os The Who. Afinal, algumas bandas acabam, mas há outras que simplesmente fazem uma pausa. Behind Blue Eyes é uma das canções mais introspectivas de Pete Townshend. Ele escreveu-a para mostrar que por trás da imagem dura e rebelde do rock também existem fragilidades. Isto é quase uma metáfora perfeita para a relação entre ele e Roger Daltrey, dois homens de feitios muito diferentes que passaram a vida a discutir, mas que juntos criaram algumas das maiores canções da história do rock.

Finalmente, mais de 40 anos depois, Cyndi Lauper visitou-nos pela primeira vez. Foi no Rock in Rio, Lisboa. Foi um concerto maravilhoso. Ora, há quem conheça Bruce Springsteen através da música, eu por exemplo, mas durante este mês a Cinemateca Portuguesa propõe um desafio diferente: conhecer Bruce Springsteen através do cinema. O ciclo reúne mais de 20 filmes que marcaram o imaginário do boss, inspiraram algumas das suas canções ou utilizaram a sua música nas bandas sonoras. Isto não é uma retrospectiva sobre Bruce Springsteen, é uma viagem ao cinema que ajudou a moldar um dos maiores compositores americanos. Entre os filmes escolhidos estão A Desaparecida, de John Ford, Terra de Ninguém, de Terrence Malick, que inspirou o álbum Nebraska, As Vinhas da Ira, cuja personagem Tom Joad deu origem ao álbum The Ghost of Tom Joad, Philadelphia, que inclui a canção vencedora do Oscar Streets of Philadelphia, Alta Fidelidade, onde Bruce Springsteen fez uma breve e divertida aparição, e ainda a mais recente cinebiografia Springsteen Deliver Me From Nowhere. Esta é uma ideia fascinante, porque às vezes para percebermos um artista não basta ouvir os seus discos, também é preciso descobrir os filmes que lhe alimentaram a imaginação.

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6: Boa noite, são 11 horas, 10 nos Açores. Pedro Queiro, já vais à edição da noite, mas antes as notícias em destaque.
7: A maioria dos exames nacionais distribuídos já estão corrigidos, garante o Ministro da Educação. No Mundial de Futebol, França está prestes a garantir a presença nas meias finais. O Ministro da Educação garante que o processo de correção dos exames nacionais está controlado. Neste momento, mais de 3 em cada 4 provas já distribuídas estão corrigidas, garante Fernando Alexandre.
8: Temos processo controlado, estão milhares de pessoas a trabalhar. Neste momento, das provas distribuídas, os números estão sempre a subir, mas vai certamente já acima dos 75%. As pessoas estão a corrigir as provas muito rapidamente, porque este modelo é muito mais eficiente. Há muitas provas que estão distribuídas que ainda precisam de correções, porque foram distribuídas na fase inicial e tinham erros.
7: O Ministro da Educação, Fernando Alexandre, as avaliações deviam ser tornadas públicas no dia 14 deste mês, apenas vão ser conhecidas no dia 17. O Governo quer acelerar o despejo de inquilinos, que passam a ter de deixar a casa quando tiverem 2 meses de rendas em atraso, em vez dos até agora 3 meses. O Ministro das Infraestruturas, Miguel Pinto Luz, avança com novos prazos para quem se atrase.
9: Passamos para 2 meses, ou a mora superior a 8 dias para 12 meses, por 4 vezes consecutivas, nós agora passamos para 3 vezes, seguidas em 12 meses ou 4 vezes interpoladas em 18 meses, e o direito à resolução passa a caducar após 6 meses.
7: As novas regras do mercado de arrendamento urbano foram aprovadas hoje em Conselho de Ministros, mas o diploma ainda tem de ser aprovado no Parlamento. A Associação Lisbonense de Proprietários diz valorizar todos os passos que reduzam os expedientes que atrasem e todos os que acelerem a recuperação de imóveis cujos inquilinos não paguem as rendas, mas questiona também como é que esta medida vai funcionar. 150 trabalhadores foram retirados de um armazém de fruta no Bom Barral devido à libertação de gases tóxicos. 12 foram transportados para o hospital, outros 80 foram assistidos no local. Em causa, uma falha no sistema de doseamento de produtos químicos, explica o comandante Luís Santos, da Proteção Civil do Oeste.
10: Foi a libertação de gases tóxicos, nomeadamente a junção de ácido sulfúrico com hipoclorito de sódio. Pensa-se que a origem foi uma avaria no sistema de doseamento desses mesmos produtos químicos e provocou essa tal libertação de gases.
7: Ainda de acordo com a Proteção Civil, a atividade laboral no armazém foi, entretanto, retomada. A Volkswagen anunciou hoje que vai reduzir a sua produção, algo que pode afetar também o número de diferentes modelos que estão a ser produzidos. Segundo a Reuters, a decisão foi tomada no âmbito de uma reestruturação mais abrangente. Notícias recentes apontam para um corte entre os 50 mil e os 100 mil postos de trabalho nos próximos anos e o fecho de 4 fábricas na Alemanha. O Benfica vai começar o campeonato com um jogo à porta fechada. O castigo foi imposto pela Autoridade para a Prevenção e o Combate à Violência no Desporto. Foi ratificada pelo Tribunal da Relação e, por isso, já não é passível de recurso. O castigo surge numa sequência de processos dos últimos anos que incluem o lançamento de pirotecnia em vários jogos no Estádio da Luz. Por isso, já na primeira jornada, na recepção ao Académico de Viseu, os encarnados vão ter de jogar sem ninguém nas bancadas, têm ainda de pagar uma multa de 150 mil euros. No Mundial de Futebol, França segue para as meias-finais, depois de ter derrotado Marrocos por 2-0, com gols de Mbappé e Dembélé. Na meia-final, os gauleses vão defrontar o vencedor do jogo da manhã, que opõe a Espanha à Bélgica. Já a seguir, a edição da noite.
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0: 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Hoje vamos conhecer um padre que não usa nem quer ter redes sociais, mas que é nelas que se está a tornar conhecido. No Escala Global analisa-se a Cimeira da NATO, os 250 anos da independência dos Estados Unidos, o Hamas, o Irão e a Ucrânia. Na Hora da Verdade é a Diretora-Geral da Saúde, a nossa entrevistada, e no final recordamos uma das vozes mais lendárias da Renascença.
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0: No espaço de poucos meses, mais precisamente desde o início do ano, a paróquia da Lourinhã tem tido um enorme crescimento online. No Instagram supera agora os 13 mil seguidores, muito graças ao padre Afonso Sampaio Soares, conhecido também como Padre Ronaldo, e vamos tentar perceber porquê nos próximos minutos. Ele tem 31 anos, foi ordenado há cerca de 8 meses, e explica que quando o perfil foi criado e começou a fazer vídeos até estava cético, uma vez que não usa nem tem redes sociais. É uma entrevista conduzida pelo jornalista João Maldonado.
2: Queres ser como o Cristiano Ronaldo? Mas o Cristiano Ronaldo é o Cristiano Ronaldo e tu deves ser tu próprio, porque o Senhor escolheu-te para uma missão concreta e tu és única e irrepetível e deves verdadeiramente cumprir a missão que o Senhor te deu. É isso que o Senhor pede de ti, que sejas aquele que deves ser para pegar fogo ao mundo.
3: Nas redes sociais, conhecido como Padre Ronaldo, como é que isto começou?
4: Absolutamente imprevisível, porque nunca quis entrar nas redes sociais. Foi através de um pedido de alguns jovens da paróquia da Lourinhã que queriam, no fundo, revitalizar e rejuvenescer as redes sociais. Portanto, tinham na altura Instagram, depois também se criou o TikTok, no fundo para chegar às camadas mais jovens, que substancialmente são as que as frequentam com maior incidência. E começámos então por fazer esse projeto Lázaro e a pouco fomos percebendo que poderia ser, de facto, um ótimo projeto. O que é que aconteceu? Eu estava cético, mas fiz uma oração e pedi a Jesus que, se fosse a sua vontade, me enviasse um profissional. Acontece que, passado uma semana, chegou o Tomás, que é um jovem cheio de talento e que está neste negócio, digamos assim, da comunicação, dos vídeos, e tem, de facto, imenso talento, e disse que nos queria ajudar de livre vontade, ajudar a servir a Deus, ajudar a Igreja, e disponibilizava-se para poder contribuir e colaborar com a paróquia da Lourinhã. Disse, está dada a resposta, já tenho o sinal que preciso. Então fizemos aquele primeiro vídeo, que foi mais icónico, foi o vídeo do Cristiano Ronaldo, que teve uma amplitude que eu nunca esperava, nunca imaginei sequer. A coisa era para os jovens da paróquia da Lourinhã e atingiu visualizações e chegou a tanta gente.
5: A dar toques na bola.
4: A dar toques na bola, exatamente. E a dizer que não precisas, que o Cristiano Ronaldo é único, tu deves também ser único, porque Deus criou cada um de uma forma única e irrepetível, e portanto devemos ser quem Deus criou e não inventar uma outra personagem. Somos cada um de nós valiosos como somos.
3: Portanto, neste momento, o projeto é da paróquia da Lourinhã. O padre Afonso não usa a rede social ou as redes sociais em nome próprio?
4: Sim, eu não tenho propriamente acesso às redes sociais. O Tomás grava comigo, eu de alguma forma tenho as ideias e ponho-as em ação nos vídeos, mas depois há toda uma rede, há umas jovens que fazem, no fundo, a legendagem dos vídeos, o Tomás faz a edição. No fundo, são os responsáveis pela publicação, também pela gestão de comentários, pela gestão da página. Eu não tenho acesso, nem quero ter, portanto não procuro ter redes sociais. Se porventura alguma vez tivesse uma pessoal, queria que fosse institucional, que eu não tivesse propriamente acesso a ela, mas que pudesse continuar de alguma forma esta forma de evangelização através dos meios de comunicação, nomeadamente as redes sociais.
3: E há alguma periodicidade, há alguma regra? Temos de publicar neste dia sobre este tema ou vai surgindo?
4: Sim, no fundo nós procuramos estar a par da realidade. Agora pusemos alguns vídeos relacionados com o Mundial, anteriormente com algumas festividades. Fomos acompanhando também as trends. Eu vou muito visitar as escolas e os jovens aqui das paróquias aqui à volta da Lourinhã, e no fundo ia descobrindo essas trends e depois fazia ali uma construção em forma de chave. Procurava também partilhar a mensagem cristã e comecei a ver que por aí havia uma adequação à realidade que eu procurava me dirigir, e vejo que esta distância me ajuda a mim como padre, porque eu tenho que ter tempo para confessar, para celebrar bem a missa, para atender as pessoas com qualidade e com tempo. As redes sociais poder-me-iam tirar muito tempo, portanto, ter esta gestão equilibrada em que há alguém a quem eu delego essa possibilidade das publicações, claro que vou dando indicações, olha, convinha sair neste dia, porque é sobre esta temática, esta festividade, merecia este vídeo, tentamos aquele para projetar em relação a algum tempo específico, mas procuramos sempre, no fundo, eu procuro não ter uma envolvência demasiado grande, que portanto, não tenho redes sociais.
3: Tinha antes de ser padre?
4: Tive, portanto, eu tenho o Facebook, muito raramente frequento, e tinha um Instagram antes de entrar no seminário, depois apaguei, trava muito tempo.
3: Esta não era uma ideia que já vinha do seminário, ou dos tempos de seminário?
4: Não, nunca fui grande fã das redes sociais, nunca procurei estar lá assim com tanto tempo. O Facebook, lá está, era a forma que eu mais usava. O WhatsApp, hoje em dia, os SMS, portanto, nunca quis perder tempo online ou perder tempo nas redes sociais. Mas, de facto, foi uma coisa que me parece que foi, de alguma forma, gerida e encaminhada por Deus, porque a forma como apareceu, o sinal que me confirmou e depois toda esta projeção que tem trazido jovens à Igreja, tem aproximado pessoas afastadas da Igreja de uma relação positiva com a mesma, vejo que, de facto, há frutos e, por isso, vale a pena cuidar da árvore.
0: O certo da entrevista feita por João Maldonado e sonorizada por Beatriz Martal Garcia, que pode ouvir na íntegra no site da Renascença.
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0: A Cimeira da NATO na Turquia, os 250 anos da independência dos Estados Unidos, o Hamas, o Irão e a Ucrânia são os temas analisados esta semana no Escala Global. Em estúdio, o comentador residente Manuel Pais Torres, a convidada é Helena Ferro Gouveia, analista de assuntos internacionais. A moderação hoje é de João Maldonado.
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9: Bem-vindos ao Escala Global, o programa de análise global da Renascença. Cimeira da NATO na Turquia, uma Europa com mais defesa, mas menos Estados Unidos da América. O país de Trump, ou liderado por Donald Trump, comemorou 250 anos. Corremos a história para perceber como estão os norte-americanos, também em tempo de campeonato do mundo de futebol e com a intromissão do presidente para impedir uma expulsão em campo de um futebolista. Passamos pela Ucrânia, que quer ser parte da Aliança Atlântica, pela dissolução do governo do Hamas, que deixa a faixa de Gaza, e ainda pelo funeral do líder supremo do Irão. Uma demonstração de força do executivo do país, assim veremos. Eu sou João Maldonado, hoje em substituição do Alexandre Abrantes Neves, recebemos nesta edição Helena Ferro Gouveia, analista de assuntos internacionais, jornalista, já passou também por esta casa. A análise de hoje será complementada, como habitual, pelo comentador residente do programa, Manuel Pois Torres. Olá aos dois, obrigado por estarmos aqui no Escala Global, Manuel.
10: Olá, muito boa tarde, Helena, é um privilégio tê-la connosco, obrigado por ter aceito o nosso convite.
11: Olá, muito obrigada pelo convite, é um prazer estar aqui nesta casa que também já foi minha nas décadas de 90.
9: Começamos, sem mais demoras, pela Cimeira da NATO. É um dos grandes temas desta semana, se não o grande tema desta semana. Em que ponto está a Turquia? Uma posição incómoda, talvez, em conversa com o Manuel também já falámos um bocadinho sobre isso, uma posição incómoda da Turquia aqui no meio desta Cimeira da NATO. Como é que tem visto estes dias?
11: Eu acho que esta Cimeira é muito interessante pela diversidade de assuntos que são lá abordados, mas interessa-me falar aqui da Turquia, porque a Turquia está aqui a aproveitar um vazio deixado pelos europeus para fazer aquilo que é a sua projeção de poder. E se nós fizermos uma viagem pelo passado, nós temos que recordar as relações da Turquia com a Europa e com a União Europeia. Ela candidatou-se, portanto, à Comunidade Económica Europeia. Nós tínhamos Comunidade Económica Europeia em 87. Em 99 foi reconhecida como candidata à adesão e de lá até cá tem tido um conjunto de relações muito complexas e foi um país que evoluiu no sentido de se tornar uma verdadeira autocracia, onde as questões democráticas não têm o menor interesse, e basta pensarmos que nós continuamos a ter a situação no Chipre, cuja ilha, portanto, que é membro da União Europeia, mas continua metade dela ocupada pela Turquia, está aqui num limbo. Portanto, temos aqui um país que é indispensável pela sua situação geográfica e, sobretudo, pelas suas capacidades militares nesta aliança defensiva que é a NATO, mas que, simultaneamente, também tem aqui uma série de quesitos, nomeadamente que têm a ver com a política e, sobretudo, com a democracia, que nos causam aqui, portanto, alguns motivos para preocupação. Portanto, foi interessante perceber aqui esta aproximação da Turquia e eu acho que Donald Trump, aliás, há muita literatura sobre isso, tem um fascínio por homens fortes, tem um fascínio por Putin, assim como tem um fascínio por Xi Jinping, como tem um fascínio por Erdogan. Há aqui uma espécie de identificação do homem forte, do líder forte. Se isso é o melhor para a NATO, ou se isso é o melhor para a arquitetura de segurança mundial, tenho aqui muitas dúvidas, e sobretudo porque a Turquia tem uma agenda muito clara, portanto, naquela região, e é uma agenda regional muito forte, e tem aqui um, se quisermos, uma rota de colisão com um dos principais aliados norte-americanos, que é Israel. Portanto, esta cimeira, depois, obviamente, a questão da Groenlândia, o Irão, o orçamento da defesa, tudo isto é interessante, mas é interessante observar aqui o posicionamento norte-americano em relação à Turquia.
9: E, Manuel, o posicionamento norte-americano tem, como a Helena estava a referir, aqui um foco nestes homens fortes, mas tem também um daqueles que é considerado um homem bastante forte, se cá pelo lado europeu, por Zelensky, essa mesma consideração?
10: Zelensky hoje, que teve sentado quase em tortura perpétua com Donald Trump para tentar perceber qual era a visão da administração americana para o futuro das relações entre os Estados Unidos e a Ucrânia. Bom, a cimeira, para começar, a cimeira da NATO foi um sucesso. Foi um sucesso porque não houve pontos de inflexão naquilo que são as grandes relações entre Estados. Exceto o anúncio feito provavelmente sem ponderação, em que Donald Trump diz diretamente que vai cessar todas as relações comerciais com a Espanha. Isto é incrível. Entretanto, já temos o Vox na Espanha a dizer que isto é lamentável, o governo criminoso de Sánchez continua a arrastar a Espanha para baixo, e aquilo que aconteceu na Cimeira da NATO é precisamente reflexos disto. Portanto, uma Cimeira da NATO onde são apresentados grandes programas de investimento, e já lá vou, tem reflexos diretos na política nacional espanhola. Todos os estadistas que estão presentes na Cimeira da NATO estão preocupados com a relação bilateral direta com o aliado americano, porque não é expectável nem previsível a forma como Donald Trump faz política. Então, se me permite, João, o que é que sai aqui desta grande Cimeira da NATO? Sai uma pequena declaração. Uma declaração que é histórica, declarações todos os anos depois da Cimeira sai a declaração de Estados. A do ano passado foi muito curta e não foi considerada uma declaração de sucesso. Esta tem 6 parágrafos e repete um pouco daquilo que nós já vimos o ano passado. Mas foi anunciado um programa de investimento para a dronização da Europa, o programa Drone Edge, cerca de 40 mil milhões de euros para este programa, um apoio de investimento na Ucrânia de mais de 100 mil milhões de dólares para o ano de 2027, a criação de programas industriais entre a Europa, a Turquia e a Ucrânia, e a notícia mais importante, claro está, aquilo que a Ucrânia estaria à espera de ouvir, a licença de produção de mísseis Interceptor para alimentar as baterias Patriot, não apenas na Ucrânia, para defender Kiev e a linha de contacto, mas também na Europa.
9: Helena, Zelensky tem sempre dito, e agora com mais veemência, que as capacidades de defesa do país, da Ucrânia, tais os anos de guerra, são das mais fortes da Europa. Terá sido nesta cimeira dado esse passo para a Ucrânia de Zelensky poder integrar este grupo?
11: Há uma enorme pressão nesse sentido e parece-me que a NATO teria muito a ganhar com uma adesão da Ucrânia. A Ucrânia neste momento é o exército europeu mais experimentado em guerra, porque todos nós sabemos que isso é importante. Tem um dos exércitos que teve uma capacidade de adaptação àquilo que é a guerra, à forma como desenvolveu a indústria de drones de que o Manuel agora falava. E já há uns anos se dizia que a guerra do futuro seria com drones, mas ninguém esperava ver isso concretizar-se de uma forma tão clara como se concretizou na Ucrânia, de forma a alterar mesmo aquilo que era o curso da guerra e aquilo que era uma guerra assimétrica. Portanto, onde a Ucrânia, que teria menos população, menos capacidade militar, um exército menor face à Federação Russa, portanto, muito maior, com maiores capacidades, e a Ucrânia conseguiu, por via dos drones aéreos, marítimos, e por via daquilo que é a sua invenção, a sua resiliência, a sua capacidade de inovação tecnológica, conseguiu, de facto, desequilibrar esta guerra, e a Ucrânia apresenta-se agora aqui como um país que é decisor, se quisermos, é o campeão mundial dos drones.
9: Vou só também lançar aqui um outro tema, mas também relacionado com este, sempre os Estados Unidos da América. Esta semana, 250 anos de independência dos norte-americanos. Viu o discurso de Donald Trump, foram 45 minutos, quase às 5 da manhã de hora de Portugal continental. Como é que viu esse discurso, essas palavras, com Trump a dizer que o sonho americano está mais vivo do que nunca, também a voltar a falar sobre fraude, e numa semana em que Trump voltou também a trazer a Groenlândia para a equação?
10: É verdade, é verdade. E nós temos, quando celebramos 250 anos de um regime democrático, somos obrigados a refletir sobre as palavras do presidente fundador, não é? E George Washington, quando foi nomeado presidente dos Estados Unidos da América, entrou em choque e não queria de todo assumir as rédeas desse Estado novo chamado Estados Unidos da América. Porquê? Porque achava-se um homem de combate, um general do Exército Federal, e não queria de forma alguma concentrar em si e na sua pessoa tanto poder, e achava desmedido. Então foi criado e foi aceito que, e George Washington é famoso por dizer que aquele que deve ser o presidente dos Estados Unidos da América deve ser aquele que não o quer ser. Deve ser aquele que não quer esse poder.
11: Isso é como o Papa.
10: Um pouco. No entanto, nós neste momento temos uma Casa Branca que é liderada por um homem que é precisamente uma antítese direta de George Washington. Não foi um líder de homens, mas quer ser um líder de homens. Não deveria desejar o poder, e deseja não apenas o poder, mas se concentrar em si poderes. Não respeitando diretamente aquilo que está plasmado na Constituição e nas suas emendas, e acima de tudo fazer revisões constitucionais. Portanto, nós estamos ao final de 250 anos. É um momento de reflexão, não apenas sobre aquilo que é a criação dos Estados Unidos da América, mas sobre o perfil do líder, do presidente, e na forma como se faz a democracia. E é preocupante assistirmos a estas corrupções do homem político americano, que deixou de ser e perdeu a virtuosidade dos pais fundadores, e acaba por inaugurar uma linha dura em que vê os interesses do presidente em primeiro lugar, até acima dos próprios interesses de Estado. E isso é algo que tem que preocupar filósofos, académicos, cientistas políticos, analistas, porque são momentos de viragem histórica. 250 anos que deveriam ser de comemoração das tradições da liberdade, do liberalismo, das tradições democráticas, da necessária reforma do Estado, e que, infelizmente, são todas essas questões renunciadas para segundo plano, e vemos o poder de um, o músculo militar e a necessidade de impor respeito de Estados vizinhos e terceiros aos Estados Unidos da América. Portanto, não liderar pelo exemplo, mas chefiar o destino dos outros. Isso tem que preocupar, porque isso faz parte de uma viragem estrutural da democracia que os Estados Unidos normalmente lideram e que os outros normalmente seguem.
9: Helena, pegando na referência que trouxe aos Papas, diz sempre que quem entra Papa num conclave sai cardeal, mas é Trump um caso ao contrário? Entrou cardeal e saiu de facto Papa porque o quis ser.
11: Trump é um produto da sociedade do espetáculo. Nós falamos muitas vezes do Trump como negociador, mas Trump é sobretudo um produto da televisão norte-americana e de alguém que consegue vender frigoríficos a esquimós. E, aliás, é muito interessante que Zelensky, de alguma forma, também o é. Também é um produto daquilo que é a sociedade do espetáculo, é um produto mediático, mas com homens políticos ou com um ethos político bastante diferente. Enquanto nós vemos em Zelensky um homem que põe os interesses do Estado e do seu país, talvez também por força das circunstâncias e por força conjuntural, se calhar se ele não estivesse a conduzir um país em guerra, teria outro tipo de governação e teria outro tipo de pecados e pecadilhos, nós vemos aqui Donald Trump, que realmente nos faz questionar a todos nós atlantistas e todos nós pró-americanos, e que vemos nos Estados Unidos de facto um garante daquilo que são as sociedades liberais. Vemos com alguma preocupação o rumo, como Manel dizia muito bem, portanto, que as palavras do Presidente estão a tomar. Eu, como sou uma otimista, eu acho que os Presidentes passam. É óbvio que há aqui algum dano feito e nós assistimos a uma polarização da sociedade norte-americana, e quando olhamos para os partidos norte-americanos conseguimos perceber isso, porque se vemos este movimento MAGA do lado republicano que desvirtua aquilo que eram os republicanos, o Ronald Reagan deve estar às voltas no túmulo, também vemos do lado democrático uma viragem à extremíssima esquerda, com posições completamente abstrusas. mas agora com Donald Trump nós vemos aqui de facto esta preocupação e para quem está a fazer a análise, portanto, internacional e a análise da arquitetura de segurança é muito difícil.
9: Mas ainda assim, o plano de paz, e faço agora aqui uma provocação, na faixa de Gaza, está a resultar o Hamas a deixar a região?
11: Eu acho muito difícil, é assim, houve agora o anúncio que eles deixariam. Agora, o Hamas não está desarmado. E quem está a observar finamente o que se está a passar lá, portanto, percebe que há aqui uma estratégia, portanto, do ponto de vista do Hamas, articulada com o Irão. E nós nunca nos podemos esquecer que o grande ator, ou se quisermos, se usarmos a imagem dos manipuladores de marionetas, nós temos o manipulador de marionetas, que é o Irão, e depois temos as marionetas, que é o Hamas, que é o Hezbollah, ou que são os Houthis. Portanto, em Gaza, neste momento, há alguma pacificação. No entanto, vemos o Hamas a atacar os palestinianos e a oposição palestiniana que se faz sentir em Gaza e atacar violentamente e brutalmente, a torturar, a matar. Portanto, são as imagens que não passam nos mídias portugueses porque não cabem na narrativa, também não nos mídias internacionais, mas é o que está a acontecer. E foi aquilo que aconteceu, aliás, quando eles tomaram o poder em 2007, que mataram, houve uma guerra civil, e que mataram e expulsaram os elementos da Fatah. Portanto, há aqui um bocadinho retomar isso. Depois há aqui uma profunda desconfiança, portanto, em relação a este processo a Israel. Agora, portanto, a questão central, e isto é muito interessante, faz agora um ano que nós reconhecemos a Palestina, nós e uma série de outros países, e havia aqui um conjunto de condições que não foram cumpridas e continuam por cumprir. Eleições no futuro próprio, os franceses até foram mais precisos no espaço de um ano, o ano já passou, não há eleições e não há sinal de haver vontade de eleições. Havia a questão de desarmar o Hamas, que continua a negar-se a ser desarmado, faz agora este golpe político, que dizer que vai desaparecer politicamente, mas não diz que desaparece militarmente. E isso é muitíssimo perigoso. E depois há aqui a questão das garantias de segurança a Israel e a questão do reconhecimento do Estado de Israel. E quem esteve atento, e eu calmo já, quem esteve atento ao funeral, portanto, que está a decorrer de Khamenei, ouviu e viu morte a Israel, morte aos Estados Unidos, sabendo nós que é um manipulador de marionetes o Irão, e que nós temos esse discurso, não podemos ter muita esperança neste processo. Veremos.
9: Manuel, não está também convencido que será o comitê de tecnocratas a tomar conta de Gaza no futuro próximo?
10: Em papel e em marketing, tudo isto é muito interessante, inclusivamente todos os líderes que aceitaram estar presente no painel de kick-off. Mas a verdade é que fazer uma reforma deste nível com o investimento que foi anunciado é muito complexo, é muito desafiante. Inclusivamente, já foi anunciado que a grande parte deste financiamento evaporou-se e que há falta de financiamento para a reconstrução de Gaza. Portanto, há aqui problemas.
11: Tu tens problemas internos também. Eu vejo a discussão na Alemanha. Os alemães estão a dizer nem um tostão para Gaza, porque o dinheiro que nós colocámos lá, e colocaram milhares de milhões, é desde que estamos a falar deste volume de negócio, foi dissipado, como diz o Manel, pelo Hamas. Não foi aplicado naquilo que são a construção de infraestruturas ou para as populações, mas desapareceu em mísseis, em rockets, em túneis, em fortunas colocadas fora do país. Portanto, é muito difícil reunir o financiamento. Desculpa,
10: e depois controlar. Não, tudo bem, isso faz sentido e é um excelente complemento. Porque nós temos que pensar que para se fazer uma reforma e para se dar dignidade àquelas pessoas e reconstruir uma terra que tem que ser reconstruída,
11: obviamente,
10: aquelas pessoas não podem viver em ruínas para sempre, aquilo é uma vergonha humana, temos que pensar como é que isso se faz da forma mais eficaz, mais transparente e mais democrática. No início de todas estas conversações, provavelmente há um ano atrás, conversava-se sobre a expulsão e ejetar população para se reconstruir de novo aquela região. Entretanto, essa tese já caiu por terra. Já o Donald Trump, inclusivamente, veio a público dizer que aqueles que quiserem sair durante a reconstrução terão liberdade para voltar no futuro. Claro que, mais uma vez, essa narrativa também pode cair por terra no futuro. Nós não sabemos o que é que ainda vai acontecer. Agora, que o plano inicial ainda não deu resultados,

0: Temos que tomar uma posição de força. Penso que a posição de força tem que ser colaborativa, tem que ser de união. União até mesmo que os diferentes parceiros não concordem uns com os outros, tem que haver um palco para discussões. Nas Nações Unidas, parece-me a mim que já não é esse o palco, porque de facto não deu resultado no passado e agora provavelmente continua sem dar resultado. A posição de Espanha, irredutível relativamente a esta questão, é de lamentar. Porque, da mesma forma que Espanha investe 14 milhões de euros numa marca de roupa pública, que não faz qualquer tipo de sentido, nem politicamente se explica, não é capaz de investir o mesmo tipo de dinheiro numa resolução de infraestruturas que neste momento são necessárias. Quem é que vai pagar a reconstrução de Gaza? Vai ser Israel e os Estados Unidos, muito provavelmente. E vai ficar aquém daquilo que foi anunciado há cerca de um ano atrás. É de lamentar, mas infelizmente é o ponto da situação em que estamos.
1: A conversa está boa, mas para fecharmos, proponho só aqui passarmos por um último tema rapidamente. A Helena já deu aqui um lamerezinho. Irão, o funeral de Ali Khamenei. Como é que viu milhares de pessoas a participarem neste funeral? É uma demonstração de força?
2: É uma tentativa de projeção de força de um regime que está moribundo, mas é um regime que exerce uma pressão, uma opressão sobre a sua população e, além disso, é um regime, se quisermos, que se metastizou também a nível europeu, que é uma preocupação que eu tenho, que não me canso de citar e de apelar às autoridades que tomem atenção a isto, porque há um trabalho da Revolução Islâmica de, se quisermos, colonização, tanto dos países e do Ocidente, de forma a espalhar aquela que é a sua ideologia, a sua cosmovisão, a sua Weltanschauung. E eu termino com uma frase. Nós temos que saber quem somos. Temos que saber, aliás, o que é que não somos para saber quem somos. E eu acho que o Ocidente às vezes esquece muito disso.
1: A análise de Helena Ferro Gouveia, quem agradeço muito.
2: Muito obrigada a ele.
1: Ter estado hoje connosco no Escala Global, como sempre, com o nosso comentador residente, Manuel Pois Torres. Muito obrigado também aos nossos ouvintes. Até à próxima semana.
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7: Já a seguir, entrevista à Diretora-Geral da Saúde, ao programa Hora da Verdade da Renascença e Jornal Público. Entre outras ideias, Rita Sá Machado diz que a mortalidade por calor extremo está abaixo das previsões e que o país não terá um aumento muito

0: significativo de óbitos.
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2: Viva está com o Hora da Verdade. A nossa convidada é a Rita Sá Machado, é médica, é diretora-geral da Saúde e a antiga conselheira da Organização Mundial da Saúde, na área da saúde e migrações, a quem agradeço ter aceitado esta entrevista. Eu sou a Susana Madureira Martins e comigo está a Helena Pereira, jornalista do Público. Bem-vinda mais uma vez aqui ao Estúdio da Renascença. Vamos falar sobre a atualidade, sobre esta onda de calor e alterações climáticas. Pergunta-lhe se há números recentes sobre mortalidade devido a esta onda de calor extremo dos últimos dias.
3: Diria aqui que temos, nós quando olhamos para os números, temos de olhar não só para aquilo que ocorreu nos últimos dias, e estamos a falar daquilo que ocorreu na última semana, mais ou menos, mas também temos de olhar para o facto de, desde o dia 10 de junho até agora, portanto num período de um mês, termos duas ondas de calor em Portugal, em todo o território nacional. Sendo que a última foi, sobretudo, mais, de alguma forma, mais severa, não só pelo tempo que decorreu, mas também pelas próprias temperaturas que alcançou durante longos períodos de tempo. E, portanto, isto, o facto de serem duas também muito próximas, não é um pormenor. É algo que nós também temos, de alguma forma, de olhar. E, portanto, o que é que nós já sabemos? Que, como sabem, existem previsões associadas àquilo que é o excesso de mortalidade associado a este tipo de fenómenos, e essas previsões são feitas pelo Instituto Nacional Dr. Ricardo Jorge, e nessas previsões, aquilo que nós víamos, que é o designado índice Ticaro, e nessas previsões nós tínhamos, nessa primeira onda de calor, aproximadamente 60 óbitos em excesso, e realmente eles foram confirmados, e temos também aproximadamente 60 óbitos em excesso, com um pico, mais ou menos, não é um pico, é em redor, em torno do 16 de junho. Depois, aquilo que nós conseguimos ver associado a esta segunda, começamos já a ter alguns números também em redor de um excesso de 60, são 63, em redor do 6 de julho. Mas é importante clarificar que as ondas de calor têm um impacto que não é um impacto logo a curto prazo e, portanto, nós ainda temos de aguardar aproximadamente 15 dias para conseguirmos ter uma monitorização e para conseguirmos, de alguma forma, perceber melhor este fenómeno.
4: E qual é a previsão do INSA para
3: esta previsão, aquilo que nós estamos... Pronto. De alguma forma, aquilo que nós... Não vamos ter um aumento muito significativo, mas realmente havia uma preocupação. Eu não queria dizer que são 100, ou se são 200, ou se são 300, porque acho, efetivamente, que de alguma forma, aquela que era a nossa previsão vai ser uma previsão abaixo daquilo que... Ou seja, aquilo que aconteceu vai ser abaixo da previsão.
2: Entre as previsões... Que são feitas, há algum tipo de previsão sobre ondas de calor, quantas vêm aí e até quando é que a DGS vai ter as suas recomendações ativas?
3: O trabalho de quantas ondas de calor e quem, quantas é que vêm aí, como é que elas se vão comportar, existe efetivamente um trabalho feito pelo IPMA, e esse é um trabalho que é feito, mas como sabem, as previsões do IPMA, a robustez depende um pouco daquele que é o número de dias, sendo que eles apontam sempre para os tais 10 dias dessas previsões. Mas existe, como é óbvio, estudos académicos nesse sentido. E por isso é que já se ouve falar do facto de este ano aumentarmos o número de ondas de calor, ser um verão com um maior número de ondas de calor e possivelmente essas ondas de calor irem até outubro. Este é um facto. O segundo facto é a questão da Direção-Geral da Saúde e de todos os intervenientes, não é só apenas a Direção-Geral da Saúde, mas no âmbito do nosso plano de preparação e resposta no âmbito da saúde sazonal, este ano houve uma alteração e essa alteração foi passar o plano de preparação e resposta para um plano anual. Claro que nós mantemos um dispositivo diferente para o verão e um dispositivo diferente para o inverno. Mas exatamente por estes fenómenos estarem cada vez... Esta é uma equipa, não é? Que é uma equipa que não tem só elementos da Direção-Geral da Saúde, tem também de outras estruturas do Ministério da Saúde, da Direção Executiva, entre outros. Mas, portanto, esta é uma equipa que trabalha 365 dias por ano. E, portanto, a única questão aqui e que se diferencia e que, se calhar, se vai diferenciar nos próximos anos é quando é que nós vamos encerrar, se assim poderemos dizer, a época de verão e quando é que começará a nossa preparação de inverno. E eu digo isto já dizendo que quando nós estamos a fechar o verão, nós já iniciámos uma preparação para o inverno. Eu neste momento já estou a fazer a preparação para o inverno e o facto de garantir que Portugal tem vacinas para a altura de gripe. Portanto, tudo isto já está acautelado e ainda estamos em pleno verão. Portanto, as recomendações da Direção-Geral da Saúde são recomendações que vão estar ativas no âmbito deste plano, que é um plano que vai, que nós pensamos, e que aqui é uma previsão, que pelo menos até outubro esteja implementadas essas recomendações. Mas logo que essas recomendações saiam de cena, entram logo outras recomendações e temos logo de começar logo a difundir as recomendações do inverno.
4: Dessas pessoas que se sabe efetivamente que morreram, sabe-se as condições, as causas? Se eram pessoas que estavam, por exemplo, em casas que não tinham condições, se estavam hospitalizadas ou em lares, se eram pessoas que estavam a trabalhar ao ar livre?
3: Esse tipo de informação é uma informação muito pormenorizada que na nossa monitorização rápida e célere nós não fazemos. O que é que olhamos nesta altura e
4: o que
3: para
4: é que
3: a monitorização?
4: Sabem, sim,
3: exatamente.
4: Altura.
3: Olhamos e percebemos que é muito raro em Portugal alguém morrer de golpe de calor, portanto, de uma causa direta por golpe de calor. Existem e acontece, mas é raro. A outra questão aqui é que, habitualmente, quem nós sabemos que houve uma maior sobrecarga no número de óbitos nas pessoas com 75 anos ou mais. Sabemos também que são pessoas que tinham também doença crónica já patente. Portanto, isto é algo que nós já sabemos. Também sabemos algo que é sempre uma preocupação para nós, que é aquilo que são os óbitos num grupo etário, e estamos a falar abaixo dos 15 anos, que acontecem nestas alturas, que também são muitas vezes devido a acidentes e que nós também sabemos que na altura do verão e mesmo durante estas ondas de calor há potencialmente questões ligadas, por exemplo, a afogamentos, etc., e que a nós nos preocupa porque são mortes evitáveis com regras de segurança, claro, mais apertadas e que as próprias autoridades com a competência nessa matéria têm sempre ao longo do tempo puxado também aqui algumas campanhas específicas neste sentido. Portanto, este, de uma forma muito rápida, este é assim o grande panorama. O que é que também sabemos? Sabemos que as pessoas que os óbitos neste período de tempo foram sobretudo devido a cancros, devido a doenças do aparelho circulatório, portanto estamos a falar de infartos, estamos a falar de acidentes vasculares cerebrais e maioritariamente nestas duas componentes.
4: E acha que devia ser legislado a redução do horário laboral ou a proibição de trabalhar em certos horários em determinadas profissões mais expostas às condições do clima? A ideia que fica é que hoje em dia isso é decidido, fica ao critério da empresa. Não devia haver também regras para regras de saúde pública nestes casos?
3: A saúde pública, aquilo que nos diz ao longo do tempo é que na maior parte das matérias nós devemos guardar questões legislativas e legislar o mínimo possível. Diz-nos é que nós temos cada vez mais de fazer implementação de medidas muito específicas àquela que é a avaliação de risco. O que é que eu quero dizer com isto de uma forma também mais específica? Aquilo que faz sentido para um trabalhador numa zona que é uma zona, por exemplo, Santarém, a zona do Ribatejo, é diferente daquela que é uma medida para um trabalhador ao ar livre na zona de Peniche ou na zona de Leiria. Portanto, o que eu acho é que nós temos, de alguma forma, de acautelar que temos não só dispositivos para perceber se os trabalhadores estão ou não a ter uma sobrecarga no seu organismo, e isso agora até a própria tecnologia já nos consegue ajudar. Essa tecnologia ainda não está disseminada em toda a Europa, mas já existem algumas cidades que estão a fazer pilotos dessa tecnologia. E, de alguma forma, nós temos de fazer uma avaliação, ou melhor, uma implementação de medidas baseadas exatamente no risco. fazer uma regra, neste caso, um bocadinho mais global para todos os trabalhadores, podemos, uma vez mais, não estar a ser, se calhar, justos com os nossos trabalhadores.
2: Uma suspensão de trabalhos com exposição solar em períodos, por exemplo, em que há acima dos 30 graus centígrados ou, enfim, a bater os 40, isso não devia estar, se não legislado, haver pelo menos uma norma, algum tipo de recomendação?
3: Existe uma recomendação, portanto a Direção-Geral da Saúde lançou um guia específico exatamente sobre os trabalhadores ao ar livre, com aquilo que as empresas devem acautelar aos seus trabalhadores, exatamente para promover e para prevenir algum tipo de situação associado às questões de calor. Portanto, para nós é uma preocupação, tanto é uma preocupação que lançámos um guia específico com medidas e recomendações que as empresas possam implementar.
2: Não deve ser uma norma jurídica implementada no todo do país.
3: Eu diria que é muito importante fazê-lo com base no risco.
2: Vamos falar sobre emergência sanitária. O surto de Mpox já está controlado ou não tem havido novos casos?
3: Nós temos novos casos de Mpox e nós sabemos também que em períodos associados a algumas festividades e também em períodos associados até a períodos de férias, a períodos de alguma mobilidade de pessoas, sabemos que temos efetivamente um maior número de casos. Atualmente, aquilo que nós pudemos ver foi um aumento de casos na altura, portanto ali por volta de fevereiro e março, portanto começou a subir um bocadinho em janeiro, e depois a seguir nós já tivemos uma estabilização e agora aquilo que podemos de alguma forma prever é que possa ressurgir um pouco esse aumento. O que é que temos feito? Que acho que isso também é importante. É de alguma forma capacitar as estruturas e assegurar que existem vacinas disponíveis para os cidadãos se vacinarem. Estamos a falar de uma doença que nós temos efetivamente uma medida preventiva, temos vacinação e, portanto, é importante as pessoas se vacinarem.
2: Falando de emergência sanitária, chegou a estar preparada em tempos uma lei de proteção em emergência de saúde pública, mas não saiu da gaveta. Uhum. Isso não é um problema, porque continua a não haver um respaldo legal para, por exemplo, as quarentenas obrigatórias e para os isolamentos por motivos de saúde pública.
3: Eu não falo exatamente dessa lei em específico, porque essa lei era algo que ainda era muito embrionário. Portanto,
2: e muito
3: não
2: ligada
3: estava,
2: à pandemia, não é?
3: E não estava, se calhar, neste momento, se calhar nós iríamos fazer essa lei de uma forma totalmente diferente. Mas diria, se me pergunta, se nós temos capacidade de implementar uma medida, uma quarentena, um isolamento obrigatório? Não. E não temos. É uma falha. É uma falha do ponto de vista para nós, enquanto saúde pública. Agora, se me diz se até ao momento aquilo que nos acontece é algo que, felizmente, diria eu felizmente, é algo importante, que é sempre que nós determinamos que haja a necessidade de um isolamento de um indivíduo por razões de saúde, habitualmente essa pessoa vai e faz esse isolamento. Mas existem outras questões, e estamos a falar de questões, imaginem, de questões laborais, da pessoa poder ou ter de faltar ao seu trabalho para essas questões de isolamento, outras questões que realmente só na altura, e só na altura da pandemia, que nós percebemos que eram importantes de estarem acauteladas. E, portanto, estas medidas têm, de alguma forma, não sei se é numa lei de emergências em saúde pública, mas diria que, de alguma forma, temos de ter protocolos instituídos com questões ligadas e exceções para estas potenciais pandemias ou potenciais exceções, para, efetivamente, um país estar preparado para lidar não só com uma pandemia, mas com uma emergência de saúde pública.
4: Porque, vamos a outro tema, a vacinação. Diria que em Portugal há uma quebra de confiança nas vacinas e há sinais de preocupação.
3: Nós, semana passada, também publicámos o nosso relatório do Programa Nacional de Vacinação e publicámos também o relatório diz respeito à época sazonal. E aquilo que nós vimos nesse relatório é que Portugal, efetivamente, continua a ter boas coberturas de vacinação. Claro que, e vou distinguir agora aquilo que é Programa Nacional de Vacinação e aquilo que é vacinação sazonal. Portanto, no âmbito do Programa Nacional de Vacinação, apesar de termos boas coberturas a nível nacional, sabemos que temos algumas questões, e aqui não são assimetrias, mas algumas bolsas suscetíveis a nível nacional em algumas localizações do território. Portanto, o que é importante aqui é investir. Se essas bolsas são porque as pessoas não se querem vacinar, porque, imagine, não querem porque é hesitação vacinal, se essas bolsas de suscetíveis existem porque as pessoas atrasam a sua vacinação, não compreendendo muitas vezes que ao atrasar a vacinação dos seus filhos estão, de alguma forma, também a comprometer o sucesso de uma estratégia vacinal.
4: Em que zonas do país é que isso acontece?
3: Temos várias. Portanto, temos também algumas zonas do Alentejo, temos algumas zonas do Algarve. Portanto, eu diria que em qualquer zona, e quando eu digo regiões, estou a falar das antigas regiões que ainda são NUTs, mas estou a falar em NUTs, em qualquer uma das NUTs, nós temos algumas bolsas de suscetíveis. Portanto, o importante e aquilo que tem sido também feito, e durante esse evento foi também demonstrado pelas próprias autoridades de saúde regionais, que estão a ser implementadas medidas específicas já a olhar para aquela que é a caracterização. Do ponto de vista da vacinação sazonal, aí é diferente. Aí nós vemos
4: que
3: está a baixar a da Covid-19, não a da gripe. A da gripe mantemos e estamos também ali com boas coberturas. Ainda somos um dos top 5 a nível europeu e a nível mundial na cobertura da gripe. A Covid-19, e aí por hesitação vacinal, vemos que cada ano que passa perdemos quase 10 pontos percentuais daquilo que era a nossa taxa de vacinação relativamente à Covid-19.
4: Deixa-me só, antes de avançarmos, regressar só aqui uma coisa da vacinação que tem a ver com o regresso dos casos de sarampo. A tendência é para continuar a aumentar, porque isso tem a ver também com a resistência à vacinação?
3: Não tem a ver com a resistência à vacinação por si só. Estamos a falar que existem várias questões que influenciam. Pode haver população que, por exemplo, que venha de países onde essa vacinação não é obrigatória. E neste momento não estamos a falar de países da África subsaariana, ou estamos a falar de países da América, ou países do Médio Oriente. Estamos a falar, por exemplo, dos Estados Unidos da América. Portanto, neste momento, a própria política de imunização de uma grande potência internacional tem impacto em toda a Europa. Portanto, estamos a falar das pessoas que não só em solo americano morrem de sarampo, de uma doença que é evitável, que há uma vacina segura, uma vacina já muito antiga, e portanto estão a morrer por questões e por políticas vacinais específicas. Portanto, as pessoas não morrem apenas por hesitação vacinal, e por isso é que as políticas de saúde são tão relevantes.
4: Mas os casos de sarampo em Portugal têm a ver com o quê?
3: Os casos de sarampo são habitualmente casos importados. E eu digo habitualmente porquê? Porque eles são sempre todos considerados importados, porque senão nós perdíamos o estatuto de eliminação do sarampo, portanto é um estatuto que existe para todos os países. Espanha perdeu no ano anterior. E portanto vem, isto significa de uma forma também muito simplista, vem um caso importado, alguém teve contacto, de alguma forma essa pessoa podia estar ou com, podia só ter uma dose de vacina, ou podia de alguma forma estar num ambiente onde não existia imunidade de grupo e por isso mesmo teve sarampo. E depois houve casos associados a isso. Também tivemos, e nos últimos casos de sarampo que tivemos em Portugal, eram habitualmente pessoas residentes fora de Portugal e em Portugal que não estavam vacinadas, mas porque ou não tinham sido vacinadas nos seus países de origem ou, quando chegaram a Portugal, não efetuaram também essa vacinação. Ou também houve o caso de pessoas que estavam vacinadas, mas esses casos são raros e habitualmente também não transmitem, mas essas pessoas que estavam vacinadas foi porque no ambiente onde se encontravam não havia uma imunidade do
4: mas
3: grupo,
4: há...
3: que é a imunidade que também nos protege.
4: Não, sim, há, sim. Não há casos de sarampo em crianças nascidas em Portugal que não se vacinaram?
3: Que eu me recorde, estou também agora a pensar, mas que eu me recorde, tivemos nos últimos anos, tivemos um, que eu me recorde.
4: Uhum. Falou também dos Estados Unidos agora. Os Estados Unidos estão a questionar o futuro da OMS, de que já foi conselheira. A Praz acha que pode acabar ou perder definitivamente a importância da OMS?
3: Eu diria que em muitas matérias a Organização Mundial de Saúde continua a ser uma estrutura muito relevante para nós enquanto saúde. E por isso mesmo, de alguma forma, mas isto é olhando para o mundo e vendo que apesar de existirem alguns desafios ao trabalho destes organismos e destas instituições, existem muitos outros aliados a estas instituições. E também acho que é relevante, e eu não vou estar aqui a falar de política internacional, mas dizer que os próprios Estados Unidos saíram da Organização Mundial de Saúde, mas continuam na Organização Pan-América de Saúde, que basicamente, para quem não sabe, a Organização Mundial de Saúde é constituída por várias regiões, entre elas a região Pan-América. E, portanto, os Estados Unidos continuam a ser ativos na região Pan-América de Saúde, apesar de terem saído daquela que é a Organização Mundial de Saúde. Eles ainda não saíram efetivamente, estão numa forma inativa, portanto ainda não saíram de uma forma assim explícita, portanto estão inativados. E, portanto, eu diria que nós temos é de pensar positivamente e de continuar a manter aquilo que é a nossa tecnicidade.
2: Está terminado este Hora da Verdade. A nossa convidada foi Rita Sá Machado, é a Diretora-Geral da Saúde, a quem agradecemos novamente ter aceitado o convite para aqui estar. Este programa teve a gravação áudio de Beatriz Garcia e a gravação vídeo de Rita Gonçalves. Regressamos na próxima semana.
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0: Dia marcado pela morte de Joaquim Carneiro Gomes, o antigo repórter da Renascença do programa Despertar, durante mais de uma década, tendo começado no final dos anos 80. Carneiro Gomes percorreu o país inteiro em reportagem e em entrevista a António Sala, em 2021, no programa António Sala Fim de Semana, confessava o seu gosto pela rádio e a paixão em conhecer os vários sotaques.
5: Eu vou para o Alentejo, duas horas depois estou a falar com os alentejanos. Vou para o Porto. Não é arremedar, mas é falar também como eles. Quer dizer, para eu não me sentir estranho. Agora, isto aparece, não me esforço por isso, mas tenho laivos, ando por aí. Com alguma facilidade, eu depois de ouvir uma pessoa que não conheço, eu digo, o senhor é da Guarda, o senhor é de Setúbal, o senhor é do Algarve, porque todos têm um toque. Eu não aprendi isto em nenhum livro, mas as voltas que eu tenho dado ao país têm-me dado essa facilidade também de poder identificar as pessoas.
0: Como repórter, dizia que sempre procurou ter um olhar atento e perspicaz, todos os dias pisava avenidas e ruelas à procura de notícias, falando com pessoas e autoridades locais, sempre com um objetivo.
5: A técnica eu assentei-a muito naquilo que foi o colocar-me na situação de quem quer saber. E então, a partir daí, essencialmente, António Sala, em dar ao ouvinte aquilo que ele quer ouvir. Eu, quando falo em gastronomia, eu sei que o ouvinte quer saber onde come bem. Como é que eu dou-lhe isso?
0: Joaquim Carneiro Gomes tinha 84 anos, morreu na última noite no Hospital da Guarda. Para já, ainda não são conhecidos pormenores sobre as cerimónias fúnebres. Notícias, já daqui a pouco, à meia-noite.
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Boa noite com Santo Inácio. Tomai, Senhor, e recebei toda a minha liberdade, a minha memória também, o meu entendimento e toda a minha vontade. Tudo o que eu tenho e possuo, vós me destes com amor. Todos os dons que me destes, com gratidão vos devolvo. Disponde deles, Senhor, segundo a vossa vontade. Dai-me somente o vosso amor, a vossa graça. Isso me basta. Nada mais quero pedir.

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1: Meia-noite no continente e na Madeira, 11 horas nos Açores, vai conhecer os títulos em destaque nesta edição. Boa noite.
2: Boa noite. A maioria dos exames nacionais distribuídos já estão corrigidos, garante o Ministro da Educação. No Mundial de Futebol, França segue para as meias-finais depois de ter derrotado esta noite a seleção de Marrocos. O processo de correção dos exames nacionais está controlado. Neste momento, mais de 3 em cada 4 provas já distribuídas estão corrigidas, garante o Ministro Fernando Alexandre.
3: Temos processo controlado, estão milhares de pessoas a trabalhar. Neste momento, das provas distribuídas, os números estão sempre a subir, mas vai certamente já acima dos 75%. As pessoas estão a corrigir as provas muito rapidamente, porque este modelo é muito mais eficiente. Há muitas provas que estão distribuídas que ainda precisam de correções, porque foram distribuídas na fase inicial e tinham erros.
2: O Ministro da Educação, Fernando Alexandre, as avaliações deviam ter sido tornadas públicas no dia 14 deste mês, mas devido aos atrasos apenas vão ser conhecidas no dia 17. A Ministra do Ambiente garante que o problema de abastecimento de água em Almada deve estar resolvido nas próximas 2 semanas. No final da reunião com a autarca local, Maria da Graça Carvalho garantiu que já este fim de semana vai ser usado um furo de água que resolve em parte a situação, mas outro ainda vai ser licenciado.
4: Esse segundo furo está em processo de licenciamento e nós garantimos que a Agência Portuguesa do Ambiente garante que vai licenciar de imediato e portanto
5: nós as pessoas vão poder tirar?
4: E depois isso será a construção também vai ser rápida porque vai ser 2 a 3 semanas nesse segundo furo. Não é semanas sem água, Sr. Presidente, depois vai explicar. Isso é para voltar aos níveis necessários.
2: A Ministra do Ambiente, que esteve reunida com a autarca de Almada, Inês de Medeiros. No primeiro semestre deste ano, a PSP controlou mais de 10 milhões de passageiros nos aeroportos portugueses. Nesse período, as detenções aumentaram quase 30% em comparação com o mesmo período do ano passado. Sérgio Soares, porta-voz da PSP, explica que as fraudes com documentos são um dos motivos para as detenções e voltaram a aumentar.
6: A fraude documental é, de facto, um dos motivos e uma das situações que mais acontece para essas recusas de entrada, que muitas vezes resultam em detenções.
7: Mas aumentaram as fraudes documentais?
6: A fraude documental aumentou cerca de 1%. Portanto, a nível de fraude documental, temos neste primeiro semestre 330 situações registadas.
2: O porta-voz da PSP, ouvido pela jornalista Anabela Góes, desde a semana passada o controle das fronteiras aéreas foi reforçado, com 360 agentes da PSP recém-formados. Apesar deste reforço, o Sérgio Soares confirma que por vezes, sobretudo nos picos de maior afluência de passageiros, continua a ser necessário suspender a recolha de dados biométricos para evitar que as filas ultrapassem os 30 minutos. Há um novo balanço dos sismos na Venezuela. Até agora estão confirmados 3.889 mortos, entre eles 104 elementos da comunidade portuguesa. Há ainda 57 portugueses ou luso-venezuelanos dados como o desaparecimento. Quanto ao número global de feridos, são 16.740 e quase 18 mil pessoas estão desalojadas. O Irão garante que voltou esta noite a ser atacado, mas os Estados Unidos lavam as mãos, garantem que não lançaram qualquer ação esta noite contra o país. Já Teherão assegura que instalações militares e 2 zonas portuárias foram atingidas por 2 vagas de ataques levados a cabo por caças inimigos. Por causa do fim das tréguas, o tráfego marítimo pelo Estreito de Hormuz praticamente voltou a parar, segundo uma empresa britânica que recolhe dados precisamente sobre o tráfego marítimo. No Mundial de Futebol, França segue para as meias-finais, depois ter derrotado Marrocos por 2-0, com gols de Mbappé e Dembélé. Na meia-final, os gauleses vão defrontar o vencedor do jogo desta sexta, que opõe Espanha à Bélgica. Está tudo em rr.pt. Notícias à uma com a Rita Villarreal.
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1: Olá, muito boa noite, uma ótima sexta-feira, está quase a chegar o fim de semana. Eu sou Carlos Bastos e tenho aqui o Bruno Mars, que nasceu no Havaí, cresceu entre palcos e imitações do Elvis Presley e levou para a pop atual uma coisa rara, o espetáculo à antiga, com refrões contagiantes, com uma confiança que parece ter sido sempre feita para dançar em grande estilo. 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

Uma coisa boa é que passamos a vida a aprender e esta semana vi uma notícia muito curiosa sobre um asteroide que afinal parece uma espécie de amendoim gigante que anda pelo espaço. Novas imagens da sonda japonesa Hayabusa 2 mostram que este asteroide, que tem um nome que nunca mais acaba, é o 1998 KY26, não é uma pedra redonda, como se podia imaginar. É formado, na verdade, por duas pedras, duas rochas unidas. Aquilo a que os cientistas chamam de binário de contacto, ok. A descoberta é importante porque ajuda a perceber melhor como é que se formam estes objetos pequenos que andam pelo nosso sistema solar. No fundo, até no espaço, há coisas que parecem simples ao longe. Depois, chegamos mais perto e afinal, não é uma coisa, são duas agarradas uma à outra. Estamos sempre a aprender.

0: Eu não sei se lembra, mas nos anos 90, a Brandy e a Monica eram duas das jovens vozes mais fortes do R&B americano. As duas tinham praticamente a mesma idade, as duas estavam em ascensão e a imprensa adorava alimentar a ideia de rivalidade entre elas. Em vez de fugirem ao assunto, pegaram nessa tensão e transformaram-na numa canção. Duas cantoras, um rapaz no meio e uma disputa que parecia feita para a televisão. Daqui a pouco vai ouvir o resultado.
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0: Há pouco falei-lhe de Brandy e Monica, duas jovens estrelas do R&B que a imprensa insistia em pôr uma contra a outra. The Boy Is Mine saiu em 1998 e aproveitou precisamente essa ideia de rivalidade, com as duas a disputar o mesmo rapaz na canção e no vídeo. O resultado foi enorme, foram 13 semanas no número 1 da Billboard e um Grammy para as duas. Às vezes, quando dizem que há rivalidade, o melhor é transformar isso numa canção. Foi o caso. Brandy e Monica, The Boy Is Mine.

Muito boa noite, eu sou Carlos Bastos e agora vamos até 1977. Era uma altura em que a Jamaica já tinha levado o reggae para muito longe da ilha, mas o Bob Marley fazia mais do que exportar um som. Ele levava uma forma de estar. Espiritualidade, resistência, comunidade e uma ideia muito simples. Difícil de cumprir, mas simples. Que cabia em duas palavras. One Love. Nasceu ainda nos anos 60, mas ganhou nova vida com os Wailers no álbum Exodus. Grande álbum. Tornou-se uma das canções mais universais de Bob Marley. Quase um cumprimento entre pessoas que acreditam que o mundo podia ser menos dividido. E podia. Sempre humana, nunca igual. Esta é a sua renascença. Bob Marley, One Love.

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0: Desde ontem já se respira um bocadinho melhor, continua o verão. Não haja nenhuma confusão nesse aspecto. Céu azul, bastante sol, uma nuvem ou outra, só de vez em quando. O verão está aí, mas as máximas já estão um bocadinho mais baixas. 22 graus para o Porto, 26 para Faro e também para Lisboa, no interior. Os termómetros é que ainda continuam acima dos 30 graus. Portanto, calorzinho do bom, mas já dá para respirar. Daqui a pouco, na Renascença, notícias à uma.
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3: Uma hora no continente e na Madeira, meia-noite nos Açores. Vai conhecer os títulos em destaque nesta edição. Boa noite.
4: Boa noite. José Luís Carneiro critica leis do arrendamento aprovadas em Conselho de Ministros. Secretário de Estado das Comunidades na Venezuela fala de um cenário devastador. José Luís Carneiro acusa o Governo de aprovar uma lei que facilita os despejos. Em causa estão as novas leis do mercado de arrendamento que ditam que inquilinos com 2 meses de renda em atraso podem ser despejados. O líder socialista diz que o documento pode pôr em causa a dignidade das pessoas mais vulneráveis nas grandes cidades. As novas regras do mercado de arrendamento urbano foram aprovadas esta quinta-feira em Conselho de Ministros, mas o diploma ainda tem de ser aprovado no Parlamento. Os inquilinos também podem ser despejados da habitação, caso se atrasem 8 dias no pagamento da renda mais de 3 vezes, quer sejam seguidas ou não, num período de 12 meses ou mais de 4 vezes no espaço de 1 ano e meio. O direito de resolução do contrato de arrendamento em caso de incumprimento passa a caducar após 6 meses. Para compensar a maior facilidade nos despejos, o Governo quer criar um fundo de emergência habitacional para dar resposta às famílias de menores recursos. 150 trabalhadores foram retirados de um armazém de fruta no Bombarral devido à libertação de gases tóxicos. 12 foram transportados para o hospital, outros 80 foram assistidos no local. Em causa está uma falha no sistema de doseamento de produtos químicos, explica o comandante Luís Santos da Proteção Civil do Oeste.
5: Foi a libertação de gases tóxicos, nomeadamente a junção de ácido sulfúrico com hipoclorito de sódio. Pensa-se que a origem foi uma avaria no sistema de doseamento desses mesmos produtos químicos e provocou essa tal libertação de gases.
4: Ainda de acordo com a Proteção Civil, a atividade laboral no armazém foi posteriormente retomada. O secretário de Estado das Comunidades está de visita à Venezuela e de lá descreve um cenário devastador na região de Laguária. Emídio Sousa viajou esta quarta-feira com a Força Aérea e seguiu logo para o terreno, onde descreve a devastação que resultou dos 2 sismos que ocorreram há mais de 2 semanas. O secretário de Estado fica pela região até sábado para uma nova fase de ajuda humanitária.
6: Nós viemos com ajuda humanitária, estamos na fase 2 de apoio à Venezuela e aos lusodescendentes, que é agora a parte da ajuda humanitária. Viemos com 2 aviões da Força Aérea carregados de material médico, kits de alimentação, conforto, 2 ambulâncias tidas pela Cruz Vermelha, completamente equipadas, que podem fazer de posto médico no terreno, 1,5 toneladas de material cedido pela Marinha, materiais e ferramentas para pequenas intervenções nesta situação.
4: O secretário de Estado das Comunidades, ouvido por João Carlos Malta, há 3.889 mortes confirmadas na sequência dos sismos, segundo o balanço mais recente das autoridades venezuelanas. Entre as vítimas, há 104 elementos da comunidade portuguesa. São quase 18 mil as pessoas que ficaram desalojadas na sequência dos sismos. Está tudo em rr.pt.
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3: Olá, muito boa noite, boa sexta-feira. Eu sou Carlos Bastos e agora entra a Kelly Clarkson, que foi a primeira vencedora do American Idol e provou que um concurso...